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0: Pois é, gente, 21 horas e 3 minutos, eu de cá, você de lá. Meu amigo Manuel Carneiro, tá doido pra ir embora. O que que eu fiz, pisei no rabo do seu cachorro aqui? O que que foi, não, rapaz?
1: Não, uai, você sabe. Visita.
0: Uai, mas que é pequeno, que é isso, uai? Vem buscar fogo.
1: Não pode arranchar, não.
0: Não, achei. Não, a casa é sua aqui.
1: Vim com malos e cuia arranchar.
0: Não, rapaz. Aí não dá. A Rádio Nacional. A Rádio Nacional é a casa do povo brasileiro, é a rádio do governo federal, então é a rádio do povo. Então aqui é onde se arrancha mesmo, fica e não tem negócio, ó, 10 minutinhos, 3 minutos. Não, fica à vontade aqui, a casa é nossa. Ainda mais um prazer conhecer você, que conta tanta história dos nossos programas. Você me deu até um tombo no rádio. Um dia tava tirando leite lá no curral, de repente ouvindo eu de cair.
1: Você caiu.
0: Não, você me derrubou. Você me derruba até na distância.
1: O pior que quebrou, né? Meu rádio.
0: Quebrou o rádio, é? Rapaz, um pouco eu tô devendo esse rádio até hoje, né? Mas olha, bom demais. Mas que alegria saber que você ouvia o Brasil Caminhoneiro. Nas manhãs tinha a oração do amanhecer, era tão bom, né? Eu gostava demais. Pois é, mas que alegria, viu? E um dia, se Deus quiser, eu ainda quero lá na fazenda, cabeceira do São Martim, lá comer um pé de frango junto com você lá, o Edson, e levar o Edmilson também para ele ir conduzindo aí nos caminhos aí. Se Deus... Minha mãe mora lá perto, minha mãe mora em Formoso do Araguaia, no Tocantins, ali perto de Gurupi, né? Minha mãe tem três irmãos que moram lá também, minhas sobrinhas, minhas cunhadas, naquela... minha família toda tá lá no Toca, viu?
1: Lá naquela cidade tem um...
0: Só tem um irmão meu que mora em Unaí.
1: Tem
0: só.
1: Lá naquela cidade tem um. Tem um irmão da minha mulher.
0: Formoso do Araguaia?
1: É. Nós descobriu ele lá há pouco tempo, né?
0: Rapaz.
1: Tem tempo que ele mora lá.
0: Lá tem

0: Muitos maranhenses lá, muitos, né, trabalhadores. É. Fica na ilha do Bananal, lá, um mundaréu de água, de pássaros, de bichos e também de produção de arroz, de melancia. Um lugar muito bom para lavoura, muito bom para criação de gado, né?
1: Ele já está lá, acho que uns 30 anos.
0: 30 anos, já tem um tempo,
1: esse
0: né?
1: Esse ano, agora esse... 31 de julho ele completou noventinha.
0: Noventinha?
1: Eles que fizeram uma festa. O menino meu, o Ednan, foi.
0: Foi, né?
1: O Ednan mora no assentamento.
0: Tá cabeça boa ainda, tranquilo, né?
1: Com o resto com ele, de olho em quanto.
0: Aham.
1: Ele tá...
0: Firme, né?
1: Mesmo sabendo de tudo.
0: Sabe de tudo, né? Que... Vê a mulher bonita, parceira, observa. Opa! Bom dia!
1: Da dona Lourdes, rapaz.
0: Pois é, você tá querendo ir embora, não tô querendo... Fica à vontade, você quer mandar mais um alô para alguém que você falou? Quer mandar mais um alô?
1: Só para ir lá no Formoso do Araguaia, o Donato.
0: É o Donato, né?
1: Dona Lourdes.
0: Dona Lourdes.
1: E tem mais um filho lá, mas...
0: É o Donato que tá com 90 anos, né?
1: Tem 90 anos agora.
0: Donato, né? Uhum. E que ele é seu, que você falou? Um amigo.
1: É cunhado.
0: Irmão da Dona Maria. Ah, o Donato e a Dona Lourdes, né?
1: Lá
0: dentro da cidade de Formoso do Araguaia, lá dentro da cidade, né?
1: O setor, mas é lá dentro.
0: É lá dentro, né? É, tá certo. Setor Aliança, talvez, né? Tá bom demais. Te agradeço muito, viu? E agradeço por você já ter me ajudado tanto no meu passado e estar aqui me ajudando, me dando alegria hoje aqui no Eu de Cá, Você de Lá, viu? E apesar de eu ter derrubado seu rádio lá e espedaçado ele, mas daqui a um tempo nós temos mais rádio aí, se Deus quiser, não é?
1: Sempre a gente adquire, não
0: é? É, com certeza.
1: Dá defeito, mas...
0: Resolve, né? O que não tem defeito nessa vida, mas tem muito mais qualidade, né, seu Manel?
1: Eu só quero improvisar uma vaquejada aqui.
0: Pois não, é com você. Então, a vaquejada do Manuel Carneiro. Bota pra moer aí, rapaz.
1: Pra minha maior riqueza nesse mundo de ilusão, montar em cavalo ligeiro pra corrida de morão, namorar moça bonita em festa de apartação. Faz 17 anos que eu deixei de campear, foi a minha profissão muitos anos no Nordeste. Se eu pudesse voltar, voltava no meu cavalo, montava novamente vaquejar. Ei, tempo que eu...
0: Vai rasgando, rapaz, eu gostei. Da próxima eu podia ter gravado ele cantando, né, rapaz? Quando é que você vai voltar aí de novo, rapaz?
1: Faz com diz. Eu não tô... Tanta correria.
0: Não, tá não. A vida tá ganha, tranquila.
1: Tá ganha, o que eu tive de ganhar, já ganhei.
0: É, mas ainda tem muita lenha pra queimar.
1: Já trabalhei.
0: Ainda tem muita água pra passar debaixo dessa ponte ainda. Né?
1: Tem quatro filhos que ficam por aqui nessa região.
0: Aham.
1: Tá bom.
0: Tem que vir, com certeza. Tô me esperando o senhor aí. Oh, obrigado.

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1: Minha gente do Brasil, 21 horas mais 5, mais 15, 21 horas e 15.

0: minutos, meu amigo, o doutor Ricardo Matos, que está lá em Bom Sucesso das Minas Gerais, está dizendo que o tio dele, o doutor Vicente Rômulo, está preparando um litro de uma boa lá para ele trazer para mim. Ô, rapaz, aí você falou do lado que eu escuto, viu? Muito obrigado, doutor Ricardo Matos. Doutor Vicente Rômulo, apareça por aqui para ensinar o caminho para nós e o caminho do sucesso, viu? Obrigado, doutor Vicente Rômulo. Tô aguardando aí essa boa que você vai mandar para mim, viu? E ele, tem até um vídeo aqui, rapaz, tem um vídeo. Deixa eu dar uma olhada no vídeo aqui. É aqui, rapaz, também é tanto telefone aqui que eu me perco. Opa, fala aí, opa. Ó. Ih, rapaz, olha o barulhinho daqui, tá vindo.
1: Maurício, essa pinga é muito boa. Ele comprou ali numa cachaçaria que tem nas margens da Fernão Dias. É uma cachaça João Mendes. Depois você faz uma pesquisa na internet pra você ver. Cachaça boa demais, olha aí. João Mendes. Tô preparando aqui com carinho pra mandar pra você, viu?
0: Bom.
1: Um abraço.
0: Homem, pelo amor de Deus. Essa é lá da Fernão Dias, né? João Mendes. Obrigado. Obrigado, doutor Vicente Rômulo. Mandando um a João Mendes aí pra mim, lá da Fernão Dias, em Minas Gerais, nos caminhos de São Paulo. Muito obrigado, viu? Então vou ficar rico com ela aqui. Pode aguardar, viu? Muito obrigado. Ah, tem o outro caboclo aqui com o olho comprido aqui. Eu vou dividir com ele aqui. Pode deixar, viu? Arranjar nem que seja uma garrafinha pequena aqui. Eu enfiar nele aqui, viu? Um abraço grande, doutor Vicente Rômulo. Obrigado, meu amigo doutor Ricardo Matos. Um abraço. Tem mais aqui. Opa! 61 Brasília falando. Alô, boa noite.
2: Ô Maurício, muito obrigado. Eu tô ouvindo aqui, tranquilo aqui. Ah. Eu amo essa rádio, todos os locutores da Rádio Nacional.
0: Fenelon.
2: De Brasília e da Amazônia. Eu sou fã dessa rádio, entendeu?
0: Fenelon lá dos americanos.
2: Muito obrigado por tudo.
0: Rapaz.
2: Eu tenho vontade de conhecer.
0: Bocado
2: de locutor tá tendo aí novato, porque os mais velhos eu conheço um bocado.
0: Já conhece.
2: José Faltor, Edelson Moura, Márcio Ferreira, Artemisa, você, eu conheço um bocado.
0: Conheço mesmo.
2: E muito obrigado, eu agradeço você ter atendido aí, eu tô esperando passar a música pra eu ouvir. Nós estamos aqui, é isso mesmo, é onde você falou mesmo, na saída de Lusiane. Pra fazenda do Juscelino,
0: é isso mesmo.
2: Bem, eles aqui nos americanos.
0: Qual a música que ele pediu,
2: você
0: lembra? Lorena e Rafaela que ele pediu, né? Tá esperando. Então, vamos botar essa moda pra ele logo aí, né? Lorena e Rafaela, foi você. Obrigado, meu amigo Fenelon, nos americanos. Um abraço grande, viu? Muito obrigado. Um abraço para todos aí dos americanos, de Lusiânia, no estado de Goiás. Muito obrigado. Um abraço para todos daí. Tem o Átila também, tem a Ana também, Ana de Fátima. Muito obrigado. E a moda é essa aí. Segura! Cantando para o Brasil. Lorena e Rafaela, foi você!

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1: No sonzão da Rádio Nacional, cantando bonito, Oswaldir e Carlos Magrão, Querência Amada, pro povo do Rio Grande do Sul, para os admiradores dessa música tão bonita, gauchesca.

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1: Pois é, gente boa, agora 21 horas e 25 minutos no Eu de Cá, Você de Lá, tocando a música boa, pedido de um pai, Lourenço Lorival, foi pedida para todos que gostam, essa música é muito boa, toca para nós aí, meu amigo Zé Alves.

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0: Pois é, gente, agora 21 horas e 33 minutos no Eu de Cá. Você quebra o meu fone aqui, eu me... Homem, pelo amor de Deus, né? William Mendes, o homem que me chama de Maurício Cabelo. Pode falar aí, rapaz. Eu primeiro escreveu. Boa noite, meu amigo Maurício Cabelo. Beleza, cabelo é pouco aqui, mas tá tudo bem. Como vai você? O seu feriado passou em casa? Não, trabalhei ontem, firme, né? Como vai a marido Rosário? Tá boa, tranquila, né? Ela sim, passou em casa. Tá dizendo, mande um alô pra sua mãe, dona Gasparina, obrigado. E falou assim, vamos ouvir, ao William Mendes da Bahia.
1: Boa noite, meu amigo Balício Cabelo, como vai você aí? Toca a música, Chilinho Choró, Fogão de Lenha.
0: Ah, Fogão de Lenha.
1: Passou bem.
0: Obrigado.
1: Barbaria do Rosário.
0: Aham.
1: Toda noite que eu estou aqui ligado.
0: Fogão de Lenha, né?
1: Boa noite, meu amigo Balício Cabelo. Toca a música
0: tá aqui, rapaz.
1: De Lourenço Leival.
0: Ah, ué, você não pediu, não foi no Chitãozinho Chororó? Então Chitãozinho Chororó, Fogão de Lenha, viu? Nós vamos tocar a primeira que você pediu. Obrigado, William Mendes, aí na Bahia. Muito obrigado, muito obrigado. Vamos, meu amigo Nego Lima mandou uma mensagem aqui. Alô, meu amigo Nego Lima. Dona Olinda melhorou, hoje eu te liguei, mas você não pôde falar, não é? Não sei, não viu. Meu amigo, ela tá bem? Fala comigo aí. Fala com o Brasil, meu amigo Nego Lima.
2: Rabelo,
0: oi.
2: É o seguinte. Ela continua sentindo muita dor, porque não fraturou nada, mas levou uma pancada muito forte em um dos rins. E tá fazendo todo tipo de exame. Amanhã cedinho o médico vai novamente ver o que deu essa ressonância que foi feita agora. Eu tô chegando em Palma, acabei de chegar em Palma agora. Eu tenho um amigo lá em Araguaína, que você sabe quem é.
0: Sei.
2: E eu vinha e ele falou, não, mandar um avião te levar lá. E eu vim aqui preparar os documentos para ela e vou voltar amanhã cedinho de novo, no mesmo voo. Só tenho que agradecer a Deus, viu, Maurício Rabelo, pelas amizades que tenho, igual a sua.
0: Obrigado.
2: E de mais uns dois ou três aí, tá bom, meu irmão? Eu agradeço muito pela sua preocupação, pelas orações.
0: Obrigado,
2: e Deus o abençoe sempre, você
0: amém.
2: E sua família. Um abraço.
0: Tá,
2: e toda
0: obrigado.
2: A família nacional.
0: Valeu. Muito obrigado, meu querido amigo. Nego Lima, é o Sebastião Lima, mas eu gosto de chamar ele de Nego Lima, ele é conhecido a si mesmo, né? Todo mundo conhece assim, é um delegado da polícia, mas todo mundo o chama de Nego Lima, ele dá essa liberdade pra gente. Meu amigo, olha então, cuida bem aí dessa moça que lhe acompanha há 56 anos juntos, todos os dias, né? Minha amiga, Dona Olinda Lima, ela vai ficar bem, graças a Deus, não fraturou osso algum, né? Sentindo dores, mas ela vai se recuperar para a alegria de todos nós, né? Grande abraço, meu amigo. Cuida bem da sua moça aí, tá? Muito obrigado, amigo. Saúde, que Deus abençoe. Tem mais aqui. Oi, o que foi? Esqueceu de bater o cartão. Vem cá, 87, lá do estado de Pernambuco. Alô, Pernambuco, boa noite.
3: Fala, meu amigo Maurício
0: Rabelo. Ô, Breno.
3: Vai, Maurício Rabelo, tudo bom? Aqui diretamente de Petrolina, em Pernambuco. Brasil! Uma boa noite pra você, pra Fátima, e também pra o Celsão e pra todo mundo. E segue o líder, Maurício Rabelo.
0: Segue o líder, né?
3: Segue o líder.
0: Vai escutando.
3: Ô, Maurício Rabelo, eu gostaria de parabenizar aí o Wesley. Hoje é o aniversário do Wesley. Parabéns, Wesley, que Deus abençoe, muitos anos de vida, saúde, paz e felicidade. Um alô pra você, Maurício Rabelo.
0: Alô, acabou.
3: Pra Maria Andi, pra Nildinha, Milena, Valéria também. Um alô para todos que estão acompanhando esta
0: Breno.
3: Programação maravilhosa. E aqui hoje fez um calor reinado, viu? 37 graus hoje foi aqui, viu, Maurício?
0: Petrolina,
3: foi
0: Pernambuco.
3: E um abraço a todo mundo da Nacional do Alto Solimões, um abraço a Nacional da Amazônia, um abraço a todo mundo que acompanha há 90 anos a Nacional. Sem fronteiras, não há distância que separe. E se for possível, eu gostaria de ouvir uma música sua, Maurício Rabelo. Qualquer uma música sua aí, viu?
0: Você falou em Olhos Negros,
3: seu critério.
0: Aí?
3: E vou oferecer para todos.
0: Tá pedindo aqui.
3: Aquele abraço do tamanho do Brasil! Valeu, Maurício Rabelo!
0: Falou, muito obrigado, amigão, moço de Petrolina, Pernambuco. Meu amigo Breno, um abraço, parabéns pela sua alegria contagiante, viu? Isso chega de sua norte do Oiapoque ao Chuí, a sua alegria. Obrigado, Breno, um abraço. Daqui a pouco nós vamos tocar Olhos Negros do Maurício Rabelo e Dani Miller. Teve alguém que pediu essa música aí, né, Fatinha?
4: Foi a Heleninha, lá de Itaquera, São Paulo.
0: Aham. Heleninha de Itaquera, São Paulo, né? E é, obrigado, Heleninha, também pedindo Olhos Negros do Maurício Rabelo e Dani Miller. Já, já, nós vamos tocar, viu?
4: E a Inês Cabral, de Fortaleza, do Ceará, também está na escuta. Maurício, estamos dando um abraço para a equipe. E está pedindo para cantar os parabéns para os aniversariantes de hoje, que são Marco Gaúcho, presidente do Sindicato dos Ex-Atletas do Ceará.
0: Uhum.
4: É aniversariante também de hoje, o Elmo Moreno, da Federação Cearense de Futebol. É Maria Laio, que é lá de Caracanga, no Ceará. Aniversariante também de hoje é o Guto Ferreira, treinador de Fortaleza.
0: Uhum.
4: Também Antonieta Madeiro, de Fortaleza, todos os aniversariantes de hoje. Vamos cantar os parabéns.

0: Parabéns, felicidades, muitos anos de vida, todos os aniversariantes, parabéns.
1: E ela está mandando um alô para o Glaudenir Mendes em Fortaleza, para o Dudu Novo Maranguape no Ceará, também para Maio Souza em Sobradinho 2 aqui em Brasília, Yolanda Salino no Bandeirante aqui também no DF e as Teodoras. Manda um abraço para as Teodoras e para o senhor Antônio Nunes do Sotô Pessoa.
0: Tem mais aqui do estado de São Paulo, de Taubaté. Taubaté eu acho que é a terra do Mazzaropi, né? Não é? Eu acho que sim. Maurício Rabelo, meu nome é Otávio, sou de Taubaté, São Paulo, estou na escuta, ouvindo aqui pela internet. Maurício Rabelo manda um alusão para meu amigo Raul da Rádio Escuta. Raul, Rádio Escuta, né? Muito obrigado. Um abraço, Otávio, em Taubaté, no estado de São Paulo. E ele mandou um vídeo aqui, deixa eu ver como é que é o vídeo. Opa! Mostrando que tá ouvindo a gente. Cadê o som? Pode abrir. O somzão chegando lá em Taubaté, São Paulo. Aí, senti firmeza. Muito obrigado. Obrigado, meu querido amigo Otávio, em Taubaté, no estado de São Paulo. Um abraço pro Raul. Rádio Escuta, ouvindo eu de cá, você de lá.
1: Tem também o Manuel Messias, aqui do Setor Pessoa, está ligadinho no programa. Ele está pedindo para o Geraldo e a esposa Alcena, para Nel e a esposa Dona Creuza, e também para o João Manuel e a esposa Alcinate, lá em Pedro Canaro, Espírito Santo, que entrem em contato com ele. O telefone do Manuel Messias, gente, anote aí, é o 61-98288-0412. 61-98288-0412.
0: Beleza pura, eu acho que é o Pedrinho lá de Patos de Minas, é o Pedro, né? Alô Pedro, boa noite!
2: Maurício Rabelo, boa noite, boa aqui no... é o Pedrinho Neto de Patos de Minas. Maurício,
0: Pedrinho Neto.
2: Se dá, Maurício, eu quero que você roda pra mim, 8 de setembro, do Civil e Silveirinha, eu quero mandar pro meu sobrinho que tá fazendo aniversário, aqui na Mata de Fernandes, chama Gilson, tô fazendo aniversário hoje. E eu quero mandar pra ele, se dá pra você rodar uma música de parabéns também.
0: Não roda.
2: E 8 de setembro você poder rodar pra nós.
0: Tranquilo.
2: Aí se você quiser gravar um áudio aí pra mim, pra não passar pra ele, que às vezes eu não pego lá, eu passo o áudio pra ele depois. Falou, Maurício?
0: Vou te passar aí, pode deixar comigo.
2: Que é o Pedrinho de Patos de Minas, Pedrinho Neto. Que tá pedindo, registrando o aniversário do sobrinho dele, do
0: Gilson, na Mata dos Fernandes.
2: Na Mata dos Fernandes, às vezes eu não escuto lá.
0: Beleza.
2: Meu amigo Maurício Rabelo, boa noite, Maurício Rabelo, todo. Boa noite a todo mundo da Sonal também. Ô Maurício, dá o Pedrinho Neto aqui de Patos de Minas, você rodar. Aqui a música do
0: Silveirinha.
2: Do menino, do 8 de setembro.
0: Silveirinha.
2: O 8 de setembro eu quero mandar pro Gilson lá.
0: Na Mata dos Fernandes.
2: Na Mata dos Fernandes.
0: O
2: Gilson, meu sobrinho, tá fazendo aniversário hoje. Você dá também, seu.
0: Pra
2: dar música de parabéns pra ele. Grava o áudio pra me passar pra ele. Tá vendo? Me escuta, viu?
0: Bom, tranquilo. Obrigado, Pedrinho Neto, na cidade de Patos de Minas, em Minas Gerais. Ele está participando, pedindo a música 8 de setembro, com a dupla Silveira e Silveirinha, especialmente para mandar pro seu sobrinho Gilson, na Mata dos Fernandes, aniversariando hoje. Parabéns, Gilson, muitos anos de vida. É a Rádio Nacional que lhe cumprimenta, o Eu de Cá, Você de Lá, e especialmente o seu tio Pedrinho Neto de Patos de Minas. Parabéns, Gilson! Felicidades, muitos anos de vida. Já fui aí na Mata dos Fernandes, joguei um truco, dei um couro no João D'Ortelino no truco aí. Eu e o... nós batemos, eu e João D'Ortelino, Faustino, irmão do João, viu, no truco. Um abraço grande, Gilson! Parabéns, felicidades!

0: Pode falar, Fátima.
1: E o Juarez Expedito de Itaguaí, no Rio de Janeiro, também está ligadinho no programa.
0: Ah.
1: É, e ele está pedindo para rodar a música Porta Fechada com Silveiras e Barrinha. Eu acho que não tem ali, depois você puxa aí, Maurício.
0: Porta
1: Fechada com Silveira e Barrinha. E oferece para Maria Helena no Rio de Janeiro, para a Heleninha, para a Laurência, também para a Dona Maria, Poliana. E oferece para as Teodora de Sobradinho e para todos os ouvintes.
0: Tá bom demais, muito obrigado. Tem mais aqui, é Gustavo de Pouso Alegre, Minas Gerais. É, Gustavo de Pouso Alegre, sul de Minas, é, mandando um abração para todos da Rádio Nacional AM, manda um alusão para nós em Pouso Alegre, Minas Gerais, os parentes, os amigos, em Borda da Mata, Minas Gerais. Obrigado, Gustavo, um abraço grande.
1: E o Antônio Nunes, setor Pessu, também está ligado no programa. Maurício está mandando um abraço para a equipe, um abraço também para Jane Moura, para Mercedes, Teodorinha, Fabrício, Zezé Lincouto, para todos os ouvintes. Está lembrando o pessoal aí, o próximo encontro dos amigos do rádio.
0: Sim.
1: Vai ser dia 11 de outubro no Parque da Cidade, estacionamento 3. Não esqueça, dia 11 de outubro é o próximo encontro dos amigos do rádio.
0: Tranquilo. Tem mais aqui, Maria Erandi, do povoado de Mercês, Novo Horizonte, Bahia, dizendo boa noite, amigo Maurício Rabelo, boa noite, Fatinha, boa noite também ao Zé Alves, boa noite a toda a equipe do Eu de Cá, Você de Lá. Maurício, eu quero que você cante os parabéns aí para o Wesley, seu colega de trabalho e nosso amigo aí de Brasília, que está aniversariando hoje, desejando tudo de bom para ele, que esta data se repita por muitas e muitas vezes, por muitos anos. Felicidade sempre, que ele continue sendo sempre esse amigo maravilhoso. Um alô especial para todos os amigos e amigas de AZ. Quem manda? Maria Erandi, do povoado de Mercês, Novo Horizonte, Bahia. Parabéns, Wesley! Felicidades, muitos anos de vida. Quem manda é a Maria Erandi.

0: Parabéns, Wesley. Tudo de bom para você, muita felicidade, saúde aí para você e sua família. Estamos aguardando aqui o pedacinho do bolo, tá? Não esqueça não, aquela raspinha, aquela sobrinha.
1: Você quer só o resto?
0: Pra
1: não
0: nós.
1: Quero o resto, não. Quero não. Um pedaço, eu quero um pedaço
0: mesmo. Tem muita gente lá participando, gente que ele é muito querido, muito amigo,
1: é,
0: né?
1: Verdade.
0: Deve estar cheia a casa lá, o povo fazendo festa. Então, aquele pedacinho do bolo. Você guarda pra gente que lanchar amanhã, né, Maurício?
1: Pronto.
0: Ataque com um cafezinho.
1: Pega
0: que
1: bem,
0: beleza.
1: Né? Que beleza.
0: Tudo de bom pra você, Wesley. Muita paz.
1: Beleza pura. Parabéns mais uma vez, meu amigo Wesley. Um abraço pra Nice e também para o Eduardo, viu? E olha, Gleibe Oliveira dizendo boa noite, tô ligado aqui em Caiapônia, Goiás. Melhor programa do rádio brasileiro sem medo de errar. Eu de cá, você de lá. Obrigado, Gleibe Oliveira aí de Caiapônia. Tá dizendo um abração, meu amigo doutor Maurício Rabelo, obrigado. E a todos os ouvintes do Eu de cá, você de lá. Obrigado, Gleibe Oliveira, o moço de Caiapônia para o mundo.
0: E a Heleninha lá de Itaquera, São Paulo, também está sempre ligadinha no Eu de Cá, Você de Lá. Maurício, está mandando um abração para você.
1: Sim, Heleninha.
0: E ela está pedindo para ouvir a música Olhos Negros.
1: Já está no ponto.
0: Diz
1: aqui.
0: Que essa música é linda, ela gosta demais e ela liga lá em São Paulo. Está rodando muito lá em São Paulo.
1: É?
0: Porque ela disse que liga para as rádios pedindo para ouvir Olhos Negros.
1: Puxa, que legal.
0: Notícia boa, né?
1: Bom demais. Obrigado, Heleninha. Itaquera, São Paulo.
0: E ela oferece para Maria Helena, no Rio de Janeiro, para o Juarez Expedito, para Luiz vizinho Belém,
1: aham,
0: para os irmãos dela que moram aqui no Valparaíso, né, aqui no Goiás, e para todos os ouvintes.
1: Então podemos tocar Olhos Negros?
0: Podemos.
1: Então vai para o meu amigo Gustavo, lá em Pouso Alegre, Minas Gerais. Muito obrigado. Alô, Gustavo, um abraço grande. Vai para a Heleninha de Itaquera, no estado de São Paulo. Muito obrigado lá na cidade de São Paulo. Olhos Negros, Maurício Rabelo e Dani Miller, no sonzão da Nacional para todo o Brasil. E depois, Flores em Vida, Zezé de Camargo e Luciano.

Pastor Ricardo Matos, lá em Bom Sucesso de Minas, está dizendo que o Paraná vai fazer um show daqui a pouquinho na cidade de Bom Sucesso de Minas, comemorando 153 anos de emancipação, né? Mandando um abraço para todos. E olha, então um abraço, bom show, viu, doutor Ricardo Matos? Um abraço para todos aí da sua família. O homem que mandou a pinga para mim também, muito obrigado. E a música... Flores em Vida, cantando bonito. Zezé de Camargo e Luciano, pra Dona Geralda, lá em Minas Gerais. Segura, Dona Geralda.

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7: Olha, gente, agora 22:02. Eu quero mandar uma saudação para um grande comunicador de rádio do Brasil, meu amigo Tony Reis, da Coirmã Brahma FM, aqui em Brasília. Alô, meu amigo Tony Reis, como vai você, meu amigo? Bom demais, tranquilo, feliz da vida, quem pode, pode, né? E quero aproveitar e mandar uma saudação para um grande comunicador, um grande radialista lá em Goiânia, é o Cássio Lima. Alô, Cássio Lima, como vai? Tranquilo? Ele acompanha o Eu de Cá, Você de Lá também, muito obrigado, viu, Cássio Lima? Ele tá dizendo que a esposa do Cássio, a Ana Lúcia, nos ouve desde que era criança. Ela e o pai dela sempre curtiram o nosso trabalho. Obrigado, Ana Lúcia. Obrigado ao seu pai também, Ana Lúcia, ao seu marido Cássio Lima, grande comunicador aí de Goiânia, e o povo de Nova Crixás em Goiás, muito obrigado. Obrigado, Tony Reis, sempre com surpresas positivas. Me aguarde, eu quero topar contigo para nós dois acertar aquela continha velha, viu? Um abraço, meu amigo Tony Reis. Opa, tem mais um alô aqui, eu quero falar, é o meu amigo DJ Edson, é o Edson lá em Santo Antônio Descoberto, no estado de Goiás, ele que está nos ouvindo. Ele pediu uma música, Quem Será Seu Outro Amor, do Chico Rei Paraná, que ele gosta muito, tá em casa ouvindo Eu de Cá, Você de Lá, mandando um abraço para toda a galera, para mim, muito obrigado, o Zé Alves, a Fatinha, o Celso Ribeiro do Amorim. Muito obrigado, DJ Edson, um abraço grande, viu? Que prazer receber a sua ligação, muito obrigado, Maria do Rosário.
8: Um abraço, Edson, tudo de bom pra você. Vamos ali ouvir agora uma vinheta.
7: Uma vinhetinha? Opa!
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7: Minha gente do Brasil, 22:04, 90 anos de Rádio Nacional. E a Fatinha, como está fazendo cada um dos comunicadores aqui, dos produtores, ela vai contar um momento marcante que ela teve aqui durante esses anos todos que ela trabalha aqui no Eu de Cá, Você de Lá. Fala, Fatinha.
8: São vários, né, Maurício? Todo dia nós temos momentos aqui especiais, marcantes.
7: Hoje eu tive um muito marcante aqui,
8: inclusive. Pois é, mas é assim, que eu recordo bem, que não esqueci, que eu continuo todo dia, né? Foi falar pela primeira vez, assim, no microfone, né? Que sempre estava só um bom dia, boa tarde, né? Que eu sempre trabalhei em estúdio.
7: Trabalhou sempre com o Luciano Barroso, com o Walter Lima e outros mais.
8: Com
7: o
8: Fátima Santo e outros,
7: né? Com a Tia Leninha, né?
8: Mas eu não gostava muito dos microfones, não. Gostava só mesmo fazer produção, sem participar no microfone.
7: Tá o tempo todo com os entrevistados.
8: Mas, né, quando eu de

0: porém, contudo, todavia.
1: No entanto, entretanto, né?
0: Eu de cá, você de lá, Maurício Rabelo, como assim gosta, né, de conversar, é um professor muito bom, muito interessante, muito comunicador.
1: Tá bom, obrigado.
0: É, uma vez eu fui passar os recados para ele, né, que eu sempre anoto tudo aqui, passava para ele ler, e ele, não, dá um boa noite, não fui entregar os recados para ele, falou, não, Fatinha, hoje você mesmo vai ler os recados. Eu não quero, não gosto. No ar, né, eu não ia discutir, eu dei boa noite e li os recados, né, foi tranquilo. Foi nem um bicho de cabeça, fiquei nervosa.
1: Fácil, né?
0: Mas depois eu fui falando, né? Agora,
1: e
0: como
1: hoje
0: ele
1: você
0: disse,
1: tem uma facilidade que se eu não ficar duro aqui, eu fico calado o tempo todo. Ela toma conta do horário todinho, porque é boa de serviço e as pessoas gostam do trabalho dela. Mas
0: pois
1: é bom quando a gente trabalha, os operadores todos. O Zé Alves não quis falar nada hoje, porque ele não gosta de falar, fica. Não gosta de jeito
0: mas
1: nenhum.
0: Mas na hora ele vai falar.
1: É,
0: como
1: não gosta, o bicho é bruto lá da Paraíba.
0: Celso,
1: o homem bruto.
0: Celso, o
1: Celso não falava nada. E agora ele faz a questão de falar. Mas é bom quando é bom para todo mundo, né? E até para os nossos ouvintes conhecerem cada uma das pessoas que atuam aqui para levar o melhor do rádio, a alegria do rádio, o melhor do recado, da música, né?
0: É isso mesmo. Foi um momento marcante. E depois, né, veio a recompensa, os ouvintes, tudo. Quando eu, num dia que eu não falava, os ouvintes também, ai, cadê a Fatinha? Não falou hoje, a voz dela é bonita e tal, né? Aquele, que os nossos ouvintes são ótimos, né?
1: Nossa, eles estão querendo até que você cante aqui, né?
0: Pra elogiar.
1: Pra gravar uma música, né?
0: Eles também me ajudaram, né? Que eles ficavam procurando. Põe Fatinha pra falar, não sei o que, quero ver a voz dela, a voz bonita. Então isso foi me incentivando e assim.
1: Você se sente bem, né?
0: Me sinto bem falando. Agora só falta cantar, né? Mas você que eu falei, vamos gravar uma música. O Maurício que não quer, gente, que ele
1: não,
0: sabe né, cantar
1: que eu não
0: bem,
1: quero,
0: né?
1: Que eu não, olha, eu não quero. Mas, rapaz, que.
0: Agora eu vou cantar aqui uma musiquinha para os nossos ouvintes, que eles
1: pois
0: merecem, né?
1: Merece, com certeza.
0: Então tá, foi
1: né?
0: esse, Maurício. Agora faz
1: pois
0: o seu aí.
1: Olha, um momento marcante, além de tantos, né? Todos os dias, hoje mesmo, teve. Um senhor que não me conhecia veio aqui me conhecer, nos conhecer, conhecer a todos. Ele sabe tudo da Fatinha, sabe o nome dela completo, inclusive. Sabe do Celso, lembra do Peruca, do Luiz Alberto, do Titio Gilvan. O meu amigo Manuel Carneiro, que veio lá de Silvanópolis, no Tocantins, o filho dele, veio trazê-lo aqui para conhecer a minha pessoa, principalmente, segundo ele, porque ele já esteve aqui numa outra oportunidade e eu não estava aqui, estava o José Nery apresentando o programa. É o Manuel Carneiro, lá da Fazenda Cabeceira São Martins, Silvanópolis, no Tocantins. Mas hoje foi muito importante, ele falou coisas muito bonitas para mim aqui fora do ar, dizendo que... falei com ele, não pode falar em política, viu? Não pode. Eu não gosto de política. Eu só já votei numa pessoa sem conhecer ela. Conheci ela pela foto, entendeu? Aí eu descobri quem era a pessoa, né? Mas eu não vou nem revelar aqui, mas eu fiquei muito emocionado e agradeci muito a ele. Muito obrigado, meu amigo Manuel Carneiro. Que alegria receber você aqui. Eu quero que volte muitas vezes aqui. Mas um momento importante do Eu de Cá, Você de Lá foi quando teve, há 2 anos atrás, aquela... chuva forte no Rio Grande do Sul, aquelas enchentes muito, muito fortes que inundou Porto Alegre,
0: pegou,
1: desabrigou muita
0: surpresa,
1: gente,
0: né?
1: Teve pessoas que perderam a vida, perderam a casa, perderam tudo. E nós aqui, teve um rapaz de Anápolis que passou uma mensagem falando do sofrimento do povo do Rio Grande do Sul. E eu transmiti a mensagem dele de Anápolis, Goiás, ele se solidarizando com o povo do Rio Grande do Sul. E aí aproveitei, tive a ideia de tocar a música que nós tocamos hoje. Querência Amada, uma música do Teixeirinha, hoje foi cantada pelo Oswaldir e Carlos Magrão. Mas aí eu tive a ideia de tocar a música no ar. Na mesma hora que eu estava vendo, eu nem sabia quem ia participar, mas ele entrou no ar falando do sofrimento do povo do Rio Grande do Sul. E eu tive a ideia de tocar a música, o Celso achou a música na hora e até demorou um pouco a achar. Querência Amada, quem quiser saber quem sou, olha para o céu azul e grita junto comigo, viva o Rio Grande do Sul. E a gente tocou a música, prestando a nossa solidariedade ao povo do Rio Grande e... Tinha muitas cidades que não tinha energia, não tinha nada, e no meio de um mundaréu de enchente, um rapaz captou o som da Rádio Nacional e eu falando justamente naquilo. Então, e ele gravou, porque ele tinha um celular com bateria, gravou o radinho de pilha ligado nas ondas curtas da Rádio Nacional, e até foi importante, foi o ministro da época, e ele fez questão de direcionar mais ainda as antenas da Rádio Nacional para prestar solidariedade, para comunicação de qualidade para o povo que estava ilhado, sem energia, com muita desabrigado, direcionou o trabalho da Rádio Nacional. Teve um programa só falando das enchentes toda tarde. Então, aquilo mostrou a importância da Rádio Nacional. Até o presidente Lula esteve aqui na época e foi mostrado para ele, assim, né? Para ele. A gravação que chegou até nós, lá foi lá no Rio Grande, gravou lá no meio da enchente a nossa fala, a música Querência Amada, e mostrou a importância da Rádio Nacional em ondas curtas, e graças a Deus foi um momento marcante para mim que eu não jamais vou esquecer, viu, Fatinha?
0: É isso mesmo, gente. Amanhã tem mais, né? Amanhã tem mais momentos marcantes.
1: Falando em momento, vamos trazer música, né?
0: Vamos trazer uma musiquinha.
1: Você falou qual, Porta Fechada?
0: Porta Fechada, quem aí com pediu? Silveira, diz que é Silveira e Barrinha, mas você falou que é Silveira e Silveirinha, né?
1: Quem é que pediu?
0: Quem pediu foi o Juarez Expedito, lá de Itaguaí, no Rio de Janeiro.
1: Juarez, a música é essa aí, segura! Porta Fechada, Silveira e Silveirinha!

bom demais. Silveira e Silveirinha cantando Porta Fechada aqui no Eu de Cá, Você de Lá. Muito bom. E olha, tem aqui, só mandar um alôzinho. Já já tem o Chico Rei Paraná. Quem será seu outro amor? A pedida do meu amigo Edson, DJ Edson de Santo Antônio, do Descoberto Goiás. Tem aqui, lá do estado do Pará, Marli Batista, dizendo boa noite, amigo Maurício Rabelo. Manda um alô para nós aqui. Uma ótima noite para você. Toca os parabéns para o meu amigo Wesley pelo aniversário dele, muitas felicidades. Quem manda? Marli Batista de Altamira, no Pará. Parabéns, Wesley, felicidades, muitos anos de vida. A música, cantando Chico Rei Paraná.

0: não.
1: Pois é, gente, agora 22:22. Essa dupla é de Brito e Samuel. Canta bonito, viu? Muxa. Ah, tem, né? Tem eles e o Rick Renner, né? Eu acho que foi o Rick que descobriu ele, que deu uma força grande para eles no começo, né? Opa! Bom, 20. É, Deus me livre, um perigo, né? Gosta de comer chumbo, aí não dá certo, não. 22:23, olha, o Bruno Leonardo de Guaraí, no Tocantins, quer falar. Alô, Bruno Leonardo, Brunão!
2: Alô, colegas e amigos.
1: Opa! Homem, pode falar, homem.
2: Do programa Eu de Cá, Você de Lá. Sim. Passando aqui para cumprimentar todos e desejar uma ótima noite. Uhum. A todos os radio-ouvintes que estão sintonizados nessa programação. Ah, meu amigo Maurício Rabelo, sim, se puder tocar uma música oferecida a todos os radio-ouvintes, em especial a minha esposa Ana Cristina, minha filha Ana Clara, ao meu pai Carlos Alberto e todo mundo que está sintonizado nessa programação. Uma música dos Filhos de Goiás, qualquer uma delas, tá bom? Uhum. Valeu, Maurício, uma ótima noite para você e para todos os radio-ouvintes. Valeu!
1: Muito obrigado, meu amigão Bruno. Bruno Leonardo é o Brunão da cidade de Guaraí, no Tocantins. Ele, a sua esposa Ana Cristina, a sua filha Ana Clara, o seu pai, o Carlos Alberto. Muito obrigado, muito obrigado. Uma excelente noite, ele pedindo os Filhos de Goiás. Tem cada uma mais bonita que a outra. Vê se você acha aí, eu não sei... Não, né? Igrejinha da Serra... acho que eles não gravaram a igreja, só o Praião e Prainha mesmo. Mas eu vou marchar uma boa do Cílio de Goiás. Manuel Baiano falando assim. Alô, Manuel Baiano.
3: Boa noite, Maurício Rabelo.
1: Homem.
3: Tô ouvindo aqui o seu programa aqui, passando aqui no Uruçuí.
1: Piauí.
3: Ouvindo o seu programa aí na FM 99,5. Aqui no Uruçuí.
1: Vidoral Martins.
3: Tô ouvindo você e a Carminha aí falando aí. Tudo de bom, que Papai do Céu dê muita saúde pra nós aí. E você com essa voz bonita aí. Um alusão aí pra minha família, minha esposa Raquel, minha filha Ana Clara, minha filha Ana Rafaela. Que Papai do Céu dê saúde a eles. Passando aqui no Uruçuí, sentido Bahia. Luiz Eduardo, contigo.
1: Pose. Valeu, muito obrigado, amigão Manuel Baiano, passando por Uruçuí, no Piauí, ouvindo através da FM lá da cidade de Uruçuí, o sonzão da Rádio Nacional. E eu me lembro dele que nos deixou, ele trabalhou tanto pra gente transmitir o programa, pra nossa rádio entrar em outra rádio lá em Uruçuí. É o Abidoral Martins, que Deus o tenha no reino da sua glória. Tem poucos dias, né? Não tem nem um mês que ele faleceu e deixou tanta saudade.

0: saudade e deixou a sua marca lá, o seu amor, o seu carinho pela Rádio Nacional. Olha, muito obrigado. Obrigado, Manuel Baiano. Um abraço para você, Manuel Baiano, a sua filha Ana Rafaela, você buscando o estado da Bahia. Muito obrigado, Manuel Baiano. Um abraço grande. Tem aqui o Luciano Bezerra dizendo boa noite. Boa noite, Maurício. Estamos por cá. Formoso do Araguaia, terra abençoada. Luciano Bezerra. Um grande abraço, amigão Luciano Bezerra, em Formoso do Araguaia. Tô quase chegando aí em Formoso, esse dia tô indo aí, viu? Quero ver minha mãe, ver minha irmã, meus irmãos, meus amigos, minhas sobrinhas, minhas comadres. Quero ver meus amigos aí, se Deus quiser. Muito obrigado, Luciano Bezerra. Quer topar contigo aí, viu, Luciano? Aí nós topa lá no Garoto, viu? O Garoto é um dono do mercado, um homem bem sucedido. Quando eu vou aí em Formoso do Araguaia, que não dá tempo de ir lá, ele seca na hora de ir embora. Maurício, você não veio aqui? Eu falei, rapaz, eu tenho que vir rápido, eu tenho que voltar e ver minha mãe. Você não veio aqui, rapaz? Eu falei, pois é. Não, rapaz, então, ó, eu vou perdoar dessa vez, mas deixa menos um lobo guarazinho aí pra nós, um lobozinho pra ajudar. Eu falei, conversa de lobo, rapaz. Lobo é uma nota de 200. Ah, rapaz, esse é o meu amigo Garoto, né? Você deve conhecer a peça rara aí, né, Luciano? Ele que pode emprestar muitos lobos pra gente. E ele tá, não, deixa menos um lobo guarazinho aí de lembrança. Eu falei, não, senhor, deixa eu quieto, deixa eu com esse lobo. Eu não tô tendo lobo, não. Nem um peixe eu não tô tendo, né? Nem uma onça pintada eu não tô tendo. Um abraço grande, meu amigo Luciano Bezerra, Formoso do Araguaia, Tocantins. Muito obrigado. Quero mandar aqui também pro meu amigo Alencar, é comunicador dos bons aqui em Brasília. Meu amigo Alencar tá dizendo, para refletir, Jesus, o único caminho, o resto é beco sem saída. Puxa, muito forte, viu? Então, meu amigo Alencar aqui de Brasília escreveu assim, Maurício, Jesus é o único caminho, o resto é beco sem saída. Puxa, para refletir. Homem. Geraldo Neto tá dizendo, Maurício aqui é do Rio Grande do Norte. Carneiro é sobrenome de gente valente, viu? E no Maranhão também é, né? E tá perguntando se no Maranhão também é. Carneiro é o meu amigo Manuel Carneiro que esteve por aqui. Gente boa. Tá pedindo uma música dos Nonatos. Linda demais. Acha os Nonatos aí pra nós. Ele é o diretor Geraldo Neto, lá da Rádio do Instituto Federal do Rio Grande do Norte. Se não é o diretor, tá quase, né? Obrigado, amigão Geraldo Neto. Um abraço. Ele prestigia a gente. Ele valoriza. Coloca o som da Nacional nos quatro cantos lá de Natal, uma das mais lindas capitais do Nordeste e do Brasil. Muito obrigado, amigão Geraldo Neto. Ele é parente dos Carneiros Valentes, né? Carneiro é sinônimo de valente. Beleza pura. Pediu os Nonatos. Linda demais. Beleza pura. Achou? Nonatos, linda demais? Não. E linda demais? Tem não? Homem, pelo amor de Deus. É, né? Será que é a mesma música? É, minha amiga Milena Caroline falou assim, alô Milena Caroline, oi!
1: Eu sou a Milena de Brasília, tô aqui ligada na rádio, passando rapidinho só pra dar um salve e dizer que tô na escuta. Uhum. Ontem eu ouvi seu programa, peguei nos finalmente, mas peguei, mas enfim, eu ouvi o programa ontem. Hoje é aniversário do Wesley e eu queria mandar pra ele qualquer música do Bruno Marrone, que ele adora Bruno Marrone. Ah. É nóis.
0: Uhum. É nóis.
1: E bueno, de paso me gustaría mandar un saludo tá a certo. Todos los hermanos de los países de lengua hispánica,
0: uhum,
1: que escuchan la radio por el...
0: Só um minutinho.
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0: Pois é, gente, 22 horas e 34 minutos, eu de cá, você de lá. A minha amiga Milena Carolina começou a falar em espanhol lá e nós tivemos que interromper, viu, Milena Carolina, porque teve horário eleitoral aqui, não é? Então, Milena Carolina, fala aí, moça.
1: Hermanos de los países de língua hispânica que escutam a rádio por el sistema de onda corta em las frecuencias de 11.780. Uhum. 6.180, tá. 25 e 49 metros. É isso.
0: Obrigado.
1: É isso aí, Maurício.
0: É nóis. Obrigado, obrigado, Milena Caroline, do Recanto das Emas aqui em Brasília. Mandar um abraço aqui para a Edileuza, lá no estado do Piauí. Edileuza Mourão, dizendo boa noite. Ouvindo vocês aqui em Teresina, Piauí. Muito obrigado, Edileuza. Um abraço grande para você, viu, minha amiga? Muito obrigado. Tem aqui meu amigo Raimundo, lá de Imperatriz do Maranhão. Alô, Raimundo, boa noite.
2: Boa noite, Maurício Sabelo. Maurício Sabelo, rapaz, passa a música aí da Irmã Freita, Toalha Branca.
0: Toalha Branca. Feliz
2: pra você, irmãs, pra dona Casparina.
0: Obrigado.
2: O Celso, aham, a Fadinha, o marido tá, Rosário, pra
0: pedido das
2: Freitas, Murilo, pedido Adriano. Das a Maria tá ligada aqui também, viu?
0: Toalha Branca.
2: Mas todo mundo tá ligado aqui. E o pessoal todo que estiver ligado na Rádio Nacional.
0: Tá bom demais.
2: Pois é, Maurício, estou ligado aqui no teu programa. Bom, pedi a música, que tá frio, de uma chuvinha boa. Agora tá.
0: Vai ser bom, hein, Raimundo? Imperatriz Maranhão, muito obrigado, muito obrigado. Pedindo às Irmãs Freitas, Toalha Branca é o nome da música. Tem mais aqui o Roberto Ramos da Costa. Alô, Roberto, boa noite.
3: Boa noite, Maurício.
0: Boa noite.
3: Aqui quem fala é Roberto Costa, Feira de Santana, Bahia.
0: Roberto Costa.
3: Eu sou a Rádio Nacional há muito tempo, mas não sou muito aí de passar WhatsApp, não, e nem me comunicar. Que eu acho que o único pecado da Rádio Nacional é não ter uma emissora aqui na Bahia, ou em Feira, ou em Salvador, ou cidade mais próxima aqui. É o único pecado que a Rádio Nacional tem, não ter uma emissora na Bahia.
0: Obrigado, Roberto Ramos da Costa, Feira de Santana, Bahia. Pois é, eu também gostaria muito que tivesse uma que retransmitisse o nosso programa aí, viu, meu amigo Roberto Ramos da Costa, Feira de Santana, Bahia. Muito obrigado, muito obrigado. Lá de Plácido de Castro, no Acre, é o Manuel, tá na escuta. Alô, Manuel, bom! Dizendo boa noite, Maurício, quero fazer amizades com mulheres do Brasil de 20 a 40 anos. Você tem que ter bala na agulha aí, viu, Manuel? Isso não é fácil, não, viu? É de qualquer lugar do Brasil. Sou de Plácido de Castro, no Acre, sou Manuel. O número do meu telefone é 68-DDD-68, depois 99922-1189. 99922-1189. Você acha que o Manuel tem munição para tudo isso, meu amigo Zé? Olha, que é isso, rapaz? Eu acho que não. Eu acho que o homem tem segurança no que ele fala, tá seguro, né? Então, o Manuel de Plácido de Castro quer conhecer mulher de 20 a 40 anos. Diz que garante. É 68-DDD-999-22-1189.
4: E a Elisete, lá de São Miguel, Rio Grande do Norte, está mandando um abraço, uma alusão para Pretinha Soares, na Bahia, né?
0: Em Formosa do Rio Preto, Bahia, pois Pretinha é. Soares.
4: Pretinha Soares. Ela mandou um áudio, inclusive, depois se dá uma olhadinha aí, Maurício.
0: Quem mandou?
4: A Elisete.
0: Elisete, lá do Rio Grande do Norte, né?
4: São Miguel,
0: é. Elisete, lá de São Miguel, no Rio Grande do Norte. Uai, não tem aqui, não. Elisete, só se for com S aqui, né? Vamos ver. Elisete. Não tem aqui não.
4: Tem não, tá, nem não. Com Z, nem com S. Nem com Z, nem com Rio S. Grande do Norte, nem São Miguel.
0: Não, aí depois eu vou dar uma olhada.
4: Então tá. Coisa, então, né? Vamos lá. Boa noite, Maurício Rabelo. Estou ouvindo a Rádio Nacional aqui em Taubaté. Uhum. Maurício, manda um abraço pro meu amigo da Rádio Escuta, Raul, lá de Canadá. Olha aqui, é o Otávio Castro, tá ouvindo aqui em Taubaté. Olha aí.
5: Um abraço. Seu amigo Felipe,
4: não quer cantar agora. Chegando bem lá em Taubaté, né?
0: São Paulo, né?
5: Um abraço grande, viu? Muito obrigado.
0: Opa!
4: Beleza. Ele tá mandando um abraço pro amigo dele, que é o Raul, né? O nosso ouvinte lá do Canadá, que também está lá na escuta.
0: O Raul é o colombiano que mora no Canadá, não é?
4: Raul Guerreiro.
0: É, Guerreiro, muito obrigado, muito obrigado. O homem aqui tem o Geraldo Neto, lá de Natal, tá dizendo, Maurício, os nonatos são os compositores dessa que você tocou. Mudar ela aqui. Mudar ela aqui.
6: Mudar pra quê?
0: Mudar pra quê? Aquela... É a de Brito Samuel, né? É o refrão, é, morro de medo de você mudar, a outra pessoa não me apaixonar e tal. Obrigado, Geraldo Neto. É os nonatos que foram, são os nonatos lá, é, todos eles lá que participaram e fizeram essa música muito boa. O Luciano Bezerra, dizendo, sei sim quem é. Luciano Bezerra, ele está dizendo que conhece, lá de Formoso do Araguaia. Obrigado, Luciano Bezerra, um abraço.
4: Vamos ouvir aqui a mensagem do Vone.
0: Opa!
4: Eu acho que é bom. Olá,
7: boa noite, Maurício Rabelo. Boa noite a todos.
0: Boa noite.
7: E da equipe do Rio de Cabo de lá, Maurício Rabelo. O que fala o Rony aqui? É um Falcão. Quero que você cante parabéns para minha esposa, Maria de Fátima. Estou lhe ouvindo aqui pelo aplicativo.
4: Mas
7: minha filha
4: Arielle,
7: aliás, ela é isso, minha sobrinha Vânia.
0: Uhum.
7: Valeu, rapaz. Maurício, eu conheci a rádio aí com o Luiz Alberto, aí o Peruca. E a sua no ponto de encontro.
0: Aham. Pois é. O meu nome dele é...
4: É o Vone.
0: É, deixa eu ver, só um minuto.
7: Então, boa noite, Maurício Rabelo. Boa noite a todos.
0: Ah.
7: E da equipe do Rio de Cabo de lá, Maurício Rabelo. O que fala o Vone aqui? É um Falcão. Quero que você cante parabéns para minha esposa, Maria de Fátima. Estou lhe ouvindo aqui pelo aplicativo.
0: Beleza. Um abraço para a esposa dele, Maria de Fátima, aniversariando, né? É, o nome dele é Ivone Falcão, né? Um abraço grande. Parabéns, Maria de Fátima. Felicidade.

0: Tem o Francisco Veríssimo dizendo aqui, é o Chiquinho, locutor de Vanderlândia no Tocantins, toca o milionário José Rico, migalhas de amor, mandando pro meu amigo, estou na escuta pelo celular, limpinha transmissão. Obrigado, Chiquinho, locutor Vanderlândia, Tocantins, muito obrigado. A Exirene, lá de Formoso do Araguaia, tá dizendo assim, alô Exirene, cadê você, moça? Fala comigo aqui, o treino. O treino quer dar certo aqui. É, Zirene, é você mesmo que eu quero falar, viu? É, pera aqui. Rapaz, tá bem aqui. É, boa noite. Boa noite, Maurício. Tô aqui na escuta, radinho ligado, viu? Amo ouvir esse programa. Ouvi você, a Fatinha, ela é muito gente boa. Abraços da Exirene de Formoso do Araguaia, no Tocantins, na Fazenda Barrinha. Muito obrigado. Ela e o Newton também, muito obrigado.
1: Fala. É Irene o nome dela?
0: Exirene.
1: Exirene. Obrigada, Exirene, pelo carinho. Um abração para você também.
0: Opa!
1: E mandar um abraço também para Beatriz, para o Benício, lá em Tabatinga. Estão sempre ligados, né? Eu de cá, você de lá. Um abração para vocês.
0: É,
1: e também para o João Macbrau, né, que está se recuperando, tá cada dia melhor. Isso que inclusive já tá, começou a ouvir, né, os programas aqui da Rádio Nacional.
0: Coisa boa.
1: É, graças a Deus, está melhorando.
0: Que, rapaz, 12 por 8, muitas, rapaz.
1: É, muitas correntes de orações, né, pedido de orações.
0: Cada dia melhor, né?
1: Cada dia melhor, graças a Deus. Gente.
0: João Macbrau, saudade de você, rapaz. É, muita saudade aqui das brincadeiras, né? O quê, rapaz, querendo bater no peruca todo dia. Ah, no peruca não, bater no Celso todo dia, né? Todo dia queria bater no Celso aqui, mas de brincadeira. Opa!
1: Estamos esperando, viu, John?
0: John Macbrown. E aqui tem Joanildo falando assim, alô, tá dizendo Maurício, boa noite, aqui o Joanildo Leite, de Uruçuí, no Piauí. Eu tô fazendo aqui, tô aqui na Fazenda Barra do Corrente, manda um alô para nós aqui, pro meu pai Félix e a minha mãe Rita Leite, o meu irmão Janailton Leite. Mas ele mandou um áudio. Fala, meu amigo Joanilton.
2: Boa noite, programa Eu de Cá, Você de Lá.
0: Boa noite.
2: Locutor Maurício Rabelo. Boa noite, você, como é que tá?
0: 200%.
2: Uma boa noite aí, todos os ouvintes da Rádio Nacional do programa Eu de Cá, Você de Lá, beleza? Estou aqui na Fazenda Barra do Corrente. Estou aqui com meu pai Félix, minha mãe Rita Leite e meu irmão Janailton Leite, beleza?
0: Beleza.
2: Manda uma moda boa pra mim aí de Bruno Marrone, pode ser?
0: O rapaz, o tempo
2: pode ser apaziguado, beleza?
0: Apaziguado, né?
2: Valeu.
0: Tranquilo.
2: Suí. E aí, beleza?
0: Pra amanhã.
2: Valeu, boa noite.
0: Valeu, muito obrigado, amigão Joanildo, Leide de Uruçuí no Piauí. Um abraço para todos aí na Fazenda Barra do Corrente, seu pai o Félix, a mãe a Rita Leite, o irmão Janailton Leite. Muito obrigado, muito obrigado. É, a Exirene ainda mandou um áudio aqui ainda. Exirene, pode falar, menina? Pode falar.
3: Oi, Maurício, boa noite, meu querido. Maurício, eu queria que você mandasse um alô pro meu cunhado, José Antônio, lá em Palmas, o Samuel. O Samuel ama aquela música Bate o Pé, não sei quem é que canta aí. Ele gosta demais, aquele bate o pé, não sei como. É um trem assim. Ele tem 6 anos de idade, né? Mas ele anda. Um trem assim. Ele tem 6 anos de idade, Samuel, né? Mas ele ama essa música, né? Uhum. Aí você manda lá um abraço pro meu cunhado, José Antônio, né? Que eu e o Neto tá mandando um abraço para ele.
0: Tá. Deve ser tira
3: ele
0: o pé,
3: tá
0: bota
3: sempre
0: aí com
3: ouvindo vocês
0: um
3: aí.
0: É, com... Não, nessa aí não. Essa, ele gosta, é capaz de ser tira o pé com a Mauri Júnior. É a Mauri Júnior, ou se não com... Com, não, com aquele lá de Braslândia, como é o nome dele, rapaz? Esqueci, Aguinaldo Silva? Não, é Guilherme Silva. Guilherme Silva. É, tira o pé. É. Obrigado, Exirene. É, bate o pé ou tira o pé? Depois você me fala aí, viu? Se é essa aí do Rio Negro Solimões, é o Samuel que está lá em Palmas. Alô, Samuel! Em Palmas, é o filho do José Antônio. Um abraço pro Zé Antônio, um abraço pro Samuel. Gosta da música? Tira o pé ou bate o pé? Ela tá mandando aqui, vamos ver, né? É, um abraço grande, muito obrigado, muito obrigado. Eu quero mandar então para o Neutinho, para o José Antônio, para o Samuel e para a Exirene. O Neutinho e a Exirene em Formoso do Araguaia, e também o Samuel e ainda o José Antônio é lá em Palmas, no Tocantins, né? Que coisa boa, Odílio de Nossa Senhora, Livramento de Nossa Senhora, pedindo o Roberto Carlos detalhes, hoje não dá mais tempo. Muito obrigado, um abraço grande, Odílio, foi um prazer. Aliás, ele está pedindo Cascatinha, Inhana, ele está em Livramento de Nossa Senhora, Bahia, muito obrigado. Milena Carolina está dizendo, eu acho que é do Guilherme Silva, a Rafaelinha gosta muito, tira o pé do, do Guilherme Silva, né? Bom demais, obrigado. Homem, você está olhando para mim para quê, rapaz? Dá tchau. Deixa eu mandar um alô aqui para Cida Vieira. Cida Vieira, falou assim, Cida, fala aí, moça. Boa noite.
4: Opa. Boa noite, Maurício.
0: Ah, mas tá baixo demais. Cida Vieira, Tangará da Serra, Mato Grosso. Olha, tá no finzinho, acabou o programa. Obrigado, amigo José Alves. Obrigado, Fatinha. Obrigado a todos. Fiquem com Deus. Minha mãe, Dona Gasparina, benção, mãe. Durma com Deus. Marlene, um beijinho. Meu pai que está no céu, a sua benção, meu pai. Tchau, Brasil.

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Olá, ouvintes! Começa agora nosso boletim cultural de la Rádio Nacional da Amazônia, transmitindo em ondas curtas de Brasil para o mundo. Hoje vamos a comemorar uma fecha muito importante para a história de nosso país. Você escuchará o primeiro episódio de uma série especial de 4 episódios sobre os 90 anos de la Rádio Nacional. Vamos a celebrar juntos este hito em la radiodifusão de Brasil. La historia de la Radio Nacional comienza en 1936. Brasil vivía un momento de profundas transformaciones políticas y culturales. Fue exactamente en ese escenario, el 12 de septiembre de aquel año, que los micrófonos de la Radio Nacional de Río de Janeiro se abrieron por primera vez. Poucos sabiam os ouvintes de aquella noite que estavam presenciando o nascimento do meio que moldearia a identidade cultural do país.

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2: Olá, ouvinte da Rádio Nacional, muito obrigada pela sua companhia com a gente aqui na nossa programação. Eu sou Márcia Dias e vamos juntos trazendo música que você gosta de ouvir. É música brasileira em primeiro lugar, tocando para você Tati Bitati, Rita Lee, de Rita Lee e Roberto de Carvalho.

0: Você ouviu Panis et Circenses, Marisa Monte, de Caetano Veloso e Gilberto Gil. Pode me chamar Ana Rato, de Fábio Trumbe.
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0: Agora a gente ouve Marina Lima. Na sequência tem Celso Fonseca e Sandra Sá. E fechando o bloco, de...

Você ouviu Tanta Saudade, Djavan, dele e Chico Buarque. Ouviu Polaroid, Celso Fonseca e Sandra de Sá, de Celso Fonseca e Ronaldo Bastos. E Virgem, Marina Lima, de Marina Lima e Antônio Cícero.

0: Ouvimos aí Milton Nascimento, música dele, Fernando Brant, Maria Maria. Gonzaguinha, dele, Lindo Lago do Amor.
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0: Música brasileira em primeiro lugar, vamos tocar Fagner, Revelação.

0: Você ouviu Só com Luiz Melodia, dele e Perinho Santana. Revelação Fagner, de Clodo Ferreira e Clésio Ferreira. 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Agora a gente ouve Martinho da Vila, Canta, Canta, Minha Gente.
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Você ouviu Espanhola 14 Bis, de Flávio Venturini e Guarabira? Ouviu Canta, Canta Minha Gente, Martinho da Vila, de Martinho da Vila. 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Agora a gente ouve Rosa de Hiroshima, com Secos e Molhados, de Gerson Conrad e Vinícius de Moraes.

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2: A sua hora certa em Brasília, 00:01. Valorizar a paz. Nada pode ser mais importante do que estar em paz. Aí você me pergunta, mas o que significa mesmo estar em paz? Podemos ver esse estado de paz de duas formas: estar em paz consigo mesmo e com os outros. E às vezes, um depende do outro. Estarmos em paz com os outros é difícil, pois nem sempre depende só de nós. Às vezes, as outras pessoas te provocam, te xingam, te faltam com respeito. E esses conflitos teimam em tirar a sua paz. Mas o mais importante é procurar manter a calma, mesmo em meio a situações desconfortáveis e desagradáveis. Muitas vezes, é difícil manter a serenidade. No entanto, devemos sempre analisar

Isso vale a minha energia? Vale perder uma noite de sono? Vale eu perder os meus limites? Aí nessa hora o melhor é escolher a tranquilidade de quem deita a cabeça no travesseiro sem questões ou perplexidade. Assim se conquista a paz interior e, consequentemente, a saúde mental e espiritual. Pense nisso.

0: meia-noite, 3 minutos, estamos no ar com mais um programa Madrugada Nacional. E aqui, pela sua Rádio Nacional AM de Brasília, 980 kHz, de pura potência, transmitindo também pela sua Rádio Nacional da Amazônia, Rádio Nacional do Alto Solimões e emissoras parceiras da nossa Rede Nacional de Comunicação Pública. Também via internet para o mundo, através dos nossos aplicativos de rádio. E a nossa equipe, que é muito profissional, já está aqui com tudo pronto, ligadinha para fazer esse programa incrível para você, trazer muita informação, música, papo bom, gostoso. E a gente fica aqui na companhia um do outro até as 3, né, pessoal? Muito gostoso. Então vamos apresentar cada um? Na mesa de som e sonoplastia, Paulo Meirelles. É um gatinho, é? Na central técnica, Ageu. E na produção e apresentação do Madrugada Nacional, eu, Luziane Xavier.
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0: É isso aí. Meia-noite, 5 minutos na sua Rádio Nacional.

Você é o amor da minha vida. É a pessoa que me faz querer ser melhor a cada novo dia. Você é um motivo maior de eu ser feliz e querer viver e explorar o mundo. Seu sorriso ilumina meus dias e seu carinho aquece meu coração. Nos seus braços encontro paz e felicidade. Você é meu apoio, minha alegria e meu amor verdadeiro. Não só hoje, mas sempre. Por cada momento incrível que compartilhamos, por saber que não estou só e que eu pertenço a você. Seu amor é como um sonho do qual jamais quero acordar. Sem você, a minha vida não teria o mesmo valor e eu jamais iria descobrir quão colorido pode ser o mundo. Eu e você lado a lado para sempre. O teu toque, o teu cheiro, a tua voz, a tua essência envolve o meu coração de sentimentos de aconchego e segurança que jamais pensei sentir. Te amo. 6:06 está no ar o seu Madrugada Nacional.

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1: Meia-noite, 19 minutos. Olha aí, o pessoal já tá dançando com o Solove nessa animação. A gente vai saber como tá o tempo nessa quarta-feira, 9 de setembro de 2026. Região Sul, o tempo volta a mudar por causa da atuação de um cavado em níveis médios associado a um sistema de baixa pressão entre o norte da Argentina e o Paraguai, aumentando a instabilidade sobre parte da região. Há previsão de pancadas de chuva de moderada a forte intensidade desde as primeiras horas entre o Paraná e o norte de Santa Catarina, com possibilidade de temporais isolados no Paraná ainda pela manhã, avançando pelas áreas catarinenses durante a tarde e a noite. No Rio Grande do Sul, a chuva mais intensa se concentra no noroeste e na faixa norte do estado, enquanto o restante do território permanece com tempo firme, embora não se descarte chuva isolada ao longo do dia. Uma nova incursão de ar frio mantém as temperaturas mais baixas em parte do estado gaúcho, enquanto Santa Catarina e Paraná registram a elevação gradual das temperaturas, com calor mais intenso no norte paranaense. Região Sudeste, a circulação de ventos úmidos vindos do oceano mantém maior nebulosidade e pancadas de chuva no litoral de São Paulo, Rio de Janeiro, Espírito Santo e faixa leste de Minas Gerais. Além disso, um cavado em baixos níveis da atmosfera associado ao sistema de baixa pressão aumenta as condições para pancadas de chuva desde as primeiras horas do dia entre o interior paulista, o Triângulo Mineiro, sul de Minas e outras áreas mineiras. As pancadas ocorrem de forma irregular com intensidade moderada a forte, podendo vir acompanhadas de trovoadas e temporais localizados, principalmente entre a tarde e a noite em São Paulo. Há alerta para temporais no oeste, sul, litoral norte, nordeste e região central paulista, além do extremo sul e do Triângulo Mineiro, com perigo para elevados volumes de chuva no litoral paulista. As temperaturas seguem mais amenas no centro-sul paulista, zona da mata, sul de Minas e áreas centrais e leste de Minas Gerais, enquanto o interior mineiro e o norte de São Paulo voltam a registrar aquecimento durante a tarde. Região centro-oeste, ainda pode ocorrer chuva isolada no começo da manhã no leste de Mato Grosso, faixa central e sul de Goiás e sul de Mato Grosso do Sul, com intensidade moderada a forte. Ao longo do dia, a atuação do cavado, combinada ao sistema de baixa pressão, ao calor e à umidade disponível, favorece novas áreas de instabilidade sobre o centro-leste e norte de Mato Grosso.

0: Grosso, metade leste de Mato Grosso do Sul, Distrito Federal e Centro-Sul de Goiás. A chuva ocorre de forma irregular, mas pode ser moderada a forte, acompanhada de trovoadas com alerta para temporais no sudeste de Goiás e em Mato Grosso do Sul. No norte goiano, o tempo permanece mais firme. As temperaturas sobem em praticamente toda a região, aumentando a sensação de calor e abafamento. As rajadas de vento variam entre 50 e 70 km por hora no oeste de Mato Grosso do Sul. Região Nordeste, a circulação de umidade marítima mantém pancadas de chuva no sul da Bahia, com intensidade entre moderada e forte e risco de temporais isolados. Entre o litoral do Rio Grande do Norte e Sergipe, a entrada de umidade do oceano favorece chuva fraca a moderada ao longo do dia, podendo ganhar força entre o litoral potiguar e Alagoas. Nas demais áreas, predomina o tempo firme, com sol e poucas nuvens. As temperaturas permanecem elevadas na maior parte da região, com sensação de abafamento e baixos níveis de umidade relativa do ar do interior. Há alerta para a região central do Piauí, onde a umidade pode cair para níveis de emergência, abaixo de 12%. Apenas o sul da Bahia registra temperaturas mais agradáveis devido à maior nebulosidade. As rajadas de vento variam de fraca a moderada intensidade, podendo atingir até 70 km por hora em pontos isolados. Por último, a região norte. A previsão indica pancadas de chuva entre o norte e oeste de Rondônia, grande parte do Amazonas, Pará, norte do Tocantins e Roraima, com intensidade moderada a forte e risco de temporais no norte amazonense, favorecidos pelo calor e pela umidade disponível. Nas demais áreas de Rondônia, a chuva ocorre de forma fraca. No restante da região, o tempo permanece mais firme, com predomínio de sol e temperaturas elevadas. No leste e sul do Tocantins, a umidade relativa do ar volta a atingir níveis de atenção entre 20% e 30%. Agora que você já sabe como será o tempo na sua região, vamos voltar àquela nossa homenagem que nós estamos fazendo nesta semana em comemoração aos 90 anos da Rádio Nacional, que será neste sábado, dia 12 de setembro. Mas durante toda essa semana, cada programa vai abordar momentos marcantes da sua história. Hoje temos mais uma locução do nosso querido João Mark Brau, uma recordação muito especial. Vamos ouvir.
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2: Em outubro de 2005, João Mark Brau abriu o programa com uma mensagem de superação, falando das tristezas que enfrentamos todos os dias. Uma reflexão sobre aceitar nossas imperfeições, reconhecer que todos nós temos um pouco de maluco e, principalmente, entender que é preciso seguir em frente, acreditar na vida e nunca deixar de sonhar.
3: Agora em Brasília, 6:07, horário brasileiro de verão.
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Que maravilha! Estamos vivendo mais um novo dia. Obrigado, Papai do Céu, por mais esta dádiva de vida. E hoje? Hoje é dia 27, mês outubro, ano 2005. No caminho da felicidade, existe um obstáculo poderoso a ser superado: a tristeza. Ela existe em todo ser humano e só pode ser superada pela autoestima. Autoestima é sorrir, é cantar, é amar, é ter um pouco de maluco sabendo que se é normal. O homem nunca pode parar de sonhar porque só uma coisa torna um sonho impossível: o medo do fracasso. Feliz é aquele que, das coisas consideradas negativas, conseguiu tirar algo de positivo.

vivo para a sua vida. Com muito amor e alegria, estamos começando pela Rádio Nacional de Brasília mais um programa de muito alto astral. Simplesmente Madrugada Nacional. Assim sendo, ei você, renove-se a cada manhã. Sinta-se que os dias são feitos para você e que a vida está a seu favor e que grandes alegrias lhe estão reservadas para hoje. Dificuldade na vida não impede ninguém de ser feliz. Se algo não saiu bem ontem, com certeza hoje sairá. Pode acreditar. Por quê? Hoje é hoje. Amanhã é amanhã. Agora em Brasília, 12:15. Repete, Mike Brown. Pois não, Brasília, 12:15, horário brasileiro de verão.

0: Cada dia que nasce traz novas oportunidades de aprendizado e crescimento. Nunca julgue pequena demais a tarefa que estiver realizando. Quando damos valor ao nosso trabalho, fortalecemos a nossa autoestima. O homem nunca pode parar de sonhar. O sonho é o alimento da alma, assim como a comida é o alimento do corpo. Só uma coisa torna um sonho impossível: o medo do fracasso. A nossa equipe de trabalho, que é muito profissional. Olha aí, aqui no estúdio, na mesa de som e áudio, trabalhando com muita responsabilidade. Ele, Celso Amorim. A chefia da Central Técnica de Operações é de José Lente e trabalhos técnicos é de Arailson Santos. A produção musical é de Benil Garcia. A chefia do departamento de rádio é de Márcia Detone. Chefia de rádio AM é de Walter Lima. Chefia de coordenação de produção é de Carlos Sena. A todos vocês, o meu bom dia, mas um bom dia mesmo. E na apresentação e na produção aqui do programa Madrugada Nacional até às 3 horas, com muita alegria e com muito alto astral, eu, João Maquerão.
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2: Meia-noite e 31 e nenhum apostador acertou as 6 dezenas do concurso 3.055 da Mega Sena, realizado nesta terça-feira. O prêmio acumulou está estimado em 76 milhões para o próximo sorteio. Os números sorteados foram 01, 11, 1, 36, 36, 43, 43, 48, 48 e 49, 49. 54 apostas acertaram 5 dezenas e vão receber R$ 34.793,09 cada. 2.787 apostas acertaram 4 dezenas e vão receber R$ 1.111,21 cada. Próximo sorteio será na quinta-feira. Quem for jogar, boa sorte! É isso aí, din-din! E o feriado prolongado que a gente teve agora, né, que acabou de terminar na segunda-feira, registrou 66 mortes e mais de 1.000 feridos nas estradas. A reportagem é de Priscila Mazenotti.
3: Fim do feriadão e da operação da Polícia Rodoviária Federal nas estradas. De sexta-feira até esta segunda-feira foram 1.031 ocorrências, 66 pessoas morreram e 1.074 ficaram feridas. O foco, mais uma vez, foi o combate à dupla álcool e direção. Quase 1.000 motoristas, 993 para ser exato, foram autuados, ou porque estavam bêbados ou porque se recusaram a fazer o bafômetro. Dos que fizeram, 69 precisaram ser detidos. Detalhe é que esse foi o primeiro feriadão já de regra nova para a lei seca. É que agora é feita tipo uma triagem, uma verificação preliminar. Outra coisa que apareceu muito nesse feriadão, excesso de velocidade. Quase 25 mil veículos foram flagrados acima do limite, mas teve também mais de 5 mil autuações por ultrapassagem irregular e 2.600 por não uso do cinto de segurança. Da parte da apreensão de drogas, foram 602 quilos de cocaína, 8.800 quilos de maconha e a prisão de 432 pessoas. Esses dados não podem ser comparados com o 7 de setembro do ano passado, porque em 2025, o dia da independência caiu num domingo, não houve feriado prolongado. Da Rádio Nacional em Brasília, Priscila Mazenotti.
2: Meia-noite, 33 minutos. E não esqueça, no próximo bloco tem a participação do ouvinte, aquela hora que você manda o seu recadinho, dá parabéns para o aniversariante, abraço para o amigo. E não esqueça, os nossos telefones é o 361-99674-1536. Você manda seu recado em áudio ou em texto para o nosso número 61, código de Brasília, 99674-1536.
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2: 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No nosso quadro História da Música de hoje, nós vamos falar sobre a música Jéssica. Fez grande sucesso na voz de Biro do Cavaco em 1989 e também ficou conhecida na interpretação de Bebeto. Na época, muita gente acreditava que a personagem da canção era esposa ou filha de Biro, mas a história é outra. A música foi composta pelo músico Tatá, que se chama Ocimeire Lima dos Reis, para a irmã de um grande amigo do cantor. A letra usa a metáfora de uma pequena flor que nasce indefesa e sem nome, para representar o nascimento de uma criança que deve ser regada desde cedo com amor e carinho. O famoso refrão, o nome dela é Jéssica, eu já falei para vocês, ajudou a transformar a canção em um verdadeiro fenômeno. Infelizmente, Tatá faleceu antes de ver a sua composição fazer sucesso. Anos depois, Biro do Cavaco incluiu Jéssica em seu álbum Trocando Olhares como uma homenagem póstuma ao amigo. A música acabou se tornando um dos maiores sucessos de sua carreira e um clássico do pagode paulista. O sucesso foi tão grande que entre o fim dos anos 80 e o início dos anos 90, Jéssica ajudou a popularizar o nome entre milhares de meninas brasileiras. Uma canção que nasceu como uma homenagem, carregava uma história de amizade e saudade, e acabou eternizando não apenas uma menina chamada Jéssica, mas também um dos grandes clássicos do pagode brasileiro. Então vamos ouvir agora Jéssica com Biro do Cavaco.

E você ouve em seguida Cose della Vita com Eros Ramazzotti e A Rosa com Djavan. Meia-noite 41, daqui a pouco a gente volta.

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1: Meia-noite e 50 minutos e vamos para a nossa participação do ouvinte. Repetindo nosso telefone, 619-9674-1536. E vamos para a primeira participante de hoje, que é a minha amiga Sandrinha, de Nova Iguaçu, Rio de Janeiro. Vamos ouvir o áudio da Sandrinha.
2: Boa noite, Luzô. Tudo bem, minha querida? Tá eu aqui de novo, hein?
1: Coisa boa.
2: Tá muita friagem aqui, Luciana. Muita friagem. Aí tá não, né?
1: Não, tá não.
2: Olha, querida, um dia também abençoado pra você e pra toda a sua equipe aí, tá? Mandar um alô para Francisca Estrela, Maná Messias, Cafifa, Juarez, Luiz Fernando, Braga Júnior, Edgar, como eu morreu, Marco, Alderina, Teodora, Josélia, Milena, Inês, Teodorinha, Valdineia, Rubens, Zé Roberto, João Bezerra, Luzimar, Mariana, irmão Gilvão, Carlos André, Antônio Ribeiro, José Carlos. A música que eu gostaria de ouvir é de Amado Batista, Mulher Carinhosa. Tá? Aí eu ofereço para você, para toda a sua equipe, para todos os meus amigos, esse teu nome, tá, querida? Beijo, amanhã eu volto de novo, tá?
1: Tá certo.
2: Beijo, meu amor, tchau, tchau, fica com
1: Beijo, minha
2: Deus.
1: querida. Agora vamos para o nosso segundo participante, que é o meu querido Antônio Nunes, embaixador dos Encontros dos Amigos do Rádio.
3: Bom dia, Brasil Rural. Bom dia.
1: Não, peraí que eu botei errado. Vou botar o certo aqui.
3: Bom dia, Luziânia Xavier. Bom dia, Otávio. Bom dia, Geu. Bom dia, Boró. Bom dia, equipe Madrugada Nacional. Antônio Nunes, aqui do Pessoa. Abraço aí a vocês. Abraço aí para o Edgar, né? Fabrício. Tá, o Gabriel lá de Cianorte, Paraná, né? O Rubens Ayrton de Uruaçu, o Cláudio lá de Quarantã, Zé Roberto, a Ellen Couto, a Mercedes, a Zezé, as Teodoras, né? E essa galera toda que tiver na sintonia aí, né? Os meninos lá da padaria, né? Lucas Frazão, João Magnato, Tchotchoca, né? Essa galera toda aí que tiver na sintonia, né, dos meninos todos aí, né, não sei o nome de todo mundo, mas grande abraço aí a todos vocês. Luziane, acha pra nós aí, vamos hoje de Velha Porteira aí, grande abraço, Luziane.
1: Grande abraço, meu querido Antônio Nunes. Já tá anotado o seu pedido aqui, tá bom, meu querido? Vamos agora para o próximo ouvinte que manda o seu recadinho. Breno, meu querido cearense que mora em Petrolina, Pernambuco. Vamos ouvir.
4: Uma ótima noite, boa madrugada, Luziânia. Para você e para todo mundo ligado no Madrugada Nacional. Tudo bom? Luziânia.
1: Tudo certo.
4: Hoje, nessa madrugada de quarta-feira, eu vou pedir uma música hoje com Os Incríveis. Pode ser o Milionário, tá bom? Ela é instrumental. Mas se não tiver o Milionário, pode colocar qualquer outra deles aí que tá valendo, tá certo? Aí vou oferecer pra você, Luziânia, vai pro Ageu, Otávio, Milena, todo mundo que tá aí sintonizado no Madrugada Nacional, tá bom? Um abraço, bom dia com alegria. Alegria, alegria, Luziânia. Boa quarta-feira.
1: Boa quarta-feira para você também, Breno. Breno sempre animado, alto astral. Ele pediu uma música com Os Incríveis, O Milionário. Só que a gente já tocou essa música ontem, para não ser repetitivo, né? Que a gente aqui gosta de, como diz meu amigo Mark Brown, do programa dinâmico. Então a gente vai tocar Era um Garoto que, como eu, amava os Beatles e os Rolling Stones com Os Incríveis. Então, a primeira música vai ser Mulher Carinhosa com Amado Batista, pedido da Sandrinha. Velha Porteira com Lourenço Lorival, pedido do Antônio Nunes. E Era um Garoto com Os Incríveis, pedido do Breno. Vamos lá ouvir, daqui a pouco a gente volta. Meia-noite e 56 minutos.

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1: 1:08 e voltamos aqui com a participação do ouvinte. Vamos ouvir a minha querida Alderina, que mandou o seu recadinho hoje.
2: Olá, Luziânia, bom dia. Bom dia aos ouvintes do programa Madrugada Nacional. Estou passando para desejar uma ótima dia para todos, um ótimo dia, que o Senhor possa nos abençoar, derramar a sua misericórdia também a todos os aniversariantes. A gente não sabe, mas Papai do Céu sabe de cada um. Ah, quero mandar aqui meus parabéns a Alice, que está de aniversário em Floriano, Piauí. Muita saúde, muita felicidade, que o Senhor possa derramar a sua misericórdia sobre ela e sobre todos os aniversariantes do dia 9. Chame aí a turma dos parabéns, Luziânia, para cantar para Alice em Floriano, Piauí. E também mandar aqui o meu bom dia aos nossos amigos e amigas, ao Francisco Estrela, em Palestina do Pará, aí para as duas Teodoras, Manuel Messias, também ao José Arlindo, a Milena, Maria de Jesus, a João Bezerra, a esposa Luzimar também, Antônio, a esposa Cleonice, para Francisco do Céu Azul, para Edgar, Marcos da Plantação do Alho, Carminha de Roraima, o Antônio Ribeiro, no Rio, Sandrinha Adilson, também ao Cafifa, a Marli, no Rio Grande do Sul. E aqui para Josélia, Luísa Maria, para Lúcia Alves, Zé Roberto, Heleninha Gomes, o Sidney. E para todos que estão ouvindo, a música que eu queria pedir hoje para cantar para toda essa turma é Hit, Um Homem em Volta do Mundo. Se não tiver, pode ser qualquer uma dele, ou chame também, tem uma música também que fala em parabéns, também você pode botar também a Valdineia no Rio. E para todos que estão ouvindo o programa, ao Rubens e a você, e também aí a pessoa aí que está trabalhando com você. E a todos, uma quarta-feira abençoada.
1: Muito obrigada, Alderina, pela sua mensagem. E aí a gente achou aqui um parabéns para você do Hit. É bom que contempla aí os aniversariantes aí do dia, né? E o Rubem, meu querido Rubem Marcondes, lá de Pires do Rio Goiás, mandou sua mensagem. Bom dia, Luziane, bom dia, Boroge. Posso dizer que eu virei todo o programa porque estou de acompanhante do meu tio, que está internado. Um abraço para Antônio Nunes e esposa Edgar, Francisco Estrela, todos das padarias, o Gilberto Avelo, que é lá do Rio Grande do Sul, Santa Maria, né? O pessoal do Tareco Lanches, também Santa Maria, e as donas Sandrinha e Valdineia. Passa aquela música que o Edgar gosta, No More Troubles. Um abraço e bom programa. Obrigada, Rubem, que bom que você está com a gente hoje. O Rubem, que trabalhava à noite, né, foi transferido para o dia. E aí ele ouve o programa quando ele pôde, né? E hoje ele está aí acompanhando o tio, né, que está internado. E aproveitou para ficar ouvindo a gente, né, ficar juntinho, coisa boa ter você aqui com a gente, viu, Rubem? Agora o terceiro ouvinte é o Aldenor. Bom dia, gostaria de ouvir esta bela canção com Gerry Adriani, Indiferença. Ofereço a todos os ouvintes da Rádio Nacional. Então, vamos ouvir agora Hit cantando parabéns para você para as aniversariantes do dia. Pedido da Alderina. Segunda música, No More Troubles, de Sheriff Jean. Pedido do Rubem, também agrado Edgar. Indiferença, com Gerry Adriani. Pedido do Aldenor. Vamos ouvir.

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1: Uma hora 23 minutos e vamos ouvir mais alguns ouvintes para a gente ir para o nosso lanche, né, pessoal? Vamos ouvir aqui a Joana, lá de Minas Gerais.
2: Oi, bom dia, tudo bem? Eu falo da Almenara, Joana, Almenara, Minas Gerais. Dá para você passar para mim, Marcos Antônio. Eu vou ter sempre você. Fica com Deus, bom trabalho. Eu ofereço essa música para você e para todos que estiverem na escuta. Todos que gostaram da música. Tenha um bom dia. Bom trabalho.
1: Obrigada, Joana. Joana só se enganou um pouquinho que não é Marcos Antônio, é Antônio Marcos. Tá bom, pessoal? Só deu uma trocadinha nos nomes, mas isso aí a gente conserta, não tem problema nenhum. Antônio Marcos, eu vou ter sempre você. Música lindíssima. Vamos agora ouvir o Antenor Felipe.
3: Boa noite, Luziano Xavier. Boa noite, o Antenor aqui de Brasilinha, Goiás. Eu quero mandar um abraço para um amigo meu que ontem eu conversei com ele à noite. Ele está lá no Maranhão, lá perto do Piauí. Ele está carregado com material, está dormindo lá. Ciso Carreti. Nossa, tem uns 20 anos, tem mais de 20 anos que Ciso trabalha na rodagem. Conhecido. Morada dele é a Carreta. Então ele tá lá ouvindo. Hoje ele tava umas 8, 9 horas, liguei pra ele, tava fazendo o ranguinho dele. E falou que não come em restaurante não, que gasta muito, né, na estrada. Aí se for comer no restaurante, o dinheiro o salário não dá para sobreviver. Ele falou que come, mas come muito bem, faz um arrozinho, saladinha. Então ontem ele estava lá no Maranhão, às 6 horas da manhã, hoje ele para uma serra de novo. É a vida dele é assim. Abração, Cício, que Deus te abençoe. Eu quero pedir uma música de Gal Costa, Festa do Interior, oferecendo para todo o pessoal da rodagem, pessoal que está na rodagem, que o Senhor abençoe todo mundo. E vamos que vamos. Obrigado, Luciano. Um abraço para você também.
1: Obrigada, Antenor, por estar ligadinho aqui com a gente. Coisa boa. Você e todos os amigos da rodagem, como você falou. Que bom que esse pessoal tá na nossa companhia, né? Então vamos agora ouvir o João Magnata.
4: Bom dia, minha grande amiga rainha da madrugada, Luziânia Xavier. Quem fala é João Magnata. São Sebastião do Boa Vista, Marajó, Pará. Estamos aqui no nosso trabalho, graças a Deus, como é de rotina, todo dia. E nós já terminamos só de preparar a massa, né? Terminamos de preparar a massa. Mais tarde nós vamos cortar a massa e já estamos por aqui. Nosso grande amigo Padeiro Ferrinha, Padeiro Tchotchoca, meu irmão Padeiro Dinho, Padeiro João Magnata. E mandar um abraço para os nossos amigos também de profissão, nosso grande amigo Puraqué, nosso grande amigo Lucas Frazão, Tonhão, Marquês, nosso grande amigo Toco, né? Wesley, Chocolate, Elbe, toda essa galera esperta de trabalho aí, graças a Deus, que Deus continue dando força para nós trabalhar. E também que nós queríamos pedir a música para você, se fosse possível você mandar para nós a música Nikita com Elton John. E agora com nós, a participação do nosso grande amigo Padeiro Ferrinha, que vai mandar um alô para as outras equipes, como Edgar, como eu morreu e o resto da galera. E vai, Ferrinha, com você mesmo.
5: É isso aí, João Magnata. Bom dia, Luzinha Xavier. Aqui é seu grande amigo Padeiro Ferrinha. Gostaria de mandar um abração em todos vocês aí no estúdio. E para os nossos outros amigos, Edgar, como eu morreu, é o Rubem,

0: Marco do Alien, Tripinha, Natanael do Crato, Ceará, os Três Antônio, Milena de Brasília, as duas Teodora, Francisco Estrela, toda essa galera abençoada aí, viu? Um abração, que Deus nos abençoe. Um abraço do seu grande amigo Padeiro Ferrinha.
1: É isso aí, Ferreira. Um abraço para você, Luziane. Que Deus abençoe. Um abraço para o nosso grande amigo João Marcos Brau, que
2: É,
1: foi um
2: sim.
1: comunicador nota mil da madrugada também, junto com você. Tchau. Que Deus nos abençoe.
2: Tchau, meu querido Magnata Ferrinha. Só gente querida. Então vamos agora para o João Bezerra. Garotinho João Bezerra.
3: Bom dia, garotinha Luziane, João Bezerra chegando. Como é que tá você, garotinha? Tudo tranquilo? Eu
2: Tudo
3: quero
2: tranquilo.
3: mandar começar hoje, mandar abraço pro garotinho Maqui Brau, que eu ouvi a voz de longe.
2: E hoje também
3: Saudade do
2: teve.
3: garotinho. Maqui Brau também. Abraço, garotinho. Se você estiver ouvindo. E Luziana está substituindo muito bem. O programa está bem entregue na mão da garotinha Luziane.
2: Obrigada, meu
3: E
2: querido.
3: agora eu vou mandar os abraços, né, garotinha? Ah, primeiro pedir a música. Hoje eu quero ouvir com Zeca Pagodinho. Deixa a vida me levar. Oferecer para Luzimar, para você, garotinha, e para todos os ouvintes. E vai meus abraços agora para a esposa Luzimar, que está aqui do meu lado, Beto Padeiro, Araílson, Erigar como eu morreu, Antônio Ribeiro, Antônio do Pessu, Francisco Estrela, Ivanildo, Juarez São José dos Campos, Ademar Saboia, Zé Roberto em Teresina, Sandrinha, Milena, Alderina e para você, garotinha,
2: Valeu.
3: Otávio, aquele abraço. E até amanhã, garotinha. Tudo
2: Aquele
3: de bom.
2: abraço.
3: E Luzimar tá mandando um abraço
2: Um abraço
3: para
2: para
3: todos os
2: ela.
3: ouvintes. E
2: Valeu,
3: até
2: meu
3: a
2: querido.
3: próxima, garotinha.
2: Até a próxima, com certeza. Um abraço para você, para Luzimar. Aquele abraço, né? Pro garotinho e pra garotinha, né? Então agora vamos fazer aquele nosso lanche maroto. Cadê a vinhetinha do lanche, Agil? Você conhece ela? É aquela. Comer, comer! Ela mesmo! Essa é uma hora maravilhosa que a gente vai com todo prazer fazer esse lanche incrível, internacional. Estamos na Alemanha, continuamos na Alemanha, hoje na região de Bremen. E o nosso lanche é Frischbrötchen. É o sanduíche de peixe, é isso aí. Muito comum lá nas áreas portuárias. Fish, peixe, brotcha, deve ser sanduíche. Estou aqui adivinhando. E a sobremesa é o Butterkuchen. Isso, que é um bolo simples, amanteigado, coberto com pedaços de manteiga e amêndoas fatiadas. Então a gente vai fazer esse lanche maravilhoso. E vocês vão ficar nesse intervalo, vão lanchar também com os pedidos dos ouvintes. A primeira, Joana, pediu Antônio Marcos, eu vou ter sempre você. A segunda, Antenor, pediu Festa do Interior com Gal Costa. Terceira, Nikita, com Elton John, pedido do João Magnata e Padeiros. Quarta, Zeca Pagodinho, Deixa a Vida Me Levar, pedido do João Bezerra, garotinho. E daqui a pouco a gente volta, 1h33.

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1: Uma hora 50 minutos.
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O Boca Juniors venceu São Paulo por 1-0 na noite desta terça-feira pelo jogo de ida das quartas de final da Copa Sul-Americana. Merentiel marcou o único gol da partida realizada na Bomboneira, em Buenos Aires. O São Paulo fez uma boa primeira etapa e teve domínio das ações nos primeiros minutos. No entanto, caiu de produção no segundo tempo, foi dominado pelo adversário e acabou derrotado. A partida de volta será na próxima terça-feira, às 21h30, horário de Brasília, no Morumbis. Em noite inspirada de Hulk e Paulo Henrique Ganso, o Fluminense dominou o Platense da Argentina nesta terça-feira no Maracanã e venceu por 2-0 no primeiro jogo das quartas de final da Copa Libertadores. Com isso, o tricolor está bem perto da semifinal. Hulk e Nonato marcaram para o tricolor para confirmar o excelente resultado. A equipe carioca vai tranquila para decidir a vaga em Buenos Aires. O tricolor tem desvantagem por ter feito pior campanha na primeira fase e decidirá fora uma eventual semifinal. Quem avançar deste confronto pega o vencedor do duelo entre Palmeiras e LDU do Equador. O Vasco empatou com o Santa Fé por 0-0 na altitude de Bogotá na ida das quartas de final da Copa Sul-Americana. A equipe carioca criou, mas desperdiçou chances e não tirou o zero do placar. No fim, os donos da casa pressionaram e só não terminaram em vantagem porque Léo Jardim fez dois milagres que garantiram o empate. A decisão será em São Januário, na próxima terça-feira, às 19h, horário de Brasília, quando um dos dois clubes ficará com a vaga nas semifinais. No confronto entre os líderes da Série B do Campeonato Brasileiro, o Juventude levou a melhor sobre o Criciúma na noite desta terça-feira, no estádio Heriberto Ulce, no sul de Santa Catarina, e venceu o confronto válido pela 20ª rodada por 2-0. Depois de um primeiro tempo dominado pelo Tigre, o time gaúcho foi mais eficiente na etapa final. Balançou a rede com Allan Kardec, Marcos Paulo e fez a festa diante de 13.000

400 torcedores, o resultado colocou o Ju na liderança isolada. O Cuiabá venceu o Atlético por 3-0 na noite desta terça-feira na Arena Pantanal. Fábio Gomes abriu o placar no primeiro tempo, enquanto Lorenzo e Jean Dias marcaram na segunda etapa para completar a vitória do time mato-grossense. Com a vitória, o Cuiabá chega aos 39 pontos e sobe momentaneamente para a 9ª posição. O Atlético permanece na 12ª colocação com 37 pontos. Essas foram as notícias do futebol pentacampeão mundial Brasil Zil Zil.

0: 10h54, voltamos com a participação do ouvinte. Vamos agora.
1: Bom dia, minha amiga Luziane Xavier. Luziane, esse é um momento marcante, isso que nos alegra nessa madrugada aqui, esse momento bonito que a dona de João Marco Brau, né, faz esse programa abençoado aí. A senhora também, é um programa muito bonito, graças a Deus. Autoestima, né, como o João Marco Brau fala, de alto empreendimento, que Deus abençoe o João Marco Brau, que Deus continue dando a sua saúde, a sua recuperação, em nome de Jesus. Luziane, nós temos aqui o Dani Luque Frazão, seu amigo aqui está falando por aqui. O Nicolau, o Tonhão, o Márcio Clay, Juca, que é nosso Juca Mototáxi. Estamos ligadinhos aqui no programa, né? Madrugada Nacional, como diz o nosso amigão João Marques Brau. E nossos colegas de profissão, João Magnata. Aí, Ferrinha, Dinho, Tchotchoca, Chocolate, Toco, Elbe, estão ligadinhos. E nosso colega também aqui da nossa cidade, aqui que nos ouve aqui, em São Sebastião da Boa Vista, aqui na Ilha do Marajó, no Estádio do Pará, aqui pela Veneza do Marajó, do nosso amigo Pinho de Ouro, do Zênio, nosso amigo aí Edgar, como eu morreu, né? Nosso amigo aí Cafifa, o Del Caminhoneiro, Tripilha, que está aí nessas estradas, nosso Brasil afora, que Deus abençoe. Todos os caminhoneiros. Nosso amigo Rubens, Natanael do Crack Ceará. Nossos dois Francisco aí, abençoados, Francisco do Céu Azul, Francisco do Cinco Estrela. E a Carmínia, nossa amiga Milena de Brasília. Que Deus abençoe. E tudo de zero assim para não esquecer ninguém, né? Que nosso amigo, que Deus abençoe em nome de Jesus. E Luziane, quando o João Marques Brau estava fazendo o programa, eu pedi esse hino aí, ofereci para os nossos colegas da madrugada. E ele colocou lá. Eu acho que tem aí, um fio agiu até que colocou aí. Valdeci Aguiar, vai dar tudo certo. Esse hino eu ofereço de coração para a senhora e para o nosso amigo João Marques Brau, que já deu tudo certo na sua recuperação aí, em nome de Jesus. Valdeci Aguiar, vai dar tudo certo, já deu tudo certo, em nome de Jesus Cristo. E para todos os nossos amigos aí da madrugada que estão ligadinhos nessa manhã abençoada já de quarta-feira. É nóis, Luziane, tchau.
2: Fala, minha amiga Luziane Xavier, que fala aqui é o Lucas Frazão, Luziane. Já estamos aqui na padaria já, graças a Deus, trabalhando. Lindo dia, Luziane. Então já vamos cortar a massa aqui já, para fazer uns pavios, para depois salvar e arrumar nos esquifes aqui. E Luziane, quero mandar um abraço para você e para sua equipe maravilhosa. E um abraço pro meu amigo João Marques Brau. Eu acho que ele faz aniversário dia 22 de setembro.
0: Acertou!
2: João
0: Marquebrau,
2: se estiver ouvindo o áudio aí, fica encostado no meu. Faço dia 23 de setembro, agora eu vou fazer 30 anos, Luziane.
0: Que legal! Parabéns!
2: 30 anos de carreira. E quero mandar um abraço para todo mundo aí de A a Z, esse Brasilzão grande aí. Quero mandar um abraço aí para meus amigos de profissão, como João Magnata, Padeiro Tchotchoca, Anjo Gabriel, nosso amigo Ferrinha, Dinho, João Marques Brau aí, que é o xará do João daqui da cidade, né? E João Marques Brau, é o cara, tu, cara. Eu vou te falar uma coisa pra ti, se estiver ouvindo a rádio aí. Às vezes a gente ia pra

0: Los Hermanos, da banda Los Hermanos, é... Deixa eu ver o nome dessa música aqui. Vou tentar lembrar aquilo aí, mas acho que eu esqueci o nome dessa música aqui. Eu vou pedir uma aqui, deixa eu ver aqui. Uma bacana, uma bacana, uma bacana. É bem que se esquece do gênio, tá? Uma do Tim Maia aí. Uma boa do Tim Maia, escolhe essa noite aí pra nós.
1: Tá certo, meu amigo Lucas Frazão. Como vocês pediram no mesmo WhatsApp, eu já falei. Tem que pedir em números diferentes pra gente poder considerar dois pedidos, tá? Então, essa do Tim Maia eu vou deixar lá pro final do programa. Caso falte o pedido, a gente coloca, tá bom? Porque já tá o pedido do Puraqué, já tá programado aqui, vai dar tudo certo. Só que a gente só tem com o Zezé de Camargo e Luciano, a gente vai rodar, tá bom? Agora vamos para o nosso Tripinha. Vocês falaram, Puraqué aí falou no Tripinha? Vamos colocar aqui o áudio dele que ele mandou aqui pra gente.
2: Bom dia, madrugada nacional. Tripinha, tripinha de remanso por aqui, Campina Grande é o palco do momento aqui, aguardando para a descarga do milho. Um bom dia abençoado a todos os amigos da rodagem aí do grão. Tudo de bom.
1: Tudo de bom, Tripinha. Deus abençoe sua viagem. Agora vamos aqui para o José Ferreira, ouvinte novo aqui no programa.
3: Bom dia, Luziânia. É, eu me chamo Neto, moro em Águas Lindas de Goiás. Eu sempre ouço esse maravilhoso programa Madrugada Nacional, o qual você apresenta. E eu, como você é cearense, né, você é de Fortaleza, que a minha família também é de Fortaleza. Né? Quer dizer, a minha mulher e a família, né? Eles são nascidos na Uruoca, você deve conhecer, né?
1: Conheço.
3: Tem Uruoca e Meruoca. E aí vieram pequenos, né, para Fortaleza, foram criados em Fortaleza. Aí eu vejo a sua comunicação, né, muito bonita, a participação dos ouvintes, né? E hoje eu resolvi também, né, participar do maravilhoso programa. E, se possível, eu quero ouvir a música com Gilberto e o Gilmar. É, para todos os problemas existe uma solução. Eu quero agradecer e desejar uma boa quarta-feira para você, a sua equipe aí, e muito obrigado.
1: Obrigada pelo seu carinho, sua audiência, tá bom? É Neto que ele falou, aqui tá escrito José Ferreira, deve ser José Ferreira Neto, né? Ele mora aqui perto aqui de Brasília, acho que é Águas Lindas, né? E... é cearense, né? Aliás, a família da esposa dele, né? Do Ceará. Essa música que você pediu do Gilberto Gilmar, o nome dela é Tá Ruim, Mas Tá Bom. Não é esse nome que você falou, tá bom? Mas a gente toca mesmo assim. Tá certo? A Milena Caroline, nossa querida nutricionista, disse que hoje vai 300 quilos de purê azul com liga, 30 de pimenta bodinha e 100 de lanche normal pro Antônio do Pessoa. 200 quilos de cenoura ralada, 200 de alho, do Marcos do Alho, e 100 de lanche normal. É nóis, de música quero ouvir La Barca com Luiz Miguel. Sou a Milena de Brasília e tô na escuta. E sem Milena, vamos agora tocar aqui o áudio do Francisco do Céu Azul.
4: Bom dia, Luziânia Xavier. Como é que tá o nosso Madrugada Nacional? Tô aqui hoje de novo participando para desejar uma boa quarta-feira para todos os ouvintes. Uma boa quarta-feira. E deixa eu te falar, eu falei com o Zé Roberto ontem de Teresina. Ele me ligou, o Zé Roberto. Ele me ligou agora de tarde. Aí falou comigo, aí ele falou que não, que ele tá todo dia escutando o programa Madrugada Nacional no rádio, lá na casa dele, lá em Teresina. Mas ele tá escutando, ele disse que não tá participando, mas ele tá ouvindo todo dia o programa Madrugada Nacional, ok? Pois é, aí ele ficou muito feliz, que eu falei pra ele, olha, quando começar o programa, eu vou mandar um áudio, e vou falar para a Luziane que você está escutando.
1: Que bom.

0: Ele ficou muito agradecido. Então tá, um alô. Um alô pro Sidney, Teresina, viu, Sidney? Que tá aqui ouvindo também. Ele também tá te ouvindo, Sidney. Um alô pro Ademar Saboia, né, Saboia? Lucas Frazão, trabalha aí nos pão aí, camarada, que o pessoal de manhã tá esperando pra comer pão com café. O Tchotchoca, um alô pro Anjo Gabriel, um alô pro... Eu esqueci o nome dos outros, mas eu vou anotar o nome
1: amanhã. É muito padeiro.
0: E vou, pra mim não esquecer. Viu? O Puraqué, que mandou um alô pra mim esses dias, o Puraqué. Gostei, viu, Puraqué? Obrigado. E o Antônio do Peçu. Dia 11 de outubro, nós estamos lá no parque. Dia 11 de outubro. Pois é. E amanhã eu mando mais alô amanhã. Amanhã eu prometo que mando mais.
1: Tá certo, meu querido. Francisco do Céu Azul mandou seu recadinho. Agora vamos tocar, viu, Gil? Vamos tocar os pedidos. Vai dar tudo certo com o Zezé de Camargo. O desejo que o Puraqué, o Lucas Frazão e todo mundo lá das padarias, é o desejo que dê tudo certo para o nosso querido João Mark Brown. Mensagem de otimismo, né? De alto astral para o nosso querido João Mark Brown. O José Ferreira, o Neto, pediu Gilberto e Gilmar, tá ruim, mas tá bom. E a Milena pediu Luiz Miguel cantando La Barca. Então vamos ouvir, 2 horas e 6 minutos, e daqui a pouco a gente volta.

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0: 2h17 e vamos ler aqui o recadinho do nosso querido Odílio Reis, que tá aqui sempre ligadinho no programa. Ele é que é de lá de Livramento, de Nossa Senhora Bahia, tá desde o comecinho com a gente, dançou aqui ao som de Claudinho e Buchecha, Solov no começo do programa, e tá acompanhando toda a programação. Ele pediu de Paulo Sérgio o Amanhã Espera por Nós Dois. E a gente vai tocar, é claro, porque é que você que manda, tendo a música, a gente toca, não tem nem dúvida, né? Depois do Odílio, temos aqui o Nilsonei, que é um ouvinte que começou aqui a participar, né? Ele que mandou os parabéns aqui para a esposa dele, a Tina, pelo aniversário dela. Ele pediu Fogão de Lenha com Chitãozinho e Chororó. Vamos tocar Nilsonei de Tabatinga, no Amazonas. E o terceiro é aquele figurinha difícil chamado Edgar com Meu Morreu.
1: Bom dia, minha amiga Luluzinha, tudo bem com você? Tudo bom, meu?

0: bênção, né? Graças a Deus, tô na paz, né? Hoje eu quero Fábio Júnior, desejo. Se não tiver, 14 bis, todo o azul do mar. Tem? Ah, que benção, obrigado. Tá, tá bom, é, quer ver que fala que não tem? Aí vai pra paixão da minha vida, a mulher que eu amo. É, Mariana, Mariana, nana, é Mariana. Liga pra eu, Maria, liga pra eu. Aí vai pro um abraço pra todos os aniversariantes, muitos anos de vida, muitas bênçãos e muitas felicidades. Eu não tenho minha lista, não, mano, os criadores sabem de todos, né? Aí vai pro pessoal do Tarecos Lanches, Gilberto Alvelo, a Divina Raquelzinho, o Cafifa, o Adilson, Ademar Savoia, Juarez, São Paulo, Juarez de Janeiro, Dadal, Willi, França, Del Camelê, Tripim, Vaga, Não Quebra Gaio, Beto Pradeiro, Lau Jacó, o Enéder Marinha, Nós é Caminha, Inês Cabral, Manelzinho, Manel Messias, Zé Carlos, Zé Roberto, Zé Eduardo, Zé Noé, o Zé Carlos Beitioga, Zé Noé, o Simval, o Natanael, que tá sumido, é, tá tudo aqui, ó, é, o João Bezerra e a patroa, a dona patroa, o Vital e a patroa, o Gil e a dona Sueli, patroa também, João com João Comara, João da Cruz, quem? Francis Tran, Francis Mendes, Céu Azul, Antônio Ribeiro, Antônio Pessoa, gente boa, é, tá tudo aqui, ó, o Alemão Repolho, Aninha Negra, Milena Conceição, Wilton Boy, Jean de Bruxelas, Diana de Bruxelas, o Eduardo da Austrália, Dudu do Rio de Janeiro, Wilson do 99, Nails Dona Vera, Gambeia Dona Vera, quem é isso aqui? Dona Beatriz, José Alves, ó, tá tudo aqui, já não empurra não, velho. Já falei a minha nega Milena Conceição? Falei já, né? É a minha nega Milena Conceição, a Lourdes Costa, o Ailton Goiás, Claudinha, o Marquinhos Botafoguense, a Claudinha Botafoguense do Rio de Janeiro. Aí, quem é esse aqui? A Alderina, Sandrinha, Antonildo, Valdileia, Valéria, Alcivaldo, o Gabriel Neto, lá do Paraná, agora lembrei, Gabriel Neto, Natanael, o Carlos Moreno, o Luiz Carlos, Luiz Fernando, Luiz Cláudio, as duas adorando a Alessandra Cela, 57, vou votar, olha o gol, achei o papel do Dio Magnata, Lux Frazão, Puracaxi, Clepti, Tonho, Tchotchô, o Rubens, o Marcos, o Puraqué, o Ferrinho que se ferrou, o Laerte, Já Socorro, Pará de Minas, achei que agora, quase que eu fui embora, olha o gol.
1: Esse é Edgar. Então vamos agora. Vou passar aqui um recadinho do Anderson. Que ele é lá de São Paulo. Falou que tá pegando muito bem a Rádio Nacional por lá.
2: Bom dia. Aqui é o Anderson. Eu sou o Bernardo Campo, São Paulo. Tô aqui na escuta aqui pelo computador, tá? Pelo um SDR aqui no computador. Tô na escuta aí. Uma boa noite a todos. Tudo de bom. Todos aqueles que escutam a Rádio Nacional. Então aqui eu gosto muito aí da rádio. Sempre gostei dela aí. Desde quando a gente era mais novo aí. Ok, tudo de bom e de belo a todos por aí, tá bom? Pegando sinal aqui em São Paulo, ALC. Pelos 980 de Brasília. Direto mesmo. Não é nem ondas curtas, é pelo AM mesmo. 980, estou aqui pelo 980 kHz, ou seja, AM, ALC chegando aqui, sinal bom, chegando sinal aqui em Itapeva, viu? Itapeva, São Paulo.
1: Coisa boa, né, que o Brasilzão pode curtir a Rádio Nacional, o programa Madrugada Nacional, preferido do nosso povão, não é isso aí? Então vamos agora tocar essas três músicas, né, que o pessoal pediu. O Amanhã Espera por Nós Dois, com Paulo Sérgio, pedido do Odílio Reis, lá da Bahia. Fogão de Lenha, com Chitãozinho Chororó, pedido do Nilzonei, lá de Tabatinga, Amazonas. E a terceira música, 14 Bis, Todo Azul do Mar, pedido do Edgar Comeu Morreu, de Uberlândia, Minas Gerais. 2h23, vamos ouvir, daqui a pouco a gente volta.

0: 2h34, e agora você vai ficar bem informado. O estado do Amazonas vai ganhar 4 novas reservas de desenvolvimento sustentável. O repórter Gésio Passos conta essa e outras ações na área do meio ambiente. Vamos conferir.
1: Nesta terça-feira, dia da Amazônia, 4 novas reservas de desenvolvimento sustentável foram criadas por decreto presidencial no estado do Amazonas. Juntas, elas somam quase 670 mil hectares. Essas áreas buscam proteger a biodiversidade e o modo de vida das populações locais. Além disso, esse tipo de categoria de proteção permite o uso sustentável dos recursos naturais pelos moradores. O ministro do Meio Ambiente, João Paulo Capobianco, destacou a importância dessas novas áreas.
2: Daremos mais um passo fundamental nessa direção com a assinatura dos decretos de criação de 4 reservas de desenvolvimento sustentável no Amazonas. Tupana e Igapó-Açu 1, Tupana e Igapó-Açu 2, Canaã e Mirarê. Serão mais 668 mil hectares para fortalecer a proteção da região da BR-319.
1: As reservas Tupana e Igapó-Açu 1 e 2 e as reservas de Canaã e Mirari ficam na região de influência da BR-319, no sul do Amazonas. Também durante o evento foi assinada a ampliação do Parque Nacional de 7 Cidades, no Piauí, em quase 7.200 hectares, totalizando agora aproximadamente 13.500 hectares. O Serviço Florestal Brasileiro assinou contratos de concessão florestal de 2 unidades de manejo da Floresta Nacional de Humaitá, também no Amazonas, pelo prazo de 40 anos. Os contratos prevêem 240 milhões de reais em investimentos ao longo da vigência, além de permitir extração legal de mais de 2 milhões de metros cúbicos de madeira e a geração de quase 1.000 empregos diretos e indiretos. O BNDES anunciou aportes de 50 milhões de reais do Fundo Amazônia ao projeto Naturezas Quilombolas, voltado ao apoio à gestão ambiental em mais de 16 territórios, por meio da Fundação Guamá. O banco também financiará 180 milhões de reais para a restauração ecológica de 10 mil hectares da área de proteção ambiental Triunfo do Xingu, no Pará, pelo Fundo Clima. Da Rádio Nacional em Brasília, Gésio Passos.
0: 2h37, temos aqui um ouvinte que é o professor Ednilson. Bom dia, passando para desejar uma quarta-feira abençoada para você, sua equipe e todos os ouvintes sintonizados no programa. Um alô para Edna Alves, em Minas Gerais, Penha, Esley, Maria Arandi, todos os aniversariantes do dia. Que a graça e a paz do Senhor nos alcance nesse dia. Gostaria de ouvir Juan Luiz Guerra, Romance Rosa. Ofereço para todos que gostarem da música, gosto muito do seu programa porque tocam as músicas que nos traz nostalgia e saudades. Essa mesmo é uma. Obrigada pelo carinho de atender, seu programa está cada vez melhor. Parabéns. Melhoras para nosso gigante João Macbrau. É de Amarante de Tabocas do Brejo Velho, Bahia. É o Edi, é Ednilson, Edi de Ednilson, né? Amarante, de Tabocas, no Brejo Velho, Bahia. A Marian está pedindo Jesus Cristo com Roberto Carlos. E tem várias pessoas aqui que não estão pedindo música, mas que estão ligadinhos aqui. O Raimundo Pinto, do Brejo do Maranhão. O Elson Amaral, do DF, também está mandando aqui. Bom dia para todos os ouvintes. O José Rafael Rios Carreira também está na sintonia. A Tessi Diniz. O Manezinho,

que fez uma cirurgia de catarata. E tá aqui mandando um alô para o Edgar, como eu morreu, Mariana, Bernadette de Parnamiri. E disse aqui que o Edgar esqueceu da Ana Célia. É, tá dizendo que fez uma cirurgia de catarata e tá aí de molho em casa, né? Tendo a gente aqui como companhia, né? Em seguida tem o Éder João, que pediu a música do Rafael Silva. E a gente vai tocar Tribunal do Amor com Rafael Silva e Leandro. Ele mandou aqui um bom dia, né? Disse que tá toda a família ligadinha. Ari Moisés, Éder João, Celeste Ramos, Toninho Ramos, Anderson Ramos e Dele Ramos, todos em Ceilândia Norte. Então agora vamos ouvir Romance Rosa com Juan Luiz Guerra, pedido do Edi Amarante, lá de Tabocas do Brejo Velho, Bahia. Segunda música, Jesus Cristo com Roberto Carlos, pedido da Marian. E Tribunal do Amor com Rafael Silva e Leandro, pedido do Éder João. 2h40, daqui a pouco a gente volta.

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1: E já estamos aqui na reta final. Vamos anunciar mais três músicas para encerrar aqui a nossa programação: Medo da Chuva com Elimar Santos, Canteiros com Fagner e Telefone com Tim Maia. Daqui a pouco a gente volta só para se despedir, tá bom, pessoal? Beijão!

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0: E logo mais à meia-noite a gente volta a se encontrar, né, pessoal? Fique triste, não. A gente se encontra de novo, se Deus quiser, e Ele quer, porque Ele é Pai. Bom dia, Brasil. Bom dia, planeta Terra.
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1: Lenine, dele e Dudu Falcão, agora é que são elas.

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0: Bossa Cuca Nova e Cris Delano, de Haroldo Barbosa e Janô de Almeida, Eu Quero um Samba. Flávia Bittencourt, Coco.
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0: Lô Borges, de Lô e Márcio Borges, Um girassol da cor do seu cabelo.

0: Clara Nunes, de Candeia, o Mar Serenou. Pepeu Gomes, dele, Fazendo Música, Jogando Bola.
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0: Geraldo Azevedo, dele, Capinã, Sabor Colorido.

0: Luiz Melodia e Gal Costa, de Melodia, Presente Cotidiano. Márcia Castro, Della e Arruda, Atalhos.
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0: Zé Cabaleiro, música dele, Flores no Asfalto.

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1: Ednardo de Ednardo, Pavão Misterioso.

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1: Marina Lima, Deli Antônio Cícero, Fulgaz.

0: Ed Mota dele, Rita Lee, Fora da Lei. Seu Jorge, de Seu Jorge, Tive Razão.
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0: Roberta Campos, dela, Pro Mundo Que Virá.

Criolo de Criolo, Fermento para Massa, Maria Bethânia e Omara Portuondo, de Rubens Campos e Henricão, Só Vendo Que Beleza. 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Ed Mota e João Donato, de Chico Buarque e Menescal, Bye Bye Brasil.

Rita Benedito, de Vânia Borges, a Mulheres. Mariana Aidar e Chico César, de Barro e Ed, O Futuro Já Sabia. 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Diogo Nogueira e Hamilton de Holanda, de Pixinguinha e Vinícius de Moraes, Mundo Melhor.

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0: Marisa Molchanski, dela, não percebeu ainda. Rita Lee, de Rita, Menino Bonito.
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0: Simone e Ivan Lins, de Ivan Lins, Dandara.

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Começa agora nosso boletim cultural da Rádio Nacional da Amazônia, transmitindo em ondas curtas de Brasil para o mundo. 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Fue exactamente en ese escenario, el 12 de septiembre de aquel año, que los micrófonos de la Radio Nacional de Río de Janeiro se abrieron por primera vez. Poucos sabiam os ouvintes de aquella noite que estavam presenciando o nascimento do meio que moldearia a identidade cultural do país.

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6: 5 e 2, Brasil, bom dia!
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6: Alô, Brasil! Vamos começando mais um programa. A partir de agora, o seu Brasil Rural, nosso Brasil Rural está no ar. Eu sou Luciano Barroso, a produção da Bruna Alves e Cléo Borges, no estúdio Grande Antônio Carlos. Na mesa de som você tem... Fala, Claudinho! Bom dia! Programação musical do Antônio Miranda. A colaboração da Delgrácia Pinto, os colegas que estão no CIA, no Rodeador. E hoje, 61 99674-1536. 61 99674-1536. Bom dia, meu Brasil gigante! Bom dia, Nacional Brasília, Nacional da Amazônia e Ondas Curtas, Nacional do Alto Solimões em Tabatinga, a IFRN de Natal, obrigado, gente. Alô, Porto FM em Porto Franco, no Maranhão. Bom dia, Portugal. Buenos dias, Colômbia, Espanha, Guiana Francesa e Bélgica, bonjour. Nos Estados Unidos, Canadá, Inglaterra, Guiana Inglesa, good morning. Na Alemanha, moi. No Japão, konnichiwa. Estamos juntos. O Brasil Rural está no ar.
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1: É a nossa voz chegando em AM, FM, ondas curtas. É a nossa voz em todo o planeta. Nós estamos em AM, FM, ondas curtas. Nós estamos no aplicativo Rádios.tbc. Baixou o aplicativo? Lá vamos nós. E hoje, gente, dia 9 de setembro, é dia do cachorro quente. Claudinho, gosta de cachorro quente?
2: Gosto.
1: Mais ou menos. Dia da grávida não, né? Dia do administrador e dia do médico veterinário. Hoje, portanto, dia do cachorro-quente. E aí, gosta ou não gosta? 30ª festa do morango aqui em Brasília. Hoje é o nosso assunto, a entrevista de hoje às 6h30. Nós vamos falar com o senhor José Yamagata, presidente da Associação Rural e Cultural Alexandre de Guzmão.

falando sobre morango em Brasília. Ou Águas da Saudade. Vem comigo, milionário José Rico, abrindo o nosso Brasil Rural de hoje. 5 e 6, Brasil.

0: Milionário José Rico, começando o nosso Brasil Rural de hoje. Águas da Saudade, são 5:09, Brasil. Bom dia.
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0: Ô, José Augusto, em Sobradinho. Obrigado pelo carinho da sintonia, José. Luciano, eu gosto muito de Bruno e Marrone. Bom dia. Quero ouvir recordar a música por um minuto. Ofereço para minha mãe das dores que está ouvindo aqui. Ô, dona das dores. Alô, Sobradinho. Obrigado, Jorge. Obrigado, Jorge Augusto, em Sobradinho. Bruno e Marrone, na bigodeada de hoje.

0: A música de Bruno e Marrone na nossa bigodeada de hoje. Aí sim. Meu querido Jorge Augusto, obrigado aí pelo carinho. Sobradinho por um minuto. 5:13. Ah, quem tá aqui, ó.
1: Buenos dias, Luciano Barroso.
0: Buenos
1: hoje
0: dias.
1: Estou aqui na Espanha, na cidade de Vigo. Então acho que é Buenos Dias, né? Ah, pra gente aí, bom dia. Então eu tô na cidade de Vigo, Espanha. Uma cidade bonita, viu, Luciano? Você precisa de ver que coisa maravilhosa. E eu tô passando uns dias aqui, aí volto depois para Portugal, depois eu vou para Madrid. E tô andando, tô descansando, tô aproveitando aqui. Um abração para todos os ouvintes, um abraço para você, Luciano Barroso, Claudinho, Antônio, para todos aí. Tudo de bom, fica com Deus. Um abração.
0: Um abraço.
1: Estou aqui na escuta.
0: Grande José Lins, ele tá na Espanha, José Lins. Bom dia, Zé. Bom dia, Luciano Barroso, bom trabalho. Nesse momento, município de Porto Grande, no Amapá, ligado no Brasil Rural. Eu gostaria de ouvir Chico Rei, Paraná, Cordão de Ouro. Ofereço para todos o grupo Amigo do Amanhecer. O Ribamar, grande Ribamar, bom dia para você,
2: bom
0: Ribamar.
2: Bom dia, Luciano Barroso. Bom dia pro grupo do Amanhecer. Bom dia, Gaguinho, bom dia, Alemão, bom dia, Lapiseira, bom dia, Vagalume, bom dia, Carlinha, bom dia, bom dia. Bota aí. As Mineirinhas.
0: Como é que é, mano? Quem é? Eu não entendi não, mas eu tô, você entendeu? As Mineirinhas? Ah, as Mineirinhas. Bom dia, Luciano Barroso, ótima quarta-feira, que Deus possa abençoar a todos, tá? Aí, um abraço. Ô, Juraci, eu te agradeço muito pelo carinho da sintonia, tá bom, Juraci? Alguém faturou a Mega Sena? Não. Nenhum apostador acertou as 6 dezenas do concurso 3.055 da Mega Sena. Foi realizado na terça-feira. O prêmio acumulou, vai a 76 milhões. Também puderam, né? 1, 11, 36, 43, 48, 49. Aí acumulou. Tá? Ah, mas 54 apostas acertaram as 5 dezenas. Cada um vai receber 34 mil e qualquer coisa, quase 35. Agora, a Mega acumulou mais uma vez. Ô, Miguel, meu querido!
3: Bom dia, Luciano Barroso.
0: Bom dia, Miguel.
3: Aqui quem fala é Miguel, de Boa Vista, Morada, Luciano Barroso.
0: Ô, Miguel!
3: Estamos aqui junto com o nosso Trovão Azul, ligado à nossa nacional, nosso Brasil Rural, pela Rádio Universitária, São Barroso.
0: Fala, Miguel.
3: São Barroso, um grande abraço para todos vocês no estúdio da Rádio Nacional, São Barroso. Aqui quem fala é Miguel, de Boa Vista, Roraima, São Barroso. Tamo junto, até a próxima, Tazão, São Barroso, Miguel.
0: Valeu, Miguel, obrigado aí pelo carinho. Dona Jesuíta, em Santa Cruz, a Venerada. A senhora pediu Estrelinha, com de Paulo e Paulino. Tem a participação da Marília Mendonça. Dona Jesuíta, são 5:16. Alô, pessoal da Rádio Cultura. Gente bonita. Bom dia, pessoal.

0: 5h19 no horário de Brasília, uma ótima manhã. Alô, Manaus, 4h19 em Tabatinga, são 3h19 da manhã. Bom dia. O Pedrão Pedro Ribeiro, Recanto do Açaí, Guaraí, Tocantins, pediu trio Parada Dura, Cordão de Ouro. Bom, nós temos Cordão de Ouro com Chico Rei Paraná e trio Parada Dura para amanhã. E aí, vamos atender, vamos rodar amanhã, com certeza, tá? Vai para Maria, Erandine, Eudinha, Neves, Geralda, Vilma Branquinho, Dona Dirce, Bernadette Divina, Gersinho, Adeilton, Naélio Alves, Zé Flamengo, Hélio Xavier, João Batista, José Alves, Maria Aparecida, Rosângela Vagalume, Lapiseira Alemão, Romualdo. Ô Romualdo, saudade de você, amigo. Etevaldo, Marcelinho, todos do Brasil Rural. Valeu, Pedrão. Obrigado. Raimundão Pinto do Brejo, bom dia. Tá tudo bem, Raimundão? E aí? Ô, Nero.
1: Bom dia, meu amigo Luciano Barroso. Aqui quem tá falando é Nero Cortez, compositor. Graças a Deus, hoje consegui tempo pra falar, Luciano. Tá okay. Corrido pra caramba, começando muito cedo. Um abraço aí pra todo mundo da rádio. Um abraço pra todos que fazem o programa Brasil Rural. E assim que possível, Luciano, toca uma modona aí do Nero Cortez. Valeu,
0: tá bom, valeu. Um abraço. Um abraço. O INCRA, o Instituto Nacional de Colonização e Reforma Agrária, recebeu mais de 2.000 famílias de comunidades quilombolas no Maranhão. Reconheceu, tá? A iniciativa está alinhada às normas que regulamentam a seleção e a permanência de famílias beneficiárias da reforma agrária, incluídas no CAD Único, Cadastro Único para Programas Sociais do Governo Federal. Alô, Maranhão, processo será feito por meio da Plataforma de Governança Territorial, sistema usado pelo INCRA para o gerenciamento e a execução de ações relacionadas à política agrária. Alô, Maranhão, bom dia a todos os maranhenses. Oi, Luciano, bom dia. Alô, Bahia, ótima manhã de quarta-feira, meu amigo. Tô ligado aqui no município de Presidente Jânio Quadros, Bahia, no pé do eito para fazer direito. Fala aí, Adeilton. Um bom dia a todos, o grupo Amigo do Amanhecer. Boa quarta-feira, Zé Flamengo, Pedro Ribeiro, Wesley em Brasília, Alemão. O Alemão, inoxidável. Gessinho Topógrafo, cantora Edna Maria, Rosângela Vieira, no conjunto de chácaras em Brasília. Valeu, Adeilton. Josenildo, muito obrigado pelo carinho, muito obrigado pelo vídeo, uma ótima manhã. 5h22, Amauri, tá tudo bem, Amauri?
2: Bom dia, Luciano Barroso, Amauri do Porto Aqui de Cavalcante, tô te ouvindo todo dia, viu?
0: Foi obrigado.
2: Eu tô participando porque é correria, né? Mas tô te ouvindo todos os dias, tá bom?
0: Obrigado, meu querido.
2: Abraço aos meus amigos do Ron de Alma, Ron do Moleque, meu amigo de Vindo da Cilândia. Esse é o Luciano Barroso, um abraço.
0: Um abraço.
2: Eu vim nesse momento aqui agora.
0: Obrigado. Dom Jesuíta, a senhora ouviu a música, Dom Jesuíta?
3: Bom dia, Luciana, Jesuíta, Santa Cruz, Havana Arada. Ah. Obrigada por ter passado minha música.
0: Que bom.
3: É, amanhã eu quero ouvir Teodoro e Sampaio, Água no Leite.
0: Isso.
3: Quero oferecer para você, que é um ótimo locutor. Pra Cremil, pra Naelo Alves, pra Maciel, pra Zé do Padre, pra Givon Neto Marlineto, pra o Gaguinho Marilene, pra Genival Lapau, pra Diego Maradona, pra Facebook, pra Dona Edith, Marcelo João, Vecinho Carlos, pra Simone, pra Carminho, pra Marcelinho Carioca. E para todos que estiver ouvindo esse maravilhoso programa, o grupo do Amanhecer. Tudo de bom, Luciano, para você. Um cheiro na carequinha.
0: Obrigado, Dona Jesuíta. A senhora é maravilhosa, Dona Jesuíta. Oi, Luciano, bom dia. O Pedro Ribeiro, lá do Recanto Açaí, Guaraí, Tocantins, está mandando um alô para toda a galera no Residencial Savana. Deus Ivan, Denilza, Samuel, Sirico mesmo, Joana, Mauruzan. Todos os amigos e amigas do grupo Amigo do Amanhecer. Bom dia, bom dia. Fala, Pedrão. Ótima manhã. Ô, Lavozier. E aí, Lavozier?
4: Bom dia, meu amigo. Bom dia, amigo do Amanhecer.
0: Bom dia.
4: Tamo junto, viu? Aqui em Natal, Rio Grande do Norte. Lavozier falando aqui.
0: Fala, querido.
4: Acordei cedo hoje pra dar uma corridinha, cuidar da saúde. Vamos que vamos, que o Machado tem serviço.
0: Isso.
4: Modãozinho bom, viu? Eu tava tocando aqui, estrelinha.
0: É boa, né?
4: Show de bola. É Vamos
0: boa.
4: Junto.
0: É boa demais. Ó, ontem nós tivemos aqui uma disputa, uma peleja. Rapaz, o João Lemes pediu telefone muito, sapecou 31 votos em cima do Saulo, que pediu Águas da Saudade. Ô, Saulo, vamos lá? Perdeu, mas tá aqui, ó, pra você.

0: Aí sim, são 5h28 em Brasília. Bom dia, Luciano. Passa a música aí, Barquinho de Ouro, do Guilherme Silva. Ah, é a Ângela, Ângela Maria, oferecendo para a mãe dela, Luzia, na Fazenda 2, Real 2, Colinas do Sul. E aqui ela mandou uma foto, bora trabalhar, seringueira. E aonde a filha chora e a mãe não escuta. Caramba, ela já mandou fotos aqui, gente. O trabalho não é fácil não, rapaz. Ela é seringueira, dessas assim, firmes. Valeu, guerreira. Muito obrigado, Ângela Maria. Uma ótima manhã pra você, tá bom? Seja feliz sempre, Ângela. Bom dia.
1: Bom dia, Luciano Barroso, do programa Brasil Rural. Tô passando pra mandar um bom dia pra todos... do amigo do grupo do Amanhecer, amigos e amiga do grupo do Amanhecer, professor Bernardo, é o Alemão e todos da Rádio Nacional da Amazônia,
0: certo.
1: Do programa EBC e a
0: que programa é esse?
1: Edileuza Mourão lá em Teresina, Bruna Lima lá em Zedoca, Marcelo Duarte lá em Mirador, para o Luciano, Luciano lá em no Pará, Luciano Gomes.
0: Maria.
1: E para todos que Brasilzão sem fronteira. É o Francisco aqui de cantar Roraima.
0: Valeu, Francisco, muito obrigado, tá? Uma ótima manhã para você. Ó, o Mocorongo acordou. Bom dia, Vitor Castro. Uma ótima manhã. Manda o alô dele, são 5 horas e 29 minutos. Seja bem-vindo. Aí, grande Vitor Castro, engenheiro. Seja feliz. Dá tempo aqui de atender o Germino? Dá. Toda vez que você sente pena do otário, o otário vira você. Então, nesse caso, vai sentir pena do Ota. O líquido mais caro do mundo é a lágrima. 1% de água, 99% de sentimento. Portanto, pense antes de magoar alguém. Grande Germino. Boa, Germino. Pensador, valeu. 61-99674-1536. Nós vamos formar a rede e voltamos já já. 5h30, Brasil.
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2: Bom dia, meu Brasil. Bom dia, Brasil Rural lindo. André!
3: Bom dia, Luciano Barroso. Já estamos por aqui, Porto Franco, Maranhão. André Luiz, aqui na Rádio Porto FM. Aproveitar e mandar um abraço aqui para todo o pessoal aqui da região Tocantina, aqui na Chapada das Mesas. Especial para o meu amigo Alex Quejeiro, meu amigo Nande da Caçamba, nossa amiga Neves. Pessoal que está ouvindo a Rádio Nacional aqui através da Rádio Porto FM, beleza, aqui em Porto Franco, Maranhão. Um abraço, tá, bom dia.
2: Bom dia, nossa FM de São Rafael, Rio Grande do Norte, Universitária de Boa Vista, Roraima. Bom dia, Serra Dourada, Novo Brasil, Goiás, Rádio Placar de Ortigueira, no Paraná. Alô, Rádio Cidade de Bom Jardim, no Maranhão. Bom dia, a Rádio Alta FM de Lago da Pedra, no Maranhão. A BRFM em São Francisco, Minas Gerais. Rádio Comunitária Alternativa FM de Terra Alta, no Pará. A nossa FM, Bar do Chapéu, São Paulo. Rádio Mais FM, Maceió, Alagoas, Carlos Dias. Bom dia, meu Brasil lindo. E você que gosta de um forrozinho, tem Luiz Gonzaga, Xote dos Cabeludos. Aqui é o Brasil Rural. Aí, ô turma boa, menino, segura.
4: Atenção, senhores cabeludos. Aqui vai o desabafo de um quadradão.

demais. Grande Luiz Gonzaga, 5h35. Oh, meu Brasil lindo, rapaz. O shot dos cabeludos. Você lembra quando eu tinha o cabelo grande? Eu me lembro. Luciano.

0: meu Brasil maravilhoso, 5h36. E aí, tá tudo bem, pessoal da agricultura familiar? Você que tá transportando aí, meu amigo caminhoneiro. Após a passagem de uma forte frente fria para essa época do ano, a terça foi marcada pela elevação gradual dos termômetros no centro-oeste e pela distribuição das chuvas, né, pelas demais regiões do país. Ontem caiu aqui alguns carocinhos aqui em Brasília, tá? No centro-oeste, de acordo com o Instituto Nacional de Meteorologia, as pancadas de chuva com trovoadas isoladas ainda são previstas para esta quarta-feira. No norte, leste e sudeste de Mato Grosso, além de grande parte de Goiás. No Distrito Federal, as demais áreas também do Mato Grosso, ocorrem chuvas isoladas. Mínima prevista 17 graus em Campo Grande, máxima 35 em Cuiabá. Temperatura segue amena aqui no Distrito Federal. A máxima para nós aqui pode chegar a 27 graus. Falar em temperatura, são 5h37 em Brasília.
1: Bom dia, Luciano Barroso. Bom dia, Luciano Barroso. Você tá bom,
0: senhor? Tô,
1: senhor. Mandar um bom dia especial pra Cláudia e Denson lá no Catingueira, que ontem ela ligou cobrando. Não, você fica conversando, não manda alô. Dá um alô, ó. Cláudia, um abraço. Denson, um abraço. Você já tá ajeitando pra folia, né? Deixa a chave aí que eu vou pra aí, pra cuidar da fazenda aí, tá bom? E deixa a caminhonete com abastecida pra mim e pra folia também, quinta-feira. Deixa a chave também aí que eu vou pra aí. Um abração pra vocês e tudo de bom. A rua entra e cai no mundo. Um abração pra todo mundo. Manda uma música lá pra Cláudia e Desson.
0: Tá bom.
1: Agora nós vamos lá com o requeijão, a galinha caipira lá no
0: Iberson. Opa, que beleza, hein?
1: Tá bom?
0: Tá bom.
1: E se é avisar, nós vamos lá. Um abração.
0: Valeu, Antenor. Bom dia, Luciano. Bom dia a todos na Amazônia Legal. Arlindo Souza, Baturité, Chapadinha, Maranhão. Arlindo, obrigado, hein? Ótima manhã pra você. Oh, o inoxidável chegou.
2: Bom dia, Luluzinho de Jesus. O alemão aqui de Três Corações, minha pedra. É. Sempre de bem com a vida, alto astral, com Deus no coração. Obrigado, Fran. Obrigado, meu amigo Francisco, por o retorno. Tamo junto. Bom dia, Pazé Alves, Dona Maria Aparecida, Dona Geralda, Professor Bernardo, Dona Dirce, seu Ambrolino, Dona Marcilei, Gessinho, Coroa da Pressão, bom dia, Lapiseira, bom dia pra Zé Luiz, Zé Locão, Mago Osto, Zé da Vaca, Zé Carga Torta, Beijo. Bom dia pra Fernandão, caminhoneiro aí, Nazaré da Mata, bom dia pra Del, caminhoneiro, bom dia pra Jadir Cavalho, Biscoito, Bolacha, bom dia pra todo mundo, Luluzinho, os amiguinhos também do grupo Amigo do Amanhecer, meu santo.
0: Tá certo.
2: Bom dia, bom dia.
0: Bom dia. Gente, o Zé mandou aqui, ó, mandou vídeo. Praça bonita, rapaz.
3: Pera, Zé, só... É.
0: Nossa, ele tá num lugar bonito lá na Espanha. Bonito mesmo. Mandou outra foto aqui, uma cafeteria. Rapaz, aproveite, Zé. Cidade de Vigo, na Espanha. Valeu, Vigo na Espanha, onde está o Zé Lins hoje. São 5h40 no horário de Brasília. Uma ótima manhã. Fala, meu querido Lorival.
4: Bom dia, Luciano Barroso. E bom dia aos ouvintes aqui da cidade Boa Vista, Roraima, aqui Lorival Braga. Quero mandar um bom dia para minha esposa Rosa, tem café no bolho aqui. E também um bom dia para os seringueiros e as seringueiras. Realmente o trabalho é pesado. Outro trabalho também que eu admiro muito é os castanheiros. Aquele que tiram as castanhas do Pará.
0: É.
4: É. Bom dia para os caminhoneiros aqui do estado de Roraima. Bom dia, Alemão. Bom dia, Welles, conhecido como Mandulão. E bom dia para os taxistas. Bom dia para o povo do Maranhão, meus conterrâneos. Estão por cá, nessa cidade.

0: maravilhosa Boa Vista, Roraima. E bom dia também para todos os pequenos agricultores e agricultoras daqui do estado do Pará.
1: Certo.
0: Perdão, aqui do estado de Roraima.
1: Ok.
0: E também do Pará. Bom dia, estamos na escuta desse programa maravilhoso.
1: Obrigado, Dulce Lorival. Uma ótima manhã para você. Gente, a festa do morango está acontecendo. Já aconteceu no final de semana, agora nesse final de semana tem mais. E aí é o seguinte. Eu vou conversar com o responsável pela festa do morango. Nas 6h30 eu vou conversar com ele. Vou bater um papinho. Nós vamos falar, né, com o José Yamagata. Ele que é o presidente da Associação Rural e Cultural Alexandre de Gusmão. E a festa do morango está rolando. Você já foi à festa do morango? Ô, Alemão, o que, que foi, Alemão? O que, que houve, Alemão?
2: Obrigado, seu Lorival, aí de Boa Vista, Roraima. Bom dia, Carminha, o Wesley, Toninha. Toim e Nildo,
1: gente,
2: e todos aí de Boa Vista.
1: A bacia amazônica abriga mais de 2.700 espécies de peixes de água doce. Cerca de 15% de todas as espécies conhecidas no mundo. Caramba, que beleza! Ó, tem tambaquis, pacu, matrinchã, área de floresta alagada para alimentar os frutos, podem de espécie amedrontada. Tá! Muito bem, eu estou falando aqui de tambaqui, de pacu, de matrinchã. Outras espécies transportam nutrientes e energia entre os ambientes aquáticos e terrestres. Redução dessas populações pode provocar efeitos em cadeia sobre a vegetação e sobre animais que dependem dos peixes, como botos, ariranhas e aves. Tá? Os dados fazem parte da quarta edição do relatório Peixes Esquecidos da Amazônia. Ó, vou falar um negócio para vocês. Aquele peixe, não pode ter pesca predatória, né? Mas aquele peixinho frito, aquele peixinho ao molho, o peixe do jeito que vier, tá valendo. Cru também, claro. Oh.
3: Bom dia, Luciano.
1: Bom dia,
3: Dom Marido. Bom dia a todos os ouvintes. Luciano, eu quero mandar um alô aí para Carminha. Um abraço, Carminha. Um abraço, Valéria. Deixa eu te falar, Luciano, programa pra mim aí, uma música, Telefone no Ar, com Chico Amado e Xodó, tá? E eu ofereço a todos que gostaram da música.
1: Tá bom, mano.
3: Todos os ouvintes, tá bom? E
1: tá
3: que
1: bom.
3: Deus abençoe essa quarta-feira
1: tá
3: a
1: bom.
3: Todos nós. Um abraço.
1: Um abraço.
3: E um bom dia.
1: Continua aqui no 61996741536. Bom dia, Serra Verde FM em Viçosa, no Ceará. Bom dia, pessoal de Morada Nova, Rádio Liberal de Morada Nova. Bom dia, Raimundo Estrela, Universitária FM de Teresina, no Piauí. Três Rios FM, Uruçuí, no Piauí. Ô, Rádio Antares, Teresina, Piauí. Chiquinho, tá tudo bem? Web Aventura Regional, Belém, Piauí. Rádio Lourenço de Calçuene. Web Brega Music em Belém do Pará. Rádio Mix de Castanhal no Pará. Carlos Felipe, bom dia. Novo Tempo de Uruçuí no Piauí. Vitor Martins, bom dia. Obrigado aí pelo carinho da sintonia, Vitor. E aqui, o pedido de quem é? Giovanni Dias. Amadão Batista, Borboleta Azul. Pra você, Giovanni Dias, em Santa Cruz da Venerada. Aí sim, aqui você tem amado. São 5 horas e 44 minutos. Bom dia, meu Brasil Rural.

Amadão Batista, Amado Batista, foi pra quem? Foi pra Givanildo. Quem gosta dessa música também? Oh, meu sertão bonito! Quem gosta dessa música também é o irmão lá do Jacinto. Olha, Joãozão!

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1: Lá vamos nós, meu Brasil Rural, são 5h48, você da agricultura familiar, obrigado pelo seu carinho, muito obrigado, alô Associação Mista, bom dia Luciano, bom dia ouvintes nacional, é a Carmen, Vila Rica no Mato Grosso, uma ótima manhã, fala meu querido José.
2: Bom dia meu amigo Luciano Barroso.
1: Bom dia.
2: Homem da Rádio Nacional, como é que está? Tá bem? Tô lhe ouvindo aqui, a Deus e você. Tô aqui em Ribeiro Gonçalves. É, mas vou voltar pra casa hoje. Então, você ouvi a música aqui do Luiz Gonzaga, o Caba do Cabelo Grande, Cinturinho de Pilão.
1: Boa.
2: Aqui é o Sanfoneiro Zé Caetano, amigo de todo mundo. Se for possível, você passe o Luiz Gonzaga, Asa Branca.
1: Isso.
2: Pra você e pra todos que estão ouvindo, tá bom?
1: Tá bom.
2: Tá?
1: Tá, Zé.
2: Amanhã, hoje, eu chego em casa.
1: Tá
2: vou
1: bom.
2: Vou aqui buscar minha sanfona que tá aqui no concerto, aqui em Ribeiro Gonçalves.
1: Beleza.
2: Tá bom, meu amigo?
1: Tá bom, meu querido.
2: Um abraço. Um bom trabalho.
1: Eu te agradeço,
2: todos
1: tá?
2: Todos que estão ouvindo essa maravilhosa rádio.
1: Obrigado, José. O Brasil participa de uma pesquisa internacional inédita que busca avançar rumo à cura da hepatite B, já que o vírus da hepatite B, B de bola, é um dos maiores causadores de câncer hepático. A investigação também analisa características genéticas relacionadas à evolução da doença. O estudo global contará com 150 voluntários no país e reúne universidades brasileiras e instituições de outros países. São 5h50 no horário de Brasília, em Manaus, 4h50 em Tabatinga, 3h50 da manhã.
3: Abraça aí, dona Marilu. Ofereço programa para a senhora, viu? Dona Geralda, dona Alice... Dona Carla, esposa do seu Jessinho. Povo aqui de Boa Vista Roraima. Obrigada aí, seu Lorival. Um abraço, Wesley. Tá aí nas estradas, o Mangulão. Um abraço pro Leonel também, que é do Sindicato dos Pescadores. Um abraço pra Lúcia de Caracaraí. Povo todinho de Boa Vista. Bom dia, Roraima. Miguel, nosso radialista daqui. Cadê Neves? Um abraço, Neves, povo de Porto Franco. E vamos que vamos. Felicidade, Lulu. Abra as porteiras, bota o berrante, bota o buzinar. Bora tomar um cafezinho. É alemão, esse é o lapiseira. Tripinha, simbora.
1: Bora,
3: ele, bora. Lu, é, Lulu, bota a música aí do com Daniel. É. Como é o nome? Peão. Peão tatuado.

0: com o Daniel?
1: Simbora, então do Claudinei com Juliana.
0: Ah, tá.
1: Lulu.
0: Pião.
1: Alô, e um abraço, meu amigo. Todo Deus tatuado. Te abençoe. O arquiteto do universo guarde e proteja todos.
0: Ô, gente, dona Marcilei, tô com saudade de dona Marcilei, Ambrolino. Ô, dona Marcilei, não me abandona, não, dona Marcilei. Se a senhora foi embora, eu choro.
2: Bom dia, Luciano Barroso. Bom dia, com muita alegria. Dias e os amigos do amanhecer. Com certeza, toda a rapaziada tá ligada no Brasil rural. Deus venha abençoar, iluminar, proteger, livrar toda a maldade, toda a cilada. Tá bom, minha joia?
0: Tá bom.
2: Tamo junto e misturado aqui. Tô aqui na cidade do frio pra caralho, mano. Descendo a serra já aqui no cargueiro aqui, devagarote, pra não secar a água do carote nem esquentar a junta do cabeçote.
0: Ó.
2: Beleza, minha joia?
0: Beleza.
2: Deus proteja todos aí. Vamos que vamos, bora que bora.
0: Vambora.
2: Um alô pra minha amiga Dona Carmen, alemão. Tá indo aqui nas boas companhias do meu amigo Juderlan, que o operador moral da cidade de Pacaraima.
0: Aí sim, muito Tudo obrigado. Bom. Valeu, Wesley. Obrigado pelo carinho. São 5h52. O que foi?
3: Ô, Luciano Barroso. Bom dia.
0: Bom dia.
3: Eu aqui de novo.
0: Ah, o que houve?
3: Passa o nome do Luiz Brito.
0: Ah, tá. Ué, passei ontem pra você. Ele disse que já tá tudo certo, tá bom? Assim espero, né, Antenor? Ô, Mário Bala, bom dia, Luciano Barroso. Estamos ligados. Ô, Brito, o homem tá querendo comprar alface, Brito. O Mário Bala mandou aqui uma foto do Motorola dele. Ah, rapaz, nossa, Motorola. Você se lembra do Motorola? Hein? Eu lembro. Tem até hoje, né? Os antigos eram demais. Ó, gente, no canal Rural tem uma informação que diz o seguinte: para evitar bebidas alcoólicas adulteradas, se lembra um tempo atrás aí? A gente morreu pra caramba aí tomando bebida aqui. Bom, a ANP exigirá corante e benzoato no etanol. Aí não vai mais ficar aparecendo, né, álcool, cachaça, sei lá o quê. A diretoria da Agência Nacional do Petróleo, Gás e Biocombustíveis aprovou o relatório com duas medidas, uma definitiva e uma provisória, para coibir a adição de etanol hidratado, combustível em bebidas alcoólicas. A solução permanente será a adição obrigatória de benzoato rapaz, que nome esquisito, de denatônio ao biocombustível. Por ser uma substância extremamente amarga, ela seria detectada pelos consumidores em caso de adulteração da bebida. Vixe, quer dizer, vai beber e... Ai! Ó, contudo, né, para ser adotada a iniciativa, precisará passar por testes de viabilidade que demonstrem a ausência do impacto diverso com relação ao combustível. Tá? E aí, a outra medida é para o combustível ficar colorido. Né? Ter que ela ficar numa cor diferente do que tem hoje. Fala, Carmen.
1: Wesley, ele é radialista também.
0: Quem?
1: E um abraço aí para ele, para o Leonel, que é do Sindicato dos Pescadores também. Oh, e para o Miguel. E para todo mundo aqui de Boa Vista Roraima. Meu Wesley, obrigado pelo retorno. Que Deus te guarde e te proteja, meu amigo. Isso é comedor de cuscuz.
0: Então tá bom.
1: Luluzinho,
0: oi.
1: Nós chamamos.
0: Ok, minha querida. 61996741536. 61996741536. Meu querido Andrade, tá tudo bem contigo? Ele tá aqui em Sobradinho, a cidade serrana. Grande Andrade. Uma ótima manhã pra você. Luciano, eu estou sempre ouvindo o Brasil Rural e eu gosto muito. E eu fico feliz, Andrade. Ô, Cardoso está em Uberaba, Minas Gerais. O João Lemes está aqui em Brasília, tá? Eles pediram a música e aí eu falei, ô, Tony, fala com o Miranda. O Tony falou com o Miranda. Miranda, ontem eu falei, e aí, Miranda, como é que é? Ele falou, rapaz, a música é boa. Eu falei, tem certeza? É Rei Gaspar e Majestade. Então, vê se essa música é boa. Belém, Brasília. Cardoso pediu. Aí, Cardoso. João Lemes, aí, ó. Rei Gaspar e Majestade.

0: Rapaz, mas que pedrada, menino. Você tá doido essa música? Que é isso? Belém, Brasília, Rei Gaspar e Majestade. Ô Cardoso, beleza, hein? João Lemos? Maravilha, ainda bem. Miranda falou, ó, é uma pedrada, e é mesmo. Opa.
1: Bom dia, Brasil Rural. Bom dia, Luciano Barroso, Antônio Nunes. Luciano, a música é boa, hein?
0: É boa, hein?
1: Tô soltando aqui a música, ó. A música é a voz de Tião Carreira, hein?
0: Rapaz.
1: Mas abração aí a vocês aí, abração pra Helen Couto, minha Zana Moura, Mercedes, a Zezé, né? As Teodoras, Osemar, Etevaldo, Manelzinho Livramento, Alemão, Carminha, é nós, Fabrício, lá em Mato Grosso, Ayrton de Uruaçu, Rubens, lá em Pires do Rio, e todos que estiverem ligadinho no Brasil Rural. Grande abraço,
0: meu querido.
2: Bom dia, meu amigo Lulu Barroso.
0: Aê, menino.
2: Mata a saudade aí do Buraco Horizonte. Bora. Bora que bora.
0: Bora, moleque.
2: Toca uma moda chonada aí pra nós aí.
0: Já comeu.
2: Endereço pra todos os ouvintes aí, pra minha amiga Divina. Pra toda a galera sintonizada, tá bom, Lulu?
0: Ô, grande ideia. Um
2: abraço, meu amigão. Tamo junto. Rochando aqui, hein?
0: Você tá doido. Ele mandou um vídeo aqui, moço, na estrada. Bom dia pra você da FM de Alto Boa Vista. Alô, Dagmar Faleiros. Alô, Maciel Souza, Rádio Cultura. Manuel Souza, da Iraquara FM. 6 horas em Brasília.
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7: Que a tristeza te convença que a saudade não compensa e que a ausência não dá paz. E o verdadeiro amor de quem se ama tece a mesma antiga trama que não se desfaz. E a coisa mais divina que há no mundo é viver cada segundo como nunca mais. É Vinícius de Moraes, no poema Tomara, falando dessa questão da saudade, do amor. Drummond escreveu: tenho razão de sentir saudade, tenho razão de te acusar. Houve um pacto implícito que rompeste e sem te despedires foste embora. Detonaste o pacto, detonaste a vida geral, a comum aquiescência de viver e explorar os rumos da obscuridade, sem prazo, sem consulta, sem provocação, até o limite das folhas caídas na hora de cair. E segue o poema de Drummond falando desse quase desespero quando a pessoa amada já não está mais tão próxima. Ela vive em seu coração, e cada um de nós tem uma forma de enxergar e de amar. Cada um de nós tem esta maneira, este meu jeito de sentir. Bruno e Marrone, para você no Brasil Rural. Bom dia, 6:04.

0: São 6:08. O Del é que gosta de Bruno e Marrone, né? Não é, Del? Uma ótima manhã para todos os amigos. Agência Nacional. E, gente, ó, de novo esse assunto aqui, que é o seguinte. A Anvisa aprova genéricos de medicamentos contra diabetes e obesidade. A Agência Nacional de Vigilância Sanitária, que é a Anvisa, aprovou os registros de 2 medicamentos genéricos à base de tiraglutida. É a substância usada nessas canetas para tratar obesidade e diabetes tipo 2. Ambos terão concentração de 6 miligramas por mililitro. As autorizações foram... 6 miligramas, eu quero saber que já foi autorizado. As autorizações foram concedidas à farmacêutica brasileira EMS. Agora, eu sempre peço a você para ter muito cuidado, já que você quer usar, vai dar, que eu vou lá, que eu vou fazer... Vá ao médico, tá? Vá ao médico, faça todas as consultas, faça exames, tudo direitinho, dá uma olhada. Não é só chegar e olhar no olho e dizer, não, e aí, tá bem? Ah, tá, tô bem. Não. É exame mesmo, exame de laboratório e tudo, que aí o médico vai poder dizer a você, toma aí. Tem gente que fala assim, não, eu tenho um amigo, ele vai ali e traz pra... Meu Deus, cuidado, 6:09, tá?
1: Bom dia, meu amigo Luciano Barroso, Tino Marcineiro de Paraná, no Tocantins. Luciano, tô ligado aqui, meu amigão, tô acompanhando o seu programa. Gostaria de mandar um alô pro Apolinário.
0: Certo.
1: Joaquim do Engenho, Feliciano da Fazenda de Perroche, todos os nossos companheiros da região do Albino, região do Angicá. Um abraço do Tino Marcineiro. Falou, Luciano.
0: Um abraço.
1: É nóis, meu amigo.
0: Ô, Tino, teve um camarada que comprou um carro meu, fiquei sabendo. Ele veio aqui, o carro estava à venda lá, o Denilson vendeu para ele um Fiat. Ele falou, conheço você, tá? Oi, Luciano. Bom dia, Jana. Oi, Jana. Ô, Jana. Me ajuda aqui numa coisa. O ovo tem aquela parte que é branca, né? E tem aquela parte amarela. A branca é a clara. Aquela outra parte amarelinha do ovo, que parte é aquela, Jana? Bom dia, Luciano. Bom dia, bancada. Boa quarta-feira. Abençoada para vocês todos o programa, tá bom? Programa maravilhoso. Te agradeço. Muito obrigado, Jana. Oh, bom dia, Luciano. Cananda e eu mandamos beijos para você e para a equipe, para toda a equipe da Rádio Nacional. São os ouvintes aqui, ó, para não esquecer ninguém. Amamos vocês. Beijinhos. Tá certo. Ô, Jana, e aí? O ovo tem aquela parte branca e amarela. Qual é o nome daquela parte amarela? Por favor. Bom dia, meu irmão. Bom dia, família nacional. Grande Wellington. Agradeço aí pelo carinho da sintonia, tá? Vamos falar da arroba do boi agora? Aqui no canal Rural. Nós temos aqui que é a arroba do boi. Preço médio, tá? Da arroba do boi. Espera um pouquinho. Ah, a Jana mandou aqui, ó. A Jana mandou aqui. Ô, Jana, qual é o nome mesmo? Jana? Ah, tá, a Gema? Então vou gemer. Jana. Ai. Isso aqui tá sério, Jana. Pronto, já gemi. Tá bom, então é Gema. Tá. Aqui, arroba do boi em São Paulo. Depois, quando chama o programa de hospício, as pessoas dizem que nem é assim, não. São Paulo, tá 348,75. Goiás, 337,86. Isso é arroba do boi, tá? Minas Gerais, 337,35. Mato Grosso, 344,66. Mato Grosso do Sul. Tá? 344,66. Mato Grosso, 330,08. Tá? Arroba do boi. São 6:12 no horário de Brasília. Regininha, você está bem, Regininha? Um abraço para você, para todos os amigos e amigas. Irmão da Lua, amigo das estrelas, Zezé de Camargo e Luciano. Ô, Zezé, vamos lá. Regininha, você que está na Bahia, bom dia. Bom dia, meu Brasil Rural. 6:13.

0: 6:17, o Wellington Brasil virou, botou aqui pra mim: ei, ficou doido, é? Você tá doido? Aí botou: tá faltando remédio? Por incrível que pareça, eu não tomei meu remedinho hoje, não. Eu, Wellington, eu esqueci, rapaz, vou ter que ir em casa tomar meu remedinho.
1: Ô, Luciano, tá faltando remedinho também, tá?
0: Tá. Bom dia, Luciano, meu amigo. É o Denilson. Essa aqui quem perguntou foi o Antônio Nunes. Não, tá tudo certo. O Denilson, bom dia, Denilson. O Gessil Topógrafo. Oi, Luciano, Gessil Topógrafo por aqui. Manda um alô pra minha esposa. A esposa dele, a dona Carla. Oi, dona Carla. A mãe é dona Dirce, Pedro Ribeiro, Enio Falso, Alemão, Luiz Lopes, Vagalume, Etevaldo, Adeilton, Hélio do Crixazinho, dona Jesuíta, Clemilton, Lidian, Diego Maradona, Manuel de Helena, Joaquim do Engenho. Feliz aniversário para dona Maria José. Aí, dona Maria José, o Gessinho Topolco mandando um feliz aniversário para a senhora. Ô, Gessinho, o seu irmão João Batista, ele pediu Amado Batista, Se Não For Por Amor. Então tá aí, 6:18. Grande Amadão.

0: 6h22. Bom dia, meu Brasil Rural. Bom dia. Ô, Raimundo!
1: Renan Raí. Dizer para a esposa, para você, para todo mundo da Rádio Nacional e para todo mundo da Santa Maura. E para quem gosta da música. E uma ótima quarta-feira.
0: Tá
1: eu
0: bom.
1: Gostaria que você mandasse um alô para mim todos os dias. Eu sou o principal todos os
0: tá
1: dias.
0: Raimundo do Lago da Pé. Obrigado, dona Raimundo. Muito obrigado. Olambé de Salê, bom dia.
2: Bom dia, Luciano Barroso. Bom dia, ouvinte da Rádio Nacional. Aqui é Luiz Cláudio falando de Brasília. Fazendo aquela caminhadazinha de todo dia cedo. E ouvindo aí a Rádio Nacional. Tô aqui ligado todos os dias, Luciano Barroso.
0: Beleza.
2: Tô ligado, mas eu não revejo. Sei aí, alô, não sei quem, não sei mais quem, não sei mais quem. E aqui do Riacho Fundo, nada. Mas tá bom, posso até nós estar aqui ligado e ouvindo a Rádio Nacional com Luciano Barroso.
0: Alô, pessoal do Riacho.
2: Ouvindo Brasil Rural. Alô, nosso amigo Edgar. O meu morreu. Lá. Uberlândia e todos que estão ligados, ouvindo aí a Rádio Nacional, bora, cuida, faz um minuto, hoje eu passei à frente.
0: Isso.
2: Bom dia, Luciano Barroso.
0: Bom dia.
2: Uma quarta-feira pra você.
0: Bom dia. A Jana botou aqui, ó, tu tava querendo era gemer, era? Ai, meu Deus do céu, são 6h23. Sargento Tel, bom dia, sargento. Uma ótima manhã, sargento. Ó, bom dia para você que está em Portugal. Alô, Colômbia, Espanha, buenos dias. Guiana Francesa e Bélgica, bonjour. Estados Unidos, Canadá. Alô, Jaime, tá no Canadá ouvindo a gente. Na Inglaterra, Guiana Inglesa, good morning. Na Alemanha, moi. No Japão já é kumbawa, já à noite lá no Japão. Então já boa noite aí a todos que estão no Japão. São 6 horas e 24 minutos em Brasília. Você comigo no 61-996-74-1536. Ô, Del, o que foi, Del?
3: Uai, Lulu, eu não entendi. Isso aí era uma gimura. Isso aí era uma... Era um rugido. O que que era isso aí? Não entendi não, viu, Lulu?
0: A Screen Gems orgulhosamente apresenta mais um que não tomou o seu remedinho. Ah, moleque, sim. Põe de novo isso aí. Aqui, ó. A Duendo Center Fox apresenta mais um original a cores. Claudinho, o rei do hospício. Eu adoro. Eu fico feliz da vida quando o cara grava aquela chamada e fala assim: o chão vai tremer. Pelo amor de Deus. Bom dia, Luciano Barroso. Antony Neto, do Lago Oeste, ligado do Brasil Rural. Obrigado, Antony. Uma ótima manhã pra você, tá bom? Seja feliz. Lago Oeste é um lugar maravilhoso aqui em Brasília. Área de chácaras, tá? Ó, deixa eu atender aqui mais um ouvinte que... João Paulo e Daniel pra você. A loira do carro branco. Segura, menino. Agora vai. Aí sim. Já tomou um remedinho hoje? Ai, ai. Ui, ui. Ai, ai. Ui, ai. Seja bem-vindo. Aí, tá vendo? Um sorriso ilumina o mundo, rapaz. Ixi, rapaz, passou aqui. Vixe, passou um negócio aqui no corredor. Que é isso? Mulher bonita, rapaz? Nossa,

0: João Paulo e Daniel, a loira do carro branco. O Elton falou que já tem um tempinho, né? Aproveitou a piada, né, Elton? Ah, procurar o Elton. E aí, meu amigo Luciano Barroso, bom dia. Tô por cá, abençoada quarta-feira. Oferecendo todas as músicas do programa para o Adeilton, Dona Jesuíta, Edgar Comeu Morreu, Wesley. Ô, Edgar, hoje é dia do cachorro quente. Wesley, Pedro Ribeiro, Lindoval, a Sandra, Kátia, Maria Erandi, Gedeon Torres, Gilmar Vasconcelos, todos o grupo Amigo do Amanhecer. Para amanhã, que tal? É, Reginaldo Rossi? Quando você foi embora, é isso mesmo? Ô Zé Flamengo, obrigado aí pelo carinho, tá, meu querido? Uma ótima manhã. Ô Rubens! Rubens, bom dia, Lulu! Só tem maluco aí, hein? Ô Rubens, e cada vez chegando mais, tá? Aqui o hospício tá aberto. Aqui o hospício tá aberto. A hora que você quiser, pode chegar, tem vaga. Ó. Nós vamos de trem rede pontualmente agora, 6h30, meu Brasil. Bom dia.
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1: Chegou a hora no Brasil Rural de falar de festa. Festa boa, festa tradicional. Festa que já acontece há muito tempo aqui no Distrito Federal. Nós estamos à linha com o presidente da Associação Rural e Cultural, Alexandre de Gusmão, o senhor José Yamagata. Seja bem-vindo, presidente. Bom dia.
2: Bom dia a todos.
1: 30ª Festa do Morango de Brasília. Já tivemos esse final de semana passado, né? E teremos agora no próximo final de semana. Primeiro, presidente, faz um balanço do que já aconteceu.
2: Então, foi essa semana que tivemos 3 dias, sábado, domingo e segunda agora, né? 7 de setembro. Foi no sistema feira, né? Porque nós não tivemos show à noite. Mas tivemos um excelente público nesses 3 dias. Foi surpreendente. Muito pessoal que passou lá na feira.
1: Perfeito. E isso incentiva cada vez mais a produção do morango, né?
2: Ah, com certeza, né? Que aqui na região de Brasília tem mais de 350 produtores de morango.
1: Uhum. E continua.
2: Continua essa semana também. Certo.
1: Perfeito. E as vendas estão boas? Como é que essa cada vez que acontece uma festa do morango impulsiona ainda mais as vendas?
2: Ah, com certeza, né? Os produtores são muito felizes porque passaram muito público, fizeram boas vendas, um bom faturamento também, né? Com
1: claro
2: que isso tem que agregar valor também, porque eles vendem principalmente derivados, né? De morango, isso agrega bastante valor no produto.
1: Uhum. Agora, nesse próximo final de semana, né? Nós teremos aí 10, 11, 12 e 13, não é? Não é isso?
2: Isso.
1: O que nós teremos?
2: Dia 10 e 11, a festa começa a partir das 18 horas, né? E se estende até as 2 da manhã. Isso aí nós já temos, temos show, né, nacionais, então deve chamar mais público ainda.
1: Certo.
2: Aí sábado e domingo, nós temos a partir das 10 horas da manhã, se estende até 2 horas da manhã com shows.
1: Com shows. E qual é o principal show? O senhor se lembra qual é?
2: Temos na quinta-feira já um dupla renomado agora, que eles estão no mercado, Ícaro e Gilmar, né?
1: Uhum.
2: Aí na sexta-feira temos a famosa Joelma.
1: Calypso? Calypso,
2: isso.
1: Maravilha.
2: No sábado temos o baiano Joel Santana. E no domingo temos o famoso cantor do Micaré, né, que é o Bel Marques.
1: Bel Marques. Que isso, só atração bonita, atração boa. E com relação aos... Lá nós temos, pode comprar o morango in natura, pode comprar também outros produtos do morango, senhor José?
2: Isso. Não, temos morango in natura de excelente qualidade, apesar de todas as desavenças que teve nesses dias por causa da chuva antecipada, né?
1: Uhum.
2: Que mês de setembro a gente não tem essa quantidade de chuva que cai esses dias, né?
1: É verdade.
2: Então temos essas desavenças de vez em quando, mas isso acontece. Mas temos morango in natura de boa qualidade ainda, temos polpa, torta, geleia,
1: certo.
2: Até chope de morango nós temos lá também.
1: E onde fica a festa do morango em Braslândia?
2: Fica no BR-080, sentido Braslândia, né? No quilômetro 13.
1: É fácil
2: de chegar lá.
1: Tem um parque muito grande. Quando você passa na BR na 080, que você vai em sentido Braslândia, você tem assim, tem um platôzinho, que é a coisa mais bonita do mundo, a festa do morango é lá. Né?
2: Isso,
1: você subiu, chega ali.
2: Temos uns parques de diversões com vários brinquedos. Já de longe você enxerga a festa.
1: Maravilha. Senhor José Yamagata, muito obrigado. O senhor que é o presidente da Associação Rural e Cultural Alexandre de Gusmão, obrigado, hein?
2: De nada, estamos a dispor a qualquer momento,
1: tá
2: ok?
1: Bom. Valeu,
2: muito
1: bom
2: obrigado.
1: Dia.
2: Eu que agradeço.
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1: 6h37, este é o Brasil Rural.

0: 6h39, bom dia, meu Brasil Rural, uma ótima manhã. Bom dia, bom dia, bom dia.
1: Luciano Barroso, tocou aí pra nós, moço, eu nem vi.
0: Qual?
1: Eu fui acordar, hoje era 5h40, rapaz, eu acordei 4.
0: Isso.
1: Aí sem querer eu dormi de novo, com preguiça de levantar. Aí quando foi, aí quando foi 5h40 eu acordei.
0: Normal, normal, Eric, seja bem-vindo, fala divino.
2: Bom dia, galera do Bel.
0: Bom dia, pessoal, uma ótima manhã pra todo mundo. Nós estamos juntos aqui no Brasil Rural e você comigo no 61 99674-1536. 61 99674-1536. Este é o telefone para você participar do Brasil Rural. Gente, eu já falei aqui do etanol, não é? Para evitar bebidas alcoólicas adulteradas, a ANP exige corante benzoato no etanol, tá? E falando nisso, quanto é que está o preço aí do etanol? Você tem visto por aí? Porque aqui estava 3,90 e pouco, 3, agora já está 4,25, 4 e pancada, tudo acima de 4 pila, né? Gasolina nem fala, eu só uso etanol, porque aí eu fui ao mecânico e falou, você só usa o etanol só. Por quê? A gasolina está tão misturada que é mais fácil você botar o etanol logo, né? Que aí já vai mais fácil. Edileuza, tá tudo bem no Piauí, Edileuza? Uma ótima manhã para você, tá? Seja sempre bem-vindo aqui ao nosso Brasil Rural. Hoje é dia do cachorro quente. Responde aqui para mim rapidinho. Gosta de cachorro quente? E como é que você gosta? Eu gosto daquele cachorro, eu comia muito. Aí a médica, a nutricionista falou, pode parar. Eu digo, mas o que que hoje? Pode parar. Parei. Mas assim, pelo menos uma vezinha eu tenho que saborear um cachorro quente. Eu gosto daquele que tem assim, aquela salsicha, duas salsichas de preferência, aquela coisa. Ah, rapaz, mas vem naquele capricho, com batatinha, com milho, com tudo que tem direito. E aí, a Edileuza respondeu aqui, eu tô tudo bem, tá tudo bem comigo. Você gosta ou não gosta de cachorro quente? Enquanto você pensa, eu vou trazer aqui uma adaptação da música Always on My Mind. Eu só penso em você, porque tem Zezé de Camargo e Luciano e a participação de Willie Nelson.

0: E aí, gostou de recordar essa? Né? Linda, né? Fala a verdade. É, Willie Nelson, Zezé de Camargo e Luciano, Always on My Mind. Aí ficou Eu Só Penso em Você. Oh, a Edileuza está digitando, a Aldenira Lilita. Bom dia, Luciano. Todos do Brasil Rural, todos os ouvintes, que Deus abençoe sempre. Obrigado, Lilita. Oh, o Germino está falando, aqui em casa gostamos muito de cachorro quente. Eu acho uma delícia. Josué Andrade, bom dia para você, está no INCRA. Rosário, Lulu, etanol em Manaus, 5,29, gasolina 7,29. O etanol está 5,29 em Manaus? Que isso? Tá alto, hein? Caramba, Dona Marilu!
1: Luciano, cachorro quente é tudo de bom.
0: É meu. Mãe.
1: Eu gosto dele com tudo que eu tenho direito.
0: Também.
1: Bem recheado.
0: Isso, Dona Marilu, eu gosto. Eu faço o seguinte, eu costumava, né? Que agora. É, nossa senhora, você antigamente não comia porque não tinha dinheiro. Aí você consegue dinheiro, a nutricionista, você não come mais, não pode não. Aí tá, mas eu gosto assim, eu fervo a salsicha bastante antes. Pra tirar aquele... Né? Porque ela chega e fica colorida. Aí você ferve ela bastante e tal, aquela beleza. Aí... Oh, meu, não, beleza. Aqui, a Jana falou, eu não gosto, não. Luciano, eu sou caipira, eu gosto de ser caipira. Eu gosto de tapioca.

0: Oca, gosto também, adoro. Cuscuz, adoro. É de pão de queijo, no, amo. Bolinho de polvilho, uixi. Pamonha, curau, angu, essas coisas assim. Jana, gosto de tudo isso também. Nossa, ó, combinamos. A Raimunda mandou aqui um bom dia. O Tony Lopes, o que, que foi, Tony?
1: Bom dia, Luciano Barroso, Brasil Rural, Família Nacional, Tony Lopes, Santa Bahia. Luciano, ontem eu estava na cidade de Juazeiro, da Bahia, e deu para ver o preço do maxixe em um atacadista da rede. Eu vou mostrar para você o valor do maxixe, viu?
0: R$21,50?
2: Que isso? Aquilo, alguém quer comprar maxixe?
0: Eu não sei, não. R$21,50 o quilo do maxixe? Que é isso? Ó, a Jana tá dizendo o seguinte: eu não gosto de cachorro quente, mas eu sei fazer um maravilhoso. Aqui na rádio, quem sabe fazer é a Lucinha. A Lucinha faz um cachorro quente que é de babá. O que foi, cachorro? Eu, hein? Calma. Eu, hein? Ave Maria, tô nem... Ai, ai, Jana, cachorro quente. É, eu não sei, assim, eu não posso. É igual feijoada. Feijoada, a nutricionista também falou. É, só uma vez por mês, tá bom?
3: Bom dia, Luciano Barroso. Bom dia a todos ligadinho na Nacional. Olha o André Martins, o Jacinto do Sertão, diretamente de Goiânia, Goiás, para o Brasil e o mundo.
0: Certo.
3: Na zona da Nacional. Ô, Maurício, eu amo cachorro quente. É isso aí. É, toque, é, queria, olha a música lá na brincadeirinha, a música do Couro de Boi.
0: É bom.
3: Chão, aí pra mim, tem como?
0: Tem, é claro.
2: Chururu, aí você nos anos 80 ficou muito chique.
0: Ô, Bananinha, vai procurar o que fazer, Bananinha. Gente, ó, hoje é o seguinte. A nossa, eu falei assim, vamos escolher a nossa música, e ontem passou batido, não escolheu. Aí o Claudinho escolheu uma, eu falei, não, essa não é boa, não. Aí o Tom escolheu uma, eu falei, Tom, essa não vai dar. Mas aí o Tom apelou, falou, não, hoje é minha vez, tal. E ele é o produtor aqui, ele falou, a Jana tá dizendo, eu também gosto de feijoada. Ô, Jana, vamos preparar uma feijoada? Vamos, Jana? Bora. Aí eu falei, Tom, não vai dar, não. Ele falou, não, mas hoje é minha vez. Eu falei, mas, ele falou, eu sou o produtor. Eu falei, então tá. É aqui, ó, a nossa aqui de hoje, ó. Nossa, eu adoro essa música. Mas, ô, bora, quem é que vai concorrer com a gente hoje? A nossa é Pé de Milho.
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0: O Antônio Nunes botou água no leite, Teodoro e Sampaio. Então, água no leite. Água no leite. É a número 2 de hoje. O Antônio Nunes está tentando ganhar da gente. Água no leite, Teodoro e Sampaio.

0: Natan diz, ó, Luciano, bom mesmo é um cuscuz com buchada de bode. Rapaz, mas que coisa de doido. Não achou água no leite da não, moço? Ué, que é isso? Eu, hein? Bota essa água, bota essa vaca pra beber água aí, ué. Água no leite. Isso. Essa é a número 2 de hoje. O Tony diz, meu cachorro, que mandou uma foto do cachorro dele. Ah, não é mole, não. O Natan tá em Correntina, na Bahia. Gente, essa é a número 2 de hoje. A nossa é pé de milho, Leandro e Leonardo. E água no leite, Teodoro e Sampaio. Eu sei não. Será que vai dar? João e Eva votou em pé de milho. Beleza. Denilson, traidor, já votou em água no leite. Simplício.
1: Luciano, bom dia.
0: Bom dia.
1: Pé de milho, cara.
0: Pé de
1: Número
0: milho.
1: Um.
0: Isso, é no... essa é boa. Rapaz, Pedro Ribeiro é número 1. Pé de milho. E a minha caneta tá falhando. Eu vou te falar um negócio. É cada uma. Dona Edith, a senhora apagou, Dona Edith. O Tony Lopes mandou uma foto do cachorro dele. A Edileuza disse que é a número 2. Tá valendo. Antony é pé de milho. Tá na frente, pé de milho. Será que eu, hein? O Joaquim é a número 2. Beleza, Joaquim. Adriano é número 1, pé de milho. Número 2 para o Cleiton Rocha. Tá, a diferença é de um voto, um voto. Empatou geral. O Lindoval empatou geral. Água no leite tá empatado. Aí, Lindoval. O que foi, alemão?
2: Água no leite, Luluzinho, mas vocês não botam não, que dá problema, viu?
0: Ah, tá, aqui, alemão. Ó, o Wellington Brasil empatou de novo. Valeu, Wellington. Fala, Tino Marcineiro.
3: Bom dia, Tino Marcineiro, de Paraná. Eu vou aí com água no leite,
0: água
3: viu?
0: Água no leite, tá bom, Tino, beleza. Antônio Nunes é água no leite, tá ganhando água no leite. Fala, meu querido Antônio.
4: Bom dia, Lulu Barroso, tô em Bolsonaro, água no leite.
0: Água no leite, na frente, água no leite. Mário Bala, água no leite, tá ganhando água no leite. Até agora, água no leite, Natan Araújo, água no leite. Ganhando água no leite, Clincher e Rosária, número 2, água no leite. Eu falei, bom, Maria José, número 1, pé de milho. Número 2 para Jana, água no leite. O Del Caminhoneiro é água no leite. A Deilton é a número 1, pé de milho. Ah, Jacaré, pé de milho. Vai reagir, vai reagir. Dona Dice é água no leite. Luiz Lopes é água no leite. Simplório Souza é pé de milho. Vai reagir. Hipólito, oi Hipólito, seja bem-vindo. Número 1, valendo pé de milho. João Batista, pé de milho. Vamos reagir, gente, vamos reagir. Cardoso, pé de milho. Vamos reagir, gente, vamos reagir, gente. Clara, é pé de milho. Lá vamos nós, vamos reagir. André Jacinto Sertão é água no leite. Maria Aparecida é água no leite. Deixa eu ver, Jean Crisler, água no leite. Beleza, tá indo. Antônio Nunes.
5: Luciano, vocês é ruim pra escolher música,
0: né? Ah, fui eu não, foi Tony.
6: Luciano Barroso, pé de milho.
0: Pé de milho. Flamengo. Aí, pé de milho. Carmen Vila Rica, pé de milho. Ô, Antônio Nunes, você tá lascado, hein? Ô, Dona Marcelei, eu falei com a senhora hoje, tá com saudade da senhora, Dona Marcelei. Água no leite pra Dona Marcelei. Obrigado, Dona Marcelei. Fala, minha querida Nonata, fala.
7: Água no leite.
0: Água no leite pra Raimunda Nonata. Tá ganhando até agora água no leite. São 5 horas e 54 minutos em Brasília. Tony Lopes é pé de milho. Ô Joaquim Oliveira, pé de milho. Vamos reagir, gente. Vamos reagir. Quem é aqui?
8: Pé de milho.
0: Lorival, pé de milho. Ih, rapaz, tá reagindo. Aí, tá reagindo. O Tony já foi. Água no leite pro Adalto. Vamos lá, Adalto. Deixa eu ver quem mais aqui. Dona Geralda. Ô, Dona Geralda, é pé de milho. Ó, pé de milho tá reagindo. Vai ganhar, vai empatar.
9: Maguinho Luciano Arroz, Dono de Jacareacanga, pé de milho.
0: Pé de milho. Ih, caramba, vai empatar.
10: Marcos Alves de Monte Alegre, é pé de milho.
0: Pé de milho. Rapaz, eu tô falando pra você que essa água... Aí, a Denir é água no leite. Pera aí, deixa eu mandar aqui. 5, 10, 15. Ó, gente, vai empatar, tá por um voto. Eu não acredito. Empatou, Wesley, você empatou. Ih, aí, Antônio Nunes, tá vendo? Aqui, tá vendo? Você foi falar aqui que a gente não sei como é que é lá. Eita, Quem nunca colocou água no leite? Eu nunca fiz isso. Pro leite render. Não, não fiz não, Jana. Não vem com essa não. Ó, tá empatada a bagaça. E aí, nós vamos ouvir que água no leite. Deixa eu ver. 5, 10, 15, 20, 23 votos. Té de milho. 5, 10, 15, 20, 23 votos. Vamos lá. E aí, como é que faz? Vamos desempatar a bagaça, gente. A Dênia é pé de milho, desempatou. Pé de milho tá na frente. E estamos ganhando. Antônio, você foi falar que a gente escolhe mal aí. O povo, ó, sapecou pé de milho. E agora? Vamos lá, Dênia. 61-99674-1536. 61-99674-1536. Mais um ou dois votos? Tem que rodar tudo aqui. Senão não vai dar. Vai. E aí? Você vai. Essa aí é água no leite. Tá perdendo por um voto. Tá perdendo por um voto. Tá perdendo por um voto. Vamos lá. Vamos nessa. Vamos ver quem chega aqui. Ó. Oh, vai ganhar. Aqui. Tem gente. Ô, oh, meu querido. Aqui. Alfredo de Sobradinho. Alfredo, bom dia. Escolheu quem? Pé de milho. Pé de milho. 5, 10, 15, 20, 25. 5, 10, 15, 20, 23. Ó, Vitor Caça digitando. Deixa eu ver quem é. Água no leite. Tá por um voto. Tá por um voto. Tá por um voto. Dou-lhe uma. Dou-lhe uma. Dou-lhe duas. Dou-lhe três. Dou-lhe pé de milho. Pé de milho. Pé de milho. Ganhou. Pronto. Ô, Tonho. Por um voto, Tonho. Opa, por dois. O Zé também votou.

0: Maia de Milho, a grande vencedora de hoje, o Antônio Nunes.
1: Aí, Antônio Nunes, tá vendo? Aqui, tá vendo? Você vai falar aqui que a gente não tem.
2: Eu nunca fiz isso.
1: É. E aí, nós vamos ouvir que água no leite, deixa eu ver, 5, 10, 15,
0: a Jana, 20. A Jana aqui, a Jana falou aqui, ó, tô falando leite da roça, tá? Esse leite industrializado, não, tá bom, o Zé votou. Ambrolino votou em água no leite, mas nós já ganhamos. A dona Geralda mandou aqui, bateu palmas. O Vitor colocou aqui, não valeu, empatou. Ah, ele botou que o amor dele votou em água no leite. Não, não empatou não. Empatou não, ficou por um voto de diferença então. E água no leite, a Selma Passos Moraes. Ah, gente, até amanhã. Obrigado pelo carinho da sintonia. Ô, Tonho, escapou fedendo hoje, hein? Foi por pouco, hein? Tchau, gente, até amanhã. Pontualmente, horário de Brasília, 7 horas. Valeu, Brasil.
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14: Olá, bom dia, são 7:30 da manhã, um ótimo dia para você, sintonizado na Rádio Nacional em Brasília, São Paulo, Rio de Janeiro, Amazônia, Alto Solimões, São Luís e Recife. Para você que nos acompanha em todo o Brasil, junto às emissoras parceiras da nossa Rede Nacional de Comunicação Pública e também pelo Instagram, segue a gente por lá, não esquece, é o @ Rádio Nacional Notícias. Eu sou Dilson Santa Fé e aqui comigo Priscila Mazenotti, que começa bem o dia trazendo os destaques de hoje, bem movimentado, hein, Pri? Bom dia.
15: Destaques desta quarta-feira, Dilson. Bom dia para você e para os ouvintes. 9 de setembro de 2026. A AGU recorre e pede suspensão da decisão do ministro André Mendonça de afastar o diretor-geral da Polícia Federal. O presidente do Supremo Tribunal Federal, Edson Fachin, dá prazo de 72 horas para que Mendonça se manifeste. E mais.
16: Justiça Eleitoral aprovou até o momento envio de força federal para 8 estados no primeiro turno das eleições gerais.
17: No Rio de Janeiro, o TRE oferece transporte gratuito e adaptado a pessoas com deficiência no dia da votação. O projeto piloto acontece em 3 localidades.
18: Teherã bombardeia base militar americana na Jordânia após ofensiva dos Estados Unidos contra petroleiros iranianos.
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3: Antes de darmos início ao nosso noticiário, lembramos que, diante do período de defesa eleitoral, não serão veiculados conteúdos que possam caracterizar publicidade institucional. A medida se faz necessária para garantir o cumprimento das normas que regulamentam a comunicação de instituições públicas. O defesa eleitoral será encerrado em 25 de outubro.
1: A gente começa a edição de hoje falando, claro, sobre os últimos acontecimentos vindos do STF. Que terça-feira, hein, gente? Começou com o ministro André Mendonça afastando o diretor-geral da Polícia Federal, Andrei Rodrigues, e o diretor de inteligência, Leandro Almada. Foi um dia de muita tensão, repercussão e aguardo de decisões, né? E aí a terça-feira terminou com a Advocacia-Geral da União recorrendo, pedindo que o presidente do STF, ministro Edson Fachin, suspenda imediatamente essa decisão do André Mendonça. Pedro Lacerda acompanhou tudo no dia de ontem e tem os detalhes.
4: A Advocacia-Geral da União pediu nesta terça-feira, em caráter de urgência, que o presidente do Supremo Tribunal Federal, ministro Edson Fachin, suspenda a decisão do ministro André Mendonça, que afastou dois dirigentes da Polícia Federal, o diretor-geral, Andrei Rodrigues, e o diretor de inteligência policial da corporação, Leandro Almada. Para a AGU, a decisão causou grave lesão à ordem pública e administrativa. O órgão argumenta que só o presidente da República tem poder para nomear e destituir o comando da PF e que uma troca repentina na direção da corporação pode comprometer investigações em andamento e gerar instabilidade institucional. A AGU também afirma que os relatórios de inteligência usados por Mendonça para justificar o afastamento, com alegações de ter sido alvo de espionagem, já estavam sendo analisados pelo próprio Fachin. Sem citar diretamente o embate entre Moraes e Mendonça, Fachin aproveitou um evento do Conselho Nacional de Justiça em Brasília para afirmar que a justiça brasileira não se afastará dos deveres previstos na Constituição.
5: Os dias de hoje reclamam esse diálogo permanente, reclamam que tenhamos uma resposta à altura dos desafios. E eu estou plenamente convencido de que o Poder Judiciário brasileiro está à altura dos desafios que se lhes apresentam no momento contemporâneo. E a justiça brasileira não faltará à legalidade constitucional, por certo, por seus deveres que decorrem da própria Constituição.
4: Da Rádio Nacional em Brasília, Pedro Lacerda.
1: E além de falar sobre isso na reunião do CNJ, o ministro Edson Fachin se reuniu com o ministro da Justiça, Wellington César Lima Silva, e com o advogado-geral da União, Jorge Messias, para tratar dessa crise institucional. Encontro sem pauta divulgada, viu? Mas horas antes, ainda de manhã, a segunda turma já tinha confirmado essa decisão do afastamento de Andrei Rodrigues. Foi um julgamento virtual que começou às 10 da manhã. Em minutos já tinha ele formado maioria a partir dos votos de Luiz Fux e Cássio Nunes Marques, que acompanharam o relator André Mendonça. Julgamento que foi interrompido por um pedido de vista do ministro Gilmar Mendes, que também integra ali a segunda turma. Aí depois ele disse o seguinte, que pediu vista porque entre a inclusão na pauta e o início do julgamento foi pouco tempo, uma hora. Disse também que essa decisão deveria ser decidida pelo plenário e não pela segunda turma, por isso que ele pediu vistas. E falou também em conflito no equilíbrio da disputa político-eleitoral. Quem está aqui com a gente agora é Renato Ribeiro, que acompanhou tudo no dia de ontem, continua acompanhando no dia de hoje, né, Renato? Bom dia para você. Agora tem prazo, o Mendonça vai ter que dar explicações para o André Fachin? Pro Edson Fachin, aliás?
6: É isso mesmo, Priscila. Após a Advocacia-Geral da União pedir essa suspensão da decisão, né, que afastou o Andrei Rodrigues, o presidente da STF, Edson Fachin, deu aí um prazo de 72 horas para que André Mendonça se manifeste sobre esse pedido da AGU. E tem mais prazo, Priscila. Nesta sexta-feira, vence o prazo dado pelo próprio Fachin para que Mendonça e Alexandre de Moraes deem explicações. Aí o presidente do STF vai decidir se leva essa crise entre os dois ministros para julgamento no plenário, em sessão aberta ou fechada. Como você falou, né, Priscila, você vem falando aí nos últimos dias,

0: Esse caso é considerado a maior crise da história recente do STF, e essa crise ganhou repercussão após a divulgação de relatórios da PF pelos dois ministros, né?
1: Um divulgando o relatório e o outro na sequência também.
0: Na semana,
1: né,
0: passada, um foi na terça, o outro foi na quinta. E também os dois pedidos de investigação, né? O Mendonça, ele liberou para julgamento o relatório que indica uma relação de proximidade entre Moraes e o banqueiro Daniel Vorcaro, como você bem disse, né? E já a Moraes pediu a investigação de Mendonça por supostos crimes de abuso de autoridade, improbidade administrativa, uhum, e crime de responsabilidade.
1: São, sim, dois prazos, então. O que termina sexta-feira agora é para o Mendonça e para o Moraes se explicarem com relação aos relatórios da semana passada.
0: É, isso mesmo.
1: E o de 72 horas é para o Mendonça dar explicações com relação ao afastamento do Andrei Rodrigues no dia de ontem.
0: É, sobre esse pedido aí da AGU, né?
1: Pois é. E tem repercussão também, né, Renato? Os diretores da Polícia Federal acabaram colocando cargo à disposição, os delegados reagiram. Foi uma terça-feira quente aqui em Brasília.
0: Pois é, Priscila, teve essa reação desses dirigentes aí da Polícia Federal colocando cargo à disposição, e também as associações nacionais dos delegados e dos peritos criminais da PF criticaram essa decisão de afastamento do líder, né, do chefe da Polícia Federal, e classificaram o momento como uma grave crise institucional. As entidades defenderam que o afastamento do diretor da PF só poderia ocorrer por decisão do plenário do Supremo e não por decisão monocrática de Mendonça. E Priscila, também aí mais de 20 entidades, entre elas as seccionais da OAB de São Paulo, Rio de Janeiro e Paraná, e a UNE, né, que é a União Nacional de Estudantes, eles lançaram ontem também ainda um manifesto em defesa da justiça e pela reforma do judiciário. O documento defende uma apuração transparente da crise envolvendo a STF e uma reforma do judiciário para fortalecer a confiança da população e as instituições. E teve uma outra repercussão também, né, desses relatórios, sim, aí da Polícia Federal, que foram divulgados pelo ministro aí André Mendonça. Aqui em Brasília, a OABDF abriu um procedimento ético-disciplinar contra os sócios do escritório Bassi e Bassi Advogados, da família de Alexandre de Moraes, né, que tem como sócio a esposa do ministro Viviane Bassi de Moraes. E essa medida ocorre após a divulgação de relatórios, né, no caso do Mendonça, que mostram mensagens entre Moraes e Daniel Vorcaro. Segundo o presidente da OABDF, Paulo Siqueira, serão garantidos aí o contraditório e ampla defesa, além da oportunidade deles provarem, a comprovar a regularidade dos serviços e da contratação que houve entre o escritório Bassi de Moraes e ali o Banco Master, né, para aqueles serviços de consultoria, enfim, que vem sendo investigados aí também. E também a OABDF abriu o procedimento ético-disciplinar contra o advogado Ciro Soares, que aparece nessas mensagens aí trocadas por Vocaro. Priscila, muita coisa e dia de hoje promete, né?
1: Pois é, vamos lá. Força pra você aí, bom trabalho, a gente se fala mais tarde. Obrigada.
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1: Vamos falar agora, gente, da agenda dos presidenciáveis. Lula do PT estará em Teresina, no Piauí, participando de ato político marcado para 5h30 no bairro Gurupi. Flávio Bolsonaro do PL em Juiz de Fora, Minas, faz uma motossiata e um comício no centro da cidade. Cinco candidatos vão estar em São Paulo: Augusto Cury do Avante, na Bienal do Livro, depois se reúne com o Sindicato de Cooperativas. Hertz Dias do PSTU faz panfletagem na Vila Leopoldina, depois reunião com apoiadores e entrevista a um site. Renan Santos do Missão participa de ato com apoiadores na Fundação Getúlio Vargas. Ronaldo Caiado, do PSD, tem sabatina, entrevista e visita ao Instituto Resgatando Vidas. E Samara Martins, do Unidade Popular, que estará em ato na Praça da Sé contra o feminicídio. Romeu Zema, do Novo, lança uma carta de princípios cristãos brasileiros. E Wilson Grass, do Democrata, concede entrevista a um jornal do Rio de Janeiro. Clariana Barão, do Democracia Cristã, Edmilson Costa, do PCB, e Rui Costa Pimenta, do PCO, sem agenda de campanha para hoje.
3: Agora, 7h42, vamos falar de meio ambiente. O país ganhou no Dia da Amazônia, comemorado nesta terça-feira, novas reservas de desenvolvimento sustentável no sul do estado do Amazonas. Gésio Passos tem mais detalhes.
4: Quatro novas reservas de desenvolvimento sustentável foram criadas por decreto presidencial no estado do Amazonas. Juntas, elas somam quase 670 mil hectares. Essas áreas buscam proteger a biodiversidade e o modo de vida das populações locais, além

0: disso, esse tipo de categoria de proteção permite o uso sustentável dos recursos naturais pelos moradores. As reservas Tupana e Igapó-Açu 1 e 2 e as reservas de Canaã e Mirari ficam na região de influência da BR-319, no sul do Amazonas. Também durante o evento foi assinada a ampliação do Parque Nacional de 7 cidades, no Piauí, em quase 7.200 hectares, totalizando agora aproximadamente 13.500 hectares. O Serviço Florestal Brasileiro assinou contratos de concessão florestal de 2 unidades de manejo da Floresta Nacional de Humaitá, também no Amazonas, pelo prazo de 40 anos. Os contratos prevêem R$ 240 milhões de reais em investimentos ao longo da vigência, além de permitir extração legal de mais de 2 milhões de metros cúbicos de madeira e a geração de quase 1.000 empregos diretos e indiretos. O BNDES anunciou aportes de 50 milhões de reais do Fundo Amazônia ao projeto Naturezas Quilombolas, voltado ao apoio à gestão ambiental em mais de 16 territórios, por meio da Fundação Guamá. O banco também financiará 180 milhões de reais para a restauração ecológica de 10 mil hectares da área de proteção ambiental Triunfo do Xingu, no Pará, pelo Fundo Clima. Da Rádio Nacional em Brasília, Gésio Passos.
1: E no destaque internacional, o conflito no Oriente Médio. Teerã revidou depois que os Estados Unidos atacaram petroleiros. Vamos aos estúdios da Rádio França Internacional em Paris, onde Ana Carolina Pelis tem as informações. Ana, bom dia.
2: Bom dia e bom dia a todos os seus ouvintes. As tensões entre o Irã e os Estados Unidos aumentaram drasticamente nas últimas horas. A Guarda Revolucionária do Irã afirmou nesta quarta-feira ter alvejado uma base militar americana na Jordânia e cerca de 20 embarcações no Golfo após a ofensiva confirmada dos Estados Unidos contra 5 petroleiros iranianos. Segundo a agência oficial iraniana IRNA, os mísseis atingiram a base americana de Al-Azraq, a cerca de 100 quilômetros a leste de Amã. A Guarda Revolucionária afirmou que a operação danificou instalações de manutenção e reparo, áreas de posicionamento e abrigos de caças F-35, F-16 e F-15. O exército jordaniano informou que 20 mísseis iranianos foram lançados contra o país, dos quais 18 foram interceptados e 2 caíram em áreas desérticas. No Golfo, a Guarda Revolucionária disse ter atacado 2 navios americanos, 8 petroleiros e outros 10 navios que tentavam atravessar o Estreito de Hormuz. O Irã também ameaçou atacar petroleiros nos portos do Kuwait e do Bahrein, países aliados de Washington, e ordenou que as tripulações deixassem as embarcações. A escalada também se estende ao Iêmen. Os rebeldes Houthis, apoiados pelo Irã, afirmaram nesta quarta-feira que a aviação saudita realizou 32 ataques em diferentes regiões do país. Riad não comentou imediatamente. A Arábia Saudita havia informado anteriormente que ataques Houthis provocaram a interrupção temporária de atividades em instalações petrolíferas e deixaram 73 feridos na terça-feira. A possibilidade de uma interrupção prolongada dos fluxos de energia já repercute nos mercados e provocou uma nova alta nos preços do petróleo. O Brent, que é referência do mercado, voltou a superar a marca dos 100 dólares do barril nesta quarta-feira pela primeira vez desde 24 de julho. Eu volto com vocês aí no estúdio.
1: Ok, muito obrigado pelas informações, Ana Carolina.
3: 7h46, você já ouviu aqui no Repórter Nacional que o presidente do STF, Edson Fachin, deu 72 horas para que André Mendonça se manifeste sobre pedido da AGU para suspender afastamento do diretor-geral da Polícia Federal. E você ainda vai ouvir.
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6: A imprensa é análise, o rádio é síntese. A imprensa dirige-se aos que sabem ler. O rádio fala, também, aos que são analfabetos. Essas palavras são de Heron Domingues, jornalista que apresentou o Repórter Esso entre 1944 e 1962. O noticiário estreou na Rádio Nacional do Rio de Janeiro em agosto de 1941, com a cobertura da Segunda Guerra Mundial. Um ano antes, em março de 1940, a emissora fundada pelo grupo do jornal à noite, havia sido estatizada pelo presidente Getúlio Vargas. Numa época em que mais da metade da população brasileira era analfabeta, o rádio conseguiu ampliar o alcance da informação.
7: Na cidade, no campo, no sertão, na beira do rio, no meio da mata, na beira do mar.
8: Minha voz chegando em toda parte, em qualquer caminho, em qualquer lugar.
6: Para João Batista de Abreu, jornalista e professor da UF, o Repórter Esso estabeleceu uma relação de confiança com os ouvintes.
9: Eu acho que a ideia é de credibilidade. Talvez seja a coisa mais importante. Até hoje, né, a gente tem essa expressão, deu no rádio. Se deu no rádio, é porque é verdade. Isso é marcante em todas as emissoras, tá? Mas basicamente por conta do Repórter Esso.
6: Com o slogan "O primeiro a dar as últimas", fazendo referência às notícias, o Repórter Esso trouxe a ideia de agilidade e instantaneidade ao rádio, em 4 edições de 5 minutos ao longo do dia. Com o Esso, surge uma linguagem própria de radiojornalismo. Marcelo Abud, pesquisador de rádios e professor do tema na FAAP, em São Paulo, destaca Heron Domingues como referência.
10: É muito interessante ouvir o manual do Repórter Esso na voz do Heron Domingues, porque ele vai dar essas noções. Ele vai dizer, olha, você vai acordar as pessoas dando notícia, então você precisa passar isso com animação. Não pode ser algo que você fale monotonamente, porque senão ninguém vai querer te ouvir e tudo mais. Isso é uma grande marca.
11: O locutor do Repórter Esso não pode ser um papagaio ou máquina de repetição. Tem que ser um intérprete das notícias que lê. A voz é um dom maravilhoso que deve ser aproveitado em toda a sua extensão.
6: Em 1948, Heron Domingues assumiu a seção de jornais falados e reportagens na Rádio Nacional, a primeira redação voltada ao radiojornalismo no país, com equipe formada por um chefe, 4 redatores e um colaborador do noticiário parlamentar. Atualmente, a equipe da emissora é bem maior. Tem quase 50 pessoas, entre repórteres, editores, produtores, locutores, coordenadores e gerência, que respondem a uma diretoria de jornalismo. São produzidas 3 edições do Rádio Jornal Repórter Nacional, os boletins Nacional Notícias, além dos programas jornalísticos Ritmo da Notícia e Alô, Alô, Brasil. Em 2007, a Rádio Nacional passou a ter caráter público e não mais estatal, com a criação da EBC, a Empresa Brasil de Comunicação. A diretora de jornalismo da EBC, Miriam Pereira, destaca o compromisso do radiojornalismo com o interesse social e a cidadania.
12: Hoje, como comunicação pública, a nossa missão, claro, é honrar essa tradição de credibilidade com um olhar atento ao interesse social, aos direitos humanos e, eu diria, principalmente, à diversidade. O rádio evoluiu, mas a confiança do ouvinte no nosso compromisso com a verdade, com certeza, é o patrimônio da Rádio Nacional.
6: O jornalismo da emissora de 90 anos segue com a essência da revolução trazida pelo Repórter Esso, testemunha ocular da história, com foco no interesse da sociedade brasileira e o compromisso com a busca da verdade, da precisão e da clareza, o respeito aos fatos, aos direitos humanos e à diversidade de opiniões.
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1: Amanhã vamos saber mais sobre a tecnologia.

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2: Oito estados aqui no Brasil tiveram pedidos aprovados para receber tropas federais que vão atuar na segurança do primeiro turno das eleições agora em outubro. A atuação das Forças Armadas acontece nos locais indicados pelos tribunais regionais eleitorais. Gabriel Correia na linha com a gente. Gabriel, bom dia. Conta pra gente quais são esses oito estados.
3: Olá, Priscila. Bom dia para você. Bom dia a todos. Priscila, ontem o TSE aprovou mais um, por unanimidade, os novos pedidos de envio de tropas, dessa vez para o estado do Maranhão e também para a 37ª Zona Eleitoral do Piauí. Também já tiveram pedidos de reforço de tropas aprovados outros municípios, no Piauí, no Acre, no Ceará, Rio de Janeiro, Tocantins, Mato Grosso e Mato Grosso do Sul. Entre as cidades estão as capitais Rio de Janeiro, Fortaleza, Teresina e Rio Branco, além de aldeias indígenas, municípios de difícil acesso no interior, regiões de fronteira e localidades ribeirinhas. As Forças Armadas elas têm que assegurar o cumprimento de todas as etapas de votação e apuração e manter a normalidade do pleito. A solicitação de apoio federal ela é regulamentada pelo TSE e já está prevista no Código Eleitoral e no decreto sobre o emprego das Forças Armadas na garantia da lei e da ordem. Já o Ministério da Defesa fica responsável pelo planejamento e execução dessas ações. No caso de ajuda para o transporte, a requisição de Força Federal segue outro trâmite. Está previsto já para esse primeiro turno apoio logístico até o momento em 9 estados, quase todos da Amazônia Legal. Acre, Amazonas, Amapá, Maranhão, Mato Grosso, Pará, Roraima, além de Mato Grosso do Sul e Rio de Janeiro. Só para comparar, nas eleições de 2018 e 2022, foram mais de 500 cidades em 11 estados que receberam tropas federais. Priscila?
2: Obrigada, Gabriel. Ótimo dia para você.
0: Agora são 7 horas e 54 minutos. Pessoas com deficiência ou mobilidade reduzida terão transporte especial para ir às urnas em 4 de outubro. O TRE do Rio de Janeiro acionou um plano piloto em 2 cidades do estado e também uma das maiores favelas da capital como parte do programa Seu Voto Importa. Priscila Tereza alerta que é preciso fazer a solicitação com antecedência. Bom dia, Pri.
4: Isso, Gilson. Bom dia para você, bom dia a todos. Os eleitores e eleitoras com deficiência ou mobilidade reduzida podem solicitar o transporte gratuito e adaptado para o dia de votação aqui no Rio de Janeiro. O prazo vai até 14 de setembro. A iniciativa é um projeto piloto e faz parte do programa Seu Voto Importa, instituído pelo Tribunal Superior Eleitoral em fevereiro. O serviço estará disponível na Favela da Maré, na zona norte da capital fluminense, e nos municípios de São Pedro da Aldeia, na região dos Lagos, e Itaocara, no noroeste do estado. Segundo o TRE, o pedido de transporte pode ser feito pelos próprios eleitores, por apoiadores ou curadores, através de formulário online. Basta informar os dados pessoais, o endereço onde deseja ser buscado, a necessidade ou não de acompanhante, o tipo de deficiência, se é física, visual, intelectual, ou a condição, como a mobilidade reduzida. Não é necessário apresentar laudo médico, basta a autodeclaração. O tribunal ressalta que a solicitação não garante automaticamente o transporte adaptado. Os pedidos vão ser analisados de acordo com a oferta de veículos, o grau de dificuldade de locomoção, a disponibilidade de transporte público acessível na região do solicitante e a distância até o local de votação. A Justiça Eleitoral tem até 48 horas antes das urnas serem abertas para responder às solicitações. A gente lembra que nos dias de votação, os quase 13 milhões de eleitores no Rio de Janeiro contam com transporte público coletivo gratuito, incluindo ônibus, trens, metrô, barcas e o VLT. O primeiro turno das eleições ocorre em 4 de outubro, das 8 da manhã às 5 da tarde. Gilson, volto com você.
0: Ok, muito obrigado pelas informações, Pri.
2: E agora falamos de vacinação para gestantes. Reportagem de Carolina Pessoa.
5: Gestantes podem se vacinar? Existem vacinas que podem ser tomadas e outras que devem ser evitadas? A diretora da Sociedade Brasileira de Imunizações, Flávia Bravo, explica que muitas vacinas devem ser tomadas pelas grávidas, como a hepatite B e a DTPA para difteria, tétano e coqueluche, além da influenza, Covid-19 e vírus sincicial respiratório.
6: A vacinação da gestante é uma estratégia fundamental para a proteção das duas vidas, né, do binômio nome, mãe e filho, e da própria gestação. Garante uma gravidez mais segura, além de poder, a depender da vacina, proteger o bebê durante seus primeiros meses de gestação.
5: Um exemplo desse efeito positivo da vacinação em gestantes é o da imunização contra o vírus sincicial respiratório, principal causador da bronquiolite em crianças. No primeiro semestre deste ano, houve uma queda de mais de 50% nos casos de síndrome respiratória aguda grave em bebês menores de 6 meses. Flávia Bravo comenta a conquista.
6: Uma notícia para lá de otimista e que traz muito alívio, né? E muita satisfação para todos os pediatras, em termos de saúde pública também, né? Na época do vírus sincicial respiratório, durante a sazonalidade, a sobrecarga dos sistemas de saúde fica muito preocupante.
5: Flávia Bravo critica também a disseminação de fake news sobre a vacinação na gravidez, que incentivam grávidas a não se vacinarem.
6: Aconselho que as gestantes procurem fontes confiáveis, como portais e órgãos oficiais de saúde pública e sociedades médicas especializadas.
5: As vacinas contra a Covid-19, influenza e hepatite B podem ser administradas em qualquer época da gestação, já as demais em outros períodos, conforme a orientação do Ministério da Saúde. Todas as vacinas recomendadas durante a gravidez são oferecidas pelo SUS. Da Rádio Nacional no Rio de Janeiro, Carolina Pessoa.
0: Esportes. Pois é, hoje Carlo Ancelotti, técnico da seleção brasileira, anuncia às 15h uma equipe renovada para os amistosos contra a Austrália, dias 25 e 29 de setembro, e na Índia, em 3 de outubro. Ancelotti, que é jovem, de 20 e poucos anos, para as posições como meio campo, ele também está de olho em laterais e goleiros mais novos. É por aí, vamos esperar então. Priscila?
2: 7h59, ficamos por aqui. Trabalhos técnicos de Egbert Martins. Você confere agora Alô, Alô Brasil com Agostinho Teixeira. Uma ótima quarta para você, gente. Nos vemos novamente amanhã.
0: Muitíssimo obrigado pela audiência. Aproveite bem o seu dia. Até amanhã.
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como estão tomando as autoridades do nosso Supremo Tribunal Federal. Estamos falando do Supremo, hein? A última instância. É a última instância. Já houve quem dissesse, de forma irônica, que o Supremo Tribunal Federal é o último a errar. Até é verdade em alguns casos, mas é o Supremo Tribunal Federal. A gente precisa entender muito bem que caminho estamos tomando, que decisões estão sendo tomadas, porque algumas coisas estão acontecendo de forma inédita. E nem sempre o que é inédito é bom. Tem coisa que é inédita que é muito legal. Novidades, enfim, surpresas, descobertas inéditas. Isso é muito bem-vindo. Agora, decisões tiradas do bolso do colete, de forma monocrática, quer dizer, um só decide algo que tem uma extensão muito grande, que atinge de forma drástica um país inteiro e em pleno processo eleitoral, aí a coisa tem que ser analisada com calma. E é isso que a gente vai tentar fazer aqui ao longo desse Alô, Alô Brasil, com muita responsabilidade, para tentar cobrar das pessoas que elas tomem as medidas que se espera delas, hein? Que se espera delas. Interesses outros não nos importam. Interesses outros, cada um tem o seu para usar na intimidade, no momento em que age como pessoa física. Pessoa jurídica é outra conversa, tá certo? Vamos tomar cuidado então com isso aí, porque ontem a crise no STF escalou ainda mais com a decisão tomada pelo ministro André Mendonça de afastar o diretor-geral da Polícia Federal, Andrei Rodrigues, e também o diretor da Inteligência da Polícia Federal, Leandro Almada. E isso não aconteceu do nada, veio numa sequência de denúncias de lado a lado, de gravações de lado a lado, de conversas com o Vorcaro de lado a lado, e aí então isso ganha uma dimensão muito séria. A decisão foi tomada de forma monocrática, como eu disse aqui, e provocou uma reação automática de vários setores da sociedade. A Associação Nacional de Peritos Criminais se manifestou contra, a Associação dos Delegados da Polícia Federal também se disse escandalizada. Também diretores da Polícia Federal que prestaram solidariedade ao diretor Andrei Rodrigues se disseram indignados, defendendo a autonomia da Polícia Federal e colocando, inclusive, o cargo à disposição. Isso é muito grave, não é qualquer coisa trivial que estamos assistindo aqui, não, hein? E aí, a gente vai juntando as pecinhas e fica difícil de entender que caminho nós estamos tomando. O mesmo ministro André Mendonça, ontem mesmo, o ministro que afastou o diretor-geral da Polícia Federal, ele ontem decidiu soltar o ex-procurador do INSS e outros 4 suspeitos de envolvimento na fraude do INSS. Ele decidiu soltar essa gente toda, acusada de envolvimento naquela fraude que roubou dinheiro de aposentado e pensionista. Foram soltos o ex-procurador-geral do INSS e outros 4 suspeitos. Em relação ao procurador, o ex-procurador do INSS, solto pelo André Mendonça, esse ex-procurador, só para a gente começar a nossa conversa aqui, a gente vai detalhar isso ao longo do programa, esse ex-procurador do INSS, ele é acusado de receber 11 milhões e 900 mil reais de entidades suspeitas de praticar descontos irregulares em contas de aposentados e pensionistas. Então a gente precisa ver para que lado a gente vai. E aqui não estamos questionando a autoridade que o ministro Supremo tem. Se bem que nesse caso aqui, há quem diga que ele extrapolou. E isso vai parar já no Pleno do Supremo. Mas o que estamos dizendo é o seguinte: o mesmo ministro que ontem mandou afastar o delegado-geral da Polícia Federal, ontem também mandou soltar o ex-procurador do INSS acusado de roubar 11 milhões e 900 mil reais. Então vamos tentar pôr a bola no chão e entender que caminho nós estamos tomando, tá bom? Bom, enquanto isso, o presidente do STF, Edson Fachin, deu 72 horas para que o ministro do STF, André Mendonça, responda ao pedido do advogado-geral da União, que pediu a suspensão do afastamento do diretor da Polícia Federal, ou seja, a volta do Andrei Rodrigues para o comando da Polícia Federal. É pouca coisa isso? Não é muita coisa. E o duro é imaginar que já, no horário comercial, vai ter mais história para contar
porque

0: Isso não para, tá escalando dia após dia. Ó, vamos para Brasília? Vamos para Brasília direto, porque o Renato Ribeiro tem informações ainda sobre essa crise institucional no Supremo Tribunal Federal, né, Renato? Bom dia para você.
1: Pois é, muito bom dia, Agostinho, muito bom dia a todos. Uma crise, né, talvez uma das maiores do Supremo Tribunal Federal. Todo dia uma surpresa nova, né, Agostinho? Uma decisão nova aí. E ontem, após essa decisão do Moraes aí, de afastar o diretor-geral da Polícia Federal, Andrei Rodrigues, e também o diretor de inteligência da PF, a gente teve aí várias reações, né? A Advocacia Geral da União, como você bem disse, ela pediu ao ministro Edson Fachin a suspensão imediata da decisão de afastar Andrei Rodrigues da direção-geral da Polícia Federal, né? Nesse afastamento que foi determinado pelo ministro André Mendonça ainda na manhã de ontem, e a AGU pediu ainda o retorno do diretor de inteligência ao cargo, né? E nesse pedido feito a Fachin, a AGU destacou que a decisão de Mendonça é uma violação à prerrogativa constitucional privativa do presidente da República de escolher e também tirar dos cargos aqueles que vão para a direção da Polícia Federal. E a Advocacia Geral destaca ainda que essa saída abrupta aí do diretor da PF compromete o funcionamento das atividades de polícia judiciária e gera riscos de desorganização institucional. Aí, então, após esse pedido, o presidente da STF, ministro Edson Fachin, deu 72 horas aí para que o André Mendonça se manifeste, né? A gente lembra, Agostinho, que agora, na próxima sexta-feira, vence o prazo dado pelo próprio Fachin para que Mendonça e Alexandre de Moraes deem explicações. Fachin vai decidir se leva a crise entre os dois ministros para julgamento no plenário, em sessão aberta ou fechada. E a gente lembra, né, como você disse, essa crise ganhou repercussão muito grande aí desde a semana passada, com a divulgação desses relatórios da Polícia Federal pelos dois ministros, com pedidos mútuos aí de investigação. Teve essa questão do julgamento do plenário, desse caso pelo Mendonça, em que dessa suspensão aí do diretor-geral da Polícia Federal, que já formou a maioria, mas o ministro Gilmar Mendes pediu vista, né? Mas continua a ordem do Mendonça, né? De afastar a cúpula da integrância da cúpula da Polícia Federal. E tiveram muitas reações, né? Você falou aí dos policiais federais, né? Das ações que teve essa percussão aí com as associações nacionais, dos delegados federais e dos peritos criminais aí da PF, que criticaram a decisão, classificaram o momento como uma grave crise institucional e defenderam que esse afastamento do diretor da PF só poderia ocorrer por decisão do plenário do Supremo e não por decisão monocrática. Até porque, né, Agostinho, são investigações aí, né, que envolvem ministros do Supremo. E a gente também teve aí um manifesto lançado por mais de 20 entidades, entre elas seccionais da Ordem dos Advogados do Brasil de São Paulo, Rio de Janeiro e Paraná, e também da União Nacional de Estudantes. E nesse documento elas defendem uma apuração transparente da crise e também uma reforma do judiciário para fortalecer a confiança da população e as instituições. Já aqui em Brasília, a OAB-DF abriu um procedimento ético-disciplinar contra os sócios do escritório Bassi e Bassi Advogados da família de Alexandre de Moraes, incluindo a esposa do ministro Viviane Bassi de Moraes. E essa medida aí da OAB-DF ocorre após a divulgação dos relatórios da PF por André Mendonça, que mostram aí mensagens trocadas entre Alexandre de Moraes e o banqueiro Daniel Vorcaro. Segundo o presidente da OAB-DF, Paulo Siqueira, vão ser garantidos aí o contraditório e a ampla defesa, né? E a oportunidade que eles próprios possam comprovar a regularidade de serviços e da contratação do escritório Bassi de Moraes pelo Banco Márcia e por Daniel Vorcaro, né? E também foi aberto o procedimento contra o advogado Ciro Soares, que aparece nas mensagens trocadas por Vorcaro. E como você disse também, né, Agostinho, 11 diretores da Polícia Federal divulgaram uma carta ontem manifestando total apoio ao diretor-geral André Rodrigues, né? E esse apoio eles colocaram também o cargo à disposição. Então, a crise aí que todo momento a gente tem um fato novo, Agostinho, a gente tem esse prazo de 72 horas para o ministro André Mendonça se explicar sobre esse pedido de suspensão aí do afastamento feito pela Advocacia Geral da União, que representa a União, né? E também tem esse prazo aí que vê se na sexta-feira, se o Fachin decide ou não, se leva toda essa crise aí para o plenário, envolvendo os dois ministros, né, Agostinho?
0: É isso aí, Renato Ribeiro falando direto de Brasília, já já ele volta, já já a Priscila Mazenotti volta, a nossa equipe toda lá em Brasília, que não dorme, porque as informações surgem a qualquer hora. Aliás, ontem eu lembro aqui um trabalho brilhante da nossa Priscila Mazenotti, que em cima do laço, no final do programa, ainda teve tempo de confirmar a decisão até então, que era apenas uma especulação, e se confirmou, na verdade, a decisão do André Mendonça de afastar o diretor-geral da Polícia Federal. Olha, manda mensagem pra gente aí, pra falar do que você quiser falar da crise do STF, de qualquer outro assunto, manda mensagem no 11 97469 0138, 11 97469 0138, nosso zap. Aliás, a mensagem aqui já chegou do nosso Leandro, o Leandro de Inimutaba, em Minas Gerais. Conhece, Ricardo Garcia, Inimutaba? Quem nasce em Inimutaba é o quê? Inimutabense. É? Inimutabense? É isso, Vicente? O nosso Zé Paulo de Andrade, saudoso Zé Paulo, diria que é uma pessoa muito feliz. Deve ser. O Leandro parece ser um cara muito feliz e mandou mensagem pra gente aqui. Obrigado, Leandro. Tá preocupado com essa crise toda no STF, enfim, as consequências que isso pode ter de fato, viu, Leandro? Bem preocupante mesmo. Ó, só pra gente quebrar um pouco o clima, hoje é dia do cachorro quente. Eu encarava agora. Fácil. Um cachorro quente agora encara. Eu não sei por que o dia 9 de setembro é dia do cachorro quente, mas é dia do cachorro quente. É isso aí. E acho que é o...

0: É um pouco repetitiva a letra, mas é isso. O que basta é isso. Comer cachorro quente, né, Ricardo Garcia? Olha só, e tem um ranking de cachorro quente. Tem os 10 melhores cachorros quentes, top, tem de cachorro quente. E aí tem pra todo gosto aqui. Ih, rapaz, agora perdi aqui o cachorro quente, mas vou achar. Ó, é o seguinte, ó. Tem o clássico paulista, o cachorro quente clássico paulista, que é simples, mas é clássico. Salsicha, purê de batata, cremoso, purê, ketchup, mostarda, maionese e uma generosa camada de batata palha. Esse é o classicão que agrada todo mundo.
1: Cachorro quente?
2: Eu logo pensei.
1: Será como que é?
2: Coisas engraçadas.
0: Ó, oh, tem também o cachorro quente carioca completo. Carioca, dizem aqui que é inspirado nas praias do Rio, lógico, né, pelo nome. E é o seguinte, leva ovo de codorna, ervilha, milho, queijo ralado, bacon crocante e um molho de tomate temperado com cheiro verde. Esse eu encarava também, eu ia, hein? Esse aqui eu ia facinho. Carioca completo. Tem também aqui, ó, a gente vai fazer um giro pelo país no cachorro-quente. É o cachorro-quente mineiro, com queijo coalho. Você tá louco. Olha só, é salsicha, é abraçada. Imagina a salsicha abraçada, Vicente, por uma tira de queijo coalho grelhado e coberto por molho de feijão tropeiro. O contraste entre o salgado do bacon no tropeiro e o toque lácteo do queijo cria uma explosão de sabores. Cachorro mineiro com queijo coalho. Ó, tem mais aqui, cachorro nordestino. Cachorro-quente, hoje é dia do cachorro-quente. Eu convido você a encarar às 8h17 um cachorro-quente. Pode ser esse nordestino com vatapá. O pão, presta atenção, Vicente. O pão recebe uma camada de vatapá cremoso, salsicha e o vinagrete de coentro. Pimenta de cheiro garante a picância leve.

0: E aí, para encerrar esse cachorro nordestino com vatapá, você serve com farofa de dendê, polvilhada por cima. Tá bom para você? É, é isso. Tá louco. Isso é bom demais. Cachorro gaúcho.
1: Fica mais interessante.
0: Com chimichurri. Eu vou com cuidado nesse aqui, porque eu já li antes e quase deu problema. A gente precisa evitar problemas. Eu vou me concentrar aqui. É, no caso do cachorro gaúcho, é o que diz a receita. Não fui eu quem... Foi o chefe aqui que criou. O hot dog é substituído, a salsicha, por uma linguiça parrilheira. Então sai a salsicha e entra a linguiça parrilheira com chimichurri fresquinho, com salsa, alho, orégano e vinagre. Para completar, cebola roxa caramelizada, que dá doçura e profundidade. Cachorro gaúcho com chimichurri. Estamos fazendo um giro pelo Brasil com o cachorro quente nos quatro cantos do país. Aí tem o cachorro vegano. Tem que ter para atender uma fatia significativa da população. Cachorro quente vegano de grão de bico. É o seguinte, a salsicha é substituída por um embutido de grão de bico temperado com páprica, cominho e fumaça líquida. É bom isso, hein? Molho de tahine, pepino em conserva e salada de repolho roxo completam as camadas, garantindo textura e frescor.
1: Tem queijo derretido.
0: Bem, cachorro mexicano picante. Você gosta, né, Vicente? É bom. Olha só, assim é o seguinte, ó. O protagonista é o chili com feijão e carne moída bem temperada. Adicione jalapeño fatiado, queijo cheddar derretido e tortilhas trituradas para dar aquela crocância fabulosa. Sirva com limão e coentro fresco. Ó, tá terminando. Cachorro oriental, teriyaki. Cachorro oriental, teriyaki. Salsicha de frango, laqueada ao molho teriyaki, coberto com maionese de wasabi, gergelim torrado e cebolinha. O pão é levemente tostado no vapor para ficar macio, lembrando os pães chineses. A gente precisa de um refresco, porque não dá para aguentar a STF todo dia também. Essa crise do STF também, não há Cristo que se suporte. Para terminar aqui, mais dois só, para encerrar o giro do cachorro-quente. Tem o gourmet trufado. Pão especial, a salsicha premium vai acompanhada de maionese trufada, cebola caramelizada ao vinho tinto e lascas de parmesão. O pão brioche traz doçura e maciez sem igual. E aí, pra fechar o top 10 do cachorro quente aqui no Brasil, tá dando fome mesmo, é o seguinte: cachorro de chocolate com morango. Aí a sobremesa, eu já tenho um pouco de má vontade, mas vai. Olha só, é o seguinte: pão brioche, ganache de chocolate meio amargo e morangos frescos. No lugar da salsicha, Vicente, entra uma banana grelhada. Que compõe bem ali, né? Que concede textura macia e doce. Textura macia e doce. Finalize com raspas de laranja e castanha picada para dar aquela crocância que é essencial. É isso. Cachorro quente. Hoje o prato vai ser cachorro quente para todos nós, porque nós merecemos. Ó, vamos ao que interessa agora aqui. Já perdemos muito tempo. Tá brincando, né, Vicente? Você, pô, tá de brincar. Mas é bom, cachorro quente é muito bom. 8h22, vamos para São Paulo aqui, o nosso Leandro Martins, que vai encarar um cachorro quente. Depois disso tudo aqui, não dá para não encarar um cachorro quente, né, Leandro? Bom dia.
2: Oi, bom dia. Tô salivando aqui, Agostinho. É muito tipo de cachorro quente, mas eu sou mais tradicional. Gosto aquele com um pãozinho, uma salsicha, um molho ali de tomate com uma cebola, só isso. Quando começa a botar muita coisa, já é complicado. Mas, bom, abriu o apetite. Eu vou trazer um assunto que se não abre apetite, tira o sono de muita gente, que é a questão da energia elétrica aqui em São Paulo, Agostinho. Eu explico, é que a Justiça de São Paulo entende que a concessionária Enel falhou na prestação do serviço de energia elétrica durante aquele apagão provocado por fortes ventos em dezembro do ano passado.

0: pela decisão assinada na última sexta-feira, fica rejeitada a justificativa da concessionária que o temporal significou força maior, afastando a responsabilidade da empresa. Ainda cabe recurso da decisão. Segundo a sentença da Vara Cível do Foro Central aqui de São Paulo, respondendo à ação movida pelo Ministério Público e a Defensoria Pública, uma nota técnica da ANEEL, que é a Agência Nacional de Energia Elétrica, apontou falhas na gestão daquela crise, no plano de contingência, na alocação de equipes, na manutenção da rede e na recomposição do serviço. A agência concluiu que o desempenho da concessionária foi insatisfatório e que a demora no restabelecimento não poderia ser explicada só como um evento climático. Vamos lembrar o caso. O temporal foi em 9 de dezembro do ano passado, com fortes ventos aqui na região metropolitana. Cerca de 4 milhões e 400 mil unidades consumidoras chegaram a ficar sem energia, o dobro do que foi divulgado inicialmente pela Enel. Na manhã do dia 12, portanto, 3 dias depois, cerca de 700 mil consumidores ainda estavam no escuro, segundo o documento da ANEEL. Segundo a sentença, em 10 de dezembro foram registrados mais de 6.700 desligamentos. Quase a metade destes permaneceram por mais de 24 horas, afetando quase 760 mil unidades consumidoras. É muito número, mas resumindo, alguns casos demoraram quase 6 dias para restabelecer a energia. E a restauração completa, todos os clientes de volta com luz, só no dia 16 de setembro. Lembrando que o evento climático foi dia 9 de dezembro. Em nota, agora, o lado da Enel, né? A Enel reafirma que a atuação durante a tempestade naquela data foi compatível com o que ela diz possível naquele momento pela excepcionalidade do fenômeno climático. A Enel alega ainda que, considerando aquele cenário, a companhia apresentou resposta mais rápida do que em eventos anteriores, aqueles de novembro de 2023 e de outubro de 2024, que também foram caóticos, com árvore caindo, derrubando fiação, muita gente no escuro. E que, portanto, no ano passado ainda eu teria conseguido restabelecer o fornecimento para 2 milhões e meio de unidades consumidoras em 9 horas. E nas 24 horas seguintes, 80% dos clientes impactados já estavam com o serviço normalizado. Mas a Justiça de São Paulo, enfim, finalizando, entende que a concessionária Enel falhou na responsabilidade dela, Agostinho.
1: Ah, falhou, falhou, né? A gente tá aqui e sabe muito bem, né? A gente sabe muito bem. É, uma coisa é dizer um efeito drástico do clima e tem acontecido mesmo, que é difícil você conter todos os danos. Isso é fato, isso é fato. Agora, a Enel, ela é o zero e vezeiro em prestar mau serviço, mau serviço. E é o que você falou, para além do estrago no momento, os dias subsequentes foram de terror, de desinformação, de abandono, enfim, é por isso que a Enel tá respondendo como tá. E agora essa decisão da justiça reforça ainda mais a tese daqueles que defendem que o contrato seja suspenso. Ó, a gente vai falar já já sobre um outro serviço que está padecendo também de um chacoalhão, que é o de transporte público aqui em São Paulo. Tá um caos, não só em São Paulo, mas no Brasil como um todo, né? Falar em transporte público, de fato, é dor de cabeça à vista, né? E diária também. Mas olha, a gente falou sobre essa crise no STF, olha a informação que chega aqui pelo UOL. Olha a dimensão dessa crise que ganhou um capítulo novo com o ministro André Mendonça determinando o afastamento imediato do presidente, do diretor-geral da Polícia Federal. Isso tudo está na mão agora do ministro presidente do STF, Edson Fachin, que deu 72 horas para que o André Mendonça responda ao pedido feito. Pelo advogado-geral da União, no sentido de que seja revertido o processo e que o Andrei volte para a direção geral da Polícia Federal. Essa é a decisão que vai ser anunciada em 72 horas pelo ministro André Mendonça, se ele considera retomar, voltar atrás na decisão dele. Isso tudo, no final das contas, tende a ir parar no plenário do STF, né? Essa é a tendência. Mas olha só a informação que o UOL traz aqui. Fontes do governo dos Estados Unidos relataram ao UOL que tem acompanhado no detalhe a crise que eclodiu no Supremo Tribunal Federal na semana passada e que ontem teve lá o afastamento do Andrei Rodrigues. Um funcionário da diplomacia de Donald Trump comentou em tom de celebração que já era hora de Andrei Rodrigues ter sido afastado da Polícia Federal. Ato que ocorreu após a decisão do André Mendonça. Além de contar com informações trazidas por sua diplomacia em Brasília, o governo Trump tem sido municiado tanto pelo ex-deputado federal Eduardo Bolsonaro, do PL, quanto pelo comentarista Paulo Figueiredo, que mantém interlocução constante com membros da administração norte-americana. Então é isso. Deu para entender o tamanho da confusão, né? Os Estados Unidos, o mundo, lógico, observa. O Brasil é um país importante, a democracia no Brasil é muito importante. E no mundo é importante. Então é natural que os Estados Unidos acompanhem. Agora, o problema é que no caso do Donald Trump, desse governo Trump, a gente sabe que os interesses dele não são pela defesa da democracia no mundo, né? Então, isso tudo é muito, muito, muito preocupante. Ontem também, o ministro André Mendonça, do STF, o gabinete dele, ouviu o depoimento daquele empresário Antônio Carlos Freixo Júnior. Nós falamos disso aqui ontem. O depoimento dele foi prestado ontem. Esse empresário, ele fez uma delação premiada com a Procuradoria-Geral da República. E ele diz que ele participou de repasses de dinheiro para o Daniel Vorcaro, que teriam sido usados no relato dele, esse dinheiro, para financiar o Dark Horse, o filme, né, da vida do ex-presidente Bolsonaro. E ele contou detalhes, o dinheiro era entregue em malas, enfim, aquela coisa toda. Ele disse que ele recebia as demandas do Daniel Vorcaro por WhatsApp e durante o período de 2020 a 2025, ele chegou a movimentar, nas palavras dele, 1 bilhão e 300 milhões de reais. Isso entre 2020 e 2025, a pedido do Daniel Vorcário. E aí ele fala como é que funcionava todo o esquema, enfim, eram operadoras que conseguiam a grana. Em seguida, eram feitas transferências bancárias para empresas indicadas por essas operadoras. E aí as operadoras conseguiam o dinheiro, que era o dinheiro vivo, né? A ideia era dinheiro vivo, em espécie. E esse dinheiro era entregue por contatos no bairro do Brás, no centro aqui de São Paulo, ligados ao setor de combustíveis. Enfim, um esquema engenhoso para que o dinheiro chegasse em espécie, dinheiro na mão do Daniel Vorcaro, para pagar custos, segundo esse empresário, conhecido como Mineiro. Esse dinheiro vivo era solicitado para o pagamento de comissões e vantagens indevidas. Então, esse depoimento foi confirmado ontem por esse empresário, no gabinete do ministro André Mendonça. O ministro André Mendonça e seus assessores queriam saber se o depoimento dele era espontâneo, se ele tinha sido acuado, obrigado a falar o que estava falando. Ao que consta, o empresário disse que não, que foi de maneira espontânea, livre, sem coação, sem constrangimento. Agora é o seguinte, está tudo no jeito, precisa homologar esse depoimento aí, aceitar esse depoimento como prova, para que ele, a partir dele, a Polícia Federal, né, se sobrar a Polícia Federal, vá atrás das provas. Agora vamos aguardar se o ministro André Mendonça vai ou não homologar o depoimento desse empresário Antônio Carlos Freixo Júnior, que fala desse esquema bilionário para financiar o filme Dark Horse. 8h32, vamos para a nossa entrevista de hoje? Vamos lá, que é bem importante mesmo. Olha só, há exatos 47 dias... a CPTM, que é a Companhia Paulista de Trens Metropolitanos, foi obrigada a reassumir o controle de 3 linhas de trens, após um caos que se instalou aqui na cidade de São Paulo, assim que a empresa Trivia Trens, que ganhou a concorrência para explorar esses ramos, começou a administrar as linhas. Foi no dia 23 de junho desse ano, um curto-circuito na linha 12 Safira acabou provocando um incêndio em um dos trens e aí causou um efeito dominó que paralisou as 3 linhas, 11 Coral, 12 Safira e 13 Jade, que atendem por dia mais de 800 mil passageiros, que foram obrigados naquele dia a abandonar os trens, caminhar pelos trilhos, no efeito dominó, que em pouquíssimo tempo acabou provocando a paralisação total da cidade de São Paulo. Passados 47 dias desse fato, nós não temos ainda explicações do governo de São Paulo sobre o que aconteceu, sobre quem foram os culpados e se ao final de 90 dias, que foi o prazo dado para que a CPTM colocasse ordem na casa, se ao final desses 90 dias a companhia, a CPTM, a Companhia de Três Metropolitanos, vai continuar administrando esses três ramais ou se a Trivia Trens vai de fato assumir como manda o contrato. Para falar desse problema e de outros tantos que envolvem o transporte público, aqui em São Paulo está com a gente um especialista em trânsito e transporte público, ex-diretor-presidente do Metrô de São Paulo, ex-superintendente de planejamento da CPTM, ex-presidente do CONTRAN, ex-diretor do DENATRAN, teve passagem também pela CET aqui em São Paulo e é atual presidente da Associação Nacional de Transportes Públicos, doutor Ailton Brasiliense. Doutor Ailton Brasiliense, é um prazer tê-lo aqui conosco. Bom dia.
2: Bom dia, muito obrigado. Me permite uma pequena correção. Eu não fui presidente do metrô.
1: Ah, não?
2: Fui funcionário do metrô, trabalhei nas áreas de planejamento, projetos e operação.
1: Mas conhece muito de metrô.
2: Como?
1: Mas conhece muito de metrô, né, doutor Ailton?
2: É, tem obrigação, fiquei lá 46 anos, né?
1: É, aliás, eu estava vendo uma entrevista sua, eu lembro bem quando começou a funcionar ainda em caráter experimental o metrô aqui em São Paulo, foi a linha azul, né, que depois ligaria Santana ao Jabaquara, e eu tenho uma vaga lembrança de que ainda não estava funcionando plenamente o metrô, era ainda um teste experimental, e a gente ia até lá, doutor Ailton, para ir e voltar, a gente marcava em Santana, ia até não sei que estação e voltava, ia e voltava, era uma emoção. Era uma sensação para todos nós o metrô instalado aqui em São Paulo. O senhor lembra disso, né?
2: Sim.
1: É, e foi realmente uma vitória muito grande para São Paulo. E o metrô, ainda hoje, apesar de problemas, é uma referência em transporte público de qualidade. Mas falando, doutor Ailton Brasiliense, sobre essa situação da Trivia Trens e das linhas da CPTM, essas linhas 11, 12 e 13... O que aconteceu naquele dia em específico e por que tem dado tanto problema essa privatização do transporte público aqui em São Paulo?
2: Bom, o problema de São Paulo, como de algumas outras cidades, é muito profundo, né? Porque o transporte não é um projeto de trem que vai para lá e vem para cá. É um projeto que procura estruturar, ou que ele pode estruturar, a organização da cidade. Então, não é possível você imaginar que uma cidade, seja ela qual for, você faz uma linha de trem e você fica olhando para ela como se fosse uma linha de trem. Ela não é uma linha de trem. É uma linha que pode organizar toda a ocupação do espaço urbano. Tem que ser entendido dessa forma. Então, toda vez que você faz qualquer coisa imaginando que é um trem que vai para lá e vem para cá, você acaba não resolvendo o problema de transporte e acaba atrapalhando a urbanização da cidade. O Brasil tem hoje mais de uma dúzia de cidades com mais de 1 milhão de habitantes e que tardiamente está pensando em como resolver a questão do deslocamento das pessoas. O problema de transporte é um problema de economia, um problema urbano, um problema de organização social e tem que ser encarado dessa forma. E o Brasil tem feito isso de forma inadequada. O maior exemplo é a própria cidade de São Paulo, que vem tendo problemas de transporte e planejamento de forma desconexa. O que a gente espera é que o que nós temos hoje em termos de planejamento que está proposto para a cidade, que ele possa ser orientado de tal forma que a sua implantação sirva exatamente como a solução de deslocamento das pessoas. O trem ou o metrô, ele tem que ser pensado dessa forma e sendo assim, a cidade passa a ter uma solução definitiva para os seus deslocamentos, de forma que isso seja feito de forma orgânica e que possa acarretar junto com ele a solução urbana. O transporte não é um problema de trem ou um problema de ônibus, é um problema urbano que precisa ter uma visão de no mínimo 2 décadas à frente, para que ele possa ser entendido como uma efetiva solução de deslocamento das pessoas.
1: Agora, doutor Ailton, essa privatização, essas concessões que têm sido feitas aqui, não só na área do transporte público, mas vamos ficar vamos nos ater ao transporte público. Elas não têm sido lá muito bem sucedidas, né? Porque essa situação dessas linhas 11, 12, 13 é um caso clássico. Você faz a concessão, escolhe em tese uma empresa como a Trivia Trens, que em tese deveria ter condições de atender a uma demanda, são trechos que transportam cerca de 800 mil pessoas por dia, não é pouca coisa, mas uma concessão, se imagina que ela vai verificar a empresa que tem condição de tocar esse projeto. Consta que a Trivia Trens ficou ainda acompanhando o processo durante um ano, ao lado da CPTM, digamos assim. Em 3 dias que ela assume, vira um caos a cidade e o governo do estado é obrigado a recorrer à própria CPTM. Quer dizer, há problemas com a CPTM, mas aparentemente a privatização trouxe problemas adicionais ainda, né, doutor Ailton?
2: Bom, o sistema de transporte não é um sistema simples, né? É um sistema que mexe com a vida de todas as pessoas. E principalmente em São Paulo, que tem 11 milhões de pessoas distribuídas no seu espaço, e de quebra tem mais 10 milhões no seu entorno. Então a solução de transporte, a solução da cidade, não se resolve pensando na cidade. Você tem que pensar soluções para a região metropolitana. E a solução não é uma questão de ter mais trilho ou menos trilho, mas uma questão de um transporte que tem que ser integrado com, obviamente, os trilhos, os ônibus urbanos e os ônibus intermunicipais. Ou seja, é uma solução que tem que entender todos os modos de transporte, mas mais importante que isso, uma solução para a região metropolitana. Não é uma questão de imaginar uma linha de trem ou de ônibus. E não vale só para São Paulo, vale para qualquer cidade que está se aproximando de 1 milhão de habitantes. E o Brasil tem mais de uma dúzia delas e continua pensando em soluções de trilho ou que a solução é um pensamento pobre.
1: Agora, doutor Ailton, o senhor vislumbra, a gente fala muitas vezes sobre isso, né? A região metropolitana, por exemplo, né? Aqui de São Paulo. Um problema que aconteça no ABC atinge direto aqui a capital paulista e vice-versa. O senhor consegue...
2: Não, você está ligado, né?
1: Não tem dúvida nenhuma. Isso tem isso em todos os aspectos. Eu moro em São Caetano do Sul, doutor Ailton. E os problemas, quando a chuva atinge os córregos, enfim, se não houver uma ação conjunta da Prefeitura de São Paulo com as prefeituras das 7 cidades do ABC, isso não é fácil de acontecer, infelizmente. É isso, um problema lá atinge aqui, um problema aqui atinge lá. O senhor consegue vislumbrar a curto prazo, a médio prazo, uma ação conjunta que una forças das prefeituras, do governo do estado, de um modo geral, para que algumas questões que são comuns consigam ser sanadas no transporte coletivo?
2: Bom, você acabou de citar os rios. Um dos problemas da construção das nossas cidades foi imaginar que o rio seria a solução do esgoto da cidade. Uma imaginação idiota, pobre. O rio é um ser vivo. Ele tem que ser respeitado. Ele tem que ser amparado. Ele tem que ser previsto como um ser vivo. Nós estamos chegando a um momento da humanidade em que ter entendido que os rios... entendidos como solução de esgoto, era a solução conveniente. Esse aquecimento vai mostrar, como acabou de dizer o Nepal, aquela catástrofe, ela aconteceu também porque foi entendido que o rio era apenas um local de solução de esgoto da cidade. O rio tem que ser respeitado, as suas margens têm que ser respeitadas. O rio é um ser vivo, e está aí a prova, né? Veja o que aconteceu no Nepal. Nós temos que repensar a solução que nós demos para os rios das cidades. Ele não é um lugarzinho que a gente de vez em quando vai pescar ou de vez em quando vai passear por ele. O rio tem que ser entendido como um ser vital para a solução dos problemas humanos. Nós temos que repensar a solução do transporte, a solução do rio e a solução urbana. Nós tivemos sempre uma visão muito míope do transporte, do rio e da vida em si. E Nós temos nos organizado em termos municipais e estaduais. E a solução tem que ser vista em uma escala muito maior.

0: Nós estamos conversando aqui na Rádio Nacional com o especialista em trânsito e transporte público, Dr. Ailton Brasiliense, que tem tanta história em vários departamentos, setores federais, estaduais e municipais que tratam da questão do trânsito e atualmente é presidente da Associação Nacional do Transporte Público. Dr. Ailton Brasiliense, falando também dessas ações conjuntas que interferem numa cidade, na cidade vizinha, enfim, em todos os cantos, queria que o senhor falasse um pouco sobre o rodízio de veículos. Em que medida ele precisa ser repensado, revisto? Eu soube recentemente, eu não sabia, que os veículos híbridos, por exemplo, estão fora do rodízio. Isso porque o rodízio foi implantado inicialmente, né, doutor Ailton, visando o combate à poluição do ar. Mas depois ganhou uma outra importância, não sei se maior ou tão grande quanto, que é a questão do trânsito, da circulação do trânsito. O rodízio retira 20% dos carros diariamente no horário de pico.
1: Não retira mais.
0: Não retira mais? Qual que é a realidade hoje?
1: A frota cresceu, né? A frota cresceu e muita gente comprou um terceiro carro ou um segundo carro com uma placa diferente para poder continuar circulando na cidade, que era uma solução óbvia. Uma solução não, um encaminhamento óbvio que iria acontecer.
0: E aí, qual é o caminho para o rodízio, então? Ele se justifica ainda? Quer dizer, ele é essencial, não há como abrir mão dele? Como é que ele pode dar mais resultado se o motivo agora continua sendo diminuir a poluição, mas também, principalmente, talvez, diminuir os congestionamentos nos horários de pico?
1: Bom, o rodízio foi implantado como um esparadrapo, quando nós tínhamos uma grande sangria na cidade. E como esparadrapo, ele funcionou em parte. Reduzir um pouquinho a questão da sangria. Rodízio não é solução de transporte em lugar nenhum do mundo. Nunca foi e jamais será. A solução de transporte é uma solução integrada de todos os modos de transporte. O que inclui, inclusive, o transporte individual. Mas lá na ponta, quando a demanda é muito grande, você tem que pensar em soluções que atendam a grande demanda. E a grande demanda é atendida por transporte público. Parcialmente é feito por ônibus, mas estruturalmente é feito por trilhos. Isso foi feito assim no mundo todo. Não há solução de transporte que o esparadrapo resolva. Nós tivemos e temos ainda problema de planejamento urbano muito mal entendido no país, aliás, no mundo. As soluções urbanas têm que ser pensadas de forma complexa. Ou seja, pensar o transporte, ou melhor, pensar a cidade como um ser vivo que vai crescendo e precisa ter soluções adequadas. Onde os seus modos de transporte têm que ser pensados e inseridos à medida do crescimento. Ou, melhor, ele tem que antecipar o crescimento. Senão não há planejamento, é uma solução de pronto-socorro.
0: Nesse sentido, a faixa azul, o senhor encara ela como positiva. Parecia inevitável, né? Porque o número de motos aumentou demais, enfim, por causa do serviço de motoboy e tudo mais. Mas o senhor vê de que forma a faixa azul e qual a sobrevida que ela terá? Porque os números já mostram que os acidentes de moto estão crescendo, a velocidade é muito alta mesmo na faixa azul. O que, que o senhor pensa da faixa azul, doutor Ailton?
1: A faixa azul é mais um esparadrapo agora pensando em termos de transporte individual, né? Você não consegue implantar a faixa azul na cidade toda, só consegue em algumas regiões, e depois dela, como é que fica? O cidadão, ele precisa de um... Na verdade, nós estamos resolvendo um problema insolúvel. As pessoas precisam ter a moto como sistema de transporte de objetos. É uma boa solução. Como sistema de transporte de pessoas, é uma péssima solução. Ele tem que ser incorporado à cidade, mas tem que ser entendido de uma outra forma. A faixa azul é uma solução urgente para um sistema muito maior do que ele pode oferecer. A sociedade está se acomodando às soluções de transporte e às soluções de deslocamento, como um modo geral. Está faltando uma solução maior.
0: Doutor Ailton Brasiliense, engenheiro especialista em trânsito e transporte.

0: transporte, com passagem pelo metrô de São Paulo, pela CPTM, pelo Contran, Denatran, pela CET também, lógico. A CET foi uma passagem importantíssima também. E hoje, atual presidente da Associação Nacional dos Transportes Públicos, doutor Ailton Brasiliense, foi um prazer falar com o senhor. Muito obrigado pela atenção e até uma próxima.
1: Eu que agradeço, muito obrigado, um bom dia a todos.
0: Muito obrigado. Palavra de um especialista falando sobre as alternativas, que não são tantas assim, né? Não são tantas assim. E como o doutor Elton Brasiliense falou, algumas delas que pareciam promissoras talvez já estejam mostrando alguns sinais de esgotamento. E é preciso que haja um trabalho mais conjunto, algo maior mesmo, porque as cidades se juntaram e não dá para pensar, por exemplo, numa decisão na cidade de São Paulo que não vai afetar o ABC Paulista ou vice-versa. Então, há que se sentar as autoridades responsáveis para que se chegue a soluções mais amplas e mais duradouras. 8h49, olha, estava falando no começo aqui do ministro André Mendonça, que hoje está no proscênio, né? Como diria o nosso Salomão Esper, hoje eu estou nostálgico. O nosso Salomão Esper diria que está no proscênio, o André Mendonça. E há proscênios e proscênios, né? O do André Mendonça é um pouco complicado, porque ontem ele acabou decidindo numa canetada, que depois foi referendada pela segunda turma, mas foi numa canetada que ele decidiu o afastamento do diretor-geral da Polícia Federal, Andrei Rodrigues. E ontem também, ele estava inspiradíssimo, e o André Mendonça decidiu ontem soltar pessoas citadas no, na fraude do INSS contra aposentados e pensionistas. Na convicção do ministro André Mendonça, ele achou que não havia mais sentido de manter preso o ex-procurador do INSS, Virgílio Antônio Filho, e soltou o ex-procurador do INSS, Virgílio Antônio Filho, e não só ele, um contador e mais outras três pessoas suspeitas de envolvimento na fraude do INSS contra aposentados e pensionistas. Duas dessas pessoas suspeitas, ex-integrantes do governo Jair Bolsonaro. E foi o seguinte, no caso desse procurador do INSS, o Virgílio Antônio Filho, estava preso desde novembro do ano passado. Ele está sendo acusado de receber 11 milhões e 900 mil reais de entidades associadas suspeitas de participar de descontos irregulares contra aposentados e pensionistas. O ex-procurador do INSS recebeu autorização de Andrei Mendonça para trocar a prisão preventiva pelo uso de uma tornozeleira eletrônica que ele vai poder usar na casa dele durante o prazo em que o processo tiver em investigação, o caso estiver sendo investigado. Repito, esse procurador do INSS, ex-procurador Virgílio Antônio Filho, que é acusado de desviar 11 milhões e 900 mil reais de contas bancárias de aposentados e pensionistas. 8h51, estamos no Alô, Alô Brasil. Hoje é dia do cachorro-quente, hein? Não vai esquecer. Saindo daqui já sabe, hein? Saindo daqui direto. 8h51, tá com a gente o Odair Brás, direto da Agência Brasil. Fala aí, Odair, bom dia.
2: Oi, Agostinho, bom dia, tudo bom?
0: Tudo ótimo.
2: Agostinho, o presidente Donald Trump dos Estados Unidos, a gente sabe que está numa guerra tarifária com meio mundo, né? Inclusive o Brasil, mas a briga está especialmente feia com o Canadá. O presidente Trump impôs em agosto tarifas pesadíssimas de até 50% a alguns produtos do país vizinho, que era o seu maior parceiro comercial. Daí o Canadá retaliou, impondo também tarifas de 10% a 50% sobre produtos norte-americanos. E agora o Donald Trump respondeu essa medida recente do Canadá. O governo dos Estados Unidos anunciou que a partir de 29 de setembro vai proibir a importação de laticínios, bebidas alcoólicas e motocicletas canadenses. Esses produtos serão proibidos, totalmente proibidos, de entrar nos Estados Unidos. Outros produtos, aqueles taxados em até 50%, podem ainda ser importados pelos norte-americanos, mas com essa taxação gigantesca de 50%. Essa escalada na relação entre os dois países acontece após o fracasso na negociação no mês passado, Agostinho.
0: É isso mesmo. E olha, isso vai dar pano para manga, vai dar pano para manga,

0: óbvio que não há nenhuma convicção do governo Trump nessas taxações, não há nada de técnico nisso, é só interesse pessoal, interesse comercial, tanto que recentemente o governo Trump, que taxou, sobretaxou todo mundo, inclusive o Brasil, como disse o Odair, retirou uma parcela da taxação sobre a carne brasileira. Por quê? Porque a carne brasileira é um produto brasileiro, é um produto consumido fartamente pelo governo americano, pelo cidadão americano, né? E então, como a popularidade do Trump está caindo pelas tabelas, está em 33% a aprovação dele, que é um nada, ele achou melhor tirar a taxação da carne para garantir o filé mignon e o hambúrguer do consumidor norte-americano. Então é só conveniência mesmo, não tem nada de convicção. Já já vamos para Brasília com a Priscila Mazenotti. Priscila Mazenotti na sequência, mas tem uma informação internacional, que é o seguinte, ó, o governo brasileiro decidiu processar a plataforma Discord, lembra dela? Aquela lá que não controla nada, que deixa a molecada conversando e tal, e que foi palco de uma tragédia, uma menina brasileira de 13 anos que cometeu autoflagelação durante 45 minutos até morrer. Foi lá, nessa Discord. E agora o governo brasileiro decidiu processar essa plataforma, pedindo R$500 milhões de indenização por danos morais coletivos após um fracasso de negociação para assinatura de um termo de ajuste de conduta, que não foi aceito pela Discord. Além de tudo, não aceitaram. Aí, então, a decisão foi essa, de cobrar R$500 milhões, que corresponde a R$50 milhões para cada uma das 10 infrações que, segundo o governo brasileiro, foram identificadas, documentadas e incluídas na ação, entre elas de não controlar a idade das pessoas, de não ter um sistema para verificar que caminho está seguindo a conversa, né? Porque essa menina de 13 anos, durante 45 minutos, ficou travando aquela conversa, sendo induzida a autoflagelação até cometer suicídio. Então, agora é isso, é desse jeito. Se eles não querem um termo de ajuste de conduta, então vão ter que pagar esses R$500 milhões, porque aqui no Brasil tem lei para Big Tech também, né? É isso que eles não suportam também na gente, essas leis que o governo brasileiro vai impondo e que são essenciais para a preservação da vida. Já já, Priscila Mazenotti. Mais uma informação internacional aqui. Vocês viram, né, que a alternativa para a Alemanha, o partido de extrema direitíssima, venceu a eleição estadual na Saxônia. E agora vai ter que ter a maioria para formar lá o Congresso, maioria no Congresso, para indicar o primeiro-ministro. Portanto, o mundo dando uma guinada perigosa à extrema direita. Priscila Mazenotti, você sobreviveu? Você sobreviveu às últimas horas, Priscila Mazenotti? Como é que você está?
1: Bom dia. Então, estamos aqui frenéticos, Agostinho. Imagino. Bom dia para você, bom dia para os nossos ouvintes. Tem uma decisão que acabou de sair agora do Flávio Dino, viu? Ministro do Supremo.
0: Vai.
1: Determinando a volta de Andrei Rodrigues e de Leandro Almar da Polícia Federal, reintegrando os dois, viu?
0: Olha.
1: Uma decisão, a gente ainda está, estou aqui ainda terminando de ler. Mas o que saiu agora é essa, a gente tem aí o prazo de 72 horas para que Mendonça se explique, a petição já foi liberada para julgamento, mas ainda não tem data, não está na pauta de hoje do plenário do Supremo, e agora essa decisão desse minuto do Flávio Dino, determinando então a volta de Andrei Rodrigues e de Leandro Almada. Ainda não tive tempo nem de ler aqui a motivação, já corri logo para te dar a notícia.
0: Mais um
1: capítulo aí. Se a terça-feira foi quente, a quarta-feira vai ser
0: fervendo.
1: Infinito, né?
0: Ah, fervendo.
1: Exatamente.
0: Aliás, ontem a Priscila deu um show. Ah, nossa equipe toda de Brasília, né? Que é fantástica
1: equipe
0: mesmo.
1: Equipe toda, brilhando.
0: Produção e tudo mais. 90 anos de Rádio Nacional é para poucos. Então, ontem a Priscila, aos 45 do segundo tempo, trouxe a informação, naquele momento, do afastamento do diretor-geral da Polícia Federal, e agora traz a informação em primeiríssima mão, não saiu em lugar nenhum, estou procurando aqui, mas está confirmado, Flávio Dino determina a reintegração de Andrei Rodrigues ao cargo da Polícia Federal. Enfim, o que baixa um pouco a poeira momentânea, né, Priscila? Mas mostra uma divisão claríssima dentro do Supremo Tribunal Federal, né, Priscila?
1: Pois é, uma divisão claríssima. O próprio ministro Gilmar Mendes ontem, lembrando que ele pediu vista nesse julgamento, o julgamento virtual ontem que foi rápido, durou 10 minutos, né, liberou, 10 minutos depois já tinha decisão de ministro lá da segunda turma, ele falou, gente, isso é assunto para plenário, estou preocupado com o equilíbrio político e com o eleitoral, né, e aí acaba... E há, então, portanto, essa divisão. Estou abrindo aqui a decisão do Flávio Dino nesse momento, Agostinho, em que ele fala o seguinte, que, né, pede aí uma atitude da Procuradoria-Geral da República, restabelecimento integral das respectivas atribuições funcionais, né, o cumprimento pela Polícia Federal das medidas determinadas sem interrupção decorrente de interferência externa, né? Ainda pede o seguinte, em caráter preventivo, que não sejam impostas aos delegados o Andrei Rodrigues e o Leandro Almada novas medidas cautelares de natureza pessoal, fundadas exclusivamente em atos praticados ali no exercício de suas atribuições, né? Ainda classificou aí que essas medidas cautelares por parte de André Mendonça de natureza pessoal, com base ali nas ações do Andrei Rodrigues e do Leandro Almada, diretor de inteligência da Polícia Federal, né? Fala em perigo de dano concreto, fala em... O que mais que ele está falando aqui? Que não cabe o afastamento da função pública, que essa medida não poderia recair sobre o agente público, porque o agente público estava se limitando a cumprir a determinação judicial. O Agostinho, é uma decisão, portanto, de 18 páginas, a gente vai trazer, claro, o detalhamento disso nos nossos jornais, na nossa programação. Olha, outra frase aqui do Flávio Dino nessa decisão. Em momentos de acirradas paixões, como ocorre durante um processo eleitoral, com as pressões que lhe são próprias, o juiz deve zelar para que suas decisões sejam reconhecíveis como derivações do direito e não como resultado de pressões partidárias, ideológicas ou de interesses pessoais. É a conclusão de Flávio Dino nessa decisão de agora, reintegrando, portanto, Andrei Rodrigues, Leandro Almada aos quadros da Polícia Federal, à diretoria da Polícia Federal. Agostinho.
0: Legal. Show de bola da Priscila Mazenotti, da nossa equipe toda em Brasília, que vai seguir assim ao longo desse dia. Tem sido assim ao longo dos últimos dias, sei lá, semanas, meses, enfim. E promete-se assim pelos próximos também. Estamos alerta, sim. Importante decisão do ministro Flávio Dino, que baixa um pouco a bola, está muito quente a fervura, precisa baixar a temperatura disso, estamos em pleno período eleitoral, isso tem consequências e não é bom. Divergência de opinião é saudável, divergência, nada contra, agora precisa ver os limites das ações, até onde vai a autoridade de cada ente que compõe o Supremo Tribunal Federal. É Supremo, mas não pode tudo. É Supremo, mas tem ordem. E tudo vai cair na comanda do ministro Edson Fachin, que tem 72 horas, agora um pouco menos, né? Porque o relógio está correndo, para tentar encontrar uma alternativa. E que pode ser, sabe Deus, pode ser até ele avocar para ele mesmo a relatoria dos casos mais cabeludos, que são do caso Master e da fraude do INSS. Talvez fosse uma medida de bom senso nesse momento para botar o trem nos trilhos. Priscila Mazenotti, parabéns mais uma vez, você deu show, cumprimente os colegas de Brasília e a gente vai se falando ao longo da programação e amanhã estamos juntos de novo, civicamente, a partir das 8 da manhã. Priscila.
1: Até mais, gente, valeu.
0: Valeu. E é isso, com essa informação exclusiva da Priscila Mazenotti, do jornalismo da Rádio Nacional, de volta, Andrei Rodrigues, à direção-geral da Polícia Federal nessa decisão confirmada agora pela nossa reportagem do ministro Flávio Dino. Você vai ter mais ao longo da nossa programação. Valeu, pessoal. Foi ótimo, hein? Amanhã a gente se vê de novo a partir das 8. Tchau, tchau.
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6: Ritmo da Notícia, começando agora aqui nas ondas da Rádio Nacional. Eu sou a Fátima de Mello, na mesa do seu Egberto Martins. E você aqui com a gente, daqui a pouquinho informação para você. Edição do Ritmo da Notícia, Daiana Vitor. E a gente começa então agora com Paula Santoro, Perfume de Cebola.

0: Cidade Negra, onde você mora, Cláudio Zola, Francesa, de Marina Lima e Antônio Cícero, Paula Santoro, Perfume de Cebola, de Filó Machado e Cacaso.
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0: Pois é, mais uma reviravolta na crise do STF, o Supremo Tribunal Federal. É que o ministro da corte, Flávio Dino, determinou agora há pouco a reintegração do diretor-geral da Polícia Federal, Andrei Rodrigues, e do diretor de inteligência policial da corporação, Leandro Almada, aos cargos. Priscila Mazenotti está aqui no estúdio e vai explicar para a gente. Bom dia, Priscila.
2: Decisão de agora, viu, Fátima? Bom dia para você, bom dia para os ouvintes. A gente achava que a terça-feira tinha sido quente, a quarta, pelo visto, vai
0: tá mais
2: ser
0: quente.
2: Pelando, né? Pois é. Flávio Dino, então, determinou aí a reintegração do Andrei Rodrigues, que é o diretor-geral da Polícia Federal, e do Leandro Almada, que é o diretor de inteligência aos cargos. É, atendendo aí a um pedido deles mesmos, né? Foi uma decisão urgente, liminar, ainda outras coisas que ele determina, né? Que não sejam impostas em caráter preventivo nenhuma medida cautelar de natureza pessoal contra eles, enquanto eles estiverem no exercício da função. O que que aconteceu, né? Vamos só explicar. O Flávio Dino entendeu o seguinte, que primeiro, o Partido Novo, que é quem tinha entrado com pedido para que os dois fossem retirados da Polícia Federal, não tem competência para fazer esse tipo de pedido, porque ele não é parte processual. Então, não deveria, um partido político não possui, segundo ele, legitimidade para pedir essas medidas cautelares em investigações criminais. Ponto 1. Ponto 2, que a gente vive numa democracia, que as instituições, entendimento do Flávio Dino, as instituições precisam funcionar com independência e autonomia para trabalhar. Na conclusão dessa decisão que determinou, portanto, a volta de Andrei Rodrigues e de Leandro Almada à Polícia Federal, o Flávio Dino ainda fala em seguinte: o juiz deve zelar para que suas decisões sejam reconhecíveis como derivações de direito e que não sejam resultado de pressões partidárias, ideológicas, da mídia ou de interesses pessoais, especialmente nesse momento de processo eleitoral que a gente está vivendo, momento, segundo Flávio Dino, de acirradas paixões. Essa decisão aí do Flávio Dino agora vai para plenário também para ser corroborada aí pelo plenário da Suprema Corte, Fátima. Enquanto isso, corre aquele prazo de 72 horas para o Mendonça dar explicações dessa decisão que acabou tirando os dois da Polícia Federal.
0: Ok, obrigada, Priscila Mazanotti.
2: É muito vai e vem, a gente tenta explicar, mas acho que deu para entender, né? O principal é que o Dino determinou que o Andrei Rodrigues e o Leandro Almada voltem para a Polícia Federal. E assunto que vai agora para confirmação do plenário, porque é uma decisão liminar.
0: Não, do jeito que você explicou, tá, dá para entender.
2: É muito vai e vem.
0: E o rádio jornalismo acompanhando tudo, né?
2: Tudo, gente.
0: Tá bom, Priscila, obrigada. Ritmo da notícia, seguimos com o Céu Comadi.

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1: Pois é, faltam 25 dias para o primeiro turno das eleições deste ano, que vão ocorrer no dia 4 de outubro. Para reforçar a segurança, 8 estados brasileiros tiveram pedidos aprovados pelo TSE, Tribunal Superior Eleitoral, para receber tropas federais. A atuação das Forças Armadas acontece nos locais indicados pelos tribunais regionais eleitorais. Não é mesmo, Gabriel Correia? Bom dia.
2: Olá, Fátima. Bom dia para você e bom dia a todos. Pois é, Fátima. Ontem o TSE aprovou por unanimidade novos pedidos de envio de tropas, desta vez para o estado do Maranhão e para a 37ª Zona Eleitoral do Piauí. Também tiveram pedidos de reforço de tropas já aprovados outros municípios, no Piauí, no Acre, Ceará, Rio de Janeiro, Tocantins, Mato Grosso e Mato Grosso do Sul. Entre as cidades estão as capitais Rio de Janeiro, Fortaleza, Teresina e Rio Branco, além de aldeias indígenas, municípios de difícil acesso no interior, regiões de fronteira e localidades ribeirinhas. As Forças Armadas têm que assegurar o cumprimento de todas as etapas de votação e apuração e também manter a normalidade do pleito. A solicitação de apoio federal é regulamentada pelo TSE e está prevista no Código Eleitoral e no decreto sobre o emprego das Forças Armadas para garantia da lei e da ordem. Já o Ministério da Defesa fica responsável pelo planejamento e execução dessas ações. No caso de ajuda para o transporte, a requisição de Força Federal segue outro trâmite. Está previsto para esse primeiro turno apoio logístico até o momento em 9 estados, quase todos da Amazônia Legal. Acre, Amazonas, Amapá, Maranhão, Mato Grosso, Pará, Roraima, além de Mato Grosso do Sul e Rio de Janeiro. Fátima, nas eleições de 2018 e 2022, foram mais de 500 cidades em 11 estados que receberam tropas federais. Eu volto contigo.
1: Obrigada, Gabriel Correia, pelas informações. Ritmo da Notícia, trazendo Adriana Calcanhoto, Inverno.

0: Tereza Cristina, o Grupo Semente, para que discutir com Madame? Maria Bethânia, Caminho das Índias e Adriana Calcanhoto, Inverno dela e Antônio Cícero.
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0: Bom, ouvintes que estão grávidas e têm dúvidas sobre vacinação. Quais vacinas eu devo tomar nesse período e quais não devo tomar? Nossa repórter Carolina Pessoa ouviu a diretora da Sociedade Brasileira de Imunizações, Flávia Bravo, para tirar essas dúvidas.
2: Gestantes podem se vacinar? Existem vacinas que podem ser tomadas e outras que devem ser evitadas? A diretora da Sociedade Brasileira de Imunizações, Flávia Bravo, explica que muitas vacinas devem ser tomadas pelas grávidas, como a hepatite B e a DTPA para difteria, tétano e coqueluche, além da influenza, Covid-19 e vírus sincicial respiratório.
3: A vacinação da gestante é uma estratégia fundamental para a proteção das duas vidas, né? Do binômio mãe e filho e da própria gestação. Garante uma gravidez mais segura, além de poder, a depender da vacina, proteger o bebê durante seus primeiros meses de gestação.
2: Um exemplo desse efeito positivo da vacinação em gestantes é o da imunização contra o vírus sincicial respiratório, principal causador da bronquiolite em crianças. No primeiro semestre deste ano, houve uma queda de mais de 50% nos casos de síndrome respiratória aguda grave em bebês menores de 6 meses. Flávia Bravo comenta a conquista.
3: Uma notícia para lá de otimista e que traz muito alívio, né? E muita satisfação para todos os pediatras, em termos de saúde pública também, né? Na época do vírus sincicial respiratório, durante a sazonalidade, a sobrecarga dos sistemas de saúde fica muito preocupante.
2: Flávia Bravo critica também a disseminação de fake news sobre a vacinação na gravidez, que incentiva vão grávidas a não se vacinarem.
3: Aconselho que as gestantes procurem fontes confiáveis, como portais e órgãos oficiais de saúde pública e sociedades médicas especializadas.
2: As vacinas contra a Covid-19, influenza e hepatite B podem ser administradas em qualquer época da gestação. Já as demais

0: mais em outros períodos, conforme a orientação do Ministério da Saúde. Todas as vacinas recomendadas durante a gravidez são oferecidas pelo SUS. Da Rádio Nacional no Rio de Janeiro, Carolina Pessoa.
1: Ritmo da Notícia, agora trazendo o Zeca Pagodinho, Deixa a Vida Me Levar.

0: Márcia Castro, pois é, seu Zé de Gonzaguinha, Zeca Pagodinho, Deixa a Vida Me Levar, de Serginho Meriti e Eri do Cais. 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Bom, agora, quase 670 mil hectares no sul do Amazonas são parte de quatro novas reservas de desenvolvimento sustentável. Essas áreas foram criadas por decreto presidencial e vão permitir que os moradores usem os recursos naturais de forma a manterem o meio ambiente protegido. Nosso repórter Gésio Passos explica.
1: Essas áreas buscam proteger a biodiversidade e o modo de vida das populações locais. Além disso, esse tipo de categoria de proteção permite o uso sustentável dos recursos naturais pelos moradores. O ministro do Meio Ambiente, João Paulo Capobianco, destacou a importância dessas novas áreas.
2: Daremos mais um passo fundamental nessa direção com a assinatura dos decretos de criação de quatro reservas de desenvolvimento sustentável no Amazonas: Tupana e Igapó-Açu 1, Tupana e Igapó-Açu 2, Canaã e Mirari. Serão mais 668 mil hectares para fortalecer a proteção da região da BR-319.
1: As reservas Tupana e Igapó-Açu 1 e 2 e as reservas de Canaã e Mirari ficam na região de influência da BR-319, no sul do Amazonas. Também durante o evento foi assinada a ampliação do Parque Nacional de Sete Cidades, no Piauí, em quase 7.200 hectares, totalizando agora aproximadamente 13.500 hectares. O Serviço Florestal Brasileiro assinou contratos de concessão florestal de duas unidades de manejo da Floresta Nacional de Humaitá, também no Amazonas, pelo prazo de 40 anos. Os contratos prevêem 240 milhões de reais em investimentos ao longo da vigência, além de permitir extração legal de mais de 2 milhões de metros cúbicos de madeira e a geração de quase 1.000 empregos diretos e indiretos. O BNDES anunciou aportes de 50 milhões de reais do Fundo Amazônia ao projeto Naturezas Quilombolas, voltado ao apoio à gestão ambiental em mais de 16 territórios, por meio da Fundação Guamá. O banco também financiará 180 milhões de reais para a restauração ecológica de 10 mil hectares da área de proteção ambiental Triunfo do Xingu, no Pará, pelo Fundo Clima. Da Rádio Nacional em Brasília, Gésio Passos.
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2: A Rádio Nacional AM de São Paulo foi inaugurada em 1952 por Vitor Costa e rapidamente se tornou uma importante emissora, seguindo o modelo da matriz carioca e revelando nomes como Silvio Santos e trazendo a voz de Hebe Camargo em sua vinheta principal.

0: Após a morte de Vitor Costa, em 1959, a empresa foi vendida a Roberto Marinho. 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
3: A Rádio Nacional, aqui em São Paulo, nesse formato atual que ela tem, ela surgiu em 2021 no processo de expansão da rede da Nacional FM, mas na época ela era retransmissora do sinal de Brasília apenas. Em 2023, eu e o Guilherme Strozzi viemos para São Paulo para a gente estruturar a programação local da rádio aqui, essa programação que entrou no ar em outubro de 2023 com o Manhã Nacional, programa que é ao ar de 8 às 10. Só que a gente, na passagem do ano de 2023 para 2024, a gente avaliou que, tecnicamente, seria melhor que o programa fosse feito à tarde.
1: Aos poucos, a emissora começou a ser conhecida pelos ouvintes na cidade. Marcelo Abud, pesquisador de rádios e professor do tema na Universidade FAAP, em São Paulo, conta como foi o seu primeiro contato com a nova FM.
4: Bom, a primeira curiosidade é que eu tenho um radinho AM/FM e esse radinho, ele pegou a Rádio Nacional, ele não tinha faixa estendida, mas como está em 87,1

0: era vivo e que não só tocava música, né? Tem toda a linha editorial. Quando eu comecei a ver que tinha quadro de literatura, quadro de cinema, enfim, falava as dicas culturais, além de nos deixar informados, né, como ouvintes, sobre os principais fatos, o que tem de relevante acontecendo, então achei perfeito.
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1: Agora em Brasília, 10 horas mais 10 minutos.
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1: Olá, bom dia. Quarta-feira, 9 de setembro de 2026. Que bom ter você aqui em mais uma edição do nosso Revista Brasil, a sua revista radiofônica diária com os principais destaques de Brasília, do Brasil e do mundo. Muito prazer, eu sou Miguelzinho Martins e a partir de agora estamos juntos para levar a você nas próximas duas horas os fatos e acontecimentos que certamente influenciam nas suas decisões diárias. Este é o Revista Brasil, há 40 anos, com essa missão de manter você bem informado. Brasília amanheceu com o tempo parcialmente nublado, neste momento temperatura de 24 graus, com umidade relativa do ar variando em torno de 65%. E eu começo essa edição do nosso Revista chamando a sua atenção para uma realidade. Recusa de familiares à doação de órgãos chega a 45%. Dados do Registro Brasileiro de Transplantes, da Associação Brasileira de Transplante de Órgãos, mostram que havia 15.940 potenciais doadores, mas apenas 4.335 se tornaram doadores efetivos. O levantamento, que entrevistou mais de 8 mil familiares, revelou que 4.200 não autorizaram a doação. E para entender um pouco mais sobre estes dados e saber os cuidados a serem adotados juridicamente para garantir que após a morte o desejo de se tornar doador seja assegurado, nós vamos conversar com a doutora Alice Navarro, advogada especialista em direito processual civil. Ministro Flávio Dino, do Supremo Tribunal Federal, determinou a reintegração de Andrei Rodrigues como diretor-geral da Polícia Federal. O delegado foi afastado do cargo ontem por decisão do também ministro André Mendonça. A maioria dos magistrados da segunda turma do STF acompanhou a decisão de Mendonça, mas o julgamento foi interrompido após pedido de vista do ministro Gilmar Mendes. Eleições 2026, o presidente do Tribunal Superior Eleitoral, o TSE, ministro Cássio Nunes Marques, abriu nesta terça a exposição Caminho do Voto, no Salão Negro da Câmara dos Deputados. O magistrado destacou que a exposição tem por objetivo resgatar a evolução histórica do processo eleitoral brasileiro e homenagear as instituições que consolidaram o voto eletrônico como eficiente para todo o eleitorado. E a empresa de tecnologia Meta, dona do Facebook, Instagram e WhatsApp, apresentou ao TSE um plano para as eleições deste ano com medidas voltadas para a comunicação no período, como o combate à desinformação, à violência e a conteúdos nocivos, além de regras para publicidade política e para conteúdos gerados ou modificados por inteligência artificial. No esporte, futebol, Copa Sul-Americana, jogos de ida das quartas de final, São Paulo perde para o Boca na Bomboneira e larga em desvantagem. O Vasco, por sua vez, perde chances, leva a bola na trave e empata com o Santa Fé. Pela Libertadores, Fluminense decide no primeiro tempo, vence Platense por 2-0 e sai na frente para o duelo de volta. No vôlei feminino, a seleção brasileira começou o Campeonato Sul-Americano com o pé direito. Na noite desta terça, o ginásio do Maracanãzinho, no Rio de Janeiro, o Brasil confirmou o favoritismo e venceu a Venezuela por 3-0. Enfim, tem também as notícias internacionais, direto da Rádio França em Paris, a participação de repórteres, colaboradores e muito mais nessa edição do Revista, que está apenas começando.
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1: E como sempre, vamos já saber de outros destaques com os demais comunicadores que fazem o nosso programa. Nosso ponto de partida é a região norte do Brasil, Rádio Universitária de Roraima, em 95,9 FM, Boa Vista. Na apresentação, Jéssica Nascimento. Olá, Jéssica, bom dia. 10 horas 14 minutos agora em Brasília. E aí, em Boa Vista?
2: Bom dia, Miguelzinho. 9 horas e 14 minutos aqui em Boa Vista, Roraima, agora. Uma Boa Vista que segue com temperaturas altas, sem previsão de chuva. E essa é uma realidade aqui da região norte nesse período do ano, né? Aqui nosso estado vizinho, o Amazonas, também enfrenta esse calor e as altas temperaturas. E isso aumenta, Miguelzinho, o número de queimadas. Com isso, a qualidade do ar voltou a piorar em Manaus na manhã de hoje, pelo segundo dia consecutivo. A cidade amanheceu encoberta por fumaça. Dados do Sistema Eletrônico de Vigilância Ambiental da Universidade do Estado do Amazonas mostram que a concentração de partículas chegou a 67,9 UG por metros cúbicos, que é um índice considerado ruim. O índice considerado bom deve ficar ali até 25. A fumaça registrada na capital está relacionada às queimadas na região metropolitana de Manaus. E no programa de hoje, Miguelzinho, a gente vai falar sobre um motim realizado em um presídio do Amapá. Ocorreu a morte de um dos detentos após a intervenção policial, esse motim que ocorreu hoje pela manhã. Também vamos falar sobre a prisão de um trio suspeito de participação em um latrocínio de um casal em Manaus, que foi preso aqui em Roraima, já na fronteira com a Guiana. Outros assuntos que vamos abordar são os decretos para a criação de quatro reservas de desenvolvimento sustentável no Amazonas, que foram assinados pelo governo federal ontem em Brasília, e também sobre a aprovação de uma concessão de rodovias entre Rondônia e Mato Grosso por 30 anos, aprovada pela ANTT. O investimento será de cerca de 6 bilhões de reais. Miguelzinho, no decorrer do programa a gente amplia.
1: Tá combinado então. Obrigado, Jéssica Nascimento. 10 horas mais 16 minutos. Da região norte, vamos à região sudeste do Brasil. Especificamente São Paulo, capital paulista. Leandro Martins e os seus destaques. Olá, Leandro, bom dia.
3: Olá, Miguelzinho. Bom dia para você, bom dia a todos. Olha, o céu está totalmente encoberto aqui em São Paulo e pelo jeito vai ser assim o dia inteiro. Garoa e chuva fina aqui na capital paulista e friozinho. Começou 14 graus no início da manhã. Pode abrir sol, mas volta a chover à noite. E a máxima vai ser um pouquinho maior que a de ontem, 21 graus. Agora, a Defesa Civil publicou um alerta para chuva forte no norte do estado hoje e amanhã, com possibilidade de rajadas de vento de até 60 km por hora e acumulados de até 70 milímetros de chuva. Muito bem, a gente começa destacando, Miguelzinho, que numa decisão polêmica, a ANAC libera a operação no aeroporto de Congonhas depois das 11 horas da noite, em situações excepcionais. E a Justiça de São Paulo reconhece falha da concessionária de energia Enel no apagão de 2025. Já já a gente volta com detalhes e outros assuntos, Miguelzinho.
1: Ok, obrigado, Leandro Martins. E voltando à nossa região centro-oeste, Brasília, capital de todos os brasileiros, vamos também conhecer os destaques do Rádio Jornalismo Nacional, começando com Priscila Mazenotti. Priscila, bom dia!
4: Bom dia, Miguelzinho, para você. Bom dia também para os nossos ouvintes. Pois é, depois de uma terça-feira daquelas, a quarta-feira promete ser
1: tumultuada, hein?
4: muito maior, né?
1: É mesmo?
4: Tem notícia aí, como você falou, Flávio Dino. O que que a gente teve no dia de ontem? A gente teve o André Mendonça determinando o afastamento do diretor de inteligência, o Leandro Almada, e o Andrei Rodrigues, que é o diretor-geral da Polícia Federal. E aí, hoje, agora de manhã, o ministro Flávio Dino deu uma decisão liminar, mandando os dois voltarem para o cargo, determinando que os dois voltassem imediatamente ao cargo. É uma decisão liminar urgente, né? É concedida agora cedinho, e aí esse assunto vai depois para a decisão do plenário. O que que o Flávio Dino entendeu, né? Dois pontos, basicamente. O primeiro, que o Partido Novo não tem legitimidade para propor medida cautelar numa ação criminal. O que que é medida cautelar? É pedir. O pedido justamente para que os dois saiam. E por que o Partido Novo? Porque o pedido foi feito pelo Partido Novo. Flávio Dino falou: gente, o Partido Novo tem candidato à presidência da República, é um partido político, não está ali na lista do Código Penal, da Lei Penal, que é uma das pessoas que podem entrar com medidas cautelares, numa ação criminal. Apenas ações cíveis e ações, claro, eleitorais. Ponto 1. Ponto 2. O André Mendonça não poderia, numa decisão monocrática, ter decidido o afastamento do Andrei Rodrigues e do Leandro Almada. Por quê? Primeiro, porque ele é uma das partes, nesse processo, né? Ele configura como uma das partes, porque ele e o Alexandre de Moraes trocaram relatórios na semana passada. A gente falou sobre isso.
1: Sim.
4: E aí, o Edson Fachin, que é o presidente do Supremo, deu prazo para que os dois se manifestassem até sexta-feira. Então, o Flávio Dino falou: primeiro, o Novo não poderia entrar; segundo, o André Mendonça não poderia decidir, porque ainda está correndo esse prazo que ele tem para dar essas explicações. Ele é uma das partes no processo, não poderia ter atuado como juiz. mandou recado, inclusive, para o André Mendonça, falou, olha, em período eleitoral,

0: A gente precisa controlar as paixões, não atuar com pressão, não atuar com vontades pessoais. É, falou aí do perigo do dano, né, no afastamento de Andrei Rodrigues, porque Andrei Rodrigues que tem conduzido as investigações e as operações Master, Carbono Oculto, do INSS, de todo esse pessoal, então seria um prejuízo muitíssimo grande para todas essas investigações. E aí falou, ainda determinou o seguinte: os dois devem voltar e não vai caber mais nenhuma medida cautelar contra eles. Eles precisam trabalhar, não pode ter nenhuma medida de caráter pessoal contra os dois. Então, esse é o capítulo mais recente desse imbróglio que se transformou aí o Supremo Tribunal Federal nas últimas semanas, Miguelzinho.
1: Enquanto isso, como está também todo o processo e o andamento no Congresso Nacional? Enfim, como é que estão ali as sessões? Tudo parado?
0: Congresso parado, né? O Congresso parado porque não estamos em semana de esforço concentrado. É, a oposição tentou se manifestar ali, criar um movimento para que Davi Alcolumbre, presidente do Senado, convocasse uma sessão extra, mas nada aconteceu, né? Expectativa aí é depois do primeiro turno, possibilidade de ter uma nova convocação aí para votar a PEC 6 por 1, mas também não sabemos, porque cada dia o roteirista do Brasil, ele é dinâmico, né? Cada dia acontece uma história diferente, as coisas vão acontecendo e aí agora o foco realmente é essa situação institucional no Supremo Tribunal Federal.
1: Tá bom. Priscila, muito obrigado pela participação, pelas informações. Bom
0: Valeu,
1: dia,
0: gente.
1: bom
0: Até
1: trabalho.
0: mais.
1: Aliás, muito trabalho de hoje de passagem, né, Priscila? 10 horas mais 22 minutos, 10 e 22. A gente continua no Rádio Jornalismo Nacional, agora com a participação de Renato Ribeiro, que também nos amplia com as suas informações. Olá, Renato, bom dia.
2: Pois é, Miguelzinho, mais repercussão aí do caso, dessa crise no Supremo, né, Miguelzinho? Muitas entidades questionaram aí essa questão do afastamento do ministro, do pedido, do afastamento do diretor da Polícia Federal, né, e pelo ministro André Mendonça. E aí, como eu predisse, teve esse retorno agora determinado pelo ministro Flávio Dino. E sobre a questão do afastamento, o Miguelzinho, o que acontece, né? Ele deu um prazo aí, tem 72 horas aí, né, para o Mendonça se explicar por um pedido da Advocacia Geral da União aí em relação a essa suspensão, né? E isso foi ontem, no dia de ontem. Mendonça foi tirou o diretor da PF do cargo, junto com o diretor de inteligência. Aí durante o dia, né, a Advocacia Geral da União pediu aí que ele houvesse a suspensão desse afastamento. Aí hoje a gente teve mais uma reviravolta com o Dino, né, determinando o retorno. E vamos lá. Das repercussões que a gente teve, Miguelzinho, o afastamento foi criticado pelas associações nacionais, os delegados e dos peritos criminais da PF, que classificaram o momento como uma grave crise institucional. As entidades defenderam que a medida só poderia ter sido tomada pelo plenário do Supremo e não de forma democrática por Mendonça. Além disso, 11 diretores da PF divulgaram uma carta manifestando total apoio ao diretor-geral e colocaram os cargos à disposição. E esse episódio também provocou reação entre entidades da sociedade civil, mais de 20 organizações, entre elas as representações da OAB de São Paulo, Rio de Janeiro e Paraná, e também da UNE, lançaram um manifesto em defesa da justiça e pela reforma do judiciário. Aqui em Brasília, a OAB DF abriu ontem aí, isso tudo no dia de ontem, viu, Miguelzinho? A OAB abriu um processo ético-disciplinar contra os sócios do escritório Bassi e Bassi Advogados da família de Alexandre de Moraes, incluindo a esposa do ministro Viviane Bassi de Moraes. E eles tomaram essa decisão aí após a divulgação por André Mendonça de relatórios da PF com mensagens entre Moraes e Daniel Vorcaro. Também foi aberto procedimento contra o advogado Ciro Soares, que aparece nas mensagens. E a crise no STF também repercutiu no meio empresarial. A Confederação Nacional da Indústria afirmou que o Brasil enfrenta um teste de integridade inédito com sucessivas crises em Brasília que colocam as instituições em risco. Segundo a CNI, os episódios recorrentes podem levar o país a uma situação de especial gravidade. A entidade afirmou que as questões políticas, eleitorais ou crises institucionais não podem travar o desenvolvimento do país. E a gente tem mais uma repercussão aí, Miguelzinho. A OAB do DF aprovou aí na madrugada de ontem para hoje, pedidos de investigações de impeachment contra os ministros do Supremo, Alexandre de Moraes e Dias Toffoli. E essa decisão agora vai ser discutida hoje à tarde aqui em Brasília pelo Conselho Federal da Ordem dos Advogados do Brasil, né? E essa medida aí foi tomada em meio à crise envolvendo o STF e os ministros em investigações ligadas ao Banco Master, Miguelzinho.
1: Bacana, Renato. Qualquer novidade, por gentileza, nos comunique. Os microfones sempre à disposição do Rádio Jornalismo Nacional, tá bom? 10 horas mais 25 minutos e vamos então voltar à região sudeste. Agora, Rádio Nacional do Rio de Janeiro. Quem está conosco? Priscila Terezo. Olá, Priscila, bom dia.
3: Oi, Miguelzinho, bom dia para você, bom dia a todos. Olha, os eleitores com deficiência ou mobilidade reduzida podem solicitar o transporte gratuito e adaptado para o dia da votação aqui no Rio de Janeiro. O prazo vai até 14 de setembro. A iniciativa é um projeto piloto e faz parte do programa Seu Voto Importa, instituído pelo Tribunal Superior Eleitoral em fevereiro. O serviço estará disponível na Favela da Maré, aqui na Zona Norte da capital, e nos municípios de São Pedro da Aldeia, na região dos Lagos, e Itaocara, no noroeste do estado. Segundo o TRE, o pedido do transporte pode ser feito pelos próprios eleitores, por apoiadores ou curadores, através de formulário online. Basta informar os dados pessoais, o endereço onde deseja ser buscado, a necessidade ou não de acompanhante, o tipo de deficiência, se for física, visual ou intelectual, ou a condição como a mobilidade reduzida. Não é necessário apresentar laudo médico, basta a autodeclaração. O tribunal ressalta que a solicitação não garante automaticamente o transporte adaptado. Os pedidos vão ser analisados de acordo com a oferta de veículos, o grau de dificuldade de locomoção, a disponibilidade do transporte público acessível na região do solicitante e a distância até o local de votação. A Justiça Eleitoral tem até 48 horas antes das urnas serem abertas para responder às solicitações. A gente lembra que nos dias da votação, os quase 13 milhões de eleitores do Rio de Janeiro contam com transporte público coletivo gratuito, incluindo ônibus, trens, metrô, barcas e VLT. O primeiro turno das eleições ocorre em 4 de outubro, das 8 da manhã às 5 da tarde. Miguelzinho, eu volto com você.
1: Minha cara Priscila, chove na capital fluminense?
3: Não chove, mas o tempo está instável, pode ser que chova a qualquer momento.
1: Então é dia, nada de praia para o dia de hoje?
3: Nada de praia, tempo estável.
1: Tá certo. Ok, Priscila, muito obrigado pela participação, pelas informações. Bom dia e bom trabalho, viu?
3: Bom dia.
1: 10 horas mais 28 minutos, a gente continua na região sudeste, agora ampliando os seus destaques. Leandro Martins, na capital paulista. Leandro, é com você.
4: Ok, Miguelzinho. Olha, a justiça aqui de São Paulo entende que a concessionária Enel falhou na prestação do serviço de energia elétrica durante o apagão provocado por fortes ventos, isso em dezembro do ano passado. Pela decisão, fica rejeitada a justificativa da concessionária de que o temporal significou força maior, afastando a responsabilidade da empresa. Ainda cabe recurso da decisão. Segundo a sentença da Vara Civil do Foro Central de São Paulo, respondendo a uma ação movida pelo Ministério Público e pela Defensoria Pública, uma nota técnica da ANEEL, a Agência Nacional de Energia Elétrica, apontou falhas na gestão da crise no plano de contingência, na alocação de equipes, na manutenção da rede e na recomposição do serviço. A agência concluiu que o desempenho da concessionária foi insatisfatório e que a demora no restabelecimento não poderia ser explicada apenas pelo evento climático. Lembrando o caso, o temporal começou em 9 de dezembro, com fortes ventos aqui na região metropolitana e aqui na capital. Cerca de 4 milhões e 400 mil unidades consumidoras chegaram a ficar sem energia, o dobro do que foi divulgado inicialmente pela Enel. Na manhã do dia 12, três dias depois, portanto, cerca de 700 mil clientes ainda estavam no escuro, segundo o documento da ANEEL. Segundo a sentença, no dia 10 de dezembro foram registrados mais de 6.700 desligamentos, quase a metade deles por mais de 24 horas sem luz, afetando mais de 750 mil unidades consumidoras. E alguns casos duraram mais de 140 horas, ou seja, 6 dias. E a restauração completa só ocorreu em 16 de dezembro. O temporal foi dia 9. Bom, em nota, A Enel reafirma que a atuação da empresa durante a tempestade naquela data foi compatível com o que era possível no momento, pela excepcionalidade do fenômeno climático. A Enel ainda alega que, considerando aquele cenário, a companhia apresentou resposta mais rápida do que nos eventos anteriores, de novembro de 2023 e outubro de 2024, e que conseguiu restabelecer o fornecimento para 2,5 milhões de unidades consumidoras em 9 horas, e que nas 24 horas seguintes ao temporal, 80% dos clientes impactados já estavam com o serviço normalizado. Segue, portanto, essa queda de braço, né, entre as autoridades de regulação da energia e a empresa distribuidora Enel, que está sofrendo um processo na justiça que pode vir a levar o descredenciamento dela. A gente segue acompanhando e eu volto agora com você, Miguelzinho.
1: Ok, obrigado, Leandro Martins. 10 horas mais 30 minutos. E o nosso destino agora é a região norte, Rádio Universitária de Roraima. Quem também amplia os seus destaques é Jéssica Nascimento. Jéssica, é com você.
5: Obrigada, Miguelzinho. Agora em Boa Vista são 9:30 da manhã e hoje um motim entre detentos mobilizou equipes de segurança no Instituto de Administração Penitenciária do Amapá, em Macapá. O confronto ocorreu na vivência 4 da penitenciária masculina, deixou presos feridos e um detento morto. A situação foi controlada após a entrada do grupo tático prisional no pavilhão. Os internos feridos receberam atendimento médico de emergência, enquanto a Polícia Civil e a Polícia Científica foram acionadas para realizar a perícia e investigar a morte. Segundo nota oficial do Instituto de Administração Penitenciária do Amapá, o confronto ocorreu entre internos da mesma vivência e a ordem foi restabelecida após a intervenção das equipes de segurança. O caso segue sob investigação. Do Amapá, a gente vem aqui para o Amazonas, nosso estado vizinho, onde três homens suspeitos de envolvimento no latrocínio de um casal em Manaus, no Amazonas, acabaram fugindo e foram capturados já aqui em Roraima, na região de fronteira, no município de Bonfim, onde esse município que faz fronteira com a Guiana, e essa operação foi integrada, inclusive, entre as forças de segurança brasileiras e da Guiana. O grupo foi localizado em um veículo pertencente às vítimas e teria sido usado na fuga após o crime. As vítimas são Maurício Medeiros dos Santos, de 36 anos, e Letícia Ricaele da Cruz, de 19. Os corpos foram encontrados na madrugada de segunda em uma residência em Manaus. A polícia chegou ao local após a mãe de Letícia procurar a filha, que havia saído no sábado à noite para jantar com o namorado e não retornado. Durante a perícia, os policiais encontraram os dois corpos no imóvel. A fuga em direção a Roraima foi identificada pela Polícia Rodoviária Federal, que comunicou às forças de segurança de Bonfim. Com os suspeitos foram apreendidos dinheiro, celulares, relógios, outros objetos e um telefone pertencente a uma das vítimas. Entre os presos está o irmão de uma dessas vítimas, que possui passagem pelo sistema prisional por homicídio, mas negou participação no crime. Os três foram levados à base da Guarda Civil Municipal de Fronteira em Bonfim e posteriormente apresentados à Polícia Civil. Ainda no Amazonas, Miguelzinho, o governo federal, sobre o Amazonas, né? O governo federal assinou ontem em Brasília decretos de criação de 4 reservas de desenvolvimento sustentável. Essas reservas ficam no sul do estado, numa área de influência da BR-319. Juntas, as 4 unidades abrangem cerca de 669 mil hectares e têm como objetivo proteger a biodiversidade e os modos de vida de populações agroextrativistas, permitindo o uso sustentável dos recursos naturais. As novas reservas são a RDS Tupana e Igapó-Açu 1 e 2, que ficam em Borba e em Beruri e Tapauá, a RDS Canaã em Careiro e Altazes e a RDS Mirari, que fica em Humaitá. Também foram assinados contratos de concessão florestal das unidades de manejo 2 e 3 da Floresta Nacional de Humaitá. Com prazo de 40 anos, as concessões abrangem 162,7 mil hectares e prevêem 240 milhões de reais em investimentos, além da produção legal de 2,54 milhões de metros cúbicos de madeira em 30 anos. A previsão é de gerar 339 empregos diretos e mais de 600 indiretos, além de recursos para projetos socioambientais. Durante a cerimônia, também foram anunciados 235,8 milhões de reais para conservação, restauração ecológica e gestão territorial na Amazônia, que incluem áreas do Pará e do Mato Grosso. Por fim, Miguelzinho, a gente traz agora uma notícia da Agência Nacional de Transportes Terrestres, a ANTT, que aprovou um edital de concessão da Rota AgroCentral. Esse edital prevê 6,13 bilhões de reais em investimentos para ampliar e modernizar 887,6 quilômetros das BRs 070, 174 e 364, entre Vilhena, em Rondônia, e Cuiabá, no Mato Grosso. O projeto inclui melhorias na segurança e na fluidez do trânsito, além de obras em 41,8 quilômetros de travessias urbanas. A concessão terá duração de 30 anos e prevê serviços de atendimento médico de emergência, socorro mecânico, inspeção de tráfego e combate a incêndios 24 horas por dia. O contrato estabelece ainda o desconto de usuário frequente, destinado a motoristas que utilizam diariamente o trecho, e a implantação do sistema do pedágio eletrônico FliFlow, que ele tem a cobrança automática por pórticos. Além dos investimentos em obras, estimados em 6,13 bilhões de reais, estão previstos mais 4,3 bilhões de reais para a operação e manutenção das rodovias durante o período da concessão. O leilão para definir a concessionária responsável pela Rota AgroCentral está marcado para dezembro na B3 em São Paulo. O edital, as minutas do contrato e os estudos técnicos estão disponíveis para consulta no portal da ANTT. Miguelzinho, volto com você.
1: Ok, Jéssica, obrigado pela participação. Bom dia, 10 horas mais 37 minutos. E a gente sai para um breve intervalo. Na sequência, estamos de volta com o nosso Revista Brasil, com aquele compromisso, aquela missão de manter você bem informado sobre tudo o que acontece em Brasília, no Brasil e no mundo.
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1: 10 horas mais 38 minutos pelo horário de Brasília, de volta com o nosso Revista Brasil e falando de eleições 2026. O Tribunal Superior Eleitoral inaugurou na Câmara dos Deputados uma exposição sobre os 30 anos das urnas eletrônicas. A repórter Maria Neves tem mais informações sobre a exposição O Caminho do Voto.
8: Durante a abertura da exposição O Caminho do Voto, em comemoração aos 30 anos da urna eletrônica na Câmara dos Deputados, o presidente Hugo Mota sustentou que o Brasil ocupa um lugar de protagonista no mundo por contar com um sistema eleitoral seguro e de apuração rápida. O presidente da Câmara ressaltou ainda que a exposição ajuda o eleitor a compreender o funcionamento das instituições e a necessidade de fortalecer a democracia.
9: O voto é resultado de um processo muito amplo, construído ao longo do tempo e aperfeiçoado a cada eleição. Conhecer esse caminho, como bem sugere a exposição, fortalece a confiança nas instituições responsáveis pelo nosso processo eleitoral e ajuda o cidadão a compreender melhor a importância de fortalecer continuamente a nossa democracia.
8: O presidente do Tribunal Superior Eleitoral, ministro Cássio Nunes Marques, ressaltou que a urna eletrônica foi uma construção coletiva

0: que contou com a participação de especialistas de diversos órgãos e instituições, como as Forças Armadas, o Ministério da Ciência e Tecnologia e o Ministério das Comunicações. Mas o ministro destacou a importância do Congresso Nacional para tornar a inovação tecnológica uma realidade.
1: Coube ao Parlamento compreender que a democracia brasileira necessitava de um novo sistema, capaz de registrar com absoluta fidedignidade a vontade do eleitorado. A adoção da tecnologia constituiu uma resposta institucional às vulnerabilidades que, por décadas, comprometeram diferentes etapas do processo eleitoral.
0: Nunes Marques lembrou que a urna eletrônica foi utilizada pela primeira vez em 1996, na eleição de prefeitos e vereadores em todo o estado do Rio de Janeiro. A votação eletrônica foi testada naquele ano também nas capitais e nos municípios que contassem com mais de 200 mil eleitores. A partir do ano 2000, a urna eletrônica passou a ser utilizada em todo o país. Na exposição O Caminho do Voto, organizada pelo Tribunal Superior Eleitoral, o visitante poderá conhecer detalhes das urnas eletrônicas, como a tecnologia utilizada, os procedimentos de auditoria e outros mecanismos para garantir o funcionamento e a segurança do processo eletrônico de votação. A mostra pode ser vista até o dia 20 de setembro no Salão Negro da Câmara dos Deputados. Da Rádio Câmara de Brasília, Maria Neves.
2: Ainda sobre eleições, Meta apresenta ao TSE plano de ação para as redes sociais nas eleições deste ano. Entre as medidas, remoção de conteúdo nocivo e rótulo contra fake news. Quem nos traz os detalhes é a repórter Carolina Pessoa.
3: A empresa de tecnologia Meta, dona do Facebook, Instagram e WhatsApp, apresentou ao TSE, Tribunal Superior Eleitoral, um plano para as eleições 2026, com medidas voltadas para a comunicação no período, como combate à desinformação, à violência e conteúdos nocivos, além de regras para publicidade política e para conteúdos gerados ou modificados por inteligência artificial. Na avaliação da empresa, 5 áreas são consideradas críticas: discurso hostil, desinformação, ameaças, riscos cívicos e discurso violento. O plano apresentado prevê a remoção de conteúdo nocivo, medidas de transparência relacionadas à publicidade política, proibição de anúncios políticos no WhatsApp e regras para o uso responsável de inteligência artificial generativa. O documento também contempla a proteção de dados pessoais em anúncios eleitorais, canais para denúncias e um cumprimento de ordens judiciais. Já em relação às fake news, a Meta prevê o uso de rótulos e informações de contexto, além de medidas para diminuir a distribuição desses conteúdos. A empresa também vai restringir anúncios que desencorajem a participação eleitoral. A política de moderação apresentada ao TSE ainda estabelece a remoção de conteúdos desumanizadores, de alegações com imoralidade ou criminalidade grave e de insultos dirigidos a pessoas com base em características protegidas. A medida inclui estereótipos prejudiciais, como comparações que desumanizam grupos, muitas vezes associados à violência fora das plataformas. Também estão sujeitos à remoção, insultos graves, expressões de desprezo ou nojo, palavrões e apelos à exclusão ou segregação. São ainda proibidos conteúdos de incitação à violência, como ameaças graves ou incitação de atos violentos contra a integridade física de membros e servidores da Justiça Eleitoral e do Ministério Público Eleitoral, apelos à violência eleitoral e aqueles que tenham como objetivo restringir o exercício de poderes constitucionais e discursos de ódio. Além disso, podem ser suspensos conteúdos e contas que incentivem condutas antidemocráticas e a divulgação ou compartilhamento de fatos falsos contra a integridade do processo eleitoral. Da Rádio Nacional no Rio de Janeiro, Carolina Pessoa.
2: E para o primeiro turno das eleições, 8 estados terão reforço na segurança. As Forças Armadas vão assegurar a segurança da votação e também da apuração. É o que nos conta Gabriel Correa.
4: 8 estados brasileiros tiveram pedidos aprovados para receber tropas federais que atuarão na segurança no primeiro turno das eleições gerais de 2026. A atuação das Forças Armadas acontece nos locais indicados pelos tribunais regionais eleitorais. Nessa terça-feira, o TSE aprovou por unanimidade novos pedidos de envio de tropas, desta vez para o estado do Maranhão e para a 37ª Zona Eleitoral do Piauí. Também tiveram pedidos de reforço de tropas aprovados outros municípios, no Piauí, no Acre, no Ceará, Rio de Janeiro, Tocantins, Mato Grosso e Mato Grosso do Sul. Entre as cidades estão as capitais Rio de Janeiro, Fortaleza, Teresina e Rio Branco, além de aldeias indígenas, municípios de difícil acesso no interior, regiões de fronteira e localidades ribeirinhas. As Forças Armadas têm que assegurar o cumprimento das etapas de votação e apuração, além de manter a normalidade do pleito. A solicitação de apoio federal é regulamentada pelo TSE e está prevista no Código Eleitoral e no Decreto sobre o Emprego das Forças Armadas na garantia da lei e da ordem. Já o Ministério da Defesa fica responsável pelo planejamento e execução das ações. No caso de ajuda para o transporte, a requisição de Força Federal segue outro trâmite. Está previsto para este primeiro turno apoio logístico até o momento em 9 estados, quase todos da Amazônia Legal: Acre, Amazonas, Amapá, Maranhão, Mato Grosso, Pará, Roraima, além de Mato Grosso do Sul e Rio de Janeiro. Nas eleições de 2018 e 2022, foram mais de 500 cidades em 11 estados que receberam tropas federais. Da Rádio Nacional em São Luís, Gabriel Correa.
2: 10 horas 46 minutos e vamos conferir também como fica a ordem de votação na urna eletrônica para as eleições deste ano. Os eleitores brasileiros farão 6 escolhas na urna eletrônica no primeiro turno, marcado para 4 de outubro. Conforme a ordem definida pelo TSE, o Tribunal Superior Eleitoral, a votação começará pelos cargos proporcionais e terminará com a escolha para presidente da República. Neste ano, cada eleitor poderá votar em 2 candidatos diferentes ao Senado. Isso acontece porque 54 das 81 cadeiras da casa, o equivalente a 2/3, estarão em disputa. A urna eletrônica apresentará os cargos na seguinte sequência: primeiro, deputado federal com 4 dígitos; segundo, deputado estadual ou distrital com 5 dígitos; terceiro, senador, primeira vaga com 3 dígitos; quarto, senador, segunda vaga com 3 dígitos; quinto, governador com 2 dígitos; e por fim, sexto, presidente da República também com 2 dígitos. Depois que o eleitor digitar o número, a tela mostrará o nome, a fotografia, o cargo e a sigla do partido. Nos votos para senador, governador e presidente, a urna também vai exibir os nomes e as fotos dos suplentes ou dos candidatos a vice. Por isso, o eleitor deve conferir as informações antes de apertar a tecla confirma. Caso perceba algum erro, poderá selecionar corrige e digitar novamente o número escolhido. Como eu disse, como haverá 2 vagas ao Senado por estado e pelo Distrito Federal, a urna vai abrir ali 2 telas consecutivas para o cargo. No entanto, não será possível atribuir os 2 votos ao mesmo candidato. Caso você queira repetir o voto, isso não será possível segundo a própria resolução do TSE. O segundo voto será considerado nulo caso o eleitor repita o mesmo nome, viu? Para facilitar a votação, o TSE recomenda levar os números anotados em uma colinha de papel, seguindo a ordem apresentada pela urna. Celulares, câmeras e outros equipamentos capazes de registrar o voto não podem entrar na cabine, ainda que estejam desligados. A votação vai ocorrer das 8 às 17 horas, sempre pelo horário de Brasília. Se houver segundo turno para presidente ou governador, a nova votação vai acontecer no dia 25 de outubro. 10h48, seguimos para São Paulo. No comando, Leandro Martins. Leandro, é com você.
5: Ok, Miguelzinho, uma decisão que preocupa quem mora na zona sul aqui da capital paulista é que nessa terça-feira foi anunciado que a ANAC, Agência Nacional de Aviação Civil, aprovou uma mudança na norma que rege o funcionamento do aeroporto de Congonhas para permitir a operação depois das 11 horas da noite em situações excepcionais. Segundo a norma, como o aeroporto está localizado numa região predominantemente residencial, o horário de operação comercial é justamente limitado das 6 horas da manhã às 11 da noite, ou melhor, Isso, das 6 da manhã às 11 da noite é permitido, é usual. Com a alteração, pode vir a ter movimento de aeronaves entre as 11 da noite e as 6 horas da manhã, mas só em eventos extraordinários que provoquem impactos relevantes na malha aérea, como, por exemplo, condições meteorológicas adversas, né? Digamos, um temporal, alguma situação assim, que afetem a operação regular. O objetivo é evitar que situações excepcionais provoquem um efeito cascata ainda maior sobre a malha aérea nacional, permitindo que voos que já estavam programados para aquele momento possam ser concluídos e evitar perda de conexões, indisponibilidade de aeronaves, redução da oferta de assentos e comprometimento da continuidade do serviço em escala nacional. Lembrando que o aeroporto de Congonhas é um dos mais movimentados do país. Durante todo o ano passado, por exemplo, houve apenas 5 prorrogações de horário operacional. Neste ano, até o momento, só foram registradas 2 ocorrências. Entre as situações que exigiram a prorrogação do horário operacional, está um caso no início de abril deste ano em que uma pane técnica suspendeu pousos e decolagens em Congonhas e no Aeroporto Internacional de São Paulo, em Guarulhos, na região metropolitana, que são os 2 terminais mais movimentados do país. O problema acabou afetando a circulação de voos em vários outros aeroportos brasileiros, principalmente o do Rio de Janeiro, aqui, que tem um fluxo muito grande da ponte aérea Rio-São Paulo, e aí provocou atrasos, cancelamentos e, claro, transtornos para os passageiros. A concessionária Aena, que é a responsável pela administração do aeroporto de Congonhas, ressalta que não tem a intenção de ampliar o horário regular de funcionamento do terminal. Agora, esse assunto vem sendo debatido há algumas semanas porque associações de bairros no entorno do aeroporto têm muito medo que a excepcionalidade dos voos durante a madrugada possam se tornar mais frequentes com o tempo. E aí, Miguelzinho, literalmente, durma-se com um barulho desses. Volto com você.
2: É, de fato, é difícil, né? Agora, você falando de mobilidade, deixa eu aproveitar aqui e trazer alguns números também em relação ao feriadão da Independência. A Polícia Rodoviária Federal registrou 66 mortos no trânsito durante este período. O foco da fiscalização este ano foi o uso de álcool pelos motoristas. Mais de 900 pessoas foram autuadas por embriaguez ao volante. Vamos saber dos detalhes na reportagem de Graziele Bezerra.
6: De olho nos motoristas que insistem em beber e dirigir, a Polícia Rodoviária Federal encerrou mais uma operação de fiscalização entre a sexta-feira, dia 4, e a segunda-feira, 7 de setembro. A Operação Independência foi a primeira ocorrida depois que o CONTRAN, Conselho Nacional de Trânsito, definiu novas regras na fiscalização de alcoolemia. Agora, a lei seca passa a prever um pré-teste ou teste passivo. Somente se for detectado algum indício de embriaguez neste teste inicial, é que o condutor será encaminhado ao uso do bafômetro. A prática já é adotada pelos agentes da Polícia Rodoviária Federal, como destaca o coordenador-geral de comunicação institucional da PRF, Matheus de Paula.
7: O foco deste ano foi a questão da mistura álcool e direção. Na verdade, essa já é uma fiscalização que a PRF faz constantemente. Nesse feriado, foram cerca de 54 mil testes de alcoolemia realizados em todo o Brasil, onde nós autuamos 993 motoristas por embriaguez ao volante.
6: Ao todo, os agentes registraram 1.031 sinistros de trânsito, com 66 mortos e 1.074 feridos. Mais de 24 mil veículos foram flagrados com a velocidade acima do permitido, 5.404 motoristas foram autuados por ultrapassagens irregulares, 2.610 por não utilizarem o cinto de segurança e 461 por transportarem crianças fora das cadeirinhas. Reportagem Graziele Bezerra.
2: São 10 horas mais 53 minutos e hoje comemora-se o Dia Mundial da Alfabetização. Criada essa data pela Unesco em 1966, o dia destaca a importância de ler e escrever como ferramentas essenciais para a dignidade humana, a cidadania e o desenvolvimento social. Mas a ONU destaca no dia de hoje o aumento de ataques contra escolas durante conflitos. O repórter Felipe de Carvalho nos traz mais detalhes e nos amplia direto da agência ONU News em Nova York.
8: Este 9 de setembro marca o Dia Internacional para Proteger a Educação contra Ataques. A data foi criada pela Assembleia Geral da ONU em 2020. Nos últimos 2 anos, mais de 8.500 ofensivas em todo o mundo atingiram escolas, estudantes e professores, desencadeando uma onda de mortes violentas, sequestros e traumas. Em mensagem de vídeo, o secretário-geral da ONU, Antônio Guterres, afirmou que todos os países têm a obrigação de garantir o direito à educação para cada criança, bem como a segurança das escolas e dos locais de ensino.
9: Let's keep children safe as they learn and build the peaceful futures they deserve.
8: Ele pediu um compromisso global para manter as crianças seguras enquanto aprendem e constroem os futuros pacíficos que merecem. O líder da ONU disse que estudar é um passaporte para o futuro e um direito humano fundamental, mas exercê-lo está cada vez mais perigoso. Ele fez um apelo para que todas as partes em conflito impeçam ataques a escolas e outras instituições de ensino. Guterres enfatizou a importância da cooperação internacional para proteger os sistemas educacionais, tanto presencialmente quanto online, especialmente para meninas e crianças em situação de vulnerabilidade. Além disso, ele defendeu a reintegração segura de crianças e jovens recrutadas por forças militares para que possam retornar às escolas e comunidades. Só em 2025, mais de 6.707 crianças foram recrutadas para lutar em conflitos armados. Os dados da ONU indicam que os ataques contra escolas subiram de 6 mil em 2022 e 2023 para 8.500 em 2024 e 2025. Em abril, a Organização das Nações Unidas para Educação, Ciência e Cultura, Unesco, aprovou o Plano de Ação Preventivo para Proteger a Educação de Ataques, fortalecendo os esforços para proteger o direito à educação durante conflitos e crises. Da ONU News em Nova York, Felipe de Carvalho.
2: A proposta, apenas fazendo uma correção, dia 8 de setembro comemorou-se o Dia Mundial da Alfabetização. Hoje, 9 de setembro, ou seja, um dia após, o Dia Internacional para Proteger a Educação de Ataques. Daí, portanto, o mote desta reportagem de Felipe de Carvalho, que, aliás, continua com a gente. Ele agora nos fala que a Unicef alerta sobre milhões de jovens expostos à exploração sexual online. Vamos aos detalhes.
8: Um em cada 5 jovens sofreram ao menos uma forma de exploração e abuso sexual facilitados pela tecnologia no ano passado, de acordo com um novo relatório do Fundo das Nações Unidas para a Infância, Unicef. O estudo foi desenvolvido conjuntamente pelo Unicef, ECPAT International e a Organização Internacional de Polícia Criminal, Interpol. As pesquisas foram realizadas entre 2020 e 2025 em 21 países. As estimativas mostram que mais de 15 milhões de crianças foram expostas a conteúdo sexual indesejado. Outros 9 milhões foram pressionados a participar de conversas ou compartilhar imagens sexuais. Até 4 milhões tiveram imagens íntimas divulgadas sem consentimento. A diretora executiva do Unicef, Catherine Russell, afirma que esses abusos frequentemente acontecem nos mesmos espaços digitais onde jogam e se conectam com amigos. Quase 60% dos casos ocorreram em redes sociais populares e aplicativos de mensagem, como Instagram e TikTok, enquanto 14% foram em jogos online. Em Montenegro, esse índice ultrapassou 80%, e na Colômbia, representou mais da metade das ocorrências. O agressor era alguém que a vítima já conhecia pessoalmente em mais de 57% dos casos, incluindo colegas, parceiros amorosos, amigos e familiares, quando o primeiro contato aconteceu por meio digital. Em 38% deles, os agressores utilizaram recursos da arquitetura das redes, como contas falsas e mensagens privadas. Vítimas de abuso digital são 4 vezes mais suscetíveis a apresentar pensamentos suicidas, comportamentos autodestrutivos e automutilação, além de altos níveis de ansiedade. Segundo o Unicef, mais de 40% das vítimas nunca contaram sobre o abuso para ninguém. Dentre os casos relatados, apenas 1% foi denunciado às autoridades, como polícia e assistentes sociais. Da ONU News em Nova York, Felipe de Carvalho.
2: 10 horas 59 minutos, 10h59, agradecendo aos nossos ouvintes da Rádio Universitária de Roraima em 95,9 FM que estiveram com a gente nessa primeira hora. Obrigado sempre pelo carinho da audiência e da sintonia. Obrigado, Jéssica Nascimento. Paulinho, obrigado a todos que estiveram conosco. Nós saímos para mais um breve intervalo. Na sequência, estamos de volta com as notícias internacionais, direto da Rádio França Internacional. E em seguida, a nossa resenha esportiva, no comando de Leandro Martins e com a participação hoje de Roberto Camargo, ele que marca sua presença ilustre na nossa resenha esportiva. Portanto, daqui a pouco estamos de volta. É rapidinho.
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2: Agora em Brasília, pontualmente 11 horas. Aproveitando para agradecer também você que nos ouve pela Rádio Nacional, Brasília AM 980 kHz, além da nossa página na internet em radios.ebc.com.br e que também nos acompanha pelo aplicativo Rádios EBC. E a nossa conexão agora é com a capital francesa, Paris. Estúdios da Rádio França Internacional. Vamos saber em detalhes os últimos fatos, principais acontecimentos do mundo. Conversamos hoje com a jornalista Ana Carolina Pelliz, a quem já agradecemos pela participação. Bom dia, Ana. Aliás, deixa eu já introduzir, inclusive, a primeira pergunta que eu lhe faço. As tensões entre o Irã e os Estados Unidos aumentaram drasticamente nas últimas horas. Você pode nos atualizar sobre a situação no Oriente Médio?
3: E bom dia para você e para todos os ouvintes do Revista Brasil. A Guarda Revolucionária do Irã afirmou nesta quarta-feira ter alvejado uma base militar americana na Jordânia e cerca de 20 embarcações no Golfo após a ofensiva confirmada dos Estados Unidos contra 5 petroleiros iranianos. Segundo a agência oficial iraniana IRNA, os mísseis atingiram a base americana de Al-Azraq, a cerca de 100 quilômetros a leste de Amã. A Guarda Revolucionária afirmou que a operação danificou com instalações de manutenção e reparo, áreas de posicionamento e abrigos de caças F-35, F-16 e F-15. O exército jordaniano informou que 20 mísseis iranianos foram lançados contra o país, dos quais 18 foram interceptados e 2 caíram em áreas desérticas. No Golfo, a Guarda Revolucionária disse ter atacado 2 navios americanos, 8 petroleiros e outros 10 navios que tentavam atravessar o Estreito de Hormuz. O Irã também ameaçou atacar petroleiros nos portos do Kuwait e do Bahrein, países aliados de Washington, e ordenou que as tripulações deixassem as embarcações.
2: E essa escalada também se estende ao Iêmen, Ana?
3: É isso mesmo. Os rebeldes Houthis, apoiados pelo Irã, afirmaram nesta quarta-feira que a aviação saudita realizou 32 ataques em diferentes regiões do país. Riad não comentou imediatamente, mas a Arábia Saudita havia informado anteriormente que ataques Houthis provocaram a interrupção temporária de atividades em instalações petrolíferas e deixaram 73 feridos na terça-feira. A Arábia Saudita é o principal produtor de petróleo no mundo e a possibilidade de uma interrupção prolongada dos fluxos de energia já repercute nos mercados e provocou uma nova alta dos preços do petróleo. O Brent, referência do mercado, voltou a superar a marca de $100 o barril na quarta-feira pela primeira vez desde 24 de julho.
2: Ana, o Reino Unido se pronunciou sobre as retaliações de Israel após as sanções anunciadas contra o comércio com colônias israelenses na Cisjordânia?
3: Isso, o Reino Unido classificou como lamentáveis as medidas de retaliação de Israel após as sanções anunciadas por Londres, Paris e Ottawa sobre o comércio com colônias israelenses na Cisjordânia. Em resposta, Israel fechou o consulado britânico em Jerusalém e proibiu a entrada de 12 cidadãos do Reino Unido. Apesar da crise diplomática, o governo britânico afirmou esperar a manutenção da cooperação em segurança com Israel. Por enquanto, essas medidas de retaliação visam apenas o Reino Unido. Além de Londres, Paris e Ottawa, 9 países confirmaram na terça-feira sua intenção de impor restrições nacionais ao comércio de mercadorias com assentamentos ilegais, segundo o direito internacional, ou declararam que estão considerando seriamente a adoção de tais restrições em ou outras medidas, de acordo com seus procedimentos nacionais. Os assentamentos na Cisjordânia exportam principalmente produtos agrícolas do Vale do Jordão, como vinho, cosméticos e diversos produtos industriais. Mas para especialistas, estas exportações são pequenas e as sanções seriam principalmente simbólicas.
2: Ana Carolina Pelice, em outro conflito, a Rússia afirma que derrotou quase 600 drones ucranianos na noite passada.
3: Pois é, a Rússia anunciou na quarta-feira

0: afirmou na terça-feira que negociadores russos, ucranianos e americanos poderiam se reunir ainda este mês para discutir uma solução pacífica. No entanto, a Rússia manteve uma postura mais cautelosa, declarando na segunda-feira que era cedo demais para falar de forma concreta sobre uma reunião.
1: Ana, para concluir, o secretário de Estado americano, Marco Rubio, continua sua viagem pela América Latina depois de ter visitado a Colômbia, não é isso?
0: O secretário de Estado americano, Marco Rubio, continua nesta quarta-feira uma viagem pela América Latina. Após visitar a Colômbia, ele vai ao Equador, liderado pelo aliado próximo, Daniel Noboa. Washington e Quito estão engajados em operações contra embarcações supostamente ligadas ao tráfico de drogas. A última parada de Rubio será o Peru, presidido por Keiko Fujimori, alinhada às políticas de Donald Trump. Em Bogotá, ao lado do novo presidente colombiano de extrema-direita, Abelardo de la Espriella, Rubio prometeu fortalecer os laços com a Colômbia após 4 anos de governo de esquerda. A agenda de Rubio busca reforçar a cooperação em segurança e economia com governos alinhados a Washington. Os Estados Unidos também querem ampliar sua influência na América Latina diante do avanço da presença chinesa. Estes são os destaques da Rádio França Internacional aqui de Paris para o Revista Brasil.
1: Tá certo, Ana Carolina Pelis, mais uma vez muito obrigado pela participação, pelas informações. Bom dia e bom trabalho. 11 horas, 7 minutos e chegou a hora. Esportes. É a nossa resenha esportiva. Eu por aqui, em Brasília, lá em São Paulo nós temos Leandro Martins e também Roberto Camargo. Agora, Leandro, vou falar baixinho, tá? Bem baixinho. O São Paulo perdeu para o Boca na Bombonera e largou em desvantagem na Sul-Americana. Meu caro Leandro, não espalha não.
2: Olha, eu vou deixar o Roberto Camargo começar a falar sobre esse
1: Olha
2: jogo.
1: Que responsabilidade,
2: eu tenho uma opinião, mas
1: hein?
2: O Roberto é o setorista do São Paulo Futebol Clube, a bola está com ele.
1: Tentei poupá-lo, viu, Roberto? Tentei poupá-lo, bom dia.
3: Mas você vê como... realmente o Leandro é o mais ajuizado.
1: Com certeza.
3: O mais gentil de todos nós.
1: É um lorde.
3: Olha, é um lorde, com certeza. Mas vejam bem, o resultado não foi positivo para o São Paulo, mas não foi nenhuma tragédia, não. Eu acho que dá para reverter na partida de volta, aí na semana que vem. Eu acompanhei o jogo... Achei que o São Paulo fez um primeiro tempo excelente, dominou ali as iniciativas, né, encurralou o Boca e teve duas chances incríveis de gol. Como eu sempre digo, o Leandro Martins não perderia o gol que o Calleri perdeu ontem. Até acho que o Calleri ele tremeu um pouco, né? O coração dele bateu meio fora do ritmo, afinal de contas ele é um argentino... Ele se projetou ali no Boca, não foi o primeiro clube dele, mas ele se projetou e eu acho que treme, né? A hora que entra em campo naquele estádio, não é, Miguelzinho? Já pensou?
1: É aquela velha história, né? Quando se há justamente um confronto entre um time brasileiro e um time argentino, o jogo é sempre quente e disputado.
3: É. O interessante é que foi quente e disputado, porém foi um jogo leal, a gente não viu.
1: Que maravilha!
3: Maldade, né? Inclusive nos comentários, né, na transmissão que eu acompanhava, os comentaristas ficaram surpresos com o número baixo de faltas cometidas. Eu acho que no final da partida chegou a 20 faltas, foram 17, alguma coisa assim. O que é muito bom, né? Pra
1: Sem dúvida.
3: Colocar essa rivalidade Brasil-Argentina no campo mais. Esportivo mesmo.
1: É o famoso fair play que se busca, né? Diuturnamente.
3: Não precisa levar para vias de fato de rivalidade,
1: jamais,
3: né?
1: Jamais.
3: Já vimos, né, em outros tempos, né? Agora, o Boca é um time bem estruturado mesmo. Embora ele não tivesse feito foi efetivo. As oportunidades que ele teve, né? Já fez o gol logo no começo do segundo tempo, e o São Paulo não conseguiu

0: se recuperar na partida, né? Fez várias substituições, mas agora vem para semana que vem, aí eu acho que a história recomeça, embora a gente tenha perdido o Caleri por suspensão, né? Ele trocou uma cabeçada lá com o jogador da Argentina, acho que foi o único lance assim, realmente um pouquinho mais distante da partida, né? E acabou levando um terceiro cartão amarelo, está fora na semana que vem.
1: É como se diz, ainda está no jogo, né? Ou seja, 1 a 0 no campo do adversário. Agora o jogo de volta é lá no Morumbis, então espera-se que ele consiga reverter esse placar. Agora, meu caro Leandro, por outro lado, nós temos o Vasco, né? O Vasco que acertou ali para muitos em priorizar o Brasileirão e de alguma forma também conquistou um bom resultado na Colômbia. O que você me diz?
2: Exato, Miguelzinho. Olha, na Colômbia, a altitude de é um fator muito complicado para os times brasileiros que sobem lá, né, para Bogotá. Agora, o Vasco jogou bem, não jogou mal. O jogo ficou 0-0, teve oportunidade para os dois lados. O Santa Fé, jogando em casa, acostumado com a altitude, levaria uma vantagem maior. E esse 0-0, o Vasco trazendo para São Januário, eu acho que ele tem plena condição de reverter e ir para a semifinal da Sul-Americana, o que seria muito bom para o Vasco. O Vasco está com um treinador, novo, trocou muito de treinador nos últimos anos, mas agora o Vasco teve oportunidades. E é um time que está tentando se ajeitar e precisa lutar muito para escapar também do Z4, né? Da turma do rebaixamento, dos quatro últimos do Brasileirão. Mas eu acredito que ele está melhorando, é um time mais sólido, né? E ontem fez frente ao Santa Fé. Então eu acho que ficou de bom tamanho. E até aproveitando o gancho que vocês começaram falando no Boca Juniors de São Paulo, lá na Bombonera, também 1-0 para reverter aqui. Aqui o São Paulo pretende vencer aqui no Morumbis, né? E vencendo pelo placar mínimo já vai para os pênaltis. Então eu acho que não é um resultado desastroso perder por 1-0 em Buenos Aires. Ainda mais para um time da tradição do Boca. O jogo, eu assisti esse jogo. Teve oportunidades para os dois lados. O Dorival está ajustando o São Paulo. E é isso aí, tá tudo. As cartas estão na mesa, né? Ninguém deixou uma vantagem escapar, não. E na rodada seguinte, tanto São Paulo quanto o Vasco têm chance de passar para frente, Miguelzinho
1: Com
2: e
1: certeza. E
2: Roberto.
1: agora leva um resultado bom para o Rio de Janeiro, né? Onde vai decidir a vaga nas semifinais da competição na próxima terça-feira, às 19 horas, lá em São Januário. Falando agora de Libertadores, né? Deixando um pouco aí a Copa Sul-Americana, Fluminense se impõe, meu caro Roberto Camargo, e dá um bom primeiro passo aí por uma vaga na semifinal da Libertadores.
0: Eu acredito que o Fluminense, no início do ano, eu lembro ter afirmado ainda com a participação, com a liderança do nosso querido Walter Lima, eu apontei o Fluminense como um time candidato a grandes conquistas neste ano. Depois ele passou por uma certa turbulência, sob a direção técnica do Zubeldía, Luiz Zubeldía, que agora já foi substituído, e o time parece que volta a encontrar aí um bom futebol. Paulo Henrique Ganso fazendo ali as suas magias, colocando o Hulk cara a cara para realmente conseguir resultado. Eu acho que o Fluminense tem sérias chances nessa Libertadores, né?
1: E você, Leandro Martins?
2: Eu acho também, dos três brasileiros que jogaram ontem, o Fluminense se impôs mais, né? Apesar de jogar em casa, o Platense não é dos times mais fortes da Argentina, mas o Fluminense mostrou autoridade e a gente tem chance de ter uma semifinal com times brasileiros, né? Fluminense, Palmeiras, Corinthians
1: Verdade.
2: e Flamengo, porque vai ser muito bacana, um duelo doméstico aqui, né? Nos intervalos do Brasileirão, entre times que estão bem no Brasileirão. O Corinthians não tão bem, mas está razoável, está melhorando. E o Fluminense, o Palmeiras e Flamengo ali no G4, ou seja, mostrando a força também dentro da América do Sul. Fluminense sobrou ontem, jogou tranquilamente 2-0, podia ter feito até mais, Miguelzinho.
1: Pois é, ou seja, 2 a 0 é um resultado bacana para agora segurar o resultado também, ou seja, lá na casa do adversário, ou seja, manter ou então ampliar essa vantagem também. Isso é possível.
2: Eu acho que é tranquilo, não vai ter tanta dificuldade. Pode ir lá buscando um empate na Argentina, não vai ter problema, por exemplo, de altitude. Tem todas as

0: condições para voltar com a vaga na semifinal, na minha opinião.
1: Bacana. Leandro, e antes de fazer...
2: Tem aquele aspecto, aspecto que agora cabe ao Platense a iniciativa, ele vai vir com tudo. Se o Fluminense usar a tática adequada, ele fica na espera e no contra-ataque ele mata o jogo aí rapidinho.
1: É, de fato. Agora, antes de fazer aquela pergunta clássica, meu caro Leandro, deixa eu apenas pedir a vocês que acompanhem também esta... Nós falamos ontem aqui, já adiantamos em relação às informações daqueles indicados à Bola de Ouro. Temos uma matéria aqui da agência France Press, só para que o Roberto também possa comentar em relação aos indicados para a Bola de Ouro. Vamos ouvir.
3: Os candidatos ao prêmio Bola de Ouro 2026 foram revelados nesta terça-feira pela revista France Football. Entre os 30 jogadores indicados estão 3 brasileiros, 6 espanhóis, os franceses Ousmane Dembélé e Kylian Mbappé, além do astro Lionel Messi. Vinícius Júnior do Real Madrid, Marquinhos do PSG e Gabriel Magalhães do Arsenal representam o Brasil na lista. A presença maior é do PSG, atual bicampeão da Champions League. O clube francês é representado por Dembélé, vencedor em 2025, e jogadores como Kvitek Kvaratskhelia, Fabián Ruiz, Nuno Mendes, Vitinha e William Pátio na disputa pelo troféu. Ruiz integrou a seleção espanhola campeã do mundo em 19 de julho em Nova Jersey. Junto com ele na lista estão seus compatriotas Lamine Yamal, Pau Cubaci, Rodri, Ferran Torres e Marco Cureia. Lionel Messi, que venceu o prêmio 8 vezes ao longo de sua carreira e finalista da Copa do Mundo 2026 com a Argentina, após uma campanha impressionante, busca seu 9º troféu. Entre as surpresas estão o veterano senegalês Sadio Mané, do Al Nassr, e o mexicano Julian Quiñones, do Al Cádiz AFC. A Bola de Ouro será entregue este ano, em Londres, no dia 26 de outubro. Um mês e meio antes da coroação, as especulações se multiplicam. Mbappé, que não ganhou nenhum título com o Real Madrid na última temporada, mas que se tornou o maior artilheiro em Copas do Mundo, afirmou na segunda-feira ter a sensação de que talvez este seja o ano bom para vencê-la. Na categoria feminina, as grandes favoritas ao prêmio são as espanholas Patri Guijarro e Alexia Putelas, que venceu 2 bolas de ouro, além da polonesa Ewa Pajor, as 3 campeãs da Europa na última temporada pelo Barcelona.
1: Meu caro Roberto Camargo, qual é a sua aposta, hein?
2: Olha, eu acho que a intuição aí do Mbappé está certa, porque ele está bem cotado para levar essa bola de ouro. Um outro que eu gostaria de ver, talvez não nessa edição, mas numa próxima, é o jogador do Real Madrid, o inglês Bellingham. Fez uma excelente Copa, na minha opinião, um jogador muito talentoso, desses jogadores bem completos mesmo. Né? Mas a gente tem que lembrar que nessas premiações, Miguelzinho, os atacantes acabam levando uma certa vantagem, né? Na frente disso mesmo. Fazem a grande festa do futebol, que é o momento do gol. Então, eu aposto que o Mbappé vai levar dessa vez.
1: Perfeito. Leandro, você acha que o Vini Júnior tem chances? Eu digo boas chances.
0: Olha, neste ano, ele é um dos indicados, mas eu acho que o 2025 não foi um... Eu acredito que ele não esteve no auge nessa Copa e o Brasil também parou cedo e eu acho que isso influencia muito, né? O Mbappé, por exemplo, a França foi eliminada daquela maneira absoluta pela Espanha e isso pode ter marcado um pouco, mas ele jogou uma ótima Copa, teve... Ao lado de Dembélé, a França teve 3 ou 4 grandes destaques. O Lamine Yamal jogou bem, embora o jogo da Espanha seja mais coletivo do que individual. Enquanto, por exemplo, o Vini Júnior aparece mais individualmente, né? Quando vai aquela bola esticada para a ponta esquerda, ele vai com tudo e às vezes faz jogadas geniais, né? Agora, o Yamal é muito novo. Se rola alguma política na entrega da bola de ouro, talvez segurem um pouco para o Yamal ter muita carreira pela frente, né? Claro, se vale esse tipo de avaliações, né? Perfeito. Agora, como você falou... Como o Roberto colocou também, se colocarmos o Gabriel Magalhães, o único brasileiro entre os favoritos, sempre o atacante vai levar vantagem. Eu lembro daquela Copa de 2002, quando o Brasil foi penta e a bola de ouro foi entregue antes. O destaque melhor da Copa foi o goleiro da Alemanha. E não tinha tido a final ainda. E na final ele leva 2 gols do nosso Ronaldo Fenômeno. Aí, quer dizer, manchou muito. Então, realmente tem que ser depois da Copa, fazer um sumário ali de quem é que jogou melhor. Então, nesse ponto, acho que a Mal não leva, porque o jogo da Espanha foi coletivo, embora ele jogou muito bem, né?
1: É isso.
0: E aquele menino da Espanha, o Rodri, também está entre os cotados, porque falam muito nele, né?
1: É, inclusive ele ganhou, não me recordo se foi no ano passado, o ano atrasado, a expectativa era que o Vini Júnior levaria a bola de ouro e acabou sendo entregue aí para o Rodri. Vamos aguardar, a cerimônia vai ser realizada no dia 26 de outubro em Londres e, aliás, celebra os 70 anos da premiação criada pela revista France Football. Agora eu pergunto, hoje tem, Leandro?
0: Hoje tem mais uma rodada de brasileiros em competições sul-americanas, né? Vamos começar então pela própria Sul-Americana, né? Que ontem teve São Paulo e Vasco em campo e hoje terá o Santos, terá duelo de brasileiros, né? No caso da Sul-Americana, um vai ficar pelo caminho e outro vai seguir adiante. Hoje é às 7 da noite, na Vila Belmiro, aqui no litoral paulista, em Santos, o Santos vai encarar o Atlético Mineiro. Olha, complicado esse duelo de alvinegros, né? Mas eu acredito que o Santos consiga se impor em casa e vença por 2-1 e vá para Minas com bastante dificuldade, porque lá o Atlético eu acho que está um time um pouco mais ajustado, embora o Cuca está fazendo um ótimo trabalho no Santos. É um duelo difícil, mas para não ficar em cima do muro, 2-1 para o Santos.
1: 2-1. Roberto.
2: Sabe, eu também vou apostar na vitória do Santos, viu? Ah, o Atlético vem jogando
1: aí,
2: bem.
1: Estão combinando, né?
2: Alvinegro contra alvinegro, né?
1: Sim.
2: Só vou colocar um placar mais modesto, 1-0 Santos.
1: 1-0 Santos, né? É, eu vou atrapalhar esse conjunto de vocês aí, vai dar Atlético Mineiro 1-0 dentro da casa do Santos, viu?
0: É, pois é, e nós estamos mais perto de São Paulo, a gente não pode dar essa moral para Minas Gerais, né? Agora, um detalhe sobre esse jogo, né? Nós não vamos ter o Neymar, que teve aquela lesão na coxa, parece que vai levar algumas semanas, e o Neymar que vinha...
1: Ah, é, Leandro?
0: Exatamente.
1: Então calma aí, deixa eu aumentar o meu placar. 2-0 para o Atlético Mineiro, viu?
0: Pois é, o Neymar vem sendo muito importante para o Santos, uma pena, né? Eu acho que ele tem uma saúde meio fragilizada, porque taticamente ele vinha alimentando o Gabigol. O Gabigol, se não ficasse impedido tantas vezes, teria feito muitos gols na última partida. O Gabigol também está muito entrosado com o Neymar. Vão ter que arrumar um outro articulador. Vai fazer falta mesmo, pode fazer a diferença. É isso aí, temos Libertadores
1: Opa,
0: também.
1: Opa, agora sim, a Série A, não é?
0: A série
1: já dizia Walter Lima.
0: Exatamente. E tá certo, porque são os que chegam mais na frente no Brasileirão, por que não? Bom, vamos começar então pelo fuso horário, porque o primeiro jogo, mais cedo hoje, às 7 da noite, o Palmeiras, na antigo Allianz Arena, agora é Nubank Arena, vai enfrentar a também tradicional, com boa tradição, forte na Libertadores, LDU, Liga Desportiva Universitária do Equador, LDU Quito. Rapaz, eu não tenho acompanhado muito a LDU, mas é um time de chegada, o Palmeiras vai ter dificuldade. Embora a LDU tenha ganho do Mirassol nos pênaltis, mas o jogo é aqui em São Paulo, então, tirando noves fora, Palmeiras também andou dando umas tropeçadas no Brasileirão. Olha, 1-0 Palmeiras.
1: 1-0 Palmeiras, tá certo. Roberto?
2: É, eu acho que o Palmeiras passa a ter até a obrigação de ter um bom desempenho aí na Libertadores, porque no Brasileiro ele tá patinando, como o Leandro disse, né? Eu acho que com toda a dificuldade aí que a LDU vai oferecer, Palmeiras faz um placar aí de 2-1 hoje.
1: 2-1, né? Vocês estão dizendo que tem dificuldade, essa coisa toda, né? Eu vou de 1-0 para a LDU.
0: Eu quando
2: sei que
0: voltar.
2: É difícil para o Corinthians, né? Voltou um palpite a favor do Palmeiras.
1: Que não mas... me ouça a nossa querida Priscila Sestari, né?
2: Ah, pois é. Que tá ouvindo,
0: deve estar ouvindo.
1: Será que tá ouvindo? Ô, Priscila, só hoje, tá?
0: É, e o jogo de volta é na altitude. Lá Quito também tem alguns metros de montanha lá. É complicado. Se o Palmeiras não vence hoje, bom. Depois, às 21h30, nós temos dois confrontos envolvendo brasileiros. Aliás, só lembrando o

0: seguinte, pessoal, desses 8 times das quartas de final, além de 4 brasileiros, né? Tem 2 argentinos e 2 equatorianos. Não, é uma representatividade muito importante do Equador em relação à América do Sul, 2 times entre os 8 das quartas. Mas vamos lá. Aqui não. Lá em Buenos Aires, o perigoso Estudiantes vai receber quem? O Timão,
1: isso,
0: o Alvinegro.
1: Isso, aí sim.
0: Olha, eu acho que o Corinthians vai fazer um ótimo resultado.
1: Também acho.
0: E vai segurar o Estudiantes e segurar, trazer um empate para definir aqui. 1-1. É um ótimo resultado.
1: Tá certo. Tá valendo. Roberto?
2: Eu vou até um pouco mais longe.
1: Opa!
2: Vai surpreender. Vai fazer 1-0 magro, que já seria um excelente resultado lá.
1: Ah, então, em sua homenagem, eu vou seguir o seu palpite, viu? 1-0 Corinthians na casa do adversário.
0: Muito bem. E a gente fecha a Libertadores com mais um brasileiro que vai subir lá, vai lá pro Equador enfrentar o Independiente Del Valle. Independiente Del Valle recebe o Flamengo.
1: Mas esse é amanhã, não, Leandro?
0: Esse é amanhã, esquece. Ou é, esse é amanhã. Estou é muito amanhã. Empolgado aqui.
1: Vamos criar essa suspense. Deixa para amanhã, Leandro. É. Vamos falar de hoje, porque hoje o Carlo Ancelotti, técnico da Seleção Brasileira, anuncia logo mais às 3 da tarde uma equipe renovada, é o que se espera, né, para os amistosos contra a Austrália nos dias 25 e 29 de setembro e na Índia em 3 de outubro, Leandro.
0: Exatamente, expectativa muito grande, né, agora para tarde. Quem será que vai estar na planilha do Carleto, do Carlo Ancelotti? Aquilo que a gente andou conversando essa semana, né, a minha expectativa é para uma seleção com jogadores que estejam atuando aqui. Por uma questão de calendário, a Europa parece estar começando a temporada agora no segundo semestre. Por uma questão de saber como brasileiros estão jogando no Brasil. A minha expectativa é essa, mas amanhã a gente vai conferir. Miguelzinho.
1: Ô, Roberto, o Ancelotti, ele quer jovens de 20 e poucos anos para posições como meio campo. Ele também está de olho em laterais e goleiros mais novos. Será que é isso que nós vamos aguardar e vamos conferir?
2: Eu acredito que sim, Miguelzinho. Até me pergunto se ele já não tinha essa visão mesmo de que a Copa do Mundo deste ano, não, o Brasil não teria grandes chances e ele queria fazer um trabalho de longo prazo para formar o seu time. E o Ancelotti tem essa facilidade de se adaptar a novas situações, então eu acho que ele está vendo que o Brasil tem que começar praticamente de uma estaca zero. E ele foi muito criticado na convocação para a Copa de 2026 por levar poucos jogadores de meio campo, porém o Paulo Vinícius Coelho, um comentarista esportivo, lembrou que numa entrevista à época lá do início da Copa, o Ancelotti falou que ele gostaria de ter um time que controlasse o jogo. Para isso ele tinha que ter jogadores de campo muito talentosos, o que ele não estava vendo naquele momento. Então ele acabou indo com o que tinha, fazendo o que dava, mas agora eu acho que ele vai impor essa filosofia. E tá de olho, inclusive, no Bidon, hein? O craque do Corinthians aí. É impossível que apareça nessa lista. É um jogador jovem, ou seja, é um jogador para fazer um ciclo completo até a próxima Copa e atende a esse quesito de ser um bom meio-campista que consegue realmente controlar o jogo. Acho que é uma característica mais desejada aí pelo Ancelotti.
1: Bacana. Vamos todos aguardar, ou seja, logo mais às 3 da tarde, justamente a escalação, né, dessa seleção que vai disputar esses amistosos. Gente, nós temos uma entrevista na sequência, por hora agradecendo a cada um de vocês pela paciência, sobretudo, e a nossa parceria aqui na nossa resenha esportiva, tá combinado? Valeu, Roberto!
2: Grande abraço e salve o Corinthians hoje!
1: Sempre salve o Corinthians! Leandro, a gente continua? Deixa eu só registrar aqui que a Seleção Brasileira Feminina de Vôlei, como a gente comentou ontem, começou o Campeonato Sul-Americano com o pé direito. Na noite dessa terça-feira, no ginásio do Maracanãzinho, no Rio de Janeiro, o Brasil confirmou o favoritismo e venceu a Venezuela por 3-0 nas parciais 25-14, 25-13 e 25-19. O duelo marcou o retorno de Gabi Guimarães, a amarelinha, e como titular, após ficar fora da Liga das Nações de Vôlei por problemas físicos. Tá aí, começando com o pé direito, a nossa Seleção Brasileira Feminina de Vôlei nesta competição, o Campeonato Sul-Americano, que dá vaga para as Olimpíadas.

0: 11 horas 31 minutos. Saímos para um breve intervalo. Na sequência, estamos de volta.
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2: 11 horas mais 32 minutos, pelo horário de Brasília, de volta com o nosso Revista Brasil. Olha, gente, uma decisão tomada em vida pode fazer a diferença entre a espera angustiante de um paciente por um transplante e a chance de uma nova vida. Mas no Brasil existe um obstáculo importante: a recusa da família. Segundo dados do Registro Brasileiro de Transplantes, da Associação Brasileira de Transplante de Órgãos, a taxa média de recusa familiar para a doação de órgãos está em torno de 45%. Para se ter uma ideia, em 2025, foram mais de 15 mil potenciais doadores no país, mas pouco mais de 4.300 se tornaram doadores efetivos. Entre as famílias entrevistadas, cerca de 4.200 não autorizaram a doação. Diante desse cenário, fica a pergunta: se uma pessoa deseja ser doadora de órgãos depois da morte, o que ela pode fazer ainda em vida para aumentar a chance de que essa vontade seja respeitada? Existe algum documento, declaração ou providência jurídica capaz de dar mais segurança a essa decisão? Para falar sobre esse assunto, nós convidamos a doutora Alice Navarro, advogada e sócia fundadora do escritório Lecir Luz e Wilson Saad Advogados, aqui em Brasília. Ela gentilmente aceitou nosso convite e conversa com o nosso público agora. Doutora Alice, seja muito bem-vinda ao Revista Brasil, em especial à Rádio Nacional. Bom dia!
3: Bom dia, muito obrigada pelo convite. É sempre uma satisfação enorme estar aqui podendo contribuir com esse debate sobre esse tema tão importante.
2: Para iniciarmos, doutora, vamos retratar o nosso público o que se pratica atualmente. No Brasil, uma pessoa que deseja ser doadora de órgãos precisa fazer algum registro oficial dessa vontade ou simplesmente comunicar a decisão à família?
3: Você tem a possibilidade de fazer um documento oficial, uma escritura feita por meio de escritura pública. Os cartórios têm muitas campanhas incentivando que sejam feitos esse documento, mas o grande problema que a gente tem hoje é que esse documento sozinho, ele não garante que os seus órgãos vão, que o seu desejo vai ser atendido no futuro, né? Porque, infelizmente, a nossa legislação ainda tem uma orientação no sentido de que quem decide é, de fato, a família. Então, nós temos várias campanhas, os cartórios, todos os anos, com uma certa frequência, promovem ações específicas para lavrarem esses documentos, para que você tenha esse desejo já documentado, mas isso por si só não garante que essa vontade vá ser atendida.
2: E numa situação inversa, quando alguém diz aos familiares em vida: eu quero ser doador de órgãos, essa manifestação verbal tem algum valor jurídico ou é necessário formalizar essa vontade de alguma maneira, doutora?
3: Essa manifestação, ela não tem nenhum efeito vinculante, né? Então, ainda que seja manifestado verbalmente ou documentalmente, a decisão final vai continuar com a família, porque a nossa legislação, ela é de 1997, a Política Nacional de Transplantes, né? E ela fala justamente que a família tem o poder decisório pela destinação ali ao final da vida. Então, ainda que tenha sido expresso verbalmente ou ainda que tenha sido documentado, essa decisão, de fato, vai ficar para os familiares mais próximos.
2: Agora, fica uma dúvida, né, doutora? Se a

0: pessoa deixou sua vontade registrada por escrito, mas no momento da morte a família se recusa a autorizar a doação, qual vontade então prevalece juridicamente? A da pessoa que morreu ou a decisão dos familiares?
1: Hoje, juridicamente, é a decisão dos familiares. A gente já tem um projeto de lei que está em tramitação, que muda, busca alterar esse paradigma para que a família só seja chamada a decidir se de fato não houver uma manifestação prévia da pessoa falecida. Mas ainda é um projeto em discussão para ter de fato uma alteração no paradigma para que essa manifestação de vontade passe a ter uma validade vinculante, né? E aí consiga-se, então, atender plenamente à vontade da pessoa.
0: Portanto, pelo que nos parece, hoje não existe algum documento como declaração, escritura pública, testamento ou outro instrumento jurídico que possa ser utilizado para deixar registrada a intenção de doar órgãos após a morte, independentemente da vontade posterior dos familiares.
1: Não, infelizmente a gente ainda está nesse limbo jurídico ali. A vontade dos familiares que ficam aqui ainda prevalece sobre a vontade da pessoa, ainda que tenha registrado formalmente nos documentos que temos disponíveis hoje aí para a sociedade.
0: Perfeito. Doutora Alice está conosco também em São Paulo, o âncora Leandro Martins, que participa com a gente dessa entrevista. Leandro.
2: Ok, Miguelzinho. Bom dia, doutora Alice Navarro. Eu tenho umas dúvidas aqui, porque, por exemplo, no Brasil, o transplante é oferecido pelo SUS, né? Que é, enfim, um procedimento bastante delicado, tem que ter preparo. Aqui em São Paulo, por exemplo, claro, há vários hospitais com um preparo muito grande técnico para fazer isso, o que não ocorre em regiões mais distantes do Brasil. E aí eu lhe pergunto inicialmente, doutora Alice, se isso, essa questão do Brasil ser tão extenso em alguns locais terem mais dificuldade até em se conseguir o órgão e trazer para um centro como Brasília, São Paulo, Rio de Janeiro, um centro cirúrgico maior, se isso seria um impeditivo ou não. A gente está tratando só de uma questão da família recusar por uma questão, digamos assim, mais moral, até religiosa. Bom dia.
1: Bom dia, Leandro. Muito boa essa pergunta. Hoje o sistema de transplante ele é unificado, então não tem, acaba não alterando a questão da localidade, né? Você tem uma lista única e é observado ali dentro daquela lista para onde vai ser destinado o órgão. Tem, claro, os critérios próprios de proximidade, todas essas questões, mas de fato segue-se essa lista unificada para a questão do transplante.
2: Agora, a senhora citou justamente a questão ali, se não me engano, no ano de 1997, o presidente era o Fernando Henrique Cardoso. Eu me lembro bem na época em que parecia que uma norma de que toda pessoa que falecesse, em certas condições, claro, ela seria um doador em potencial. Ou caso não aceitasse, teria que constar aquilo no documento de identidade. E aí foi um corre-corre, deu uma polêmica muito grande e voltaram atrás, porque as pessoas não queriam ter que dizer: olha, eu não sou doador, e enfim, recorrer a uma anotação no documento. Isso acabou ficando para trás, né? E eu lhe pergunto, em relação ao que se vê o cenário hoje, as questões mais alegadas para essa recusa da família em permitir o familiar falecido em doar órgãos, ela estaria mais ligada à religião, à questão cultural? O que que a gente poderia atribuir para essa recusa de quase metade dos casos, doutora Alice?
1: É uma grande questão cultural que a gente vê aqui na prática do dia a dia, conversando com muitas famílias que estão vivendo esse processo de luto. Ainda tem uma resistência muito grande. A nossa sociedade brasileira ainda tem uma grande dificuldade de conversar sobre morte, sobre os desejos da pessoa que pode vir a morrer. Agora que a gente está começando a mudar isso, teve um advogado no Mato Grosso do Sul que, depois de ter recebido ali um diagnóstico terminal, fez o velório em vida, né? A gente já tem livros muito conhecidos aqui no, no, no, na nossa sociedade que tratam sobre esse assunto, e acho que é um tema que está se tornando cada vez mais presente na vida das pessoas, apesar de ainda ser tratado como tabu, né? A morte ainda é tratada como um tabu. As pessoas têm muita dificuldade, ainda existe um apego muito grande. E a nossa sociedade tem, de fato, essa dificuldade de lidar com os momentos. É muito comum a gente estar ali acompanhando algumas famílias dentro do hospital, com parentes que estão já no estado terminal, que já estão ali, né, aguardando desligamento de aparelhos, aguardando uma decisão como essa, e as pessoas terem uma certa dificuldade de aceitar aquilo, né? E que são as pessoas que têm que tomar uma decisão, o que é de grande complexidade, porque você coloca essa decisão para uma família, e de novo, a doação de órgãos, ela não é assim, de um velhinho de 90 anos de idade que já se espera que vá falecer, ou de alguém que tem um diagnóstico terminal. Ela normalmente vem de situações um pouco mais trágicas, né? Então, é algo inesperado para a família, que está em um momento extremamente delicado e precisa tomar essa decisão. Então, a abordagem muda muito, então as pessoas nem sempre estão preparadas. Acho que isso é um grande fator que coloca ali em xeque, a adesão das famílias a aceitação dessa decisão, né?
2: Agora, a gente vem discutindo ultimamente, tem tido casos, né, claro, aqui e ali, principalmente também na classe média alta, da questão da eutanásia. Teve até aquele grande compositor, o Antônio Cícero, se não me engano, que iria para outro país para fazer a morte assistida. Isso tem sido pautado mais ultimamente aqui, que a eutanásia, até para lembrar os ouvintes, é aquela questão da pessoa permitir a própria morte se ela está desenganada clinicamente. Não vou entrar em detalhes, né, claro, a gente não é especialista. Mas eu quero puxar pela eutanásia, em relação ao transplante, que a gente conversou agora. A senhora falou sobre o tabu cultural. Não sei se a senhora tem esses dados, mas outros países têm mais sucesso nessa questão, ou é uma questão assim meio universal esse tabu, essa reticência em permitir a doação de órgãos? Doutora Alice?
1: Eu não vou ter esses dados, Leandro, mas a gente acompanha que tem. Claro, nos países que têm essa abertura para conversar especificamente sobre esse tema da eutanásia, são países em que as pessoas conseguem conversar mais sobre o tema da morte, né? Então, são países em que as pessoas conseguem ter ali um diálogo maior sobre essas vontades, sobre o que elas querem fazer, e os familiares conseguem já ter essa visão de respeitar a decisão do outro, né, do familiar que está por ali. Então, eu imagino que seja algo diretamente relacionado.
2: Muito obrigado.
0: Doutora Alice, voltando em relação ao que foi mencionado tanto pela senhora quanto pelo Leandro, né? A gente sabe que a legislação, ela é embasada no direito, quer seja um direito de individual ou direito coletivo. E aí, os números também apontam que, além do desconhecimento da vontade do potencial doador, existem fatores como crenças religiosas, receio de alteração do corpo e dificuldade de compreensão da morte encefálica. Até onde vai o poder da família de questionar a decisão e onde começa o direito individual de decidir sobre a própria vontade após a morte, doutora?
1: O que acontece juridicamente? A nossa capacidade de exprimir uma vontade, ela tem validade enquanto somos pessoas vivas respirando. Então, se você
0: Isso.
1: tem ali o momento morte, em que você declara a morte clinicamente, medicamente, pelos critérios definidos pelo CRM, você passa a não ter ali mais alguém capaz de exprimir uma vontade. E, consequentemente, quem passa a ser responsável ali por aquela pessoa, por aquele corpo, são os familiares mais próximos. E eles passam a ter autonomia, então, para decidir, ainda que seja de forma contrária ao que aquela pessoa exprimiu em outro momento de vida. E aí, juridicamente, surgem uma série de outras discussões que impactam, talvez, nesse tipo de decisão, que embaraçam, talvez, a evolução dessa legislação, porque sempre tem alguém para questionar. Essa não era a real vontade dele, essa vontade já não era mais a vontade atual dessa pessoa. Quando ele fez
0: Exato.
1: essa declaração de desejo, ele já não tinha capacidade, ele não estava lúcido. Então, são discussões que acabam entrando e acabam criando esses embaraços. Talvez o avanço desses projetos de lei, é claro, no Brasil a gente ainda tem uma legislação muito protecionista, digo até, com relação à autonomia da vontade da pessoa que eventualmente, né, que já faleceu. Então, você tem problemas com testamento, você tem problemas com declaração de última vontade, você tem vários, inúmeros problemas que a gente pode, se a gente vai ficar a manhã inteira listando aqui,
0: Sim.
1: mas são as grandes questões jurídicas que permeiam ali essa decisão sobre essa mudança de paradigma ali para privilegiar a vontade da pessoa que já faleceu.
0: Apenas para reforçar esse conhecimento ao nosso público, imaginamos uma situação bastante cotidiana. Uma pessoa conversa com

0: com os filhos, com o marido ou com a esposa, e deixa muito claro ali a intenção de doar seus órgãos, mas nunca coloca isso em documento. Mesmo sem essa formalização, os familiares podem optar pela doação de órgãos, pode se manifestar ou se manifestarem sobre essa possibilidade, ou ao reverso, o que eles poderiam ter feito e não fizeram, ou seja, como evitar conflitos entre essas versões diferentes apresentadas aí e que cuidados a pessoa deveria ter para evitar questionamentos, doutora?
1: Vamos lá, então hoje talvez o maior cuidado, eu vou começar do final, talvez o
0: Sim.
1: maior cuidado seja de fato você inaugurar essa discussão. Algo que eu vejo muito na prática aqui do planejamento sucessório é justamente que as famílias que conversam mais abertamente sobre essas questões conseguem ter uma adesão maior dos filhos, uma adesão maior do cônjuge, uma adesão maior dos pais com relação a essas manifestações de vontade. Mas precisa ser uma conversa que entre na pauta. Nós, advogados que trabalhamos especificamente com direito sucessório, precisamos também exercer esse papel quando a gente conversa com as pessoas, porque é um papel de conscientização. Porque hoje, especificamente hoje, ainda que a pessoa faça uma declaração, ainda que a pessoa declare publicamente, seja inequívoca a vontade dela de ser doadora, a autorização familiar ainda é um requisito para que essa doação aconteça. Então, se a família, mesmo ciente de toda essa vontade, dizer não autorizar, essa doação não vai se concretizar. Que é um grande problema e é uma grande discussão que acredito que precisa ser um tema a evoluir muito ainda na discussão legislativa, principalmente, para que a gente consiga alterar esse paradigma e conseguir fazer prevalecer a autonomia da vontade da pessoa falecida.
0: Perfeito. E essa discussão está em trâmite no Congresso Nacional.
1: Isso, tem um projeto de lei, não vou arriscar dizer o número aqui porque eu
0: Perfeito,
1: não vou me
0: sem
1: recordar de
0: problemas.
1: cabeça, mas existe um projeto de lei em tramitação, salvo engano, ele é de 2017, está em tramitação há muito tempo. Então, não existe ainda uma perspectiva de que ele seja analisado, aprovado ou discutido, debatido. Mas é algo muito importante, como a gente vê pelos números, a questão da doação de órgãos. É um tema de extrema relevância, é uma questão muito importante que a gente precisa ter uma política pública, de fato, que incentive as pessoas a falarem sobre e a conseguir ter essa alteração de paradigma para que a gente tenha números melhores para manter a qualidade de vida daquelas pessoas que ainda estão aqui, que precisam desses órgãos e que atende ainda à vontade de alguém que tinha o desejo de fazer isso acontecer.
0: Perfeito. Resumindo então, a manifestação de última vontade é da família, ou seja, a decisão é dela, atualmente falando.
1: Ah, isso, exatamente. A manifestação de última vontade ela é especificamente do falecido, porém a autorização para que essa doação se concretize, ela é da família. Então a palavra final continua sendo da família.
0: Perfeito. Doutora Alice Navarro, olha, muito obrigado pela participação no Revista Brasil, por ajudar a esclarecer uma questão que envolve ao mesmo tempo solidariedade, autonomia individual, família e segurança jurídica, não é verdade, doutora?
1: É verdade.
0: Muito obrigado e até a nossa próxima entrevista, o nosso próximo encontro, que certamente teremos em breve, tá bom?
1: Muito obrigada, agradeço a oportunidade de estar aqui contribuindo com essa pauta tão relevante.
0: 11 horas 49 minutos, meu caro Leandro Martins, e fica aquele principal recado para o ouvinte, né? Mais do que apenas ter a intenção de doar órgãos, é fundamental conhecer as regras, manifestar claramente essa vontade, conversar sobre ela com a família. Afinal, como ficou claro aqui, a decisão final é da própria família, né? Então é um momento de, enquanto em vida, debater isso com a família e deixar claro à própria família o desejo, a sua última manifestação de vontade, Leandro.
2: Exato, Miguelzinho. É um assunto sempre complicado, né? Porque envolve um momento muito delicado da família. Mas se a pessoa já manifestou anteriormente, isso pode facilitar até para os parentes. Porque imagina, por exemplo, os familiares serem questionados sobre a possibilidade de doar os órgãos do familiar falecido e eles não lembrarem se a pessoa gostaria ou não, ficarem naquele dilema, eles vão optar provavelmente pela recusa, né? Como a gente vê nessa estatística aí, que quase 50% tem a recusa. Então é importante pelo menos manifestar. Aí fica mais fácil a decisão da família que já vai estar num momento complicado, né, de providenciar funeral,
0: Exatamente.
2: etc, né?
0: É.
2: Então eu creio que seja por aí, Miguelzinho.
0: De fato, a decisão pode ser tomada em vida, mas o momento em que ela precisará ser reconhecida e conhecida e também compreendida, será justamente um dos mais difíceis para aqueles que ficam, né? Como você ressaltou com muita propriedade, Leandro. Segue com você mais informações para os ouvintes do nosso Revista Brasil.
2: Vamos lá então, Miguelzinho. Olha, eu vou falar sobre uma notícia aqui que é uma história que daria um filme, viu? Olha, a Itália rejeitou o pedido feito pela justiça brasileira para executar a pena do italiano Leonardo Badalamenti, condenado pela justiça aqui em São Paulo a 5 anos e 10 meses de prisão em regime fechado por tráfico de drogas. Atualmente, o Leonardo está solto e vive muito bem lá em Palermo, na Itália. Leonardo viveu por cerca de 15 anos aqui no bairro Bexiga, na região central da capital, usando identidades falsas. Ele foi preso em 2007 com 55 gramas de cocaína e se apresentou na ocasião com o nome falso de Carlos Massetti e respondeu ao processo em liberdade. Na delegacia, ele disse que era dependente químico e que a droga seria para consumo próprio. Ainda apresentou um laudo de uma clínica particular que indicava que fazia tratamento para controlar o consumo de drogas. Ele foi solto em audiência de custódia, mas voltou a ser preso em 2009 numa operação da Polícia Federal Brasileira, junto com autoridades internacionais, dessa vez investigado por suspeita de chefiar uma quadrilha que tentou fraudar bancos internacionais. Em 2015, a justiça, novamente aqui em São Paulo, condenou Badalamenti a 5 anos e 10 meses de prisão em regime inicial fechado por tráfico de drogas, lá daquele caso relacionado em 2007. Mas como ele não preenchia os requisitos para uma prisão preventiva imediata, o juiz permitiu que ele recorresse da sentença em liberdade. Depois de solto, ele voltou para a Itália. Muito bem, segundo nota recebida recentemente pela Embaixada do Brasil em Roma, as autoridades italianas informam que não é possível executar lá na Itália uma sentença condenatória estrangeira sem que exista um acordo internacional que preveja esse procedimento. E, de acordo ainda com a diplomacia italiana, o Brasil não aderiu ao protocolo adicional à convenção adotado em Estrasburgo em 1997, portanto, impediria esse procedimento. O advogado de Leonardo Badalamenti, Eduardo Maurício, afirma que a Itália seguiu a lei ao negar o pedido de transferência da execução da pena feito recentemente pelo Brasil. Agora, finalizando, Miguelzinho, o pai de Leonardo, Gaetano Badalamenti, foi um dos chefes históricos da Cosa Nostra, a máfia siciliana. Nascido lá na Sicília, claro, ele foi apontado como um dos principais líderes da organização criminosa e morreu em 2004, aos 80 anos, enquanto cumpria pena em uma prisão nos Estados Unidos. Ele pegou a herança genética aí do mau caminho, mas enfim, está lá na Itália vivendo a vida dele solto e não vai ser extraditado legalmente para o Brasil, Miguelzinho.
0: Ok, Leandro Martins, 11 horas mais 54 minutos. E uma informação que vem do Supremo Tribunal Federal, o ministro André Mendonça soltou 3 investigados pela operação Sem Desconto e cancelou a tornozeleira de outros 3. Vamos saber dos detalhes na reportagem de Gabriel Brum.
3: 3 investigados pela Operação Sem Desconto, que apura descontos indevidos em aposentadorias e pensões do INSS, foram soltos pelo ministro André Mendonça do Supremo Tribunal Federal. As decisões foram publicadas na noite desta terça-feira. São eles o ex-procurador-geral do INSS, Virgílio Antônio Ribeiro de Oliveira Filho, e a empresária Thaisa Hoffmann Jonasso, esposa de Virgílio. Inclusive, a defesa já fez o procedimento para a liberação nesta manhã. Outro liberado pela decisão do ministro foi Samuel Crisóstomo do Bonfim Júnior, contador da CONAFER, Confederação Nacional de Agricultores Familiares e Empreendedores Familiares Rurais. Segundo a investigação, ele teria atuado por meio de diversas empresas utilizadas para recebimento, circulação e dissimulação de valores. No lugar da prisão, o ministro determinou medidas como tornozeleira eletrônica e proibição de contato com outros investigados. De acordo com André Mendonça, a medida não é uma antecipação de julgamento. Significa apenas que, na atual fase da investigação, a prisão não é mais necessária para proteger a apuração. Além das solturas, o ministro afrouxou as medidas cautelares contra outros 3 investigados. José Carlos Oliveira, que depois passou a se chamar Ahmed Mohamed Oliveira, foi chefe do INSS e ministro do Trabalho no governo Bolsonaro. Ele teria recebido propina para facilitar os interesses da CONAFER. Pedro Alves Correia Neto ocupou cargos altos no Ministério da Agricultura e teria recebido propina entre 2022 e 2024. E Gilmar Stello, que seria um intermediário financeiro do esquema. Eles vão deixar de usar a tornozeleira eletrônica, mas estão proibidos de entrar em contato com outros investigados, frequentar unidades do INSS ou de entidades que tenham tido relacionamento e deixar o país. Da Rádio Nacional.

0: Nacional em Brasília, Gabriel Brum.
1: 11 horas 56 minutos. E tenho mais uma informação aqui. Nesse universo de fraudes, golpes, olha só, o Inmetro alerta sobre golpe usando o nome do Instituto, veja você. A mensagem falsa é sobre notificação de fiscalização. Em caso de dúvidas, basta buscar canais oficiais do Inmetro, como a ouvidoria. Vamos saber dos detalhes na reportagem de Priscila Machado.
2: Golpistas têm usado o nome do Instituto Nacional de Metrologia, Qualidade e Tecnologia, o Inmetro, em uma mensagem falsa sobre notificação de fiscalização. De acordo com o alerta, a mensagem apresenta dados como número de processo, data de fiscalização, possíveis penalidades e prazo para regularização. O Inmetro esclarece que essa mensagem não é uma comunicação oficial. Quem receber não deve clicar em links ou botões presentes no conteúdo, além de não fornecer dados pessoais ou informações da empresa e não realizar pagamentos. De acordo com o Inmetro, mensagens com ameaças de multas, interdição de estabelecimentos, apreensão de produtos ou outras penalidades devem ser analisadas com cautela. Em casos de dúvidas, as empresas que receberem notificações devem buscar os canais oficiais do Inmetro, como a ouvidoria no endereço gov.br/inmetro ou pelo telefone 0800 285 1818. O atendimento é de segunda a sexta-feira, das 8 da manhã às 4h30 da tarde. Da agência Rádio Gov em Brasília, Priscila Machado.
1: Tá aí, portanto, não é? Vou repetir aqui o canal da ouvidoria, quer seja no endereço gov.br/imetro ou pelo telefone, a central 0800 285 1818. Repetindo, 0800 285 1818. O atendimento é de segunda a sexta-feira, das 8 às 16h30. 11 horas 58 minutos, reta final do nosso Revista Brasil. Vamos a São Paulo. As últimas informações de Leandro Martins. Leandro, é com você.
3: Ok, Miguelzinho, uma notinha de serviço interessante aqui, porque ela tem um viés social, é que os passageiros que estão desempregados e buscando uma nova colocação aqui em São Paulo têm direito à gratuidade no transporte público. As empresas vinculadas à Secretaria dos Transportes Metropolitanos, a CPTM e o metrô estão disponibilizando a credencial para trabalhadores desempregados, que concede, portanto, direito a viagens gratuitas no sistema metropolitano. Quem é que pode ter acesso a essa gratuidade? Pessoas desempregadas há mais de 30 dias. Para isso, é preciso requisitar a credencial para trabalhadores no sistema, diretamente com a CPTM ao metrô. As credenciais valem por 90 dias, não renováveis, e são distribuídas aos trabalhadores demitidos há pelo menos 30 dias e, no máximo, há 180 dias, que são 6 meses. A solicitação do benefício pode ser feita pelo site da TOP, né? Um site aqui de serviços municipal, serviço de bilhetagem eletrônica, e aí, claro, preencher um formulário e enviar documentos básicos como RG, CPF, carteira de trabalho e endereço para recebimento do cartão. É uma mão na roda aí, enquanto o pessoal não se recoloca, né, Miguelzinho?
1: É isso aí, meu caro Leandro, muito obrigado pela participação. Bom dia, até amanhã.
3: Até amanhã, Miguel.
1: Agradecendo ainda a produção de Adriana Shimoda, nos estúdios Antônio Carlos, os trabalhos operacionais de Cláudio Lima, na Central Técnica Chico Mendes e Reinaldo Santos, além de você pelo carinho da sua audiência e da sua sintonia. Ficamos por aqui. Amanhã tem mais Revista Brasil. Bom dia, Brasil!
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1: Grupo suspeito de vender remédios abortivos em perfis nas redes sociais é alvo de operação no Rio de Janeiro.
2: Tudo isso e muito mais aqui no Repórter Nacional, produzido pela nossa equipe de rádio jornalismo da EBC, Empresa Brasil de Comunicação. Estamos ao vivo nas emissoras da Rádio Nacional em Brasília, São Paulo, Rio de Janeiro, Amazônia, Alto Solimões, São Luís, Recife e também, claro, nas emissoras parceiras de todo o Brasil com a nossa rede nacional de comunicação pública. Eu sou Daniel Ito e você acompanha agora as principais notícias desta quarta-feira, 9 de setembro de 2026.
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2: Antes de começar o noticiário, lembramos que, diante do período de defeso eleitoral, não serão veiculados conteúdos que possam caracterizar publicidade institucional, medida para garantir o cumprimento das normas de comunicação das instituições públicas. Defeso eleitoral que se encerra em 25 de outubro. Já começamos a primeira notícia de hoje aqui no Repórter Nacional, falando da crise no Supremo Tribunal Federal e também aí afetando a Polícia Federal, porque teve suspensão do comando, retorno do comando da Polícia Federal, muitas reviravoltas, cada dia, Priscila Mazenotti está aqui com a gente, cada dia um novo capítulo nessa novela que está dominando o noticiário nos últimos dias, né, Pri? Boa tarde para você.
3: Essa temporada está puxada, né, Daniel?
2: É,
3: boa tarde para você, boa tarde para os ouvintes. A quarta-feira a gente já amanheceu com decisão do ministro Flávio Dino, determinando aí o retorno do diretor-geral da Polícia Federal, Andrei Rodrigues, e do diretor de inteligência, Leandro Almada, aos cargos, revertendo aquela decisão de ontem, né, do ministro André Mendonça. O Flávio Dino alega duas coisas basicamente nessa decisão. A primeira é que o Partido Novo não tem legitimidade para entrar com esse tipo de pedido, de medida cautelar em investigações criminais, isso porque essa história toda veio a partir de um pedido do Novo. O outro ponto é que Dino entende que o ministro André Mendonça não poderia ter determinado esse afastamento dos dois delegados, porque ainda está correndo o prazo que o próprio Mendonça e o ministro Alexandre de Moraes têm para dar explicações sobre os relatórios divulgados por um e por outro na semana passada, prazo que termina na sexta-feira. Ou seja, Mendonça é parte, não poderia agir como juiz. Dino fala ainda em prolação, né, que é o ato de assinar, né, a assinatura, portanto, de decisão em causa própria para barrar investigações e trabalhos policiais, citando ainda perigo de dano. E aí o Flávio Dino amarrou a decisão dele falando o seguinte: olha, uma coisa é o exercício regular da jurisdição mediante ação constitucional cabível. Outra é a pretensão de afastamento feita por partido político sem legitimidade para isso e acolhida por uma decisão monocrática, né? Uma manifestação atípica, sem paralelo na jurisprudência do Supremo Tribunal Federal. Por fim, Flávio Dino determina a volta dos dois aos cargos, né, o Andrei Rodrigues e o Leandro Almada, o restabelecimento integral das funções, das atribuições funcionais deles e, de maneira preventiva, que não sejam impostas a eles novas medidas cautelares de natureza pessoal. Ainda encerrou mandando um recado a André Mendonça, viu, Daniel?
2: Sim.
3: Especialmente em momentos de acirradas paixões, como ocorre durante um processo eleitoral, o juiz deve zelar para que suas decisões sejam reconhecíveis como derivações do direito e não como resultado de pressões partidárias, ideológicas, midiáticas ou de interesses pessoais. Resultado disso tudo, Daniel, é que depois dessa decisão, o ministro Edson Fachin, presidente do Supremo, acabou cancelando a sessão do plenário marcada para agora às 14h, talvez ali para evitar um encontro presencial entre Moraes, Mendonça, Flávio Dino, enfim, né, aquele mal-estar em plenário, e aí a gente vai acompanhar quais são os próximos passos dessa história.
2: Imagina o clima que estaria no plenário do Supremo
3: hoje. Sopa
2: de
3: climão, né, como dizem.
2: Com os 10 ministros, exatamente. Poxa vida. Então, hoje está restabelecido o comando da Polícia Federal depois dessa decisão detalhada aqui pela Priscila Mazenotti para a gente. Obrigado, viu, Priscila?
3: Até mais, gente.
2: Pelas informações. Decisão, portanto, do ministro do Supremo, Flávio Dino, que entrou agora também nesse capítulo de hoje da novela. E olha, antes dessa decisão do Flávio Dino, o presidente da corte, ministro Edson Fachin, já havia dado um prazo de 72 horas para que o ministro André Mendonça se manifestasse sobre o pedido da Advocacia-Geral da União, que havia já solicitado a suspensão do afastamento do diretor da Polícia Federal, Andrei Rodrigues, que acabou sendo restabelecido, portanto, por Flávio Dino. Pedido de explicação a André Mendonça pelo presidente da corte, Renato Ribeiro, tem os detalhes para a gente aqui no estúdio. Boa tarde, Renato.
0: Boa tarde, Daniel. Pois é, Fachin deu 72 horas aí para o ministro André Mendonça se posicionar sobre esse pedido da AGU aí para suspender, né? E agora suspender o diretor da Polícia Federal. Uhum. E, então, assim, a Advocacia-Geral da União, ela afirma que a decisão do Mendonça viola prerrogativa do presidente da República para escolher quem ele quiser para os cargos de direção da Polícia Federal. Uhum. E esse afastamento do Andrei Rodrigues, ontem a gente teve um dia muito trabalho, né, Daniel?
2: Com certeza,
0: então, assim, né? Esse afastamento do Andrei foi criticado pelas associações nacionais, dos delegados e dos peritos criminais da Polícia Federal, que classificaram o momento como uma grave crise institucional. As entidades defenderam que a medida só pode ser tomada pelo plenário do Supremo e não de forma democrática, como foi feito pelo ministro...
2: Monocrática,
0: isso. Perdão. E, além disso, 11 diretores da PF divulgaram uma carta manifestando total apoio ao diretor-geral Andrei Rodrigues, inclusive colocaram os cargos à disposição.
2: Sim.
0: Né? E a gente teve também diversos posicionamentos, né? Mais de 20 organizações, entre elas seccionais da OAB de São Paulo, Rio de Janeiro e Paraná, e a UNE, também a União Nacional de Estudantes, lançaram um manifesto em defesa da justiça e pela reforma do judiciário. E hoje a gente teve aí também um manifesto à nação brasileira, aí assinado por cerca de 3 mil entidades do setor produtivo, cobrando uma sessão pública e resposta urgente à crise no Supremo. Esse documento aí tem apoio da Fiesp, das Confederações Nacionais da Indústria e do Comércio. E essas organizações defendem que o plenário da STF examine com urgência os episódios recentes envolvendo a corte, sem subterfúgios e sem corporativismo.
2: Várias instituições ressaltando justamente isso, né, Renato? Que tudo isso seja analisado pelo plenário, ou seja, por todos os 10 atuais ministros do STF, e não apenas pelos 5 da segunda turma, da qual faz parte o ministro André Mendonça, cujo voto de suspensão, portanto, do diretor da Polícia Federal havia sido acompanhado por outros 2 ministros lá na segunda turma. Renato, obrigado pelas suas informações ao vivo aqui no Repórter Nacional. Ainda sobre esse assunto, a gente traz aqui a manifestação do presidente da República, né? Presidente Lula, que está acompanhando tudo. Ele se pronunciou hoje sobre essa situação que enfrenta o Supremo Tribunal Federal, uma crise institucional, e o presidente defendeu a quebra completa do sigilo das investigações, viu? De todos os envolvidos no caso Master, e não vazamentos seletivos, como ele fala, que vem acontecendo atualmente. A repórter Sayonara Moreno está aqui no estúdio com os detalhes, então ela que sempre está de olho no governo federal e também nas manifestações do presidente Lula. Sayu, boa tarde para você.
4: Oi, Daniel, boa tarde para você e para quem acompanha a gente. É exatamente isso que o presidente disse, viu? Foi o ponto central aí da mensagem que ele postou agora há pouco nas redes sociais. Ele pede, então, a quebra completa do sigilo das investigações de todos os envolvidos no Banco Master, que ele, inclusive, considera o maior crime financeiro da história do Brasil.
2: Uhum.
4: Nessa publicação, o presidente Lula defende, Daniel, que a medida seja tomada de forma urgente, viu? Contra quem for, doa a quem doer, nas palavras dele. Ainda, segundo o presidente, é preciso haver transparência e não vazamentos seletivos que impactam a disputa eleitoral. Para Lula, o povo brasileiro precisa de explicações para enfrentar aí o que ele classifica como crise institucional que tomou conta do poder judiciário. Ainda nesse assunto da Suprema Corte, Lula citou como exemplo a ser seguido a divulgação do que ele chama da verdade na Operação Spoofing, né, que foi conduzida na época pelo então ministro do STF, Ricardo Lewandowski. A gente lembra que em 2021, Lewandowski retirou o sigilo que havia imposto aos autos, garantindo ali a defesa do presidente Lula, na época ex-presidente, acesso aos arquivos da Operação Spoofing, que investigava a invasão de dispositivos eletrônicos de autoridades ligadas à Operação Lava Jato. Então, esse exemplo que Lula cita de Lewandowski é o que ele quer que se repita atualmente, que sejam quebrados todos os sigilos de todos os envolvidos no caso Master. Volto com você.
2: Tá certo, para que a população tenha aí acesso, né, de uma forma mais completa, segundo o presidente, a toda essa investigação, detalhes envolvidos, enfim. Saiu, muito obrigado pelas informações ao vivo aqui no Repórter Nacional. Seguimos falando de Supremo, seguimos falando do ministro André Mendonça, mas agora sobre outra investigação, aquela sobre os desvios no INSS. Você lembra, né? Os desvios no Instituto Nacional de Seguridade Social. A gente trouxe bastante informação sobre isso aqui no Repórter Nacional. E aí o ministro André Mendonça, ele mandou soltar suspeitos desses desvios no INSS em decisão que foi tomada ontem, no fim do dia, envolvendo, portanto, a liberação de 6 pessoas. Gabriel Brum está aqui no estúdio e conta mais detalhes dessa decisão, portanto, de André Mendonça. Gabriel, boa tarde para você.
5: Boa tarde, Daniel. São 3 investigados aí pela operação Sem Desconto, né? Que apura aqueles descontos indevidos nas folhas e contra-cheques de aposentados e pensionistas do INSS. Eles foram soltos pelo ministro André Mendonça. São eles o ex-procurador-geral do INSS, Virgílio Antônio Ribeiro de Oliveira Filho, e a empresária Thaisa Hoffmann Jonasso, que é esposa de Virgílio. Inclusive, pela manhã, a defesa já foi à Polícia Federal para fazer o procedimento aí para a liberação dos 2. O outro liberado pela decisão do ministro foi Samuel Crisóstomo do Bonfim Júnior, que é contador da CONAFER, Confederação Nacional dos Agricultores Familiares. Segundo a investigação, o Crisóstomo ele teria atuado por meio de diversas empresas para recebimento, circulação e dissimulação dos valores. Bem, daí no lugar da prisão, o ministro determinou medidas cautelares, como tornozeleira eletrônica e proibição de contato com outros investigados. De acordo com André Mendonça, essa medida não é uma antecipação de julgamento. Significa apenas que, na atual fase da investigação, a prisão não é mais necessária para proteger a apuração. Aí, além dessas 3 solturas, o ministro afrouxou as medidas cautelares contra outros 3 investigados. Um deles é José Carlos Oliveira, que depois passou a se chamar Armed Mohamed Oliveira. Ele foi chefe do INSS e ministro do Trabalho no governo do ex-presidente Jair Bolsonaro. E ele teria recebido propina para facilitar os interesses da CONAFER, de acordo com a investigação. Pedro Alves Correia Neto, que ocupou altos cargos altos, né, no Ministério da Agricultura, sim, e também teria recebido propina aí entre 2022 e 2024. E o terceiro é Gilmar Estelo, que seria um intermediário financeiro desse esquema. Esses 3 vão deixar de usar a tornozeleira eletrônica, mas estão proibidos de entrar em contato com outros investigados, frequentar unidades do INSS ou de entidades com as quais eles tenham tido alguma relação, e também não podem deixar o país, Daniel.
2: Ou seja, estão sendo soltos, mas a investigação segue para ainda decidir se essas pessoas são culpadas ou inocentes, né, Gabriel, das acusações?
5: Exatamente. É só uma fase que está mais tranquila, então não precisa mais manter eles presos neste momento. Não gera risco à investigação.
2: Tá certo. Decisão do ministro André Mendonça. Gabriel, obrigado pelas informações. 12:44. Mudando de assunto agora, vamos para o Maranhão, ali no nordeste do país, quase norte, né? O Maranhão já está quase no norte do país. E a notícia é a seguinte: depois de mais de nove meses do desaparecimento daqueles irmãos Ágata e Alan, de 4 e 6 anos, no interior do estado, o caso ganhou um novo desdobramento, viu? A mãe das crianças e a advogada se reuniram com a Polícia Federal de São Luís para alinhar o trabalho, então, com o Núcleo de Cooperação Internacional. Gabriel Correa fala com a gente ao vivo de São Luís, no Maranhão, sobre essa história ainda sem um desfecho, sobre o paradeiro dos irmãos Ágata e Alan, né, Gabriel? Boa tarde para você.
6: Boa tarde, Daniel. Boa tarde a todos. Exatamente. Segundo a advogada Nathalie Moraes, essa reunião seria para compreender como funcionam as ferramentas da Interpol que poderiam ajudar a encontrar as 2 crianças desaparecidas.
7: E hoje a gente recebeu diretamente do Núcleo de Cooperação Internacional, colocando à nossa disposição as ferramentas da Interpol, que tanto ajuda na busca das crianças quanto na repatriação, para trazer as crianças de volta, caso encontrada em outros países.
6: A Polícia Federal informou agora há pouco que vai solicitar ainda a inclusão dos desaparecidos, das crianças desaparecidas, na lista de difusão amarela da Interpol, a pedido da família nesta manhã. Daniel, esse caso veio à tona depois que a polícia da Flórida, nos Estados Unidos, divulgou informações no final de agosto sobre o resgate de 163 menores de idade entre 2 meses e 17 anos. Muitas desses menores vítimas de abuso, negligência e exploração. Segundo a polícia da Flórida, essas crianças foram encaminhadas para receber os cuidados. E a advogada da família das crianças desaparecidas aqui no Brasil acionou, então, o consulado brasileiro em Miami para verificar se elas...

0: crianças, seus dois irmãos, estariam entre as crianças resgatadas nos Estados Unidos. Segundo a advogada Nathalie, um parecer da Polícia Federal indicava a ausência de indícios de tráfico internacional de pessoas nesse caso.
1: Os nossos representantes lá estão em loco. Eles podem verificar em loco, na localidade, se existem crianças brasileiras. É porque existem crianças não identificadas ainda devido ao estado de fragilidade. Muitas crianças estão tão traumatizadas que não conseguem falar. Isso dificulta o reconhecimento da nacionalidade.
0: Daniel, a menina Agatha e o Alan desapareceram no dia 4 de janeiro no quilombo São Sebastião dos Pretos, a 20 quilômetros de Bacabal, cidade do interior maranhense. O caso mobilizou forças de segurança ao longo dos últimos meses. Operações conjuntas com cães farejadores, embarcações e equipamentos de detecção fizeram varreduras em uma extensa área de mata fechada e ao longo do rio Mearim, mas sem indícios do paradeiro das crianças. O Itamaraty afirmou em nota que medidas de cooperação policial internacional são coordenadas pelo Ministério da Justiça por meio de mecanismos próprios. Eu volto contigo.
2: Que situação, né? A família deve estar muito aflita aí. Já são mais de 9 meses do desaparecimento, portanto, desses irmãos Agatha e Alan no interior do Maranhão. Gabriel, muito obrigado pelas informações ao vivo com a gente. 12:48 é a hora certa agora em Brasília. Fique ligado, você vai ouvir ainda hoje.
3: Estados Unidos e Irã realizam maior troca de ataques marítimos desde o início da guerra.
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2: Mas antes, a gente segue com notícias aqui do Brasil. Agora vamos para o Rio de Janeiro, porque por lá a Polícia Civil cumpre hoje mandados de busca e apreensão contra uma quadrilha suspeita de vender e divulgar remédios abortivos nas redes sociais. Vamos aos detalhes dessa operação da Polícia Civil lá na capital fluminense, ao vivo com a repórter Tatiana Alves. Muito boa tarde, Tati.
5: Boa tarde, Daniel. Boa tarde a nossos ouvintes. A gente cumpre mandados de busca e apreensão contra 5 investigados em endereços de Campo Grande e Cosmo, na Zona Oeste do Rio de Janeiro. As investigações começaram após informações de inteligência apontarem a existência de perfis usados para oferecer clandestinamente um medicamento abortivo. Durante as apurações, os policiais encontraram vídeos com títulos como Como Fazer um Aborto Seguro e Ajuda com Positivo Indesejado, acompanhados de links para contato. De acordo com a Polícia Civil, os responsáveis utilizavam diversos perfis, números de telefone e aparelhos eletrônicos para dificultar a identificação dos envolvidos. A análise de dados cadastrais, registros de conexão, linhas telefônicas, celulares e contas digitais permitiu identificar vínculos entre os 5 alvos da operação. Abortar é crime e a pena pode chegar a 10 anos de prisão. O procedimento realizado por médico só é permitido quando a gravidez representar risco à vida da gestante, quando resulta de estupro, desde que haja consentimento da mulher ou do seu representante legal e nos casos em que o feto não desenvolve partes essenciais do cérebro. Daniel?
2: Tatiana, muito obrigado pelas informações ao vivo dessa operação da Polícia Civil, portanto, no Rio de Janeiro. Vamos para mais uma notícia, porque o governo notificou o Google para remover vídeos com falsos médicos criados por inteligência artificial. É isso mesmo que você ouviu. E que, inclusive, espalham informações de saúde, como curas e tratamentos, que não têm comprovação científica. Isso é muito arriscado, muito perigoso, é um problema de saúde pública. E a Sayonara Moreno está aqui no estúdio com mais informações para a gente. Sayô.
6: Pois é, Daniel, o problema de saúde pública é a plataforma está sendo acionada para tomar providências, né? Porque, como você mesmo disse, a plataforma YouTube vai ter que remover ou alertar os usuários justamente sobre 97 vídeos de inteligência artificial que simulam ali profissionais de saúde disseminando informações falsas, promessas de curas, tratamentos sem nenhuma comprovação científica. Justamente é o que está pedindo a Advocacia Geral da União, né, em uma notificação que foi enviada à plataforma Google, que é, na verdade, a detentora do YouTube. O alerta foi emitido depois que o Ministério da Saúde identificou ali dentro de um programa 97 perfis com esse tipo de conteúdo durante o primeiro semestre deste ano. Somente durante 6 meses foram identificados aí 97 vídeos. Nos materiais circulados, Daniel, aparecem ali pessoas, né, que não são pessoas, né, de mentira, geradas por IA, se apresentando como médicos, especialistas, dizendo que tem muito conhecimento na área, usando, inclusive, aquelas linguagens de alerta, né, de urgência, para que, claro, as pessoas acabem entrando em pânico ali, alarmistas, na verdade, uhum, para ganhar a confiança de quem assiste. Inclusive, parte dos perfis é direcionada a pessoas idosas, que acabam sendo ali mais vulneráveis, têm uma facilidade maior de acreditar no que veem, né? Então, esses perfis oferecem produtos, livros, serviços, tudo pago, podendo inclusive levar essas pessoas até situações de golpe. E com isso são gerados riscos que o próprio governo identifica como automedicação, uso de terapias sem, né, eficácia comprovada, atraso na busca por atendimento profissional adequado, interrupção ou até mesmo substituição de tratamentos, né? Então a pessoa ali que já faz um tratamento acaba mudando tudo ali com base em informações que não tem nenhum vínculo científico. De acordo com o governo, a AGU deu então, Daniel, 72 horas para que o YouTube retire os conteúdos do ar ou, se for o caso, adote medidas que identifiquem e deixem bem claro que aqueles vídeos são gerados por inteligência artificial. Além de acionar o YouTube, o governo também acionou a Polícia Federal e o Conselho Federal de Medicina. E segundo o entendimento do Supremo Tribunal Federal, a gente lembra que as plataformas têm responsabilidade pelos conteúdos ilícitos publicados por quem quer que seja. Além disso, a AGU aponta que os grupos identificados violavam os próprios termos de uso das plataformas, uhum, que proíbem já o compartilhamento de conteúdo ilegal, estabelecem medidas como a remoção e o banimento de contas, né? Foi acionado, então, a empresa Google para falar sobre esses vídeos no YouTube, lembrando que a gente foi atrás da empresa e, em resposta à nossa reportagem, a Google disse que não vai comentar o assunto. Volto com você.
2: É, Sayonara, eu fico muito pensativo. O que leva uma pessoa a criar vídeos com inteligência artificial de médicos falsos, divulgando informações falsas de saúde? O que uma pessoa ganha ao fazer isso, né? Levando risco à saúde de tanta gente que consome conteúdo nessas plataformas como o YouTube do Google, que agora foi notificado pelo governo, portanto. Obrigado pelas informações. 12:53. Notícias internacionais agora, sem trégua, viu? O Irã atacou 10 navios perto do Estreito de Hormuz em ação de represália aos Estados Unidos, que haviam afundado 5 petroleiros iranianos. Pois é. Essa foi a maior onda de ataques recíprocos contra a navegação marítima desde o início dessa guerra, que já dura 6 meses. Gabriel Corrêa está de volta com a gente com as informações. Gabriel.
0: Exatamente, Daniel. Foram 10 navios norte-americanos que foram alvos nas proximidades do Estreito de Hormuz, depois que os Estados Unidos afundaram 5 petroleiros iranianos, conforme reportou a agência Reuters. O Irã também afirmou hoje ter disparado mísseis contra uma base usada por forças norte-americanas na Jordânia. A Guarda Revolucionária ameaçou aumentar a zona de exclusão marítima, estendendo-a por toda a costa iraniana ao leste, até a fronteira com o Paquistão. Nos últimos dias, também houve uma escalada de combates entre a Arábia Saudita e os Houthis do Iêmen, que são aliados do Irã. Segundo os Estados Unidos, nenhum norte-americano ficou ferido. Já os Estados Unidos divulgaram imagens dos navios iranianos afundando enquanto pegavam fogo. Um tripulante morreu em um navio tanque com a bandeira de Gibraltar. Os dois lados estão justificando essa escalada de agressões militares como retaliação a ataques anteriores. Com o aumento do petróleo tipo Brent para mais de 100 dólares e do petróleo WTI passando dos 95 dólares o barril, o preço do diesel agora para o consumidor norte-americano atingiu um novo recorde, superando os 5 dólares e 94 centavos por galão. Ainda segundo a Reuters, o risco principal é se esses ataques vão reduzir ainda mais as transferências de carga entre os navios no Golfo de Omã. Essas operações têm ajudado até agora a segurar os preços. Desde a semana anterior à retomada das agressões militares, a quantidade de petróleo que passou pelo Estreito de Hormuz caiu de cerca de 9 milhões de barris para menos de 2 milhões por dia. Daniel, eu volto contigo.
2: Tá certo, Gabriel. Muito obrigado pelas informações, trazendo mais detalhes, então, desse agravamento, mais uma vez, da guerra entre Estados Unidos e Irã. 12:56. E o Amazonas sofre risco de queimadas, viu? Com agravamento da estiagem, da seca lá no estado. E aí setembro é o período mais seco e os focos de calor aumentam a poluição do ar, inclusive, por lá. Vamos movimentar a nossa rede nacional de comunicação pública no estado do Amazonas com Victor Litaif, nosso colega da rádio Encontro das Águas.
4: O Amazonas entrou no período mais crítico da seca e a combinação de calor, baixa umidade e vegetação ressecada aumenta o risco de queimadas e incêndios florestais. E os números mais recentes mostram que o fogo já avança pelo estado. Segundo dados do Instituto Nacional de Pesquisas Espaciais, o INPE, o Amazonas registrou 1.177 focos de calor entre os dias 1º e 7 de setembro. Com isso, o estado passou a liderar o ranking de focos de calor do Brasil. Na primeira semana do mês, 6 municípios amazonenses aparecem entre as 10 cidades com mais focos de calor no país nesse período. E o problema não está apenas no fogo. A fumaça das queimadas é transportada pelo vento e pode chegar a regiões distantes dos locais dos incêndios. Em Manaus, pesquisadores explicam que as plumas que atingiram a capital nos últimos dias tiveram origem principalmente no sul do Amazonas, no sul de Rondônia e no norte de Mato Grosso. Os dados do aplicativo Selva, Sistema Eletrônico de Vigilância Ambiental, também mostram o aumento da concentração de material particulado fino, o PM2.5. No dia 5 de setembro, por exemplo, o distrito de Santo Antônio do Matupi registrou índice de poluição de 104,5. Em Manaus, os monitoramentos do Selva apontaram qualidade do ar moderada na maior parte das estações, mas alguns pontos chegaram à classificação ruim. E o cenário pode continuar desafiador. Boletim mais recente do INPE e de outros órgãos federais aponta mais de 90% de probabilidade de El Niño muito forte entre setembro e novembro. O fenômeno pode contribuir para ondas de calor mais intensas e para o aumento do risco de queimadas, especialmente neste mês de setembro. Do Sistema de Comunicação Encontro das Águas, Victor Itaife para a Rádio Nacional.
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2: É hoje, o técnico Carlo Ancelotti anuncia às 15h, daqui a pouquinho, a nova convocação da seleção brasileira para os amistosos contra Austrália e Índia. Primeira convocação depois da Copa do Mundo. E a expectativa é por renovação, viu? Uma lista mais jovem, com possíveis novidades, principalmente no meio campo, nas laterais e no gol. Quem será que vai ser convocado? 15h, anúncio de Carlo Ancelotti. Pela Libertadores, o Fluminense venceu o Platense por 2-0 ontem no Maracanã e abriu boa vantagem nas quartas de final. Hoje o Palmeiras recebe a LDU em São Paulo também pelo jogo de ida. E na Copa Sul-Americana, o Vasco empatou sem gols com o Santa Fé em Bogotá. E agora, uma vitória em São Januário garante o Cruz Maltino na semifinal. Se houver novo empate, a vaga vai ser decidida nos pênaltis. E para fechar, 3 brasileiros estão entre os 30 indicados à Bola de Ouro de 2026. Gabriel Magalhães, Marquinhos e Vini Júnior concorrem ao prêmio da revista France Football. Meio-dia 59, o Repórter Nacional de hoje fica por aqui, com trabalhos técnicos de Thiago Coelho. Confira lá todas as nossas reportagens no site da Rádio Agência e nos siga também no Instagram, @ Rádio Nacional Notícias. Uma ótima tarde para você e até amanhã. Tchau.
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Oi, oi, gente amiga, boa tarde Brasília, boa tarde meu querido Brasil. É com muito prazer, com muito amor e muito carinho que este amigão Frank Silva está aqui com você mais uma vez para a apresentação do Sintonia Nacional. Muito obrigado, meu amigo ouvinte, minha amiga ouvinte, onde quer que você esteja, sinta-se abraçada fraternalmente, abraçado fraternalmente por este amigão Frank Silva. Olha, até às 15 horas estaremos aqui trabalhando para você, você que está aí no trabalho, você que está em casa, você que nos dá esta carona, onde quer que você esteja. Muito obrigado. Convido você a participar do programa Sintonia Nacional através do nosso WhatsApp 619-9674-1536. Aqui a Rádio Nacional AM Brasília 980 kHz. Também no aplicativo radios.ebc.com.br, Rádio Nacional AM, ainda na Parabólica. Enfim, como você está nos ouvindo, manda aí um oi, onde você está? Repetindo o WhatsApp 619-9674-1536. Boa tarde, João Cláudio na técnica de som. Boa tarde, Mário Sartorello na programação musical e coordenação. Boa tarde, você, onde você estiver, amigo, amiga ouvinte. Hoje é dia 9, né? É dia 9 de setembro, é o dia do administrador. Homenageia o profissional que gerencia empresas e negócios. Boa tarde a todos. A data marca a assinatura da Lei 4.769, de 1965, que regulamentou a profissão no Brasil. Também, dia do médico veterinário. Olha só, celebra os profissionais que cuidam da saúde dos animais e da saúde pública. A data foi criada em 1933 por decreto do presidente Getúlio Vargas. Todos os envolvidos, o nosso abraço, que Deus abençoe. Dia Internacional para Proteger a Educação de Ataques. Data global instituída pela ONU para conscientizar sobre a proteção de escolas e estudantes em zonas de conflito, né? Também é dia da velocidade. Data simboliza, né, data simbólica ligada ao automobilismo e à rapidez, né? Muito bom. É isso, gente amiga, a todos os envolvidos, o nosso abraço, e aos demais profissionais, nosso abraço, nosso respeito, porque toda profissão é digna de admiração e respeito. 1:04, chegou a hora da nossa mensagem de reflexão.

Meu querido, minha querida amiga, pare um instante, pare por um instante e pense. Pense o seguinte: se hoje fosse o último dia da nossa vida, da sua vida, você estaria feliz com a maneira como está vivendo? Vou fazer um breve balanço do que você já fez de bom, do que você já conquistou, o que falta, enfim, a maneira como você está vivendo. Você está feliz? A gente corre tanto, trabalha, se preocupa, acumula coisas, né? É a ordem do nosso sistema capitalista, né? Ganhar, guardar, consumir, enfim. Mas não guarde mágoas. Mas muitas vezes esquecemos que o tempo não volta. A vida é um presente. E cada amanhecer é uma nova oportunidade de amar, perdoar, recomeçar e ser feliz. Porque viver não é apenas existir. É saber escolher o que realmente importa antes que seja tarde demais. E é sobre isso que fala a música que vamos ouvir agora. É Preciso Saber Viver, de Roberto Erasmo Carlos, com Titãs. Boa tarde!

1:10. Não deixe que as dificuldades apaguem a luz que existe dentro de você. Tem sempre um sol brilhando, né? Siga em frente, espalhe coisas boas, caminhe, valorize quem caminha ao seu lado e nunca perca a esperança. É o recado desta música que vamos ouvir agora.

0: Nacional AM, sintonia nacional. Vamos seguindo, minha gente. Um abraço bem forte para você que está aí ligadinho em qualquer ponto deste nosso querido imenso Brasil. E aí, João, quando você chegou, como é que estava o tempo? Estava bom lá fora? Sol, nuvens,
1: nublado,
0: né? Então, gente, vamos conferir aqui a previsão do tempo para hoje em Brasília. É, na parte da tarde, né? Na parte da tarde, teremos o quê? Sol, pancadas de chuva à tarde e à noite. Máximas são de 28 graus centígrados e as mínimas de 18 graus centígrados, né? Tem mais aqui. À noite, pancadas de chuva e trovoadas. Amanhã, quinta-feira, a previsão é de sol e aumento de nuvens na manhã. Pancadas de chuva à tarde e à noite, né? Então planeja aí a sua tarde, sua noite, já está sabendo como será o tempo, né? Vamos seguindo, vamos trazendo aí mais sucessos, mais músicas bonitas. Vamos ver quem está chegando aqui, olha só. Tem o nosso amigo Sérgio Rocha. Nosso amigo Sérgio Rocha está lá nas Minas Gerais, Três Marias, não é, Sérgio? Abração para você. É, sentindo na pele aquele vento gostoso, parece vento de praia, porque o lago, né, é muito grande. É o mesmo vento da praia, né? Ô, meu caro Sérgio, boa tarde.
2: Vou fazer uma pergunta, Frank Silva. O Adalto Correia, ele é veterinário?
0: Não, eu conheço o Adalto Correia como jornalista, né? Mas a segunda profissão eu não estou sabendo. O João está me informando que ele é veterinário, sim. Então, hoje, dia do veterinário, um abração aí para o nosso amigo Adalto Gouveia, né, que curte aí essa profissão maravilhosa, né, que é cuidar dos bichanos, dos cachos, dos pets, enfim. E veterinário cuida de todos os animais, né, boi, vaca, galinha, cachorro, porco, toda bicharada, né? Agora são 13 horas mais 16 minutos. De vez em quando quebra um galho, né? É, já vi um veterinário costurando, né, o pé de um colega que acidentou na pescaria. Ó, bicho, tem que dar um jeito aqui. E aí, jogou uma caixa assim em cima, lavou com sabão, jogou uma caixa assim em cima. E aí, para desinfetar, e deu um jeitinho lá, né? Até o cara chegar no hospital, né? Muito bom. Sabe tudo, é a medicina, né? Veterinária, o reino animal, né? Muito parecido, né? Todos circulam o sangue, tem o coração, tem rim, fígado, enfim. 13 horas 16 minutinhos. Vamos seguindo, vamos trazendo aí sucessos, músicas bonitas, né? Pra... Olha, colegas, eu sei pouco da vida dos colegas aqui, viu? Muito pouco, né? Não sei onde moram, que exercem lá fora, né? Meu contato é só aqui dentro. 13 horas 17 minutinhos, vamos seguindo aí.

vamos trazendo mais sucessos, mais músicas bonitas, né? Nós vamos ouvir agora, né? Quem está chegando agora é nosso grande ídolo Luiz Gonzaga, com seu filho Gonzaguinha e a participação do Raimundo Fagner, na música feita por Luiz Gonzaga e Zé Dantas, que tem por título Noites Brasileiras.

Que bom ouvir pai e filhos, né? Que Deus os tenha cantando. E aí tivemos a participação do Fagner, que está vivíssimo lá no Ceará, né? Raimundo Fagner. 13h21. Bem, gente, quando o amor é verdadeiro, o tempo e a distância não conseguem apagar completamente aquilo que um dia trouxe felicidade para o casal, não é? Algumas podem sair das nossas vidas, mas nunca saem do nosso coração. Vamos conferir na música que vamos tocar agora.

Muito bom! Será que foi saudade, Zezé de Camargo e Luciano? Tem razão, Zezé. Algumas pessoas podem até sair das nossas vidas, mas nunca saem do nosso coração. Recado muito bom, 13h25.

0: Muito bom, vamos seguindo aqui com o nosso Sintonia Nacional. Participe, será um prazer muito grande atender você, meu querido, minha querida amiga. Olha, o Brasil tem quase 38 mil pessoas à espera de um transplante de córnea em 2026. 38 mil pessoas esperando um transplante de córnea. Em dezembro do ano passado, eram 32.639 pacientes, um aumento de 24% em apenas 6 meses. Os números são do CBO, Conselho Brasileiro de Oftalmologia, acrescentando que o impacto da pandemia da Covid-19 causou uma espécie de repensamento de pacientes, sobretudo no período de 2020 a 2023. Os especialistas apontam ainda a necessidade de contornar o problema de manutenção enfrentado por bancos de óleos em todo o país, frente aos custos dos insumos cotados em dólar, né? 13 horas 27 minutinhos, é isso aí, é caro, né? Tem para fazer, por exemplo, tudo que mexe com oftalmologia são produtos muito sensíveis, né? E são caros, né? Tem lente de contato, ou melhor, tem quem vai fazer a operação de, como é que chama? Que eu tenho que fazer a consulta hoje, é do catarata, né? E aí eles retiram lá e põem uma lentezinha. Aquela lente vai de 800 a não sei quantos mil reais. As mais em conta, 800, R$ 900, R$ 1.000, né? Mais em conta. 6 mil reais, 12 mil reais, né? Então, depende aí do seu bolso, né? Então, é tudo muito caro, como diz aqui. Os especialistas apontam ainda a necessidade de contornar o problema de manutenção enfrentado por bancos de óleos em todo o país, frente aos custos dos insumos cotados em dólar. Dos insumos, são os remédios, o procedimento que se usa ali. É na cirurgia. Agora, 13 horas 28 minutos, nós vamos seguindo. Lelis, boa tarde, Lelis, está ligadinho aqui na gente. Lelis, onde você nos escuta? É do DDD 91 9105. Ô, Lelis, um abraço. Ele quer que a gente mande um áudio de volta. Ele mandou uma mídia aqui. Tá, não vou poder colocar sua mídia no ar, viu, Lelis? Se for música, procure o pessoal da programação musical Miranda, enfim. E aqui do nosso programa é o Mário Sartorello, tá? Agora, 13 horas mais 29
1: Seu Valença.
0: minutinhos. Vamos com seu recado, John?
1: Não, seu Valença.
0: Ao seu Valença?
1: Anunciação.
0: Beleza. Anunciação,
1: Depois,
0: né?
1: aí depois
0: Chegando
1: eu vou
0: aí.
1: com o recado.
0: É composição dele mesmo. Anunciação, boa essa música.

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4: Agora, 13 horas 35 minutos, é o nosso Sintonia Nacional. Com muito carinho, este amigão Frank Silva aqui com você. Muito obrigado, meu querido, minha querida amiga. Vamos seguindo, minha gente, olha só. Com a proximidade do primeiro turno das eleições 2026, em 4 de outubro, muitos eleitores ainda se perguntam sobre o que podem e o que não podem fazer antes e durante a votação. Pois bem, para orientá-los, o TSE, Tribunal Superior Eleitoral, formulou o Manual do Eleitor, com principais normas e orientações para os cidadãos e cidadãs exercerem seu direito ao voto. A norma mostra desde a necessidade de apresentação de documento oficial com foto até a proibição do ingresso com aparelho celular na cabine de votação. Para você ficar sabendo de tudo, você pode verificar o site do TSE. Anote aí o endereço www.justiçaeleitoral.jus.br/manual-do-eleitor ou no cartório eleitoral mais próximo aí da sua casa, tá bom? Beleza? Mas aí, se você achar que tá difícil, basta você perguntar, né, aí ao Google, outros aí, quais principais normas e orientações para os cidadãos e cidadãs exercerem o seu direito de voto? Aí ele vai mostrar tudo para você também, com

facilidade. Agora são 13 horas mais 37 minutos, nós vamos seguindo aqui com o nosso Sintonia Nacional. Meu amigo, minha amiga, participe aqui do seu programa Sintonia Nacional, mandando aí a sua mensagem pelo nosso WhatsApp 619-9674-1536. Faça aí como nosso amigo Daniel Xavier, de Piedade, né? DDD 15, né? 15. Um abração para você. Muito obrigado, Daniel Xavier de Camargo. Ele diz aqui: boa tarde, sou Daniel Xavier de Piedade. Gostaria de ouvir uma música com Amado Batista, Secretária. Eu quero oferecer a todos os ouvintes ligados na Rádio Nacional AM Brasília. 1h38, tá aqui o sucesso para você.

Agora mais 42 minutos, 1h42, nós vamos seguindo, chegando aí alegria. Chegou também o Wesley, né? Festa do interior, Gal Costa.

0: Muito bom, tivemos aí festa do interior, Gal Costa. Vamos seguindo, meu caro John, aqui com nossa Sintonia Nacional.
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0: Isso aí, minha gente, quem está chegando aqui é o Wesley, né? Wesley, senta aí, vamos falar dessas medalhas, né? É, o Wesley conquistou, é o maior medalhista que eu conheço aqui do Distrito Federal. É. Os outros não vêm aqui, né, João? Só ele que vem. Não, mas é campeão, né, de medalha. Boa tarde, Wesley.
2: Boa tarde,
0: Tudo
2: Frank. Boa
0: bem?
2: tarde, Johnny.
0: Então, essas medalhas aqui foi da competição do fim de semana, de
2: Foi
0: onde?
2: no sábado, teve uma corrida aqui no Eixo Monumental,
0: Sim.
2: na Praça do Buriti, 17 horas.
0: Muito bem. A medalha, essa aqui é a.
2: Essa aqui é a medalha, esse aqui é o troféu do
0: Ah, o
2: primeiro
0: troféu
2: lugar.
0: e aí a
2: Na minha
0: medalha, né?
2: categoria, né,
0: Qual é a
2: Frank Silva?
0: categoria?
2: PCD.
0: O que quer dizer?
2: É, portador de necessidades especiais.
0: Especiais, tá certo. Mas você não tem defeito nenhum, é no dedo do pé?
2: É
0: Ah, no
2: escondido.
0: escondido, tá
2: Na
0: certo.
2: orelha.
0: Mas Wesley, prazer, viu, receber você e tirar foto aí com a sua medalha. Eu tirei uma foto ali, mas o fotógrafo entortou minha cabeça, eu vou tirar outra.
2: Então, tem que tirar a outra.

0: Né? Aí é o fotógrafo que
1: Mas
0: estragou.
1: Wesley, e aí? Eu tô torcendo para que você encare as Olimpíadas, rapaz. Como é que é? Vai ou não
0: Ô,
1: vai?
0: Franco Silva, na verdade eu encontrei lá um treinador da minha colega, que tem uma colega. Na verdade, é a esposa de um colega nosso, que
1: Certo.
0: trabalha aqui também. E ela sempre ganhava, mas era menos. Agora ela tá ganhando todos, porque ela tá com um
1: Todas.
0: treinador.
1: Tá com personal trainer.
0: E aí ele me chamou, né?
1: Sim.
0: Aceitou o convite dela, né? E aí no sábado eu vou lá de madrugada, porque o treino é 5h20 da manhã.
1: Muito bem. Olha, Wesley,
0: Mas
1: sucesso para você, viu?
0: eu que agradeço,
1: E eu
0: Franco,
1: quero
0: o
1: ver você
0: apoio.
1: nas Olimpíadas.
0: Quem
1: Sabe?
0: sabe, né, Franco?
1: Primeiro sucesso é na mente, na cabeça, né? Começa a pensar e vai, né,
0: Aí
1: longe.
0: vai, né?
1: Sucesso, parabéns,
0: Obrigado.
1: viu,
0: Ô,
1: pelas suas
0: Franco,
1: medalhas.
0: aproveitando que
1: Oi.
0: eu tô aqui, deixa eu
1: Sim.
0: agradecer a todos que me parabenizaram ontem, que eu
1: Ah,
0: tava em
1: festa.
0: casa,
1: E o
0: né?
1: bolo, né? Cadê, João? Ele trouxe, né?
2: Diz ele que tá lá na sala
0: Eu vou
2: dele.
0: ver lá na minha sala se ainda tem
1: Se
0: lá
1: ainda tem, tá
0: pra
1: certo.
0: vocês.
1: Muito
0: Um abraço
1: bem.
0: pra todos. Obrigadão aí pelo carinho da amizade.
1: Muito bem, Wesley. Um abraço. Você merece, viu, Wesley? Sucesso, parabéns pelas medalhas, né? Deixa
0: Obrigado.
1: a equipe da EBC toda orgulhosa com esse atleta aqui, medalhista. Wesley, um
0: Quem sabe
1: abração.
0: vem coisa melhor para nós,
1: Claro,
0: né?
1: são 13h48. Vamos falar agora com o nosso amigo Valdivino. Eu vou mudar o nome do programa, Valdivino de Viva a Tarde. Viva a Tarde, Valdivino. Eu estou brincando com você. Frank Silva, todos da Rádio Nacional, gostaria de ouvir Léo Magalhães, a música Locutor, né? Locutor é o título da música. Mando para todos os amigos. Falou, Valdivino, um abraço. Quem está chegando também aqui, meu caro João Cláudio e ouvintes, é a nossa querida amiga Corsina. Boa tarde, Corsina, aí de Aparecida de Goiânia. Boa tarde.
3: Frank, boa tarde, tudo bem?
1: Tudo bem.
3: Eu também estou torcendo aí pelo Reze, pelas Olimpíadas. Frank, eu gostaria de ouvir uma música do Zé Velho Camargo Luciano, pode ser qualquer uma, das mais antigas, das boas aí. Se for possível, pode ser até Linda Linda,
1: Vamos procurar, viu,
3: ou
1: meu
3: então
1: amor?
3: Pare, uma música dele aí, tá bom?
1: Sim.
3: Um abraço, quero deixar um abraço para Milena, para Eze, né?
1: Sim.
3: Também para o seu Manuelzinho, para Márcia Ferreira, para todos do nosso grupo que está em Cidade Nacional, enfim, para todo mundo, Irã, Sebastião Danta, enfim, todos.
1: Tá certo. Muito obrigado, querida Cursina. Vamos procurar sua música. Até o final do programa a gente toca, se estiver por aqui, tá bom? Se não, fica para depois. Um abraço, meu querido amigo, minha querida amiga Ezra. Obrigado pela visita. E nós vamos de que agora, meu caro João? O locutor, né? É o pedido do nosso querido amigo Valdivino Antônio dos Santos, lá das Minas Gerais. Léo Magalhães, 1h50.

Muito bom, é o nosso Sintonia Nacional. Olha aí, minha gente, vamos seguindo aqui com o nosso programa. Participe aqui do nosso Sintonia Nacional. Mande aí a sua mensagem pelo WhatsApp 619-9674-1536. 619-9674-1536. E aí você pode pedir a sua música, mandar o seu recadinho, enfim, fique à vontade. Nós estamos com Sintonia Nacional na Rádio Nacional AM Brasília, 980 kHz. Também no aplicativo radios.ebc.com.br e aí na Parabólica. Um abraço. Como você está nos ouvindo? Me diga aqui através do nosso WhatsApp 619-9674-1536. Vamos seguindo com o nosso Sintonia Nacional, trazendo aí Bruno e Marrone, Meu Jeito de Sentir.

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1: Agora são 2 horas em Brasília. Muito boa tarde, eu sou Daniel Ito e este é o Nacional Notícias com o destaque do momento. Vamos atualizar as informações sobre a crise que se instaurou no STF nos últimos dias, a partir do caso Master e também uma certa disputa aí entre os ministros Alexandre de Moraes, André Mendonça, que inclusive, né, respingou no comando da Polícia Federal nos últimos dias. Pois é, a repórter Sayonara Moreno está aqui no estúdio ao meu lado para contar para a gente que o presidente da República, que vem acompanhando tudo, resolveu se manifestar sobre o assunto, né, Sayo? O que, que disse aí o presidente Lula? Muito boa tarde para você.
2: Oi, Daniel, boa tarde para você. Diante dessas decisões e vazamentos, tudo que você vem citando aí, né, envolvendo o Supremo Tribunal Federal, o presidente Lula defendeu, agora pela manhã, já no fim da manhã, Daniel, a quebra completa do sigilo das investigações de todos os envolvidos no caso Master, que ele considera o maior crime financeiro da história do Brasil.
1: Sim.
2: Ele publicou isso nas redes sociais, no perfil oficial dele, defendendo que a medida seja tomada de forma urgente contra quem for doa a quem doer. Ainda segundo o presidente, é preciso haver transparência e não vazamentos seletivos que, segundo ele, impactam a disputa eleitoral. Para Lula, o povo brasileiro precisa de explicações para enfrentar o que ele classifica como crise institucional que tomou conta do poder judiciário. Ainda falando sobre esse assunto, o presidente Lula citou até mesmo um exemplo a ser seguido, palavras dele, que seria a divulgação da verdade. Na operação Spoofing, conduzida pelo então ministro do STF, Ricardo Lewandowski.
1: Sim.
2: Em 2021, a gente lembra, o magistrado retirou o sigilo que havia imposto aos autos, né, garantindo ali que a defesa de Lula, na época, acessasse os arquivos da operação Spoofing, que investigava a invasão de dispositivos eletrônicos de autoridades ligadas à operação Lava Jato. Então, com essa quebra do sigilo na época, o presidente Lula

0: Cita que é um exemplo a ser seguido para que seja feito o mesmo hoje, é o que ele defende, que quebre todos os sigilos que envolvem o caso Master no Supremo.
1: Que é um caso grave, disse o presidente Lula, né? Saiu então que se quebre logo o sigilo total e não de forma seletiva, como ele falou que vem ocorrendo aí, principalmente nessa disputa entre o ministro Alexandre de Moraes e o ministro André Mendonça.
0: É o que defende o presidente Lula.
1: Perfeito. Muito obrigado, Sayonara, pelas informações. 2 horas e 2 minutos em Brasília. Esse foi o Nacional Notícias. Próxima edição às 3 horas.
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14:06, vamos cantar. Tá aí o Márcio Greik, Matando a Saudade, o mais importante é o verdadeiro amor.

14 horas, 10 minutos. Pois é, quando a pessoa que amamos não está ao nosso lado, a vida continua, mas perde parte do seu sentido. A pessoa segue vivendo mesmo assim, trabalhando e passando pelos dias, porém, sente que está apenas existindo, porque aquilo que realmente fazia seu coração feliz está ausente. É o que diz esta música de Zezé de Camargo e Luciano, a pedido da Corsina de Goiânia, 2:10.

0: 14 horas, 14 minutos. Zezé Luciano, você vai ver.
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0: Pois é, um abraço, meu querido, minha querida amiga. Obrigado você que está indo ao trabalho, curtindo a gente, onde quer que você esteja. Um abraço bem forte, continue. Participe aqui do nosso programa Sintonia Nacional, Rádio Nacional AM Brasília, 980 kHz. O WhatsApp é 619-9674-1536, né? Bem, gente, amiga, nós vamos ouvir uma música agora que fala sobre amor, proteção, a presença de alguém especial que parece um anjo na vida da pessoa, né? É isso aí. É a ideia de que existe alguém capaz de trazer conforto, segurança, esperança e felicidade, mas quem não quer, né? 14 e 15, Anjo, Roupa Nova.

14h19, e a próxima música nos faz lembrar daquela pessoa que já passou pela nossa vida, mas que continua sendo desejada e idealizada, né? É a condição de ex, alguém que aparece nos sonhos, nos pensamentos, né? Então tá aí pra você, preste atenção.

0: É, Gustavo Lima, ex dos meus sonhos, 14h22.
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0: Seguindo, minha gente, olha aí, no Brasil, um em cada cinco estudantes do ensino fundamental e do ensino médio diz já ter feito apostas online, as bets. Segundo a Frente Parlamentar Mista da Educação, o levantamento apontou, inclusive, que a proporção chega a quase metade dos pesquisados no terceiro ano do ensino médio. A pesquisa ouviu 1.912 estudantes de 190

91 escolas de todo o país. Um dos dados de maior impacto é a que as apostas começam aos 11 anos de idade. Pelo menos 9,5% dos estudantes até essa faixa etária disseram já ter feito apostas. No Brasil, é proibido que menores de idade tenham acesso a plataformas de apostas online. E aí, nós tivemos aí um resultado mundial, né, negativo. 25% não assimilam bem aí, não respondem bem a matemática, a língua pátria e também as ciências, né? Aí mais um dos motivos, meninos apostando, né? Isso vicia. 14 horas 23 minutos. E aí, você ligadinho da gente, onde quer que você esteja. Nós vamos trazer agora uma música que fala das nossas raízes sertanejas, né? Da vida do interior. Se o seu coração se identifica com o sertão, com suas tradições e sua simplicidade, aumenta aí o volume do seu rádio. Coração Sertanejo, Chitãozinho e Xororó.

0: Beleza, agora são 14 horas mais 27 minutos e agora vamos ouvir como 2 e 2, Roberto Carlos.
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6: Vamos seguindo aqui com o nosso Sintonia Nacional. Vamos dar um giro, vamos agora ao Piauí, né? Ao sul do estado do Piauí, falar com nossa querida amiga Francisca. Cristino Castro, né, dona Francisca? Um abraço, boa tarde.
7: Frank, estou aqui curtindo o seu programa, o nosso programa. Boa tarde, que Deus abençoe. Frank, gostaria de ouvir uma música com Gino e Gênio. Qualquer uma de Gino e Gênio que você tocar, uhum, é muito boa. Ofereço para todos que gostarem da música, ofereço para a Divina e a Raquel, Eliseu Martins, ofereço para a Edilene Teresina e todos que gostarem da música. Boa tarde, Frank Silva.
6: Ok, dona Francisca, abraço bem forte, muito obrigado. É isso aí, trabalhando e curtindo a gente, né, John? Ainda no estado do Piauí, nós vamos sair do sul do estado e vamos falar com a Edileuza, lá na capital piauiense. Edileuza, do bairro São Pedro, Teresina, Piauí. Boa tarde, Edileuza.
8: Boa tarde, conterrâneo. Boa tarde, Frank. Passando por aqui para dizer que estou te ouvindo. É um prazer enorme te ouvir e poder falar contigo. Na oportunidade, gostaria de ouvir uma música. É Franguinho na Panela com Gino Gino, se possível. Essa vai para todo mundo, também escuta do programa, pessoal aí no DF e em torno, pessoal no Maranhão, no Pará, no Mato Grosso, em Tocantins, pessoal no sul do Piauí, pessoal lá em Roraima, pessoal lá no Macapá. Um abração, Frank. Boa tarde.
6: Boa tarde, querida Edileuza. Olha aí, as duas do Piauí, né? O mesmo gosto musical, Gino e Geno. E dona Francisca pediu qualquer uma, então vamos atender com o pedido da Edileuza. Franguinho na Panela, né? Vamos procurar. Agora são 14 horas 34 minutinhos, 14h34. É o nosso Sintonia Nacional. Olha aqui, o destaque lá do Piauí. 11 trabalhadores são resgatados de condições análogas à escravidão em fazenda na Bahia. Pessoas viviam há 40 anos em casas de taipa que não tinham banheiros nem água potável. Elas chegavam a caminhar por uma hora entre a plantação e as residências com produção de piaçava e levando todo esse material na cabeça. Foi lá na cidade de Nazaré, no Recôncavo Baiano. Infelizmente, o mundo evoluiu, a tecnologia evoluiu, já temos a inteligência artificial, né? Mas as pessoas não, continuam escravizando o próprio irmão, o próprio ser humano, né? Na fazenda, a fiscalização encontrou casas de taipas construídas com barro e madeira que não tinham banheiros, água potável e nem iluminação adequada. Telhados e paredes estavam deteriorados e houve relato de um desabamento no passado, né? Conforme a auditoria fiscal do trabalho, como banheiros, Os resgatados usavam um buraco improvisado com lonas e estacas do lado de fora dos imóveis. Já a água era retirada de fontes e riachos, inclusive para beber. Durante o dia, os trabalhadores chegavam a caminhar por uma hora entre a plantação e as residências. Em alguns momentos, a produção da piaçava era transportada por eles na cabeça. Piaçava, aquelas vassouras, né? Vassoura. Fazer vassoura, né? Aquela é uma fibra dura, resistente, né? Também não eram fornecidos equipamentos de proteção individual. Não havia treinamento de segurança e os trabalhadores relataram cortes frequentes provocados por facões e pela própria piaçava. Os dados da fiscalização destacam ainda pagamento feito exclusivamente por produção, o que fazia com que as pessoas precisassem trabalhar o máximo possível para garantir uma renda mínima. Por isso, era necessário o trabalhador, né, ficar fins de semanas e também feriados. E quando chovia ou adoeciam, os resgatados tentavam compensar, trabalhando mais em outros dias. Como os trabalhadores não podiam escolher para quem vender a produção, toda piaçava produzida precisava ser entregue obrigatoriamente ao empregador. Ainda segundo a fiscalização, nenhum dos 11 resgatados tinha registro formal. Com isso, eles não acessavam direitos básicos como férias, 13º salário, fundo de garantia do tempo de serviço e exames médicos ocupacionais, né? Pois é, minha gente, ainda existe isso aí no nosso Brasil, infelizmente, ainda temos que anunciar, né, que lê esse tipo de notícia. 14 horas 38 minutos. João, vamos de quê? Franguinho, gente, na panela?
0: Eu tô apaixonado por você.
6: Ah, Genigena, apaixonado por você. E o franguinho?
0: César e Paulinho, franguinho.
6: Ah, tá. Então, querida Edileuza, vamos trazer César e Paulinho, franguinho na panela. E o Genigeno para Dona Francisca, apaixonado por você. 14h38.

0: 14 horas 46 minutos é o nosso Sintonia Nacional.
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0: Seguindo, minha gente, aqui com o nosso Sintonia Nacional, às 2h46. Olha, nenhum apostador acertou as 6 dezenas do concurso 3.055 da Mega Sena, realizado terça-feira. O prêmio acumulou e está estimado em R$ 76 milhões de reais para o próximo sorteio. Os números sorteados foram 01, 11... 36, 43, 48, 49. Repetindo, 01, eu sempre gosto de jogar o 01. 11, eu gosto de jogar o 10. Aí 36, eu ia jogar esse, João, desisti. 43 também, 48, 49, fica para a próxima. E ainda o 1, 11, 36, 43, 48 e 49. 54 apostas acertaram 5 dezenas, e vão receber R$ 34.793 cada. 2.787 apostas acertaram 4 dezenas e vão receber R$ 1.111 cada. 14 horas 47 minutos. Olha só, o futuro chegou, João. Futuro chegou aqui no nosso estúdio, a juventude, minha gente. Vem cá, quem é que gosta de falar aí? Quem é que representa? Sente aqui. Ô,

0: 14 horas 48 minutos, a juventude, a esperança do nosso Brasil. Tá vendo, João? Todos com cara de menino honestos, né? E de estudiosos, né? É isso aí. Conscientes. Que bom. Boa tarde, meu amigo. Como é o seu nome?
1: Boa tarde, tudo bem? Me chamo Thierry Novaes.
0: Como?
1: Thierry Novaes.
0: Thierry Novaes. Boa tarde, aqui é o Thierry Novaes, aqui no Nacional. Voz de radialista, de locutor, né, Thierry? Tudo bem com você?
1: Eu tô ótimo.
0: É do Instituto Federal Brasília,
1: sou, né? Sou lá do Recanto.
0: Recanto das Emas, né? Recanto das Emas, gente, que nós estamos aqui na internet, na Parabólica, no aplicativo, tá em todo o Brasil, onde tiver Wi-Fi. Então vamos dizer o que é o Recanto da Ema. Recanto das Emas é um bairro de Brasília, né? Um bairro, uma cidade satélite, que aqui é diferente das outras cidades, né? Aqui nós temos as cidades satélites. Tem o plano piloto, né? Onde fica o presidente, os ministros, os deputados, senadores, né? O centro administrativo do Brasil, que é no plano piloto. E aí o pessoal saía para dormir nas satélites. Sobradinho, Taguatinga, né? E o Recanto é uma das caçulas, né, Thierry? Você sabe quantos anos tem Recanto?
1: Eu não lembro muito bem.
0: Acho que é mais jovem que você. Ou você nasceu lá? Você nasceu lá?
1: Não nasci lá.
0: Não nasceu lá. Mas é bem jovem o Recanto, né? Thierry, vamos falar o que, que vocês estão aprontando por aqui, o que vocês estão fazendo, representando. É uma aula de campo, uma visita? Como é que é? O que vocês vieram fazer aqui na Nacional?
1: Nós estamos representando a visita no nosso campus de audiovisual. Então, nós viemos aqui para poder ver como funciona, né?
0: São estudantes de jornalismo, de
1: comunicação. Nós fazemos tanto questão de equipamento, gravação, captação de áudio. Uhum. Então, tem toda essa parte. Então, nosso curso engloba todas essas partes do audiovisual.
0: Vocês estão estudando, estão fazendo aí a parte técnica, como isso. Montar o aparelho, como isso. Consertar, como isso. Operar, né?
1: Exatamente.
0: Então, João, o João é jornalista, é o diretor, ele vai dirigir, vai filmar, sim, né?
1: Exatamente.
0: Ajustar, igual o João faz ali também, controla exatamente. A mesa, tudo, né? Exatamente. É no Instituto Federal, onde é que fica?
1: Fica próximo da... Fica na Monjolo.
0: Monjolo, é um...
1: Avenida do Monjolo.
0: É no Recanto das Emas. Muito bem, exatamente. Muito bom. E aí, todo mundo gosta desse curso? Todo mundo?
2: Sim.
0: Muito bem, olha. Quando a gente gosta do que a gente faz, nós nos tornamos os melhores do mundo, né? Tem que gostar do que faz, né? Não adianta você ir lá para o Instituto Federal, porque seu pai é da profissão e disse assim, Thierry, você tem que fazer esse curso, rapaz, que esse curso dá dinheiro. Não vai entrar na cabeça. Agora, quando você diz, pai, eu quero fazer... Como é o nome do curso?
1: Oi?
0: Como é o nome do curso que você faz? Audiovisual, pai. Eu quero mexer com isto, tá? Eu gosto de... Aí vai ser um grande profissional e ganhar muito dinheiro, né?
1: Com certeza.
0: É isso aí, muito bem. E qual a sua mensagem para a juventude? Hoje a gente vê essa juventude aí, não todos, claro, mas alguns jovens, não vou dizer que a juventude, alguns jovens vítimas, né? De traficantes, de criminosos, né? Deixaram se envolver e esse é um caminho sem volta. O que você tem a dizer para seus colegas da mesma idade, enfim?
1: A minha mensagem é que todos possam ser gratificados, conseguir absorver todas as oportunidades que tem, porque nós somos muito gratificados hoje em dia por diversas oportunidades, e por mais que diversas pessoas tenham muitas dificuldades, suas realidades diferentes, há muitas oportunidades de conquistar e de enxergar o mundo de uma forma melhor. E de conquistar os seus sonhos.
0: E sair desse mundo, né? De fantasia, né?
1: Exatamente.
0: Aproveitar as oportunidades.
1: Exatamente.
0: Temos muito. Hoje aqui no Brasil, Thierry, você sabe muito bem que nós recebemos dinheiro para estudar. Lá tem comida, tem toda assistência, tem tudo, né? Então, só não estuda quem não quer, não é isso? Quem
1: exatamente.
0: Não quer aprender uma profissão. Tem várias profissões aí. E parabéns para vocês. Mais alguém quer falar alguma coisa? Beatriz, Bia, vem cá,

0: A Bia botou a mão no rosto. A Bia é perfeccionista. Ela pensa muito o que vai falar, né, Bia? Boa tarde, Bia. Você também é no mesmo curso, tá gostando?
1: Estou.
0: Muito bem,
1: né? A gente está no segundo ano e a gente já está começando a prática, né?
0: A prática.
1: Então a gente já está mais interessados do que o primeiro ano, que é só teórico.
0: A TV Nacional, aqui a IBC, já pode contratar vocês como estagiários?
1: Claro.
0: Faz. O que você sabe fazer já?
1: A gente já está aprendendo a manusear certas câmeras. A gente. A nossa prática em si, ela. A gente aprendeu mais com a câmera T6i. Da Canon. Então essa é a que a gente mais pratica, mas chegou uma agora que é a 27 da Canon, que a gente tá gostando bastante dela, a gente já comparou com a Sony, a gente já teve aula de desenho do som, captação do som, então a gente já tá englobando bastante coisa que a gente tá vendo aqui no EBC.
0: Muito bem, então recado aí para quem organiza essa escola, né? Porque está faltando recurso técnico pedagógico. Ela só conhece até agora esses dois instrumentos, tem muito mais, né?
1: Muito.
0: Muito mais.
1: A gente também tem aula de iluminação com a Patrícia, a mesma professora de fotografia, a gente também tem aula de iluminação. E basicamente no segundo ano é isso.
0: Futuro da comunicação no Brasil, né? O audiovisual, enfim, né? Nós vamos precisar de vocês com certeza. E qual a sua mensagem aí para o jovem, baseado no que eu falei com o Thierry? O que você tem a dizer para essa juventude aí, para as colegas?
1: Igual o senhor falou, que a gente não deve viver numa fantasia. Eu acho que a gente deveria cair mais na real, porque nem para sempre os nossos pais vão sustentar a gente.
0: Isso.
1: Então a gente tem que começar a estudar, tem que começar a ver o que, que a gente gosta, a fazer uma faculdade, um concurso de ensino médio e fazer o que a gente gosta, porque se a gente não fizer o que a gente gosta, a gente não vai ter um futuro tão próspero quanto a gente pretende.
0: Exatamente. Muito bem, muito bem. Isso aí, olha. Eu desejo sucesso a vocês e fico alegre, né? Porque teremos aqui nosso meio de comunicação com profissionais capacitados, né? E sucesso mesmo para vocês, viu? Não desistam, tá bom? Primeiro passo no sucesso da vida da gente, sabe onde é que a gente dá? Primeiro passo, na mente, pensamento, igual vocês fizeram. Quero fazer essa área, quero ser esse profissional e com certeza vão conseguir e vão inovar, né, para que o nosso Brasil continue aí desse jeito, que nós não deixamos a desejar nesta área de jeito nenhum. O mundo inteiro sabe das nossas coisas. João é jornalista também, viu? Sabe disso. Então é isso aí, sucesso, vão em frente. Estudem, porque sabe quem é que ganha mais? Quem sabe mais, né? Sucesso, abraço para vocês. Fiquem à vontade. A música, qual a música vocês gostariam de ouvir? Diga aí, uma música. Hã? Vamos procurar. Hein? Jet Ski, como?
2: Jet Ski, do Pedro Sampaio.
0: Como, João? Vai dar tempo. Ah, não vai dar tempo, né? Pra gente procurar. Um abraço, minha gente. Eu quero me despedir aqui também do nosso amigo ouvinte, né? Deixar aqui o meu abraço no fundo do seu coração e dizer que amanhã nós estaremos aqui novamente no Sintonia Nacional com este amigão Frank Silva, João Cláudio na técnica de som, Mário Sartorello, coordenação e produção musical. Nós vamos cantar com quem, João?
3: Pode ser Erasmo Carlos.
0: Erasmo Carlos, Gatinha Manhosa. É do tempo do avô de vocês, essa música que vamos tocar agora. É boa, imortal. 14h57. Boa tarde, Brasil.

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1: Agora são 3 horas em Brasília. Olá, muito boa tarde. Eu sou Daniel Ito e este é o Nacional Notícias com um destaque do momento. Vamos agora com informações sobre a operação sem desconto, aquela que apura os descontos indevidos nas aposentadorias e pensões do INSS, assunto que dominou o debate público há um tempo atrás, né? E a notícia agora é que 3 investigados foram soltos por determinação do ministro do STF, André Mendonça. E o repórter Gabriel Brum tem os detalhes ao vivo aqui no estúdio. Gabriel, quem são esses investigados que agora respondem em liberdade? Hein? Boa tarde para você.
2: Boa tarde, Daniel. Boa tarde a todos. São eles o ex-procurador-geral do INSS, Virgílio Antônio Ribeiro de Oliveira Filho, e a empresária Thaisa Hoffmann Jonasso, que é a esposa de Virgílio. Uhum. O outro liberado pela decisão do ministro foi Samuel Crisóstomo do Bonfim Júnior, contador da CONAFER, Confederação Nacional dos Agricultores Familiares. Segundo a investigação, ele teria atuado por meio de diversas empresas utilizadas para recebimento, circulação e dissimulação de valores. Uhum. No lugar da prisão, o ministro determinou medidas como tornozeleira eletrônica e proibição de contato com outros investigados. De acordo com André Mendonça, a medida não é uma antecipação de julgamento. Significa apenas que na fase atual da investigação, a prisão não é mais necessária para proteger a apuração, Daniel.
1: Então eles seguem sendo investigados em liberdade.
2: Sim.
1: Gabriel, e o ministro André Mendonça também afrouxou as cautelares de outros 3 investigados, né? Quem que são eles?
2: É isso mesmo. José Carlos Oliveira, que depois passou a se chamar Ahmed Mohamed Oliveira, ele foi chefe do INSS e ministro do Trabalho no governo do ex-presidente Jair Bolsonaro. Ele teria recebido aí propina para facilitar os interesses da CONAFER, segundo a investigação. O outro é Pedro Alves Correia Neto, que ocupou cargos altos no Ministério da Agricultura e teria recebido propina entre 2022 e 2024. E o terceiro é Gilmar Stello, que seria um intermediário financeiro desse esquema. Uhum. Bem, esses 3 vão deixar de usar a tornozeleira eletrônica, mas estão proibidos de entrar em contato com outros investigados, de frequentar unidades do INSS ou entidades com as quais eles tenham tido alguma relação, e também estão proibidos de deixar o país e vão ter que entregar o passaporte, Daniel.
1: Tá certo, atualizações então da operação sem descontos indevidos nas aposentadorias e pensões do INSS. Gabriel, obrigado pelas informações.
2: Boa tarde.
1: Muito boa tarde para você também. 3 horas e 2 minutos. Esse foi o Nacional Notícias, próxima edição às 4 horas.
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7: No Rádio Memória de hoje, especial 90 anos, vamos lembrar que a relação entre rádio e música vai muito além de levar canções aos ouvintes. O rádio também é espaço de criação, experimentação e transformação da produção musical brasileira. Das inovações nos estúdios, às composições que ganharam o país pelas ondas do rádio. A Nacional ajudou a construir essa história. Vamos ouvir trechos deste episódio.
8: É bastante conhecido o papel do rádio para ajudar a formar o gosto médio do público. Mas a participação do veículo vai para muito além disso. A própria produção musical brasileira, ela já foi afetada pelo avanço das tecnologias, pelas experiências que os músicos já realizaram nos estúdios das emissoras e, claro, pelo feedback e o retorno imediato do público que nós recebemos no rádio. O Rádio Memória, hoje especial, comemorando os 90 anos da nossa emissora, símbolo de ouro do rádio no nosso Brasil, vai falar um pouco sobre essa relação entre o que se produz no rádio e o resultado para a nossa música brasileira. E claro que eu não vou passar por esse desafio sozinho. Comigo está a Bia Aparecida, que é cantora, apresentadora, jornalista. É gerente de música aqui na EBC, a Empresa Brasil de Comunicação.
9: A gente não tem como falar de música brasileira, da história da música brasileira, sem falar da rádio, sem lembrar da rádio.
8: Com certeza. Muitas experiências que a gente já não tem nem mais a capacidade, né, de traçar todas, de anotar todas. Mas se a gente trouxer aqui um pouquinho de tudo de bom que aconteceu na nossa Rádio Nacional do Rio de Janeiro, acho que a gente já tem muito conteúdo. E uma das coisas que combina com Época de Ouro, né, é claro, é o choro. E aí a gente tem um representante do Época de Ouro, tem a Época de Ouro da rádio, tem o Época de Ouro, esse conjunto que marca a época e que para mim é a maior referência, né, na produção do choro que a gente tem no nosso país. E o representante está aqui. O Jorge Filho, cavaquinista, para conversar com a gente. Seja bem-vindo.
10: Muito obrigado. É um prazer muito grande estar aqui, né? A Rádio MEC e a Rádio Nacional são duas emissoras, assim, muito importantes para a música brasileira, né? Isso não resta a menor dúvida.
8: Agora, conversa de bastidores. Pouquinho antes da gente começar aqui a nossa gravação, eu fiquei sabendo que vocês já tocaram juntos no episódio que eu desconhecia. Quer dizer, Bia Aparecida, que você já cantou um repertório da Carmen Miranda?
9: Sim, sou corajosa. Né? Subi ao palco.
8: Com Época, época de ouro tocando.
9: Lá em 2009, comemorando o centenário da Carmen Miranda e acompanhada pelo Época de Ouro. Assim, eu não gosto de falar acompanhada pelo Época de Ouro, porque o Época de Ouro tinha centralidade ali no momento. Eu tava ali só pra...
8: Você fez fazer uma participação... Tá sendo modesta, né?
10: É, modesta.
9: Fiz uma participação. Eu lembro, cantei Tico Tico no Fubá e cantei... Disseram que voltei americanizada.
10: Olha!
9: Eu lembro, porque foi o ponto alto da minha carreira.
8: Imagina.
9: Eu gosto de falar isso porque,
8: gente... Era início da sua carreira e já começou muito bem.
9: Sim.
8: A gente pode dizer dessa forma.
9: Coisas de Dona Dorina, agradeço. Muito obrigada, mamãe.
10: E nessa época estava lá ainda o César Faria, né?
9: Sim.
10: No violão,
9: sim.
10: Pai do Paulinho. E o Jorginho do Pandeiro,
9: sim,
10: né?
9: Sim, seu pai também estava.
10: É.
9: Foi. Eu fiquei muito nervosa. Foi uma grande honra, de verdade. Eu falo assim, rindo, brincando, mas guardo com muito carinho esse momento.
8: Eu fiquei pensando aqui nos dois herdeiros, né? A herdeira da Dorina e o herdeiro do Jorginho do Pandeiro. Agora, a gente já começou lembrando aqui do Época de Ouro tocando Carmen Miranda. E eu imagino que quando vocês tenham um trabalho no rádio, tem um repertório que seria um repertório natural do conjunto e tem aquele repertório que acaba surgindo por conta da relação com o público. Ter que tocar, por exemplo, Carmen Miranda e pegar o repertório de um artista específico,

0: É um desafio para quem toca ao vivo no rádio?
1: Essa coisa do choro tem uma coisa assim muito interessante, né? A pessoa chega e fala assim: ó, você hoje vai acompanhar

0: grande músico, não sei se foi o Radamés, que falou que o choro é a música clássica, né, brasileira, né? Então, sim, acho que foi o Radamés, não tenho muita certeza, não. Hoje o solista chega e toca uma música que naturalmente ela foi gravada em dó maior, vamos sim, falar assim, tom de pobre, como se dizia de música. Aí a pessoa chega, o timbre da voz, por exemplo, não dá naquele tom, uhum, ou tá baixo, ou tá alto, aí ela muda de tom. Ou ela baixa um pouquinho, ah, vamos fazer em si bemol, minha garganta hoje não tá boa, alguma coisa assim, ou aquele tom é melhor. Então a gente já tem que tocar aquela música em si bemol.
1: Mas o músico fica, às vezes, aborrecido porque ele acha que a expressividade da música é alterada quando muda muito o tom?
0: Não, não fica, não. É, tem determinadas músicas que quando muda o tom é mais complicado, às vezes, pela complexidade da música.
2: Guinga.
0: Né?
2: Você não muda o tom de Guinga, não.
0: É, o Guinga tem umas músicas, as músicas dele são bem harmonizadas, com uma dificuldade, como se pode dizer, alta. A Emilinha fazia uma coisa interessante. Tem um fato que meu pai me contou na Rádio Nacional. Ele falou assim, a Emilinha foi cantar uma música e aí ela falou, mi bemol. Aí o cara fez, é comum o cara fez, tan, tan, tan, fazer a primeira e segunda do tom, né? Aí o músico fez ré maior pra botar num tom mais tranquilo, né? Aí ela falou assim, não, não, não, eu falei mi bemol. Lá, rá, rá, rá. Ela cantou as notas do mi bemol, a danada. Tinha um ouvido danado a Emilinha, né?
2: Essa é uma cantora musicista.
1: Sim, né? Sim. Nós tivemos outras, né? A Zezé Gonzaga, por exemplo, dizem que os maestros da Rádio Nacional gostavam da Zezé Gonzaga porque ela também tinha essa percepção musical, uma leitura musical interessante. E também já ouvi falar bastante da Dona Ivone Lara, que talvez você conheça, Bia, já tenha ouvido falar dessa dama.
2: É, eu conheci Dona Ivone, tive essa sorte. É, a minha mãe, né, a cantora Dorina, ela fez muitos shows com a Dona Ivone, assim, quando tinha, sei lá, 7, 8 anos, antes dos anos 2000, né?
1: Uhum.
2: Sim. E aí elas fizeram muitas coisas. O projeto Pixinguinha, que rodava, né, o Brasil, foi a época que ela fez mais shows com a Dona Ivone. E eu lembro de um show lá no Teatro Municipal de Niterói, com a Dona Ivone, que ela participava. E aí a minha mãe gravou um disco que se chamava Samba.com e a Dona Ivone participou. Então teve essa época que elas ficaram muito juntas. E teve um ano, lá na Feira das Iabás, em Oswaldo Cruz, lá na Praça Paulo da Portela, que eu abri o show da Dona Ivone.
1: Olha só.
2: Um Dia das Mães e eu cantei pra abrir o show da Dona Ivone Lara, convite do Marquinhos de Oswaldo Cruz. É, e eu nasci no Conjunto dos Músicos, né? Em Auma, que ficava bem perto de onde Dona Ivone morava. Eu acho que ela foi uma mulher que quebrou muitos paradigmas, assim, não só na música, mas também, né, na questão da saúde mental.
1: Uhum.
2: Ela foi uma mulher que fez muita diferença em diversos trabalhos. Eu acho, assim, que é difícil ter algum dia que eu não ouça a Dona Ivone Lara. Eu sempre ouço. E essa história da notinha errada, por exemplo, o filho, o neto da Dona Ivone, o André, fala que ela... A Dona Ivone, ela ficava quietinha, né? Ela já mais velha, ela ficava quietinha, assim, na cadeira. Aí tocando o cavaquinho dela e tal. Quietinha e só prestando atenção. Aí alguém tava tocando, assim, parecia que ela tava dormindo. Aí alguém dava uma notinha errada. Aí ela, opa! Tá errado isso aí,
0: fala
2: meu filho. Mas com o maior carinho do mundo, sabe, que ela fala.
1: Sim,
2: falava.
1: Sim. E é interessante porque esses cantores e cantoras acabam valorizando a melodia. Alguns, às vezes, nem têm a formação ali teórica da musical, mas conhecem a melodia, valorizam a melodia e acompanham direitinho a melodia na hora de cantar. Vamos ouvir aqui algumas vozes para a gente passar por essa história um pouquinho da nossa Rádio Nacional e brincar de react, porque está na moda, né? Na era da internet, a gente ouvir. E aí a gente tem lá atrás aquele momento em que a música de câmara, aquela que você precisava ter uma projeção vocal, a dicção, a afinação, deixa esse legado, mas os cantores passam a contar com o microfone. Então, ao mesmo tempo, tem as sutilezas, as respirações, tudo que fica e que, de certa forma, caracteriza uma geração de cantores, como esses dois que a gente vai ouvir agora na nossa primeira recordação.

0: Eu sou suspeito de trazer essa cantora aqui, porque eu sempre falo dela em meias discussões de quem foi a verdadeira rainha do rádio. E aí o povo fica, Emilinha, Marlene, e aí eu falo, Linda Batista. É a minha voz preferida. E antes, vocês já conheceram a voz? Orlando Silva cantando Malandrinha. Bia, você que canta, como é a preparação para alguém que precisa, assim, fazer essa emissão de voz para tão distante quando não tem microfone, mas dominar a técnica também do microfone, porque são coisas diferentes, né? Você já teve que cantar sem microfone?
1: Ah, a gente canta sem microfone
0: Em
1: muitas
0: casa,
1: vezes,
0: né? O tempo
1: né?
0: todo.
1: Não, mas assim, em roda de choro, por exemplo, né? É engraçado assim, porque realmente as técnicas são muito diferentes e eu gosto muito da Fátima Guedes. Ela fala muito sobre isso, assim, quando você pega o microfone, você tem que ter a emissão, o volume, ele tem que estar ali certinho, né? Ele não pode mudar muito o volume, mesmo quando você manda o mais grave, a nota mais grave ou a nota mais aguda. Parece que a pessoa tá cantando assim e já tá tudo mixado, né? Aquela pessoa que canta e
0: Sim.
1: parece que é um CD tocando.
0: Mixada ao vivo.
1: Isso. É isso, assim. Eu acho essa a maior dificuldade do que ter essa voz de peito, né? Quando a gente pode soltar a voz assim. E quando você não tá com o microfone, se passar uma notinha ali, nem todo mundo vai perceber, né? Mas quando você tá com o microfone, você conseguir fazer isso, né? Eu acho que é um desafio, assim, grande.
2: Muitos
0: Sim.
2: cantores, no momento em uma nota mais forte, mais alta, costumam afastar, né?
0: Afastar.
2: Afastar o microfone, isso é comum.
1: E
2: Muito.
1: aí, quando você tem essa. Quando você consegue fazer isso com perfeição, né? Você não precisa fazer isso, né? Você pode cantar com o microfone
2: É.
1: paradinho, aquela emissão perfeita. Nem todo mundo consegue, né? Mas a gente
0: Sem
1: trabalha para isso, a
2: afastar.
1: gente vai tentando.
2: É verdade.
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Olá, boa tarde, seja bem-vindo, seja bem-vinda ao Tarde Nacional que está começando agora. Hoje tivemos mais um episódio do Rádio Memória, em homenagem aos 90 anos de fundação da Rádio Nacional do Rio de Janeiro, que será comemorado em grande estilo no próximo sábado, dia 12 de setembro. Você estará junto com a gente aqui nesta celebração. O Tarde Nacional de hoje tem muitos assuntos importantes. Quarta-feira, dia 9 de setembro de 2026. Eu sou Fátima Santos e fico com você até às 5 da tarde. Comigo nos trabalhos técnicos, o João Cláudio. Na produção do programa, Monique Sinaide e Andréia Quintieri. Na programação musical, Mário Sartorello. E também com a gente aqui no estúdio do Tarde Nacional hoje, a Deogracia Pinto. Mais tarde teremos o Celso Amorim e a Fátima Araújo. Vamos juntos? Você está acompanhando aí toda essa movimentação política, jurídica aqui no nosso país, né? A gente vai trazer para você várias informações a respeito do assunto. No nosso bate-papo de hoje, vamos falar sobre a importância da prevenção do suicídio e do cuidado com a saúde mental. E falar de saúde mental também é falar de vínculos, de afetos e das relações que fazem parte da vida de cada pessoa. Por isso eu te convido a ficar com a gente. Vamos falar de uma relação muito importante que pode ajudar a solucionar algumas questões mentais, de saúde mental. É a relação com os pets. Daqui a pouquinho no nosso bate-papo. Hoje é dia do médico veterinário. Nós prestamos aqui a nossa homenagem nesta data que foi criada para reconhecer e homenagear os profissionais que dedicam a vida ao cuidado e à proteção dos animais, dos nossos cães e gatos, aos animais silvestres como onças e leões. Os médicos veterinários têm um papel fundamental na preservação da saúde e do bem-estar animal. E para marcar esta data especial, o tema do dia vai destacar a importância desses profissionais e os desafios de uma profissão que une conhecimento, cuidado e amor pela vida. Fica com a gente, aqui você sempre aprende mais e fica bem informado. A gente começa trazendo música para a nossa tarde, porque música ajuda a nossa tarde sempre a ficar melhor. Vamos cantar agora, então, aqui no Tarde Nacional com Rastapé.

0: 11:24, horário de Brasília. Vamos começar trazendo as nossas informações. A crise lá no STF está a todo vapor, né? Vários desdobramentos aconteceram hoje. O ministro Flávio Dino determinou a reintegração de Andrei Rodrigues ao comando da PF, depois que ele foi afastado ontem numa decisão do ministro André Mendonça. Vamos ouvir a reportagem da Priscila Mazenotti.
1: O ministro Flávio Dino, do Supremo Tribunal Federal, determinou a reintegração do diretor-geral da Polícia Federal, Andrei Rodrigues, e do diretor de inteligência, Leandro Almada, aos cargos. É uma decisão liminar e que vai agora para análise do plenário. Pontos de Flávio Dino que embasaram a decisão. Primeiro, o Partido Novo não teria legitimidade para pedir medidas cautelares em investigações criminais apenas na esfera civil ou eleitoral. Isso porque a decisão dessa terça-feira do ministro André Mendonça de afastar os dois delegados veio justamente por uma ação do Novo, partido político, segundo a decisão, de direita e imediatamente interessado na suposta medida cautelar, pois possui candidato à presidência da República. Outro ponto, o ministro André Mendonça não poderia ter determinado esse afastamento porque ainda está em curso o prazo para que Mendonça e o ministro Alexandre de Moraes deem explicações sobre os relatórios divulgados por um e por outro na semana passada, prazo que termina nesta sexta-feira. Ou seja, André Mendonça é parte, não poderia agir como juiz. Flávio Dino fala ainda em prolação de decisão em causa própria com o efeito de paralisar investigações e os trabalhos policiais, citando o perigo de dano. Flávio Dino amarrou. Uma coisa é o exercício regular da jurisdição mediante ação constitucional cabível. Outra é a pretensão de afastamento formulada por partido político sem legitimidade para requerer medida cautelar pessoal de natureza penal e acolhida por decisão monocrática, manifestação atípica, sem paralelo na jurisprudência do STF. Por fim, Flávio Dino determina a volta dos dois aos cargos, o restabelecimento integral de suas respectivas atribuições funcionais e, de maneira preventiva, que não sejam impostas a eles novas medidas cautelares de natureza pessoal. E encerrou mandando recado a André Mendonça, especialmente em momentos de acirradas paixões, como ocorre durante um processo eleitoral, o juiz deve zelar para que suas decisões sejam reconhecíveis como derivações do direito e não como resultado de pressões partidárias, ideológicas, midiáticas ou de interesses pessoais. Da Rádio Nacional em Brasília, Priscila Mazenotti.
0: Pois é, e teve muitas reações depois dessa decisão do ministro Flávio Dino. Claro que a oposição já reagiu com um pedido de impeachment para o ministro Flávio Dino, assim como tem pedido de impeachment para Alexandre de Moraes, que já acumula 55 pedidos. André Mendonça acho que não recebeu ainda nenhum pedido de impeachment, mas só de investigação. Claro que a gente segue acompanhando todas as informações e trazendo para você os dados mais importantes. Estamos a poucas semanas da eleição 2026, eleição geral para presidente, governador, senador, deputado federal, deputado estadual. Muita gente para você escolher, para a gente escolher, né? Eu também pretendo escolher os meus candidatos. A gente vai trazer agora uma informação da repórter Carolina Pessoa, que fala sobre a meta para um plano de ação durante as eleições nas redes sociais. Vamos ouvir a reportagem da Meta com a Carolina Pessoa.
2: A empresa de tecnologia Meta, dona do Facebook, Instagram e WhatsApp, apresentou ao TSE, Tribunal Superior Eleitoral, um plano para as eleições 2026, com medidas voltadas para a comunicação no período, como combate à desinformação, à violência e conteúdos nocivos, além de regras para

0: publicidade política e para conteúdos gerados ou modificados por inteligência artificial. Na avaliação da empresa, 5 áreas são consideradas críticas: discurso hostil, desinformação, ameaças, riscos cívicos e discurso violento. O plano apresentado prevê a remoção de conteúdo nocivo, medidas de transparência relacionadas à publicidade política, proibição de anúncios políticos no WhatsApp e regras para o uso responsável de inteligência artificial generativa. O documento também contempla a proteção de dados pessoais em anúncios eleitorais, canais para denúncias e um cumprimento de ordens judiciais. Já em relação às fake news, a Meta prevê o uso de rótulos e informações de contexto, além de medidas para diminuir a distribuição desses conteúdos. A empresa também vai restringir anúncios que desencorajem a participação eleitoral. A política de moderação apresentada ao TSE ainda estabelece a remoção de conteúdos desumanizadores, de alegações com imoralidade ou criminalidade grave e de insultos dirigidos a pessoas com base em características protegidas. A medida inclui estereótipos prejudiciais, como comparações que desumanizam grupos, muitas vezes associados à violência fora das plataformas. Também estão sujeitos à remoção insultos graves, expressões de desprezo ou nojo, palavrões e apelos à exclusão ou segregação. São ainda proibidos conteúdos de incitação à violência, como ameaças graves ou incitação de atos violentos contra a integridade física de membros e servidores da Justiça Eleitoral e do Ministério Público Eleitoral, apelos à violência eleitoral e aqueles que tenham como objetivo restringir o exercício de poderes constitucionais e discursos de ódio. Além disso, podem ser suspensos conteúdos e contas que incentivem condutas antidemocráticas e a divulgação ou compartilhamento de fatos falsos contra a integridade do processo eleitoral. Da Rádio Nacional no Rio de Janeiro, Carolina Pessoa.
1: A gente ainda vai falar um pouquinho sobre as eleições, cada dia mais, né? Porque tá bem pertinho. Olha, muita gente ainda tem dúvida, muita gente ainda se pergunta sobre o que pode e o que não pode fazer antes e durante a votação. Com a proximidade do primeiro turno das eleições, em 4 de outubro, a gente traz para você uma informação que é importante. Para orientar todos os eleitores, o Tribunal Superior Eleitoral formulou o Manual do Eleitor, com as principais normas e orientações para os cidadãos e cidadãs exercerem seu direito ao voto. A norma mostra desde a necessidade de apresentação de documento oficial com foto até a proibição do ingresso com aparelho celular na cabine de votação. Portanto, se você tem dúvidas, verifique no site do TSE, www.justiceeleitoral.jus.br/manual do eleitor ou no cartório eleitoral, todas as informações para tirar as suas dúvidas. Agora a gente vai sair para um intervalo e voltamos em um minutinho.
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Agora são 3 horas e 33 minutos no horário de Brasília. A gente traz para você mais um pequeno episódio

das memórias do Tarde Nacional dentro da história da Rádio Nacional. Rádio Nacional Rio de Janeiro completando 90 anos no próximo sábado, dia 12. A gente também faz parte dessa história.

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1: Hoje vamos continuar nosso mergulho na história do Tarde Nacional Brasília. É o segundo episódio dos especiais que preparamos para te contar como o Tarde também faz parte da história dos 90 anos da criação da Rádio Nacional Rio de Janeiro. É muito orgulho estarmos juntos todas as tardes em todas as praças da Rádio Nacional sem fronteiras. Cada programa faz sua própria história, que converge para o compromisso que temos de fazer o melhor para o nosso público, com entrevistas importantes de temas atuais, conversas que são esclarecedoras, divertidas, feitas com especialistas em diversas áreas. Neste episódio, vamos falar sobre um tema que é constante na nossa programação: a mulher. Vamos relembrar alguns momentos?
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3: 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Coisas da vida, Rita Lee.
1: A gente dá início aqui no Tarde Nacional à Semana da Mulher. Vamos falar de violência, falta de segurança, de relacionamentos, de autoestima, de cuidados com a saúde, enfim, são muitos assuntos. Claro que a cultura também faz parte das nossas vidas, também estará presente aqui no nosso programa durante esta semana.
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1: E dando continuidade à nossa Semana da Mulher aqui no Tarde Nacional, hoje nós vamos falar sobre cultura, sobre o lançamento do livro 13 Mulheres Contemporâneas, 13 poemas cada. A gente achou muito interessante essa reunião de mulheres para falarem sobre assuntos que interessam para todas nós. A Márcia Moura, que é uma mulher indígena, organizou todo esse trabalho.
5: E o que ficou marcado em mim foi exatamente essa sensação, né, dessas narrativas trazerem, né, experiências, vivências tão fortes, de você sentir a perda do fôlego e depois retomar esse fôlego e respirar de novo, né? Então, assim, é de uma força muito grande, são mulheres muito fortes.
1: O Tarde Nacional sempre valorizou e valoriza a produção jornalística de nossos parceiros repórteres, trazendo retratos da vida do nosso cotidiano, como nesta reportagem da Carolina Pessoa.
6: O Brasil atingiu recorde de vítimas de feminicídio em 2025 e 2024, com 1.518 e 1.458 vítimas em cada ano.
0: Especial 17 anos da Lei Maria da Penha.
7: A Lei Maria da Penha está em pleno vigor. Não veio para prender homem, mas para punir agressor. Pois em mulher não se bate, nem mesmo com uma flor. Toda mulher tem direito a viver sem violência. É verdade, está na lei, que tem muita eficiência para punir agressor e a vítima dar assistência. Espero ter sido útil nesse cordel que eu contei. Dizia o velho ditado que ninguém mete a colher em briga de namorado ou de marido e mulher. Não metia, agora mete, pois isso agora reflete no mundo que a gente quer.
1: E o Tarde Nacional sempre se juntou às vozes de alerta sobre a violência contra a mulher, trazendo falas conselheiras e impactantes, como nesta mensagem final da entrevista com a psicóloga Débora Frias.

0: A mensagem que eu queria deixar para as mulheres, né, que hoje estão passando por essas situações, é que você não está sozinha. O que você está vivendo não é amor, é aprisionamento. A vergonha e a culpa não são sua, é de quem agride. Que existe uma rede de apoio, existem leis no nosso país, Brasil. Existe uma vida inteira esperando por você do outro lado do medo. Denuncia, liga 190, a sua vida importa. E dê o primeiro passo, mesmo que com medo, porque a liberdade vale a pena.
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2: Semente Tupã, de Gleiciele Nonato Guató. Meus olhos são nascentes. Cachoeiras correm em minhas veias. Sou a lágrima que cai na chuva e no vento. Sou a água doce do riacho sereno. Sou terra que encharca com a cheia dos rios. Sou a fonte que brota no fundo da terra. O meu corpo é barro de lagoa. Meu coração é pedra com limo. Minha esperança faz curva na tempestade, que renova no fim do dia como arco-íris.
1: E encerramos esse episódio de hoje das Memórias do Tarde Nacional com uma homenagem da cantora Patrícia Duboc a todas as mães. Amanhã reviveremos outros momentos marcantes. Até lá!

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1: Muitas histórias para contar, você está convidado para nos acompanhar amanhã em mais um episódio dos nossos momentos marcantes. Claro que um resumo bem resumido de tudo o que acontece aqui diariamente, tudo o que aconteceu ao longo do programa desde a sua criação. Agora vamos seguir com música. João Nogueira? É agora, João Nogueira?
2: Aquela que você gosta. Vanderly.
1: Vanderly. 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

0: 3h49, vamos seguindo aqui no Tarde Nacional. Já já a gente tem as informações da Rádio Agência. Você fez ontem a sua aposta na Mega Sena? Pois é, o sorteio foi realizado e ninguém acertou as 6 dezenas sorteadas do concurso 3055 da Mega Sena. O prêmio acumulou e está estimado em 76 milhões de reais para o próximo sorteio. Os números sorteados nesta terça-feira foram 01, 11, 36, 43, 48 e 49. 54 apostas acertaram 5 dezenas e vão receber R$ 34.793 cada uma. 2.787 apostas acertaram 4 dezenas e vão receber R$ 1.111 cada. O próximo sorteio acontece amanhã e você ainda tem tempo de fazer a sua aposta. A gente vai trazer agora informações importantes sobre a Anvisa, que aprovou o registro de canetas genéricas para diabetes e obesidade. A reportagem é do Osama El Gauri. Vamos ouvir.
1: A Anvisa, a Agência Nacional de Vigilância Sanitária, aprovou 2 registros de canetas injetáveis genéricas para o tratamento do diabetes tipo 2 e da obesidade. As autorizações para a farmacêutica brasileira EMS foram publicadas no Diário Oficial da União desta terça-feira, 8 de setembro. Segundo a Anvisa, os 2 medicamentos são genéricos da liraglutida, o mesmo princípio ativo das canetas Saxenda e Victoza da Novo Nordisk. Os novos registros foram concedidos com base no Olire, indicado para o tratamento da obesidade, e no Lirux, indicado para diabetes tipo 2, ambos da própria EMS. E como os 2 injetáveis agora foram registrados como genéricos, o preço pode ser pelo menos 35% menor que uma caneta de marca como a Saxenda ou a Victoza, conforme determina a lei dos genéricos. A aprovação dos registros pela Anvisa não significa que os produtos estarão imediatamente disponíveis nas farmácias. A farmacêutica EMS ainda precisa definir os preços de venda e as datas de lançamento das canetas genéricas de liraglutida. Da Rádio Nacional em Brasília, Osama El Gauri.
0: Muita gente estava esperando, né, a liberação dessas canetas pela Anvisa. Vamos aguardar agora a liberação dos preços pela empresa que vai fabricar o produto. Olha, no Brasil, 1 em cada 5 estudantes do ensino fundamental e do ensino médio diz já ter feito apostas online, as bets. Segundo a Frente Parlamentar Mista da Educação, o levantamento apontou, inclusive, que a proporção chega a quase metade dos pesquisados no terceiro ano do ensino médio. A pesquisa ouviu 1.912 estudantes de 191 escolas em todo o país. Um dos dados de maior impacto é que as apostas começam aos 11 anos. Pelo menos 9,5% dos estudantes até essa faixa etária disseram já ter feito apostas. No Brasil, é proibido que menores de idade tenham acesso à plataforma de apostas online. E é um risco muito sério, né, para as crianças, para os adolescentes e jovens, porque se o vício começa tão cedo, com certeza maiores danos pode causar a essas pessoas que ainda estão em formação. Agora são 3 horas e 53 minutinhos. A gente falou sobre a Anvisa, o registro de novas canetas genéricas para diabetes e obesidade. E tem um outro assunto que a gente traz agora com a repórter Carolina Pessoa, que é sobre a vacinação na gravidez, uma vacinação que protege mãe e bebê. Vamos ouvir a Carolina Pessoa.
2: Um tema importante para as mulheres grávidas e que muitas vezes gera dúvidas é a vacinação durante este período. Gestantes podem se vacinar? Existem vacinas que podem ser tomadas e outras que devem ser evitadas? A diretora da Sociedade Brasileira de Imunizações, Flávia Bravo, explica que muitas vacinas devem

0: ser tomadas pelas grávidas, como a hepatite B e a DTPA para difteria, tétano e coqueluche, além da influenza, Covid-19 e vírus sincicial respiratório.
1: A vacinação da gestante é fundamental, uma estratégia fundamental para a proteção das duas vidas, né, do binômio mãe e filho e da própria gestação. Garante uma gravidez mais segura, além de poder, depender da vacina, proteger o bebê durante seus primeiros meses de gestação. Então, os benefícios são da própria gestante por transferência de anticorpos, que a gente chama de imunidade passiva, uma proteção nos primeiros meses da vida do bebê.
0: Um exemplo desse efeito positivo da vacinação em gestantes é o da imunização contra o vírus sincicial respiratório, principal causador da bronquiolite em crianças. No primeiro semestre deste ano, houve uma queda de mais de 50% nos casos de síndrome respiratória aguda grave em bebês menores de 6 meses. Flávia Bravo comenta a conquista.
1: Esse resultado é recebido com muita satisfação, uma notícia para lá de otimista e que traz muito alívio, né? E muita satisfação para todos os pediatras, em termos de saúde pública também, né? Na época do vírus sincicial respiratório, durante a sazonalidade, a sobrecarga dos sistemas de saúde fica em ponto muito preocupante.
0: Flávia Bravo critica também a disseminação de fake news sobre a vacinação na gravidez, que incentivam grávidas a não se vacinarem, e ressalta a importância de consultar fontes confiáveis sobre o tema.
1: Eu lamento muito que falsas informações e mesmo recomendações equivocadas permaneçam. Aconselho que as gestantes procurem fontes confiáveis, como portais e órgãos oficiais de saúde pública e sociedades médicas especializadas e que estão atualizadas em relação à imunização.
0: As vacinas contra a Covid-19, influenza e hepatite B podem ser administradas em qualquer época da gestação, já as demais em outros períodos, conforme a orientação do Ministério da Saúde. Todas as vacinas recomendadas durante a gravidez são oferecidas pelo SUS. Da Rádio Nacional no Rio de Janeiro, Carolina Pessoa.
2: Daqui a pouquinho a gente tem o nosso intervalo para mais informações do Rádio Jornalismo, nosso horário também de propaganda política. E aí a gente volta para o nosso bate-papo, que é um assunto bem interessante. Daqui a pouquinho você vai acompanhar comigo aqui no Tarde Nacional. Agora, enquanto a gente espera, a gente ouve música, música boa para você. João Nogueira é nosso convidado da hora aqui no Tarde Nacional. 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
2: Agora são 4 horas em Brasília. Boa tarde. Eu sou Bianca Paiva e este é o Nacional Notícias com o destaque do momento. Sem trégua no Oriente Médio, o Irã atacou 10 navios perto do Estreito de Hormuz. A ação foi em represália aos Estados Unidos, que haviam afundado 5 petroleiros iranianos. Essa foi a maior onda de ataques recíprocos contra a navegação marítima desde o início da guerra, que já dura 6 meses. Gabriel Correa.
3: 10 navios norte-americanos foram alvos nas proximidades do Estreito de Hormuz após os Estados Unidos afundarem 5 petroleiros iranianos, reportou a agência Reuters. O Irã também afirmou nesta quarta-feira ter disparado mísseis contra uma base usada por forças norte-americanas na Jordânia. A Guarda Revolucionária ameaçou aumentar a zona de exclusão marítima, estendendo-a por toda a costa iraniana ao leste, até a fronteira com o Paquistão. Nos últimos dias, também houve escalada de combates entre a Arábia Saudita e os Houthis do Iêmen, aliados do Irã. Segundo os Estados Unidos, nenhum norte-americano ficou ferido. Os Estados Unidos divulgaram imagens dos navios iranianos afundando enquanto pegavam fogo. Um tripulante morreu em um navio tanque com a bandeira de Gibraltar. Os dois lados justificaram a escalada de agressões militares como retaliação a ataques anteriores. Com o aumento do petróleo tipo Brent para mais de $100 e do petróleo WTI passando dos $95 o barril, o preço do diesel para o consumidor norte-americano atingiu um novo recorde, superando os $5.94 por galão. Ainda segundo a Reuters, o risco principal é se os ataques reduzirão ainda mais as transferências de carga entre navios no Golfo de Omã.
2: Esse foi o Gabriel Correa trazendo um destaque internacional. 4 horas, 2 minutos, Nacional Notícias. Próxima edição às 5 horas.
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0: Já são 4 horas, 14 minutos, horário de Brasília. Como eu disse no início do programa, hoje nós vamos falar mais um pouco sobre o Setembro Amarelo. A gente reforça a importância de olhar para a saúde mental, de oferecer escuta e também de compreender que cada pessoa tem uma história, seus vínculos e suas próprias formas de se relacionar com o mundo. E é justamente sobre esse olhar mais amplo que a gente vai conversar agora com a nossa convidada de hoje, a doutora Renata Roma. Ela é psicoterapeuta lá no Canadá, é pesquisadora, doutora em estudos da criança e do jovem e pós-doutora em estudos sobre a interação entre pessoas e animais. Renata Roma também é autora de um livro que propõe que a relação dos pacientes com seus animais de estimação podem ser consideradas durante o atendimento psicológico. É muito interessante porque cada vez mais a gente ouve falar sobre o envolvimento das pessoas, dos tutores com os seus pets. Então, seja bem-vinda, doutora Renata. É um prazer recebê-la aqui no Tarde Nacional.
1: Prazer. Prazer falar com você.
0: Então, vamos começar falando um pouquinho sobre o seu livro, que é o resultado de mais de 15 anos de pesquisa, né, e também da sua experiência clínica. Durante esse período, quais foram as suas principais descobertas?
1: Acho que ficou mudo.
0: Oi, tá me ouvindo, doutora? Alô, tá me ouvindo?
1: Alô, agora sim.
0: Ah, então, vamos começar falando aqui sobre o seu livro, esse livro que é resultado de uma pesquisa de mais de 15 anos, né? Que juntou pesquisa com a sua experiência clínica. Durante esse período, o que que você percebeu, descobriu, que fez mudar a sua maneira de olhar para essa relação entre pessoas e animais?
1: Claro. Bom, eu venho estudando o vínculo entre pessoas e animais nos últimos 15 anos. Comecei no Brasil, estudando a interação com crianças e o impacto nas emoções. Continuei os meus estudos aqui e hoje trabalho como pesquisadora nessa área. E o que eu percebo é que para muitas pessoas o animal de estimação ocupa um lugar emocional tão importante muitas vezes quanto outros vínculos com pessoas. E cada vez mais as pessoas falam do animal de estimação, elas recorrem a eles às vezes em momentos de ansiedade, em momentos de dificuldade. O animal ajuda a organizar a rotina das pessoas, até por isso quando se perde um animal de estimação é tão desestruturante, porque é alguém que está ali todos os dias. Mas o que eu percebo nos meus estudos é que mesmo quando o animal tem comportamentos difíceis, as pessoas veem nisso um propósito e uma forma de se vincular, às vezes de uma forma muito única.
0: Certo, agora me parece, no dia a dia a gente já percebe um pouco isso em conversas com pessoas que têm pets, né? Mas a sua observação também identificou isso, né? Que uma conversa sobre o animal de estimação do paciente pode ser um bom começo para uma terapia, uma conversa terapêutica?
1: Exatamente, é exatamente sobre isso que eu falo no livro. A gente percebe que esse vínculo é muito importante, mas muitas vezes a gente passa batido por comentários que os pacientes trazem sobre o animal de estimação. E não só entender sobre o vínculo é importante, mas também pode ser uma porta de entrada para falar sobre tópicos relevantes. Então, quando as pessoas falam do

0: começa uma terapia, ele precisa entender um pouco também sobre esse relacionamento com animais, ou o pet, no caso, é só um ponto de partida para iniciar uma abordagem do paciente.
1: Ótima pergunta, e é um pouco das duas coisas. Acho que a gente, o terapeuta nem sempre passou por toda aquela gama de experiências que diferentes pacientes trazem, mas isso não impede de ser curioso em relação àquilo, de entender o significado daquele vínculo. Então, eu não diria que o terapeuta, psicólogo, precisa necessariamente entender sobre esse mundo para ter uma curiosidade de entender sobre isso. Entender o próprio vínculo pode ser uma coisa relevante, mas também pode ser uma porta de entrada. Então, tem um pouco desses dois lados, e dependendo do caso, a gente vai perceber o que é mais relevante em cada atendimento.
0: Agora, doutora Renata, quando um paciente, uma pessoa em acompanhamento psicoterapêutico perde o pet, quando eu tenho uma amiga que perdeu recentemente um pet que convivia com ela há 15 anos, é uma profunda tristeza, né? Toda a família. Isso pode agravar a situação? Nesse caso, qual é o foco do atendimento? Como é que passa a ser tratada essa questão?
1: Sim, é um luto muito dolorido e que engloba sentimentos variados. Às vezes um sentimento de culpa, às vezes um sentimento de impotência, às vezes um sentimento de julgamento social até, porque muitas vezes as pessoas não estão preparadas para acolher alguém que perdeu um animal de estimação, da mesma forma que a gente acolhe outras perdas. Se a gente pensar até no que é esperado de alguém que perde um animal de estimação, ela tem que trabalhar no dia seguinte como se nada tivesse acontecido, não tem um afastamento. Então, socialmente, isso dificulta, às vezes, para as pessoas vivenciarem esse momento. Então, a terapia é um espaço em que ela pode entender essa perda, fazer, dar um significado para ela e perceber que, mesmo sem ter o pet presente fisicamente, esse vínculo faz parte da história dela e vai continuar fazendo de diferentes maneiras. Então, a terapia às vezes é um espaço para isso, mas eu diria que a gente questionar o espaço social que essas conversas têm também é fundamental para oferecer suporte para pessoas ao nosso redor passando por essa perda.
0: Agora, doutora Débora, eu queria que a senhora falasse um pouquinho, de acordo com a sua pesquisa, com o resultado que está no seu livro, sobre essa abordagem com o paciente, que inclui também a existência de um pet, né? Isso não deve ser desprezado, segundo a sua fala. Mas, de um modo geral, a pessoa, ela expõe toda a vida, os outros relacionamentos, não tem um foco só nesse relacionamento entre o humano e o animal.
1: Exatamente. Eu vou te dar um exemplo, né? Então, eu tenho muitas pessoas que me procuram, não necessariamente porque o pet é o foco principal. Às vezes, casais que dizem: olha, eu vi que você entende sobre esse vínculo, eu estou passando por dificuldades no meu relacionamento de casal, e além disso, eu tenho um gato que me dá muito trabalho, e as pessoas não entendem o quanto isso complica a vida muitas vezes. Ou pessoas que têm animais com dificuldades de comportamento e que acabam limitando a vida social por causa disso. Mas a ansiedade aparece em outras áreas da vida também, ou que existe uma questão de ansiedade que aparece em relação ao pet, mas também se destaca na relação com os filhos. Então, muitas vezes isso vai aparecer como um pedacinho do atendimento clínico ali, do discurso de que cada paciente traz, mas não que o atendimento é focado apenas nisso. A questão é: essa é uma parte que pode ser incluída também para a gente ter uma visão mais ampla da vida daquela pessoa que está diante da gente.
0: Ela começa a falar da vida, dos relacionamentos, né? E aí o pet passa a ser um ponto ali de convergência para o início de uma conversa mais ampla. É bem interessante
1: Isso.
0: isso.
1: E tem uma outra coisa que os estudos mostram, é que às vezes simplesmente conversar sobre o pet, perguntar se tem um animal de estimação em casa, faz com que as pessoas se sintam mais confortáveis, melhora a comunicação, acaba quebrando o gelo de alguma maneira e faz com que as pessoas pensem: nossa, esse vínculo também importa nesse espaço terapêutico, de uma forma que talvez a pessoa se sinta constrangida de falar dele em outros espaços.
0: Doutora Renata, o seu livro já tem uma versão em português? Já foi distribuído? Como é que está? A senhora, ele é pesquisadora no Canadá, né? Numa universidade no Canadá. Como que a gente pode ter acesso ao livro?
1: Claro, então, ele está em pré-venda.

0: venda no momento, ele vai ser publicado agora pela Springer. Então, a data de lançamento é dia 1º de novembro, mas já está aberta a pré-venda. É um livro em inglês, ele vai ser distribuído em vários países, inclusive no Brasil, mas nesse momento ele só está disponível para pré-venda e em inglês, né? Eu ofereço também consultas e suporte, supervisão para pessoas interessadas em incluir essa abordagem. Isso pode ser tanto no Canadá, Brasil, então existe uma abertura para falar sobre isso comigo, independente do livro.
1: Certo. Agora, para a gente encerrar esse bate-papo tão interessante, eu queria que você deixasse um recado para quem tem um pet, para quem diz que é a parte mais importante, que é fundamental na sua vida, que é como se fosse alguém da família. Mas que recado a gente pode deixar para essa pessoa sobre a importância e também sobre os riscos de dedicar toda a vida a um pet? Não sei se isso procede, mas eu queria que você deixasse um recado para essas pessoas.
0: O vínculo com o animal de estimação, ele, né, se você tem um pet na sua vida e ele é importante, é um vínculo complexo. É um vínculo que vai ter desafios, vai ter momentos difíceis, talvez tenha o amor, a conexão, mas às vezes o pet também pode trazer estresse, ansiedade. Então é importante perceber qual é o papel do pet na sua vida, se ele está te ajudando a se vincular com outras pessoas, a se entender melhor. E também em que momentos talvez a conexão com outras pessoas seja fundamental. Porque o pet muitas vezes é um quebra-gelo ali para a gente se comunicar com outras pessoas, criar vínculos, mas ele não pode ser uma fuga dos nossos relacionamentos sociais. Então pode ser um pouquinho das duas coisas. Às vezes ir a um parque, passear com o cachorro, conversar com pessoas. Então, a partir desse relacionamento, se abrir para outros vínculos pode ser importante, tanto para você quanto para o seu pet, que também vai ter uma vida social talvez mais rica.
1: Ai, que ótimo. Doutora Débora, doutora Renata, foi um prazer conversar sobre esse assunto. Vamos aguardar que seu livro tenha muito sucesso, que a gente possa ter outros bate-papos aqui no nosso programa. É, foi muito bom recebê-la. Muito obrigada.
0: De nada, foi um prazer falar com vocês também.
1: Um grande abraço.
0: Um abraço, tchau, tchau.
1: Essa foi a doutora Renata Roma, que é psicoterapeuta, pesquisadora no Canadá, em estudos sobre a influência dos vínculos entre humanos e animais no bem-estar emocional. Muito interessante esse bate-papo. Depois você pode conferir no site das rádios EBC, radios.ebc.com.br. Agora são 4h27. A gente vai sair para uma música, na sequência tem intervalo, e aí eu volto com outras informações. A gente canta agora com Paulinho da Viola. Vamos ouvir Elton Medeiros também, Ame.

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3: Quatro horas 32 minutinhos, horário de Brasília. A gente volta trazendo informações sobre saúde, tem a ver com saúde também. O consumo de cigarros eletrônicos cresce mais de 50% entre estudantes. Isso significa adolescentes e jovens. Vamos ouvir a reportagem do Gabriel Nascimento, repórter da Rádio Cultura FM de Belém.
4: De acordo com dados do IBGE, o consumo de cigarros eletrônicos cresceu mais de 50% entre estudantes de 13 a 17 anos, um problema de saúde pública que causa severos danos ao desenvolvimento de adolescentes. A PENSE 2024 pesquisou o tabagismo através de quesitos que abordam a idade da experimentação e o uso recente de cigarro, narguilé, cigarro eletrônico, vapor, pod e e-cigarrete e outras formas de consumo do tabaco, além da forma de obter o produto e da exposição indireta. A experimentação do cigarro eletrônico passou de 16,8% em 2019 para 29,6% em 2024. André Esquilo, epidemiologista da Divisão do Tabagismo do Instituto Nacional do Câncer, o INCA, fala sobre os danos que o fumo causa.
5: Eles causam, sim, danos cardiovasculares, danos pulmonares, né, disfunção metabólica. Tem vários efeitos, inclusive, desfechos materno-infantis, né, como parto prematuro, baixo peso ao nascer, que aproxima esse produto, esses produtos, dos danos à saúde que a gente tem com os cigarros convencionais.
4: Doenças cardiovasculares, pulmonares, pneumonia e AVCs, em muitos casos,

0: casos estão relacionados ao uso frequente de cigarros. O tabagismo é um vício que muitos carregam desde a juventude até a terceira idade. Mas mesmo que a pessoa comece com esse hábito muito nova e depois dos 60, por exemplo, ela pare de fumar, ela ainda assim terá muitos benefícios. Valquíria Bastos, aposentada de 72 anos que parou de fumar há 2 décadas, fala sobre as consequências que sofreu por conta do tabagismo.
1: Foi descoberto 2 tumores no pulmão e no mediastino. Se eu soubesse de tudo na época que eu comecei a fumar, acredito que eu nem teria começado.
0: O fumo passivo também afeta inúmeras pessoas. Para quem não sabe, é quando quem não fuma é exposto aos riscos da fumaça do cigarro, o que reforça a necessidade de ambientes protegidos desse tipo de exposição. Parar de fumar é possível e o fumante não precisa enfrentar esse processo sozinho. O SUS oferece tratamento gratuito para quem deseja abandonar o tabagismo, com acompanhamento profissional e, quando necessário, medicamentos. Da Rádio Cultura FM de Belém, Gabriel Nascimento para a Rádio Nacional.
2: É um assunto muito sério, né? Se você não começou, não comece a fumar, porque só traz problemas para você. Olha, vamos voltar a falar aqui sobre essa crise no STF, sobre toda essa situação política. O presidente Lula defendeu a quebra de sigilo das investigações do caso Master. O presidente considera caso o maior crime financeiro da história do país. Vamos ouvir a reportagem da Sayonara Moreno.
3: Diante da série de decisões e vazamentos envolvendo o Supremo Tribunal Federal, o presidente Lula defendeu nesta quarta-feira a quebra completa do sigilo das investigações de todos os envolvidos no caso Master, que ele considera o maior crime financeiro da história do Brasil. Em publicação nas redes sociais, Lula defende que a medida seja tomada de forma urgente contra quem for, doa a quem doer. Ainda segundo o presidente, é preciso haver transparência e não vazamentos seletivos que impactam a disputa eleitoral. Para Lula, o povo brasileiro precisa de explicações para enfrentar o que ele classifica como crise institucional que tomou conta do poder judiciário. Ainda na esfera da Suprema Corte, Lula citou como exemplo a ser seguido a divulgação da verdade na Operação Spoofing, conduzida pelo então ministro do STF, Ricardo Lewandowski. Em 2021, o magistrado retirou o sigilo que havia imposto aos autos, o que garantiu à defesa de Lula, na época, acesso aos arquivos da Operação Spoofing, que investigava a invasão de dispositivos eletrônicos de autoridades ligadas à Operação Lava Jato. Da Rádio Nacional em Brasília, Sayonara Moreno.
2: Pois é, é uma situação muito grave com muitos desdobramentos. A gente segue acompanhando e contando aqui para você. Enquanto acontecia essa publicação do presidente Lula, o ministro André Mendonça, do Supremo Tribunal Federal, soltou 3 investigados e cancelou tornozeleira de outros 3 envolvidos no caso do INSS. A reportagem é do Gabriel Brum e a gente ouve agora.
4: 3 investigados pela Operação Sem Desconto, que apura descontos indevidos em aposentadorias e pensões do INSS, foram soltos pelo ministro André Mendonça do Supremo Tribunal Federal. As decisões foram publicadas na noite desta terça-feira. São eles o ex-procurador-geral do INSS, Virgílio Antônio Ribeiro de Oliveira Filho, e a empresária Thaisa Hoffmann Jonasso, esposa de Virgílio. Inclusive, a defesa já fez o procedimento para a liberação nesta manhã. Outro liberado pela decisão do ministro foi Samuel Crisóstomo do Bonfim Júnior, contador da CONAFER, Confederação Nacional de Agricultores Familiares e Empreendedores Familiares Rurais. Segundo a investigação, ele teria atuado por meio de diversas empresas utilizadas para recebimento, circulação e dissimulação de valores. No lugar da prisão, o ministro determinou medidas como tornozeleira eletrônica e proibição de contato com outros investigados. De acordo com André Mendonça, a medida não é uma antecipação de julgamento. Significa apenas que, na atual fase da investigação, a prisão não é mais necessária para proteger a apuração. Além das solturas, o ministro afrouxou as medidas cautelares contra outros 3 investigados. José Carlos Oliveira, que depois passou a se chamar Ahmed Mohamed Oliveira, foi chefe do INSS e ministro do Trabalho no governo Bolsonaro. Ele teria recebido propina para facilitar os interesses da CONAFER. Pedro Alves Correia Neto ocupou cargos altos no Ministério da Agricultura e teria recebido propina entre 2022 e

0: 2024, e Gilmar Stello, que seria um intermediário financeiro do esquema. Eles vão deixar de usar a tornozeleira eletrônica, mas estão proibidos de entrar em contato com outros investigados, frequentar unidades do INSS ou de entidades que tenham tido relacionamento e deixar o país. Da Rádio Nacional em Brasília, Gabriel Brum.
1: É isso, e agora a gente traz um outro assunto. Olha só, a gente lembra daquele caso das crianças desaparecidas no Maranhão. Dois irmãos, uma de 4 e outro de 6 anos, eles sumiram em janeiro lá no quilombo onde viviam. E agora a Polícia Federal está pedindo a inclusão desses irmãos desaparecidos no Maranhão em lista da Interpol. É que uma operação da Interpol localizou muitas crianças, mais de 100 crianças já foram localizadas, presas. Crianças que estavam sendo consideradas desaparecidas estavam vivendo em situações degradantes, expostas a maus tratos, a abusos. A gente ouve mais detalhes agora na reportagem do Gabriel Correia. Vamos ouvir.
2: A Polícia Federal vai solicitar a inclusão das duas crianças quilombolas maranhenses desaparecidas desde janeiro na difusão amarela da Interpol. A solicitação foi apresentada pela mãe de Agatha Isabelle e Alan Michel, de 4 e 6 anos, nesta quarta-feira, na sede da PF em São Luís. A difusão amarela é um mecanismo da Interpol para auxiliar na localização de pessoas desaparecidas, inclusive em outros países. Após o encaminhamento, cabe à Interpol decidir sobre a publicação e o compartilhamento do alerta internacional. Após mais de 9 meses do desaparecimento dos dois irmãos, a advogada da família, Nathalie Moraes, disse que a reunião também foi para compreender como funcionam essas ferramentas internacionais de busca.
3: E hoje a gente recebeu diretamente do Núcleo de Cooperação Internacional, colocando à nossa disposição as ferramentas da Interpol, que tanto ajuda na busca das crianças quanto na repatriação, quanto na para trazer as crianças de volta, caso encontrada em outros países.
2: O caso voltou à tona após a polícia da Flórida, nos Estados Unidos, divulgar informações no final de agosto sobre o resgate de 163 menores de idade, entre 2 meses e 17 anos. Esses menores foram encaminhados para receber cuidados. A advogada da família das crianças aqui no Brasil acionou o consulado brasileiro em Miami para verificar se entre essas crianças resgatadas estavam os irmãos desaparecidos no Maranhão.
3: Os nossos representantes lá estão em loco. Eles podem verificar em loco, na localidade, se existem crianças brasileiras. É porque existem crianças não identificadas ainda devido ao estado de fragilidade. Muitas crianças estão tão traumatizadas que não conseguem falar. Isso dificulta o reconhecimento da nacionalidade.
2: Agatha e Alan desapareceram no dia 4 de janeiro no quilombo São Sebastião dos Pretos, a 20 quilômetros de Bacabal, interior maranhense. O caso mobilizou forças de segurança ao longo dos últimos meses. Operações conjuntas com cães farejadores, embarcações e equipamentos de detecção fizeram varreduras em uma extensa área de mata fechada e ao longo do rio Mearim, sem indícios do paradeiro das crianças. O Itamaraty afirmou em nota que medidas de cooperação policial internacional são coordenadas pelo Ministério da Justiça por meio de mecanismos próprios. Com produção de Luciane Cruz, da Rádio Nacional em São Luís, Gabriel Correa.
1: É difícil a gente ouvir esse tipo de reportagem, né? Muito boa aqui a fala do Gabriel Correa, mas é muito triste imaginarmos a que ponto o ser humano está chegando, né? São crianças de 2 meses de idade. Pensa o desespero das famílias quando essas crianças simplesmente desapareceram em frações de segundo, às vezes, né? E pensa no trauma dessas crianças. Como o Gabriel disse, muitas crianças estão tão fragilizadas que não conseguem falar, não conseguem contar nada, não conseguem simplesmente se situar. Elas estão sofrendo, viveram dias provavelmente de muito pânico. A gente torce para que essas crianças sejam reintegradas às suas famílias, que sejam famílias do bem e que, se houverem crianças brasileiras também, que elas possam voltar, como as duas crianças lá do Maranhão. Vamos seguindo, né? 4 horas 43 minutinhos. A gente vai trazer para você rapidinho, já está no fim do dia, mas a Priscila Mazenotti vai contar para a gente sobre a agenda dos presidenciáveis. Então, vamos ouvir a Priscila.
4: Cinco candidatos estarão em São Paulo nesta quarta-feira. Augusto Cury, do Avante, vai à Bienal do Livro e depois se reúne com o Sindicato de Cooperativas. Hertz Dias, do PSTU, faz panfletagem na Vila Leopoldina, depois se reúne com apoiadores e concede entrevista a um site. Renan Santos, do Missão, participa de ato com apoiadores na FGV, a Fundação Getúlio.

0: Getúlio Vargas. Ronaldo Caiado, do PSD, tem sabatina, entrevista e visita ao Instituto Resgatando Vidas. E Samara Martins, do Unidade Popular, que vai estar em ato na Praça da Sé contra o feminicídio. Lula, do PT, estará em Teresina, no Piauí, participando de ato político marcado para 5h30 da tarde no bairro Gurupi. Flávio Bolsonaro, do PL, em Juiz de Fora, Minas Gerais, faz motossiata e comício no centro da cidade. Romeu Zema, do Novo, lança uma carta de princípios cristãos brasileiros e Wilson Graça, do Democrata, concede entrevista a um jornal do Rio. Clariana Barão, do Democracia Cristã, Edmilson Costa, do PCB, e Rui Costa Pimenta, do PCO, estão sem agenda de campanha para hoje. Da Rádio Nacional em Brasília, Priscila Mazenotti.
1: É, os candidatos estão acelerando o passo, porque a gente está hoje no dia 9 de setembro, né? Menos de um mês para as eleições de 4 de outubro. Vamos seguir acompanhando a agenda, o trabalho de todos eles e as pesquisas também. Agora, 4h45, a gente vai de música. Fagner canta... Oh, perdão. Fagner já foi. Djavan canta pra gente Nem um Dia.

0: linda, né? A gente ouvir Djavan cantando Nenhum Dia. Mas o Tarde Nacional segue. A gente precisa convidar agora Mara Régia com Viva Maria. É muito bom ter a sua companhia, a sua sintonia. Amanhã a gente tem muito mais Tarde Nacional. Vamos ouvir a Mara Régia. Toda fragilidade.
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2: Oi, oi, gente amiga, tá chegando o grande dia, hoje é quarta-feira, 9 de setembro de 2026, e nós aqui em tempo de contagem regressiva, rumo aos 45 anos desse nosso programa, que inclusive vamos comemorar já na próxima segunda-feira, dia 14, de 1 às 3 da tarde pela Nacional. Eu gostaria de compartilhar a chegada de um presente que antecipa a nossa primavera. E eu espero que vocês me ajudem a agradecer a altura, aumentando o volume do rádio para ouvir a poeta Kênia Silva, que tem o dom de transformar os versos rimados de sua poesia em literatura de cordel. E tudo isso para quê? Para homenagear as Marias que tiveram suas vidas transformadas pelo nosso programa. A começar por ela própria, que desde menina fez do rádio a sua melhor companhia. Ela cresceu na sintonia da nossa programação e das vozes que, como ela mesma diz, ajudaram a formar a pessoa que ela se tornou na vida.
3: E eu cresci ouvindo os programas, ouvindo Tia Leninha e muitos outros desses locutores que passaram pela rádio, que ajudaram a construir a pessoa que eu sou. Mas entre elas, tem uma pessoa que marcou a minha vida de uma forma que eu costumo dizer para todo mundo que é divisor de água, que foi Mara Régia, com o Natureza Viva e o Viva Maria. Esses dois programas, eles fizeram parte da minha história e fazem e farão para sempre. Quando eu me casei, em 94, eu fui para a zona rural e lá não tinha energia, não tinha luz elétrica, eu tinha um radinho à pilha. E aí a sintonia ficou mais fina, né, com a Rádio Nacional. E eu sempre gostei de escrever poesias e eu ficava pensando, será que se eu mandar uma carta para a rádio, será que alguém vai ouvir? Será que a Mara vai ler? E aí eu tomei coragem e escrevi. Foi quando eu escrevi com o meu poema. Essa poesia é uma Maria Quarqué, que também foi outro divisor de água da minha vida. Eu fiz inspirada em dois momentos da minha vida. Um foi quando eu ouvi uma senhora, o nome dela é Zenaide, eu não sei de onde. O nome dela eu gravei para sempre, eu não sei sobrenome, mas eu me lembro que o nome dela é Zenaide, e ela escreveu dizendo para Mara que trabalhou na roça a vida inteira e que não conseguia se aposentar, porque ela havia colocado nos documentos que ela era doméstica ao invés de trabalhadora rural, que ela não sabia que entre doméstica e do lar tinha uma diferença. E me tocou muito, eu comecei a escrever. Só que a inspiração acabou e eu guardei o rascunho de uma Maria Quarqué, foi o nome do poema, e eu coloquei lá na gaveta. Quando chegou a energia na minha casa, luz elétrica, eu já tinha filhos, 3 filhos, e eu fiquei muito, muito empolgada, e eu pensei, vou comprar uma televisão, um aparelho de DVD, e vou colocar meus filhos para ver um filme. E eu achei aquilo bacana demais. E aí eu fui na locadora, comprei a televisão, comprei o bendito do aparelho de DVD e fui para a cidade locar o filme. Chegando lá, eu escolhi 3 filmes e quando eu fui pagar para a moça a locação, ela disse, olha, a gente não vai poder locar o filme para você porque você mora na zona rural e aí se você não voltar para devolver o filme, a gente não tem como buscar. Eu propus pagar o valor dos filmes, ela disse que não, que os DVDs não estavam à venda e por isso ela não poderia cobrar o valor, que era, na época era R$30 que custava cada um dos CDs, e aí ela disse que não poderia, sendo que eles não estavam à venda, e sim para locação. E aí eu quis pagar adiantado, mas ela não quis receber e eu tive que sair sem os DVDs. E aquilo me chateou bastante, porque eu imaginei assim, só porque eu moro na roça, porque eu moro na zona rural, eu tenho que me envergonhar disso, eu não posso ter os mesmos direitos que as pessoas da cidade. Eu fui embora indignada e comecei a chorar no meio da rua.
4: A partir daquele episódio com a locadora, eu volto para casa e pego a minha indignação e faço poesia com com a minha indignação é quando eu termino de escrever uma Maria qualquer. De repente, eu crio coragem e envio essa poesia para Mara, contando toda essa trajetória. Mara Regia coloca a poesia no ar.
5: Eu sou uma Maria qualquer, uma dessas mulheres que vive na roça, que viaja de carroça, de cavalo ou a pé. Eu sou uma Maria qualquer, dessas que acorda cedinho, faz o bolo e o café, cuida da casa e do quintal, dos bichinhos, dos animais, que sustenta o Brasil de pé. Eu sou uma Maria qualquer, tira o leite da vaquinha, cuida das plantas e da galinha. Sou Maria mulher de fé, sou Maria forte, sou do sul, sou do norte. Não importa o lugar, em qualquer parte do planeta, existe uma Maria como eu, que luta com fé e coragem na lida que Deus lhe deu. Eu sou uma Maria qualquer, não sei falar inglês, não entendo de moda, uso chip e xadrez, sou diferente de vocês, mas isso não me incomoda. Sou uma Maria qualquer que de vez em quando vou na cidade. Até compreendo seu valor, mas é aqui no mato que tenho felicidade. Sou bonita do meu jeito, também tenho vaidade. Sou uma Maria qualquer, sou da roça sim senhor. Sou caipira com orgulho, mas trabalho com amor. Sou uma Maria qualquer que só usei esse papel pra chamar sua atenção, pra fazer você olhar com os olhos do coração pra muitas Marias quaisquer que vive de realidade, que retrata o amor, a vida e a fé, que só deseja ser respeitada ao longo de sua jornada no seu ranchinho de sapé. Viva Kênia Silva, minha poeta! Viva Maria qualquer!
4: E uma semana depois, a rádio tinha recebido uma enxurrada de cartas, as pessoas pedindo, as nossas Marias pedindo para ouvir novamente o poema, porque se diziam inspiradas, representadas. Todo esse círculo virtuoso fez com que muitas coisas fossem acontecendo. Então, a partir desse momento, eu recebo diversas cartas. Eu pedi que pudesse passar o meu endereço, que na verdade nem era meu, era o endereço da cidade de uma cunhada. E lá eu comecei a receber diversas cartas, com depoimentos, cada um mais lindo que o outro. Isso foi me incentivando e me impulsionando a voltar para a escola. Voltei para a escola, fiz Enem, ganhei bolsa do ProUni, consegui fazer faculdade de letras. E cada vez que eu tinha uma vitória dessas, essas mulheres se inspiravam ainda mais. Toda essa trajetória, todas essas coisas foram me levando a lugares que eu jamais imaginaria. Eu conheci a casa de Cora Coralina, que foi um momento mágico. Eu estava junto com a doutora Lívia, com Mara Regia. Eu queria lembrar de um momento que foi muito especial, quando eu fui conhecer o Jardim Medicinal das Mulheres. Eu nunca tinha entrado num aeroporto na minha vida, não conhecia, não sabia como era voar de avião, mas eu sou uma pessoa que eu morro de medo de altura. Então, quando a gente estava retornando de Goiânia para Brasília, a Mara havia reservado para a gente, quando eu fui conhecer a Rádio Nacional, que é uma outra história maravilhosa, Mara havia reservado passagens de avião. E eu estava com muito medo. Quando eu entrei no avião, meu coração ia a mil. Mara Regia me colocou do lado da janela. E aí, assim, eu até depois brinco que eu disse que o meu medo de avião era porque eu não tinha Mara para segurar na minha mão, né? Fazendo trocadilho aí da música Medo de Avião, do Belchior.
6: Foi por medo de avião que eu segurei pela primeira vez a tua mão.
4: Depois disso, eu viajei sozinha para Costão do Santinho, viajei sozinha de avião para Natal. Conheci o mar, até disse para Mara depois, Mara, agora para me ir para a China, só me falta aprender a falar mandarim, porque medo de avião já não é mais. Toda essa trajetória, todas essas coisas foram me levando a lugares que eu jamais imaginaria. Conheci Casa de Cora, conheci Jardim Medicinal das Mulheres, encontrei diversas pessoas, inclusive, nessa mesma época, eu tive o prazer de encontrar a Cida Mendes e a sua Cossessa. E assim, a gente viveu momentos maravilhosos. E depois disso, eu também fui para Costão do Santinho, quando recebi o prêmio Relatos de Vidas, do Mulheres Rurais, Mulheres com Direito. Me tornei embaixadora da campanha Mulheres Rurais, Mulheres com Direito. E conheci pessoalmente Geise Mascarenhas, essa mulher maravilhosa, para quem eu quero deixar o meu abraço, o meu carinho. E são essas mulheres que a gente vai encontrando pela vida que vai fazendo com que a gente se torne um ser melhor.
2: Ser melhor, ser mulher, na pele da sua Maria Quarquer, não é que rimou? Pois é, esse é o dom da nossa querida Kênia Silva e paz da palavra, presente de aniversário. Tudo isso para celebrar os 45 anos do nosso programa com o Cordel das Marias. Vale a pena conferir.
7: Este cordel traz em si uma bonita missão, celebrar nossas Marias com respeito e gratidão, pois dar voz a uma mulher é também um ato de coragem, é fazer nascer a esperança pela voz e abordagem.
2: Bem, esse é apenas um trechinho do cordel que a Kênia preparou para nos presentear. E amanhã nós vamos ouvir a íntegra e ainda por cima conhecer as Marias que Kênia escolheu para serem personagem nessa ciranda de mulheres. Viva Maria!
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1: A Rádio Nacional está ficando por aqui. Ótimo fim de tarde. Até amanhã às 3 horas aqui na Rádio Nacional. Beijo no seu coração e muito obrigada pela companhia.

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1: Agora são 5 horas em Brasília. Boa tarde. Eu sou Bianca Paiva e este é o Nacional Notícias com o destaque do momento. Vamos a uma alerta. Estão circulando no YouTube vídeos de falsos médicos produzidos com inteligência artificial, disseminando informações falsas, promessas de cura e tratamentos sem comprovação científica. A Advocacia Geral da União já notificou o Google para que esses conteúdos sejam removidos da plataforma. Quem conta mais é a Sayonara Moreno.
2: O alerta foi emitido depois que o Ministério da Saúde identificou 97 perfis com esse tipo de conteúdo durante o primeiro semestre deste ano. Nos materiais veiculados no YouTube, aparecem pessoas de mentira geradas por IA se apresentando como médicos ou especialistas que usam linguagem de alerta e alarmista para ganhar confiança de quem assiste. Inclusive, parte dos perfis é direcionada a pessoas idosas, com oferta de produtos, livros ou serviços pagos. E com isso, são gerados riscos que o governo identifica como automedicação, uso de terapias sem eficácia comprovada, atraso na busca por atendimento profissional e a interrupção ou substituição de tratamentos. De acordo com o governo, a AGU deu 72 horas para que o YouTube retire os conteúdos do ar, ou, se for o caso, adote medidas que identifiquem e deixem claro que aqueles vídeos são artificiais, gerados por inteligência artificial. Além de acionar o YouTube, o governo também acionou a Polícia Federal e o Conselho Federal de Medicina. A plataforma YouTube pertence ao grupo Google, que foi acionado pela nossa reportagem e afirmou que não vai comentar o assunto.
1: A gente ouviu então a repórter Sayonara Moreno. 5 horas, 2 minutos, esse foi o Nacional Notícias. Mais informações às 6h30 no Repórter Nacional. Espero você.
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8: 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Muito boa tarde. 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

0: Olá, muito boa tarde. São 5 horas e 5 minutos. Está começando o É Tudo Brasil ao vivo pela Rádio Nacional do Rio de Janeiro para São Paulo, Brasília, São Luís, Recife, Amazônia, Alto Solimões e a Rádio Ceará. Eu sou Luciana Valle, fico com vocês até as 6 horas, trazendo lançamentos, bate-papo, muita música brasileira. Hoje estou acompanhada de Rui Franklin nos trabalhos técnicos e Rosalina Rocha na assistência de estúdio. 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Hoje é quarta-feira, dia 9 de setembro de 2026. A gente abre o programa desta quarta-feira com mais um momento de celebração dos 90 anos da Rádio Nacional, com a reprise de um trecho de uma entrevista especial que rolou aqui no ETB. Alguns encontros ganham um significado ainda maior quando reúnem memória, música e personagens fundamentais da nossa história. É o caso da participação mais que especial de Roberto Menescal, aqui na Rádio Nacional, por ocasião dos 80 anos de nascimento de Elis Regina. Isso foi no ano passado. Tapete vermelho para esses dois grandes nomes da nossa música, né? Menescal compartilhou lembranças sobre Elis, uma amizade que se seguiu por anos até a morte precoce da Pimentinha, em 1982, aos 36 anos de idade. Você confere agora, aqui no É Tudo Brasil.
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0: É com muito prazer que a gente convida e recebe aqui no É Tudo Brasil, Roberto Menescal. Esteve ao lado da artista durante muitos e importantes anos dessa carreira de Elis Regina. Menescal, prazer imenso falar com você aqui na Rádio Nacional.
2: Prazer, Luciana.
0: Muito obrigado. E eu fico aqui perguntando, gente, quem, né, quem são as pessoas, as figuras da história de Elis Regina que ela reuniria hoje, Menescal, se ela celebrasse 80 anos de vida e trajetória na música? Quem estaria nessa celebração? Você é uma figura, eu tenho certeza disso, que estaria hoje com Elis Regina. E eu digo mais, né? Elis está aqui, né? Elis permanece. Você tem essa sensação?
2: Eu tenho, claro. Pô. Só o que eu falo de Regina e Elis, todo mundo me pergunta, não só pelos 80 anos. Né? Sempre, vem cá, mas você gravou isso com ela? Vem cá, o disco de Elis, então você estava nessa coisa. Sabe, o tempo todo estou me lembrando da Elis, né? Agora, eu fico em dúvida de te dizer quem a gente se juntaria para essa celebração, porque ela teve altos e baixos com pessoa, né?
0: Verdade.
2: O Ranaldo Bosco, uma maravilha, uma paixão, de repente, ao contrário, né? O Nelson Mota, e vai por aí. Quer dizer, eu acho que o Nelson estaria nessa celebração, acho. Né? Acho que eu estaria também. Tom Jobim estaria nessa celebração, sem dúvida, claro, né? E várias pessoas, mas umas outras, ela estranhou. Era uma pessoa difícilzinha, né?
0: Sim, sim. Tinha um temperamento forte, como a gente gosta de dizer.
2: Muito forte.
0: Né?
2: Muito forte, sim.
0: E exigente, né? Vocês trabalharam juntos durante aproximadamente 10 anos, Menescal, é isso?
2: Mais
0: de 10?
2: Vamos dizer, eu em 66, quer dizer, antes disso eu já tinha feito programa com ela, televisão, até me mandaram ver no programa da Globo, mal gravado, eu numa piscina com ela, tocando uma música que eu tinha feito para ela, dentro da piscina. Quer dizer, isso, vou te falar, deve ter sido 60, 64, 60.

0: Ela ganha mais popularidade, mais notoriedade também, sendo televisão, né, para grande massa. E os palcos, né, ela, quando ela pisa num palco, então ela nunca mais abandona essa cena na música popular brasileira. Mas é curiosa, você vai me ajudar a entender essa situação, é curiosa a decisão dela de sair do Rio de Janeiro. Aqui nessa época ela fazia boates, né? Ainda não tinha sido consagradíssima, pelo menos nas gravadoras, mas já se apresentava para um público. E ela decide ir embora para São Paulo. Por quê, Menescal?
1: Não sei, é uma inquietude dela. Então, Elis era, vamos para cá. Mas logo depois ela veio para o Rio de Janeiro, né? Depois casou com Bosco daqui e foi ficando. Depois voltou para São Paulo na época também por causa do número de shows que ela fazia por lá. E em 76 e diante, a gente fez quatro turnês pela Europa, turnê grande, sabe? Onde, aí aconteceram muitas coisas boas, muitas. Depois, em 70, eu fui para a Poligram, né? Porque eu achei que eu tava ficando figurinha fácil. Tudo que ele fazia, eu tinha que estar do lado, tudo. E eu falei para ela que eu achava que não era boa para ela, sabe? Acho que ela tinha que se liberar dessa coisa, de pegar um outro grupo melhor, e até armei um grupo para ela. Aí eu falei, olha, Elis, eu vou parar com você pro teu bem. Ela ficou uma fera comigo, mas depois acho que entendeu. E aí eu falei pro presidente da Poligram, da gravadora, que eu tinha falado isso pra ela, que eu ia sair. Ele falou, ah, Roberto, não faz isso, porque você trazia tudo dela prontinho, os repertórios, as datas de gravação, e agora nós que temos que fazer isso, vai ser um problema. Não, velho, eu continuo fazendo pra ela. Ele falou, você saiu mesmo, saí. Então eu quero você na Poligram, na gravadora. Aí eu fui pra lá e o primeiro disco que eu fiz na gravadora foi com a Elis Regina, o primeiro disco que eu produzi dela. Esse disco eu tive muita sorte, sabe, Luciana? Primeiros dois discos que eu fiz na gravadora foi da Elis, que foi o que tinha Água de Março, né? E que estourou. Ela vendeu uma média de 20 mil discos e esse vendeu 180 mil, sabe? Eu tive essa sorte.

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1: No Rio de Janeiro, 5 horas e 15 minutos.
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0: você.
1: É Tudo Brasil apresenta uma belíssima canção da cantora, compositora e instrumentista Sandra Fidalgo, Renascer. Single que chega nas plataformas de áudio no dia 18 de setembro. Portanto, a gente está trazendo aqui em primeiríssima mão para os nossos ouvintes aqui da Rádio Nacional. Trata-se da faixa bônus do álbum Raízes, que chega para o grande público a partir do mês de novembro. E a Sandra Fidalgo está com a gente aqui na Rádio Nacional para contar sobre sua história na música, sobre o álbum Raízes e essa lindíssima faixa que é o encontro dela com Mônica Salmar. Sandra Fidalgo, prazer recebê-la aqui na Rádio Nacional. Boa tarde.
2: Boa tarde, viva. É um prazer estar aqui.
1: Alegria toda nossa, Sandra Fidalgo, que é lusitana. É uma lisboeta, Sandra?
2: É, eu nasci em Lisboa, sou filha de pai angolano, minha mãe também é portuguesa. Então eu sou uma lusa angolana. Agora, residente no Brasil.
1: Há quanto tempo?
2: 12 anos. 12 anos já.
1: Há 12 anos.
2: 12 anos.
1: Interessante como a música corta a sua história de vida, percorrendo 3 continentes diferentes, né? Vem lá da África, passando pela Europa, chegando às Américas, mais precisamente Angola, Portugal, né? E o nosso Brasil. Como é que essa história na música aconteceu, Sandra?
2: Na música, ela está muito presente agora com este projeto novo que eu estou a desenvolver, que é o projeto Raízes. É precisamente isso, esse encontro com as raízes que eu trago lusitanas, com as raízes do Brasil. E eu vim descobrir muito de mim aqui no Brasil, nomeadamente desde o fado, que eu não cantava fado em Portugal, e comecei a compor, compus também um fado, e canto alguns fados. Então eu descobri o fado aqui no Brasil, porque o fado é um sentimento de saudade, da qual eu me dei conta do que é realmente ter saudade. Quando somos imigrantes, a gente descobre verdadeiramente a saudade.
1: Sim, mas você chega aqui ao Brasil sem essas referências africanas, ou seja, você já não tinha mais o seu pai aqui, ou porque ele obviamente remetia você a essa ancestralidade, né? A esse território, vamos chamar assim, africano. Você se pega no Brasil sozinha? Como é que é essa chegada aqui?
2: Então, esta chegada foi muito transformadora, porque eu não imaginava que eu ia encontrar e descobrir tanto de mim aqui. E, na realidade, a minha ligação com África estava muito à flor da pele, não é? Que eu sou uma mulher preta, mas eu não convivia com pessoas africanas, eu só convivia com o meu pai. E aqui no Brasil eu encontrei os sabores, os paladares, as cores, a energia de que o meu pai nos transmitia, a mim e à minha irmã, não é? Eu tenho uma irmã. Aqui eu vim entender na raiz o que é ser africana, porque a cultura africana atravessa toda a cultura brasileira.
1: Sim.
2: E eu aqui reencontrei essas influências que estavam aqui, intrínsecas, mas eu ainda não me tinha dado conta. Então, houve uma aproximação com as minhas raízes lusitanas, nomeadamente através do fado, mas também com as minhas raízes africanas. E este trabalho, este projeto, fala desse reencontro com as raízes que eu trago, mais as raízes que eu criei aqui.
1: Muito interessante. Renascer, você diz que estava tudo à flor da pele, né? Eram raízes à flor da terra. E você precisou vir ao Brasil para reencontrar, para se reconectar com essas raízes. Muito bonita
2: Totalmente.
1: Essa história, uma história transatlântica.
2: Transatlântica. Total.
1: Muito bonito. Vamos ouvir a faixa que também faz parte do álbum Raízes, que é essa homenagem ao seu pai. Como era o nome dele?
2: Ele foi um grande jogador de futebol. Ele chamava-se Iauca e, nomeadamente, ele vinha muito ao Brasil. E ele representava a seleção portuguesa e ele chegou a jogar com o Pelé.
1: Olha, que bonito! Ele era de Angola, já vivendo em Portugal durante muitos anos, onde ele se profissionalizou no futebol, ou ele se profissionalizou em África? Em Angola.
2: Alguém foi buscar, ele já jogava em África, em Angola, e foram-no buscar, resgataram-no para ele fazer parte da seleção portuguesa. Então ele radicou-se em Portugal para poder fazer parte da seleção portuguesa.
1: Entendi.
2: Futebol.
1: E chegou a visitar o Brasil muitas vezes, então, defendendo a camisa portuguesa, né, na seleção de futebol.
2: E sabe, eu não sei se tenho tempo só para falar um pouquinho sobre
1: claro.
2: A surpresa que eu tive quando, ao conhecer pessoas em São Paulo, conheci um radialista, que é o Martins Araújo, que entende muito de futebol, e ele é que me falou do meu pai, das histórias do meu pai, porque ele assistiu ao meu pai a jogar aqui no Brasil, e ele falou que havia um fã do meu pai que depois se tornou milionário e criou uma produtora de vinhos e de cachaça e homenageou o meu pai com uma cachaça que se chama Iauca. De São Paulo.
1: Olha só, inspirando o produtor de cachaça, né, em São Paulo, Iauca.
2: Muito engraçado.
1: Interessante como é que as emoções passam até pelos paladares, né? Até pela degustação da cachaça. É muito bom.
2: Verdade.
1: Isso. Histórias inspiram tudo, né? Boas histórias inspiram tudo. Inspiram a música e inspiram até as bebidas, né? Que trazem muitas memórias. Acho que tudo é muito carregado de memórias. Vamos ouvir essa faixa que fala exatamente dessa sua memória com o seu pai. E é a faixa Leve do álbum Raízes. Com a gente aqui na Rádio Nacional, Sandra Fidalgo, a artista portuguesa, radicada no Brasil, mas que tem toda a sua história plantada lá em Angola. Sinto

0: Fidalgo apresentando pra gente a música Leve, né, do seu álbum Raízes, a faixa que tem direção e produção musical de Cabé Pinheiro, também assumindo a percussão e a bateria, e Chibatinha conduzindo as guitarras. Vamos falar sobre esses colaboradores, Sandra? Apresenta Cabé e Chibatinha pra gente.
1: São duas participações muito especiais que me ajudaram a encontrar, a reencontrar esse som das raízes africanas. Dois músicos extraordinários e que nós gravamos tudo ao vivo. Portanto, isto foi só num take. Gravamos tudo ao vivo e também ficou registado com vídeo, em vídeo, que está disponível também no canal do YouTube. Então é uma imersão, assim, uma experiência muito boa, porque as pessoas conseguem ver e ouvir aquilo que aconteceu exatamente no momento. E o arranjo a gente criou também no momento. Eu levei a canção e juntos os três criamos o arranjo da canção no momento. Então é tudo muito orgânico, tudo muito natural, que só com grandes músicos é que a gente também consegue chegar nesse nível, nesse ponto, que Sim. é o caso do Cabé e do Chibatinha. São músicos com muita experiência e são extraordinários.
0: Vocês três assinam os arranjos de todas as faixas, né? São 9 composições ao todo?
1: Vão ser 11.
0: Ah, sim, já aumentou um pouco canções. O número.
1: É, vão ser 11. Aí a gente foi produzindo, foi fazendo. Esta música que vamos lançar, portanto, agora para a semana,
0: Renascer.
1: Com a participação da Mónica, o Renascer, ela, a direção foi do Neymar Dias. Como a sonoridade é um pouco mais camerística, eu chamei o Neymar para fazer a direção musical, tocou o contrabaixo e também chamou o clarinete, o Luca Rael, chamou para o cello a Vanna Bock, o Cabé tocou percussão e bateria e eu no piano. Então, aqui, essa música é a única que tem uma outra direção. Todas as outras que fazem parte do álbum Raízes, inclusive é o Leve, tem todos a direção do Cabé Pinheiro, guitarra do Chibatinha e eu também toco violão, também toco piano em outras faixas e os arranjos construímos sempre os três, todos os arranjos de todas as outras faixas.
0: O piano em especial na música Renascer está excepcional. Só para orientar o nosso ouvinte aqui, foi a música de abertura da nossa entrevista aqui. A gente toca um trechinho dela novamente, Renascer, porque me chamou a atenção realmente o piano, que agora eu sei que é você que está conduzindo, né, Sandra? Você Sim. sempre compõe ao piano?
1: Então, nesta faixa eu toquei, estou a realizar um sonho de infância, porque estou a tocar pela primeira vez num piano acústico. Eu tenho teclado. Eu não tinha condições de ter um piano, condições financeiras, então sempre toquei e gravei num teclado e componho num teclado. E tive a oportunidade de gravar pela primeira vez o Renascer num piano, então eu estou a realizar um sonho incrível também, né? Que é gravar e tocar num piano a sério.
0: Muito bom. E o encontro com Mônica Salmazo, como é que isso aconteceu?
1: A Mónica, desde que eu cheguei ao Brasil, que eu sou apaixonada pela voz dela, pela escolha de repertório, pela cantora que ela é. E ela aceitou, ela gostou da canção, aceitou gravar e trouxe a cor do chão. Todo o corpo de voz, toda a história, toda a experiência que ela tem, ela assina, assim, com toda a credibilidade, o melhor do MPB brasileiro. Então, ela trouxe isso para a canção, trouxe o chão onde eu estou, onde me sinto a renascer, o chão brasileiro.
0: A essência da música brasileira, né? Aproxima essa Sim. essência da sua composição também. Agora uma curiosidade, Sandra Fidalgo, cantora, compositora, instrumentista, conversando com a gente aqui na Rádio Nacional sobre o álbum Raízes. Você e já no Brasil há 12 anos. Ela que é lisboeta, radicada aqui há 12 anos, mas é filha de angolano com portuguesa, né? Você decide ficar em São Paulo por alguma razão especial? Você está no interior de São Paulo, né?
1: Estamos no interior de São Paulo. Temos uma família, assim, de um tamanho já razoavelmente, com 3 filhos. E ficar no interior de São Paulo era uma estratégia profissional para o Carlos e para mim. Para o Carlos, que é o meu marido, né? E para mim também, como profissional da música. Mas ficar em São Paulo, na cidade de São Paulo, era extremamente caro na altura. Então a gente resolveu ficar no interior para ficarmos perto ao melhor acesso para as nossas profissões e podermos ter algum conforto, não é? Porque com 3 filhos é preciso 4 quartos, enfim.
0: Em Sorocaba, né? Vocês estão vivendo.
1: Em Sorocaba, sim.
0: Agora você fala de um álbum que remete você às suas origens e eu fiquei curiosa para saber se você chegou a ir a Angola.
1: Ainda não fui a Angola e, curiosamente, também não conheço ninguém da família do meu pai, porque nunca fui a Angola, a família do meu pai também nunca foi a Portugal. Ele sofreu uma guerra, como vocês sabem, em Angola. Sim. Então as cartas, a correspondência era toda aberta e eles riscavam algum tempo que podia indicar alguns desabafos. Então a gente quase, as cartas do meu pai estavam todas riscadas. Caramba. E a gente perdeu o acesso, os endereços da família e o contacto com a família.
0: Hoje com as mídias sociais talvez essa busca seja um pouco mais facilitada, né? O rastreio, pelo menos, né?
1: Sim,
0: das
1: eu
0: raízes
1: encontrei
0: da
1: alguns
0: família.
1: Primos, Eu já encontrei alguns primos angolanos por causa deste contacto, desta facilidade com as redes sociais. E eu já estou em contacto com alguma família agora.
0: O seu pai te conheceu cantora, Sandra?
1: Sim, desde sempre.
0: Que bom.
1: Eu desde sempre que compunha, desde os 13 anos. Então, e tornei-me profissional aos 19, então ele já nos conhecia e acompanhava as nossas carreiras. A minha irmã também é cantora.
0: Sim. Bom, você já tem 5 álbuns lançados, né?
1: 5 álbuns. E 3 em Portugal, 3 autorais. E aqui no Brasil eu gravei 2 álbuns. Um álbum em duo com o Toninho Ferraguti e um álbum em duo com o Swami Júnior. Também gravei 2 singles com o André Memari. E agora estou a produzir este projeto.
0: Essa belezura.
1: Obrigada.
0: Essa belezura chamada Raízes. Você falou do Ferraguti, vou trazer então Sim. a parceria dele com você no CD Sim. Paisagem Verde, com a música tema. Vamos ouvir.
1: Paisagem Verde é dos dois, é minha e do Toninho.
0: Isso.

0: Fidalgo, acompanhada do acordeon de Toninho Ferragut, na composição de ambos, Paisagem Verde. Sandra, você está finalizando, obviamente, as músicas do álbum Raízes. Está prometido para novembro, deixa eu ver aqui mais precisamente, 27 de novembro, é isso?
1: Esperemos que sim, que tudo ok, que dê tudo certo.
0: Muito bem. Vamos deixar aqui os caminhos para as pessoas que queiram acompanhar os seus lançamentos, seus projetos, sua vida artística, Sandra Fidalgo. Você está no Instagram, YouTube, Facebook?
1: Sim, em todas as plataformas digitais. Meus álbuns estão em todas as plataformas digitais. Tenho o meu canal de YouTube e o meu Instagram também oficial.
0: Sandra Fidalgo, nas plataformas de música, quais são os seus álbuns que estão disponibilizados para os nossos ouvintes?
1: Todos os álbuns e estes dois singles, que todos os álbuns, os dois singles com André Memari e agora este álbum que estou lançando singles, lancei o Leve, vou lançar o Renascer, também vão ficar disponíveis em todas as plataformas e também tem os vídeos destes singles, tem vídeos no meu canal do YouTube.
0: Perfeito. Bom, finalizado o álbum, a gente espera que você comece a viajar com o show, né, na promoção de Raízes. Eu fico curiosa para poder receber todas as outras músicas, para a gente, né, tocar aqui para os nossos ouvintes também, porque o trabalho está muito bonito. Você está de parabéns, Sandra.
1: Obrigada. Obrigada
0: pela entrevista, um grande abraço para você. A gente está praticamente chegando ao fim do ano, então um segundo semestre aí é muito iluminado para você, abençoado e sempre muito pertinho do seu público, tá bom?
1: Que delícia, obrigada, foi um prazer.
0: O prazer é nosso, parabéns.
1: E com vocês, ouvintes.
0: Muito obrigada. A gente encerra esse papo com Sandra Fidalgo, trazendo o trabalho que ela realizou ao lado de Suame Júnior, Manhã Azul.

5 horas e 42 minutos, Sandra Fidalgo na Rádio Nacional, divulgando o álbum Raízes, né? Com o prometido single para 18 de setembro aí, Renascer, que tá uma lindeza ao lado de Mônica Salmazo. Vamos seguindo aqui com É Tudo Brasil, direto para Brasília agora.

0: Quem traz o destaque da Nacional FM de Brasília é Marli Arboleia. Ela fala sobre o músico e compositor Felipe Braga, que acaba de lançar o álbum instrumental Samblei, trabalho que aproxima o choro de ritmos populares. Primeiro álbum autoral do artista, reúne diferentes referências e músicos da cena brasiliense. Vamos saber mais.
1: Olá, ouvintes do É Tudo Brasil. Eu sou Marli Arboleia, direto do estúdio da Rádio Nacional em Brasília, trazendo mais destaques musicais da região Centro-Oeste. O compositor brasiliense Felipe Braga lançou o álbum instrumental Samblei. No projeto, o artista toca viola caipira, guitarra baiana e bandolim. O disco aproxima o choro de ritmos populares como o boi-bumbá, a salsa e o maracatu. O trabalho está disponível nas plataformas digitais. Sobre a trajetória do músico, é bom lembrar que Felipe Braga já subiu aos palcos ao lado de músicos importantes da capital federal. Dentre eles estão Martinha do Coco, Tambores do Paranoá, Seu Estrelo e Fuá do Terreiro. Em visita à Rádio Nacional, Felipe falou sobre o novo álbum.
2: Agora chego num momento de carreira que eu junto meu trabalho como arte educador, o trabalho que eu já fiz na cultura popular como percussionista e como músico do choro, né? Com sotaque latino e, acima de tudo, com uma linguagem ligada a Brasília, a nossa cidade, ao Cerrado, né? Então também a valorizar o que é produzido aqui em Brasília como uma música nova, autoral e viva e criativa. Então, mesmo quando o músico brasileiro vai para outro país, né? Como Hamilton de Holanda, Pedro Martins, sabe-se que tem uma coisa brasiliense ali muito rica, né? O brasiliense, ele mistura essas várias referências, né? Que vem do norte, do nordeste, de vários lugares. Então, essa, antigamente a gente falava de uma quase falta de cultura, essa ideia de que a gente só era ligado a culturas de fora, né? E o contrário, né? Esse caldeirão cultural brasiliense, brasileiro, se junta aqui em Brasília para criar um processo muito profundo. E no caso da música instrumental, mais ainda, né? A gente costuma dizer que se o músico instrumental sai de Brasília, ele costuma se destacar muito fora, porque são músicos muito bem formados pela Escola de Música de Brasília, Clube do Choro, os espaços aqui, né? Além das rodas, né? Da cultura popular, da rua, né?
1: Agora vamos ouvir Samblei. Composição de Felipe Braga. Interpretação, Felipe Braga, Gabriel Paes, Eduardo Souza, Vavá Afione, Thaís Silva e Larissa

0: Domingo, Destaque do Centro-Oeste teve produção e roteiro de Ricardo Walter. Trabalhos técnicos, Lúcia Safatler. Sonoplastia, Messias Melo. Apresentação, Marli Arboleia. Até a próxima.
1: 5h49, tivemos aí a participação de Brasília, apresentando o Samblay, do músico Felipe Braga, de Brasília. Os apaixonados pela sonoridade do violoncelo terão a oportunidade de conferir uma programação imperdível no Rio de Janeiro. O Festival Rio Cello retornará em setembro para uma segunda etapa de concertos gratuitos pela cidade. Entre os dias 16 e 20, as apresentações vão ocupar igrejas, salas e espaços culturais dentro da programação da Semana de Artes do Rio. Idealizado pelo cellista David Chiu, em 32 edições, o Rio Cello já passou pelos mais diferentes espaços, do Teatro Municipal ao Cristo Redentor, do Palácio Itamaraty, às quadras da Mangueira e da Beija-Flor, para levar a música de concerto aos lugares onde ela nem sempre chega, né? O festival hoje abraça diversos instrumentos e múltiplas linguagens artísticas, música, dança, artes visuais e educação, levando o poder de transformação social da música.

a mais de 500 mil pessoas. A programação completa pode ser consultada no perfil @riocelooficial no Instagram, Cello com dois L's. Rio Cello Oficial. O evento promove o encontro de três nomes da música brasileira: Gilson Peranzetta ao piano, Mauro Senise no saxofone e David Till no violoncelo. Esse encontro vai rolar no dia 18, 7 da noite, na Sala Mário Tavares, do Teatro Municipal do Rio. O concerto parte da música de Bach e chega até a obra de Tom Jobim, num encontro que aproxima diferentes universos musicais. Aqui no É Tudo Brasil, o trio Peranzetta, Senise e Till apresenta No Tabuleiro da Baiana, de Ari Barroso.

Faltando 5 minutos para as 6 horas para o nosso encerramento, eu reservei um trabalho especial de Vanessa Moreno, ao lado de Felipe Roseno na percussão e Tarcísio Santos na guitarra, apresentando o repertório de clássicos do cantor e compositor Djavan, no álbum Vanessa Moreno Visita Djavan, que marca o encontro da cantora com o cancioneiro do nosso alagoano neste álbum gravado em apenas 2 dias, em outubro do ano passado. A produção musical é de Fimaróstica e produção fonográfica de Gargolândia, estúdio de São Paulo. Com 9 músicas, o álbum tem arranjos assinados por Vanessa.

Essa Tarcísio Santos e Felipe Roseno. Milagreiro, canção de 2001, é um dos grandes destaques do disco. A faixa batizou o álbum lançado por Djavan há 25 anos e ressurge com a força do canto de Vanessa Moreno.

0: Carlos.
1: Vanessa Moreno com Milagreiro de Djavan, encerrando É Tudo Brasil desta quarta-feira. Estamos de volta amanhã a partir das 5, ao vivo aqui na sua Rádio Nacional. O programa tem a apresentação de Luciana Vale, produção executiva de Cláudio da Mata e Luciana Vale. Os trabalhos técnicos de Rui Franklin, com assistência de Rosalina Rocha no estúdio. E é isso. Vem aí o programa No Mundo da Bola, com Rodrigo Ricardo, Mário Silva, voltando aos microfones da Rádio Nacional, para nossa alegria. E é com alegria que eu me despeço desta quinta-feira. Quinta não, hoje é quarta-feira. Voltando então amanhã, 5 da tarde ao vivo. Até amanhã.
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0: noite, 18 horas, quarta-feira, 9 de setembro, está no ar o programa No Mundo da Bola, com a minha apresentação, os comentários de Mário Silva, trabalhos técnicos de Jorge Brum, produção executiva Luiz Ferreira e Wagner Gomes. E a gente começa esse programa No Mundo da Bola falando de seleção brasileira. O técnico Carlo Ancelotti anunciou a lista de jogadores convocados para a primeira data FIFA depois da Copa do Mundo. São dois amistosos contra a Austrália, marcados para os dias 25 e 29 de setembro, e mais um contra a Índia, marcado para o dia 3 de outubro. O nosso querido produtor Luiz Ferreira esteve na CBF, acompanhou a coletiva de Dom Carleta e traz todas as informações para a gente. Boa noite, Luiz!
1: Fala, RR. Grande abraço para você e para quem nos acompanha aqui na Rádio Nacional, no programa No Mundo da Bola. RR, eu estou aqui na sede da CBF, onde acompanhei a convocação da seleção brasileira para essa próxima data FIFA. Dois amistosos contra a Austrália e um amistoso contra a Índia. São os primeiros compromissos da Amarelinha após a disputa da Copa do Mundo. Vamos à lista. Goleiros: Hugo Souza do Corinthians, Pedro Morisco do Coritiba e Otávio do Cruzeiro. Defensores: Arthur Dias, do Atlético Paranaense, Douglas Santos, do Zenit da Rússia, Gabriel Magalhães, do Arsenal da Inglaterra, Jair, do Nottingham Forest da Inglaterra, Marquinhos, do Paris Saint-Germain da França, Mateuzinho, do Corinthians, Mauro Júnior, do PSV Eindhoven da Holanda, Vitor Reis, do Manchester City da Inglaterra e Wesley, da Roma da Itália. Meio-campistas: Andrei Santos, do Manchester United, Breno Bidon, do Corinthians, Bruno Guimarães, do Arsenal da Inglaterra, Danilo, do Botafogo, Douglas Luiz, da Juventus da Itália e Gabriel Bontempo, do Santos. Atacantes: Endrick, do Real Madrid da Espanha, Estevão, do Chelsea da Inglaterra, João Pedro, do Chelsea da Inglaterra, Pedro, do Flamengo, Rafinha, do Barcelona da Espanha, Rayan, do Bournemouth da Inglaterra, Samuel Lino, do Flamengo e Vinícius Júnior, do Real Madrid da Espanha. Como você pode ouvir aí, RR e amigos da Rádio Nacional, muitas novidades na seleção brasileira. E o Ancelotti falou sobre essa mescla, essa lista cheia de novidades e o planejamento daqui para frente, porque tem Copa América e também tem Olimpíada. Vamos ouvir o Mister.
2: Esta é uma lista equilibrada. Temos jogadores que estiveram na Copa do Mundo, que eu acho que vão ser importantes para a próxima geração da Copa do Mundo. Temos jovens que têm idade, têm qualidade para representar o futuro da seleção nos próximos anos. E temos também jogadores que agora estão atuando muito bem no Campeonato Brasileiro. E temos jogadores que têm idade olímpica, porque temos que o trabalho que estamos fazendo agora lo estamos compartilhando com o treinador da sub-17 e da sub-20, porque é óbvio que nesse momento precisamos priorizar os jovens que têm qualidade para estar na próxima Copa do Mundo ou como primeiro objetivo na próxima Copa América.
1: E acho que as principais novidades estão no gol. Acabou aquela era de Alisson, Ederson e o Everton. Três nomes novos. E o Ancelotti falou sobre os convocados para o gol da seleção brasileira.
2: Bom, isto, lo dello goleiro, vale o mesmo que de outros jogadores. Claudio Taffarel está avaliando todos os goleiros jovens que estão atuando agora e nos parece que há outros também, não só no Campeonato Brasileiro, mas em Europa, jovens que estão atuando. Escolhemos estes jovens porque me parece que Otávio está atuando muito bem com o Cruzeiro, e também Pedro Morisco, Hugo Sousa, já conhecemos. Isto não significa que os outros estão excluídos. Alisson conhecemos muito bem, e quando chegará a competição, a próxima Copa América, se Alisson sigue sendo o melhor goleiro do Brasil, vai jogar Alisson.
1: É isso aí, RR, é isso aí, pessoal da Rádio Nacional, programa No Mundo da Bola. Eu tô doido para saber a opinião de vocês aí, RR, e também do meu amigo Mário Silva. É isso, aquele abraço para todos vocês.
0: Aquele abraço, Luiz Ferreira, que esteve lá ao vivo acompanhando pessoalmente a convocação do Dom Carleto. É claro que uma convocação, Mário Silva. Boa noite para você.
3: Boa noite.
0: Sempre depois de uma melancólica eliminação como foi a do Brasil nessa Copa do Mundo, é tão recente, faz muito pouco tempo, sempre fica um clima meio anticlímax, mas por outro lado, é uma hora de renovação, um novo ciclo aí até 2030. Gostou dessa convocação com muitas novidades?
3: Olha, Rodrigo, e amigos e amigas ligados no Mundo da Bola, existem alguns jogadores que mereciam estar naquela convocação e não estiveram. Casos do Pedro, que eu achava que tinha condições de ser convocado, mas ele fez uma mescla, alguns jogadores estiveram na convocação da Copa, 8, se não contarmos o Wesley, que foi cortado, e surpreendeu no gol, porque ele convocou o Hugo, não, o Hugo já vinha sendo convocado, convocou dois goleiros que nunca foram convocados, nem o Pedro, nem o Otávio, e ainda mais, surpreendeu mais ainda, porque desde o tempo do Tele Santana, que uma vez convocou o Vitor, depois jogou no Botafogo, jogava no Flamengo, que era reserva no Flamengo. Ele convocou o Otávio, que vem sendo titular no Cruzeiro, porque o Cássio vem se recuperando e ainda não está apto a jogar. E manteve alguns jogadores na zaga. O problema maior aqui é a zaga. Gabriel Magalhães tem 28, Marquinhos tem 30, certo? Então isso tem que ser gradativamente renovado. Se bem que nós temos dois adversários que não pesam. A Austrália e a Índia. A Índia joga cricket, polo, mas bola...
0: Yoga.
3: É. Mas essa bola vai devagar. E a Austrália vem subindo, mas tudo bem. Tem que faturar, mais ou menos isso. Ele tem um longo caminho pela frente, certo? E esse caminho, Rodrigo, ele tem que ser pavimentado com paz. E para ter paz, tem que ter resultados. Mas enquanto for amistoso, tudo bem. Se bem que já teve gente que caiu por causa de amistoso. E aí, quando chegar na Copa América e quando chegar nas Olimpíadas, aí é que vai colocar. Eu espero que quando ele chegar na Copa América, ele já chegue com uma base, baseada inclusive em idade, pesquisa, para a Copa, que só é daqui a 4 anos, em 2030. Eu acho que aí entra aquela discussão, eu acho que devia ir fulano, me surpreendeu o Mateuzinho, por exemplo, já não me surpreendeu o Breno Bidon, que é um bom jogador.
0: Eu acho que ele já merecia algum tempo.
3: Já merecia uma passagem.
0: Eu senti falta, sabe de quem? É claro que listas são sempre complicadas, sempre falta alguém.
3: É, sempre a gente quer alguém.
0: O Martinelli do Fluminense, eu acho que como é um jogador jovem e merecia, porque tem uma regularidade muito grande.
3: Tem.
0: Barca bem, arma bem. Eu acho que já mereci pelo menos uma chance, né?
3: Mas essa lista, ela não é definitiva. A outra data FIFA, se eu não estou enganado, é no final do ano.
0: Já temos mais uma.
3: Tem uma em novembro. Barra dezembro. Provavelmente ele molde algumas coisas. Para o quê? Ele vai observar. Agora, para observar, tem que botar para jogar. Não tem jeito. Agora não é hora do conjunto. Agora é hora de observar. Tem gente que... E tem um detalhe envolvendo os goleiros para concluir. Goleiro é cargo de confiança do treinador. Lembra do Filipão? Meu goleiro é o Marcos. Lembra do Valdir Pérez, em 82, você era menino? Meu goleiro é o Valdir Pérez. É cargo de confiança. Vamos ver quem é que tem a confiança dele.
0: É, mas tanto que nessa ação, na hora que a gente colocou, ele fala que não descarta, né?
3: Não.
0: Na hora da ver. Se o Alisson ainda for o melhor do mundo, né? Ele vai convocar o Alisson.
3: Mas o Alisson é o melhor do mundo?
0: Já foi, né?
3: Ah, sim, já foi.
0: Já foi.
3: Agora, o Hugo... Eu gosto do Otávio, eu gosto do goleiro do Santos, que pode ter uma chance maravilhosa. Mas aí é aquela história. Se a gente for ficar elencando aqui de quem a gente gosta, vai acabar o programa.
0: É, no caso dos goleiros, como são 3 amistosos, né? 2 contra a Austrália e 1 contra a Índia, dá pra botar um goleiro em cada jogo.
3: Eu colocaria um goleiro em cada jogo. Porque a camisa de uma seleção pesa. Ainda mais uma camisa da seleção brasileira, onde a cobrança é muito maior.
0: É verdade. E agora é hora da gente viajar no tempo.
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0: construiu uma das maiores viradas da história das Copas. Eusébio, o Pantera Negra, marcou 4 vezes e infernizou a defesa coreana. E você acompanha o gol de José Augusto, o 5º de Portugal, na partida, com a narração de Jorge Cury.
1: Vai bater Eusébio, pela ponta canhota, 4-3 ganhando Portugal. Prepara-se então Eusébio, correu e bateu, levantou para a boca da meta, pula a torre, cabeceia, entrou.

0: direita, levantado o balão para Torres, este de cabeça colocou o Zé Augusto em condições excepcionais para marcar pela pequena área, frente a frente com o arqueiro Myung, tocou de testa para o ângulo direito, balançando o barbante da Coreia, classificando definitivamente Portugal, este grande time comandado por Otto Glória para as semifinais da Copa do Mundo.
1: Eram decorridos 34 minutos.
2: Logo depois da partida, Jorge Cury chamou a participação de Washington Rodrigues nas ruas do Rio de Janeiro. O nosso eterno Apolinho ouviu os torcedores sobre a virada épica de Portugal. No entanto, a torcida não estava muito contente.
1: Perfeito! Vamos a um flash de rua com Washington Rodrigues para saber como foi recebida a vitória de Portugal. Qual é a movimentação? Qual é o sentimento popular com relação à vitória de Portugal, que para nós, neste momento na Copa do Mundo, substitui a equipe brasileira? Alô, Washington!
3: Tudo bem, Cury? Eu quero me parabenizar com o nosso querido Otto Glória, com toda a rapaziada portuguesa, pela vitória sensacional que colheram aí. Agora, um detalhe, toda a verdade que se diga que aqui na Cinelândia, a torcida bem maior, a grande parte do público, a grande maioria do público aqui presente, torcia pela Coreia. E agora, quando a Portugal fez a virada, o grupo se dispersou, alguns foram embora, outros ficaram aqui para torcer. Cavaleiro, por gentileza, está nervoso? Vamos lá, acesso melhor depois. Bem, mas o detalhe é que todos ficaram amargurados, vamos dizer assim, e essa é a realidade. E todos, inclusive, procurando levar o caso para o terreno da derrota do Brasil. Eu queria esclarecer ao público que se Portugal tem culpa de ter vencido o Brasil, é o meu pensamento, eu acho que apenas porque jogou melhor. E se o Brasil tivesse lá levado o Fontana e dessas mutiladas desde ganhasse o jogo, também nós estaríamos aqui alegres e satisfeitos. Portanto, vamos encarar o negócio esportivamente e eu peço a vocês que, inclusive, se não querem torcer para Portugal, pelo menos não levem o caso para esse lado, porque, afinal de contas, Portugal é a nossa pátria irmã, Portugal é a nossa pátria querida e é o nosso representante aí nesta Copa do Mundo. Cavaleiro, sou grato.
4: Guilherme, a nossa mágoa, eu acho que a mágoa de todos os brasileiros foi o crime cometido pelos jogadores portugueses contra Pelé, que é um verdadeiro patrimônio do futebol mundial. Mas, em vista da derrota da Coreia, eu sinceramente torci pela Coreia, vista a essa mágoa. Mas entre Portugal e a Inglaterra, eu prefiro que seja Portugal.
3: Muito obrigado, senhor. Você, camarada.
5: Meu amigo, eu vou falar o seguinte. Portugal jogou, ganhou no jogo, entendeu? E na velocidade a Coreia fez o que podia fazer. Mas eu vou dizer a verdade. Portugal fazendo um troço desse, eu sou filho de português. Portugal fazendo um negócio desse frente à Coreia, eu não acredito que ele seja campeão do mundo. Campeão do mundo vai ser a Inglaterra no maior roubo que eles estão fazendo. Mas, então, eu sou argentino. Estou com muita mágoa que a Argentina perdeu, porque é a última oportunidade que tínhamos de que a Canico fique em Sudamérica. Pero estou conforme que ficou com Portugal.
3: Muito obrigado a você. Vamos então encerrando esse flash de rua diretamente da Cinelândia. Parabéns a toda a coluna lusitana. Parabéns ao Otto Glória. Parabéns à rapaziada que tão brilhantemente soube enaltecer o nome de Portugal, reagindo e vencendo sensacionalmente a Coreia. Prossiga, Cury.
1: Muito bem, Washington. Um abraço a todos vocês aí.
2: 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O papo agora é Copa Libertadores da América. O Fluminense abriu a participação dos clubes brasileiros ontem com vitória por 2-0 sobre o Platense da Argentina. E hoje mais

0: Duas equipes entram em campo. Uma delas é o Palmeiras, que enfrenta a LDU de Quito no Nubank Park, em São Paulo, daqui a pouquinho, às 7 da noite. As informações que chegam da Academia de Futebol dão conta de que o elenco palmeirense e a comissão técnica tiveram uma reunião com a presidente Leila Pereira. E o tom foi de cobrança por melhor desempenho e melhores resultados. Para o lateral Piquerez, o Palmeiras está muito bem preparado para enfrentar a LDU e conquistar um bom resultado dentro de casa.
1: O jogador é muito satisfatório poder chegar a instâncias finais em todas as competições, como estamos nessas três agora. É muito bom e um pouco já levando ao jogo de amanhã, eu acho que vai ser um jogo muito importante, sobretudo porque a gente... Nessas anteriores competições a gente vinha acostumado de feijar em casa, então vai ser um pouquinho diferente. Já aconteceu agora com o Cerro Porteño, amanhã não vai ser diferente. Acho que amanhã vamos ter que fazer um grande jogo, um desgaste muito grande, muito importante para poder conseguir um marcador bem amplo. Sabendo que a dificuldade que é jogar lá no Quito, na altitude do Quito, onde é um adversário que se faz muito forte lá fora.
0: Mário Silva, o Palmeiras perdeu a liderança do Brasileirão, tem um adversário chato, que a LDU é um time difícil de ser batido, principalmente lá no Equador, e cobrança é natural no Palmeiras, né?
2: O Palmeiras vem numa situação difícil no Campeonato Brasileiro e isso reflete na Libertadores. O jogo é em Quito?
0: Não, hoje é São Paulo.
2: Hoje é São Paulo? Perdão. Então o que acontece? Ele tem que fazer o resultado, foi isso que o Piquerez disse. Para depois ir para Quito jogar com a LDU na altitude. Jogando em casa, ele tem tido problemas, principalmente jogando em casa. Coisa interessante, né?
0: Sofreu com o Cerro Porteño.
2: A situação era difícil lá, com aquele tapete e tal. Agora está sendo mais fácil para quem joga. Acho que o Palmeiras tem condição de vencer. Ele não está em crise, mas está em efervescência. Ganhando, leva uma vitória para Quito, que é importante. Se deixar para resolver lá, pode complicar.
0: E às 21h30 é a vez do Corinthians entrar em campo pela Copa Libertadores. A equipe comandada por Fernando Diniz encara o Estudiantes de La Plata no estádio Jorge Luis Hirsch, em La Plata, na Argentina. É bom lembrar que, além do momento conturbado nos bastidores, o Timão ainda enfrenta uma seca de vitórias. A última foi no dia 13 de agosto sobre o Rosário Central, nas oitavas da Libertadores. O lateral Mateuzinho, convocado, inclusive, para a seleção, entende as críticas, mas garante que o Corinthians segue em busca do título continental.
3: Creio que as críticas são bem-vindas, claro, as construtivas, né? Sem tirar o respeito. De momento nenhum, acredito que nós seremos os melhores times, o melhor time do Brasil ou o pior time do Brasil. Creio que estamos numa fase complicada, onde a gente consegue construir durante a partida, cria chance de gol, mas acaba finalizando a partida com uma derrota. Mas para amanhã isso não atrapalha nem um pouco, porque é uma competição diferente. Eu falei algumas vezes já que é uma competição onde que a gente sabe do senso de urgência, que a gente não pode dar mole. Então o nosso foco desde o começo sempre foi o título e não mudou nada. E então a gente chega amanhã para encarar essa partida sabendo que é uma equipe argentina, como a gente encarou o Rosário. Sabemos que vai ser difícil, um embate muito físico, mas estamos preparados para conseguir um excelente resultado, para que na semana que vem em casa também a gente consiga fazer um excelente jogo para conseguir a classificação.
0: Tá aí o Mateuzinho, convocado para a seleção brasileira, assim como o Hugo e o Breno Bidon. Aliás, convocação até bastante justa do Bidon, praticamente. Três convocados na seleção, mas o Corinthians com muitos desfalques, e o Estudiantes de La Plata, lá na Argentina, é osso, hein?
2: Começar pelo Mateuzinho, que foi uma grande surpresa, né? Não esperava. Agora, o Bidon já estava pedindo passagem. E o Bidon, inclusive, pouca gente sabe, o Flamengo sondou o Bidon, né? Lembra quando o Zico chamou ele pro jogo, aquele jogo que o Zico faz no final do ano?
0: Sim.
2: Ali teve uma conversa, só que não engrenou. Agora, com relação ao jogo, é um negócio complicado. Enfrentar argentino no seu território, seja o Estudiantes, seja o Platinense, seja o Rosa Supia de lá, é complicado. E tudo depende, Rodrigo, da arbitragem. A arbitragem tem que levar a coisa a sério. Porque eles fazem milonga, eles caem, eles brigam, eles complicam. o jogo é difícil e o Estudiantes não é o time da esquina. Acho que o Corinthians, lógico que o Matheusinho tem que dizer que vai ganhar a Libertadores, mas eu acho que o caminho do Corinthians vai parar perto. Quem sabe, né?
0: E chegou a hora do...
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5: O calendário internacional de atletismo inclui mais uma competição. Será a primeira edição do World Athletic Ultimate Championships, na cidade de Budapeste, na Hungria. A representação brasileira ficará por conta de Alisson dos Santos e Matheus Lima na prova de 400 metros com barreiras e no salto triplo, Gabriela dos Santos. Ao todo, 381 atletas de 65 federações participarão do evento que começa na sexta-feira, dia 11 de setembro. Mais um caso de violação à regra antidoping. O lutador de taekwondo Ícaro Miguel Martins Soares foi suspenso por um ano. Ele foi vice-campeão mundial em 2019 e chegou a liderar o ranking mundial da modalidade. A suspensão se deu pelo fato do lutador não ter sido localizado por 3 vezes para o exame antidoping. Isso é uma infração à regra do antidoping. A sua suspensão foi definida de 1º de setembro de 2026 a 31 de agosto de 2027. A lista com 70 nomes foi divulgada pela Autoridade Brasileira de Controle de Dopagem nesta semana. Ainda cabe recurso por parte dos penalizados.
0: E o papo agora é o Campeonato Sul-Americano de Vôlei Feminino. A seleção brasileira iniciou a busca por uma vaga nos Jogos Olímpicos de Los Angeles, com vitória sobre a Venezuela por 3 sets a 0, parciais de 25-14, 25-13 e 25-19, em jogo disputado ontem no Maracanãzinho. Após a partida, o técnico José Roberto Guimarães elogiou a atuação da equipe e já projetou o jogo de logo mais contra o Peru.
6: Estreia sempre é um jogo nervoso, um jogo onde se encontra de novo os nossos torcedores, num ginásio que a gente conhece um pouco mais. E é sempre um pouquinho de ansiedade, né? Mas eu acho que foi bem, eu acho que a possibilidade de todas as jogadoras terem participado da estreia, terem ajudado o time, também foi importante, né, para já tirar essa coisa do... Já conseguiram participar, interagiram com os torcedores, conseguiram sentir o clima lá dentro, a exigência, a pressão em que vai ser o Sul-Americano. E agora se preparar para o jogo contra o Peru, que vai ser um jogo difícil. E é um time que briga, que luta, defende bem, que ataca, saca bem. Então, um jogo que sempre a gente tem que ter um respeito muito grande para essa escola peruana de vôlei e temos que fazer o nosso trabalho de casa.
0: Quem está de volta é a ponteira Gabi Guimarães. Ela voltou a jogar pela seleção depois de um longo tempo afastada, cuidando de lesão crônica na região da lombar. A nossa capitã comemorou a vitória sobre as venezuelanas e o fato de ter jogado sem sentir dores.
7: Gente, estou muito, muito feliz de estar de volta. Confesso que eu estava com um friozinho na barriga. Me emocionei muito na hora do hino. A partir daquele momento, só pensei em dar o meu melhor, conseguir me divertir dentro de quadra. Então, estou feliz porque eu não senti dor, me senti muito bem. Claro, um pouco de dificuldade ainda, um pouco de falta de ritmo, que eu sei que eu preciso ter um pouco de paciência comigo mesma. Mas feliz que as meninas me ajudaram. Consegui contribuir hoje também para essa vitória. E mais do que isso, feliz com a nossa atitude. O Zé conseguiu rodar as 14 jogadoras, todo mundo aproveitando muito bem as oportunidades. Algumas que nunca tinham a oportunidade de vestir a camisa de seleção adulta, como a Sabrina, Vívia, hoje fazendo a sua estreia e jogando muito bem. E essa energia que a gente precisa, levar essa competição com muita seriedade, aproveitar todas as oportunidades que o Zé der pra gente e manter o nosso nível até o final dessa competição.
0: Ó, lembrando que o Brasil volta à quadra do Maracanãzinho logo mais a partir das 8 da noite para enfrentar a seleção do Peru. Apenas o campeão do Sul-Americano de vôlei garante vaga em Los Angeles 2028. E chegou a hora do futebol feminino.
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0: A CBF definiu as datas e horários dos confrontos das semifinais do Brasileirão Feminino. Sábado agora, às 16h30, tem Flamengo e São Paulo no estádio Luso Brasileiro, na Ilha do Governador. e na terça, dia 15, às 9h30 da noite, com transmissão da TV Brasil, Bahia e Corinthians, lá na Arena Fonte Nova, em Salvador. Esses são os primeiros jogos. Vamos falar agora de Copa Sul-Americana. Duas equipes brasileiras abriram a fase de quartas de final. O Vasco ficou num empate sem gols com o Independiente Santa Fé, jogando no El Campín, em mais de 2.600 metros de altitude de Bogotá, e traz uma boa vantagem para São Januário. Já o São Paulo acabou derrotado pelo Boca por 1-0 jogando na Bombonera e precisa vencer no Morumbis por 2 gols de diferença para avançar de fase. Lembrando que daí teremos 2 semifinalistas, né? Quem avançar de Vasco e Santa Fé pega Boca ou São Paulo. Acho que não está nada perdido ainda para o São Paulo, hein, Mário?
2: Acho que não. Vai jogar em casa no Morumbis, pode realmente virar esse placar. O Boca não fez uma grande partida. Um gol meio complicado, a bola bateu aqui, bateu lá. Agora o Vasco ganhou o jogo, né? Empatou, mas ganhou, jogou o time reserva.
0: Poupou para o jogo contra o Grêmio.
2: Poupou, enfrentou a altitude de Bogotá. A torcida, porque o Santa Fé tem torcida, é o estádio de El Campín.
0: Estava lotado.
2: Estava lotado, né? E aí a turma pressiona realmente. Parabéns para o Pedro Emanuel, que vem fazendo um bom trabalho. Agora muda a chave, fecha a porta, abre a porta do Campeonato Brasileiro e tem ganhado o Grêmio.
0: É verdade. E hoje é dia de duelo brasileiro na Sul-Americana. Santos e Atlético Mineiro se enfrentam daqui a pouquinho, às 7h na Vila Belmiro. Contratado na última semana, o lateral Rodinei está inscrito na Sula e pode estar diante da torcida santista. E o nosso Rodilindo, quem destaca as dificuldades da partida de logo mais.
8: Ah, será uma partida muito difícil, porque a gente sabe que jogos de mata-mata são muito complicados, ainda mais falando em Brasil. Eu, durante minha carreira, pude jogar muitos desses jogos, mas o segredo de tudo é o trabalho. A gente tem que trabalhar, tem que analisar o adversário para quando chegar a hora da partida, fazer um bom jogo e conseguir sair com a vitória, principalmente no primeiro jogo, que é dentro de casa.
0: Tá aí o Rodinei. E esse clássico brasileiro, Santos e Atlético Mineiro?
2: É, o jogo é na Vila Belmiro, não é isso?
0: Primeiro, sim.
2: Então, o Santos leva a vantagem de jogar em casa. O Santos vem melhorando gradativamente. O Neymar te não conta porque joga quando quer. Mas o Gabigol vem subindo e tal. E pode dar uma final brasileira na Sul-Americana. Nós temos Vasco, temos Atlético Mineiro, temos Santos e temos São Paulo. E pode dar... Pode passar São Paulo e Vasco e do outro lado, Santos ou Atlético Mineiro vai pegar o outro que vier para a semifinal.
0: Vamos aguardar a final da Sul-Americana, que será único em Barranquilha, na Colômbia, esse jogo. Boa noite, Mário. Um abraço para você.
2: Boa noite, amanhã estaremos aqui de novo.
0: Com certeza. Então, esse programa No Mundo da Bola fica por aqui. Vem aí o Repórter Nacional com as últimas notícias do Brasil e do mundo. Uma ótima noite para todos vocês. Tchau. Rodrigo.

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2: Olá, muito boa noite para você que está sintonizado na Rádio Nacional em Brasília, São Paulo, Rio de Janeiro, Amazônia, Alto Solimões, São Luís e Recife. E também para você que nos acompanha em todo o Brasil, junto às emissoras parceiras da nossa Rede Nacional de Comunicação Pública. Eu sou Bianca Paiva e você vai ouvir, a partir de agora, as principais notícias desta quarta-feira, 9 de setembro de 2026. Presidente do STF, Edson Fachin, derruba decisões de André Mendonça e Flávio Dino e mantém Andrei Rodrigues no comando da Polícia Federal. Em outro processo, Fachin assume inquérito das fake news, antes relatado por Alexandre de Moraes. Mais.
3: Duas novas subvenções de combustíveis para conter impactos da alta do petróleo

0: são publicadas pelo governo federal.
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2: Carlo Ancelotti faz primeira convocação da seleção brasileira após eliminação na Copa do Mundo. Lista mantém veteranos, mas abre caminho para novos talentos de olho no próximo Mundial.
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3: Antes de darmos início ao nosso noticiário, lembramos que, diante do período de defesa eleitoral, não serão veiculados conteúdos que possam caracterizar publicidade institucional. A medida se faz necessária para garantir o cumprimento das normas que regulamentam a comunicação de instituições públicas. O defesa eleitoral será encerrado em 25 de outubro. E às 6h32, nós abrimos esta edição com notícias do Judiciário. O presidente do Supremo Tribunal Federal, Edson Fachin, tomou uma série de decisões no fim da tarde de hoje para tentar conter o confronto aberto entre os ministros André Mendonça e Alexandre de Moraes sobre o afastamento do diretor-geral da Polícia Federal, Andrei Rodrigues. Quem acompanhou e tem todas as informações é o Pedro Lacerda, que está aqui no estúdio com a gente. Oi, Pedro, boa noite.
5: Boa noite, Bianca. Boa noite, ouvintes. O presidente do STF suspendeu a decisão de Mendonça, que havia afastado o chefe da PF e o diretor de inteligência da corporação, Leandro Almada da Costa. Na sequência, também suspendeu a decisão do ministro Flávio Dino, que horas antes havia determinado a reintegração dos dois aos cargos. Fachin impediu ainda qualquer investigação envolvendo ministros do STF que passam a depender de análise prévia da presidência e convocou sessão plenária extraordinária para o dia 15 de setembro para debater o caso. O presidente da corte também analisou o pedido protocolado nesta terça-feira pela Advocacia Geral da União, que pedia a suspensão imediata da decisão de Mendonça sobre os afastamentos dos dirigentes da PF, sob o argumento de que a medida invadia a competência do plenário do STF e do presidente da República. Fachin acolheu o pedido da AGU e replicou em caráter liminar a mesma suspensão que já havia determinado em outra petição sobre os relatórios de inteligência da PF, também tomada nesta quarta-feira. Fachin argumentou que as decisões sucessivas e conflitantes de Mendonça e Dino sobre o comando da Polícia Federal geram risco à ordem pública e à normalidade da corporação e citou precedentes de 2018 e 2020 em que presidentes do STF também suspenderam decisões monocráticas de colegas. Fachin editou ainda uma portaria revogando a delegação que, desde 2019, colocava Alexandre de Moraes à frente do inquérito das chamadas fake news. Os atos já praticados por ele ficam preservados e as ações penais com denúncia recebida continuam sob sua condução, mas os demais inquéritos em andamento voltam à relatoria da própria presidência, Bianca.
3: Pedro, já temos um posicionamento do Ministério da Justiça e da AGU sobre essas decisões do presidente do Supremo?
5: Em nota, o Ministério da Justiça e Segurança Pública reafirmou a confiança nas instituições e disse que a Polícia Federal mantém o prestígio e a credibilidade conquistados junto à sociedade. O Ministério também defendeu que as investigações da corporação prossigam com independência e rigor técnico, alcançando todos os fatos e todos os envolvidos, sem exceções, e que a autonomia investigativa da PF não pode ser comprometida em nenhuma circunstância. Para a Advocacia Geral da União, a decisão restaura a ordem pública e administrativa e reafirma a prerrogativa constitucional do presidente da República de escolher a direção da Polícia Federal, além de preservar a harmonia entre os poderes e contribuir para a preservação da paz social e estabilidade institucional.
3: O presidente Lula também se manifestou sobre esse assunto, né?
5: Pois é, o presidente Lula defendeu a quebra completa do sigilo das investigações relacionadas ao caso Master. Em postagem nas redes sociais, afirmou que a medida deve atingir todos os envolvidos e cobrou transparência sem vazamentos seletivos que possam interferir na disputa eleitoral. Lula classificou o caso como o maior crime financeiro da história do país e afirmou que os episódios representam uma crise institucional no judiciário, Bianca.
3: Obrigada pelas informações, Pedro. 6h36. E o ministro André Mendonça, do Supremo Tribunal Federal, mandou soltar o ex-procurador do INSS e determinou o uso de tornozeleira eletrônica. O ex-procurador foi um dos indiciados pela Polícia Federal pelo esquema de desvios em aposentadorias envolvendo o Instituto Nacional do Seguro Social. Vamos conferir na reportagem de Gabriel Brum.
4: Três investigados pela Operação Sem Desconto, que apura descontos indevidos em aposentadorias e pensões do INSS, foram soltos pelo ministro André Mendonça do Supremo Tribunal Federal. As decisões foram publicadas na noite desta terça-feira. São eles o ex-procurador-geral do INSS, Virgílio Antônio Ribeiro de Oliveira Filho, e a empresária Thaisa Hoffmann Jonasso, esposa de Virgílio. Outro liberado pela decisão do ministro foi Samuel Crisóstomo do Bonfim Júnior, contador da CONAFER, Confederação Nacional de Agricultores Familiares e Empreendedores Familiares Rurais. Segundo a investigação, ele teria atuado por meio de diversas empresas utilizadas para recebimento, circulação e dissimulação de valores. No lugar da prisão, o ministro determinou medidas como tornozeleira eletrônica e proibição de contato com outros investigados. De acordo com André Mendonça, a medida não é uma antecipação de julgamento. Significa apenas que na atual fase da investigação, a prisão não é mais necessária para proteger a apuração. Além das solturas, o ministro afrouxou as medidas cautelares contra outros três investigados. José Carlos Oliveira, que depois passou a se chamar Ahmed Mohamed Oliveira, foi chefe do INSS e ministro do Trabalho no governo Bolsonaro. Ele teria recebido propina para facilitar os interesses da CONAFER. Pedro Alves Correia Neto ocupou cargos altos no Ministério da Agricultura e teria recebido propina entre 2022 e 2024. E Gilmar Stello, que seria um intermediário financeiro do esquema. Eles vão deixar de usar a tornozeleira eletrônica, mas estão proibidos de entrar em contato com outros investigados, frequentar unidades do INSS ou de entidades que tenham tido relacionamento e deixar o país. Da Rádio Nacional em Brasília, Gabriel Brum.
6: Eleições 2026.
3: 6h38. Atos, entrevistas e reuniões fizeram parte do Dia dos Candidatos à Presidência da República. Quem conta pra gente ao vivo é o repórter Gésio Passos. Boa noite, Gésio.
7: Boa noite, Bianca. Boa noite, ouvintes. Olha, Bianca, Romeu Zema, do Partido Novo, se reuniu com cristãos em Brasília. Já o Wilson Grassi, do Democrata, concedeu entrevista para um jornal de Campos do Goitacazes, no Rio de Janeiro. Flávio Bolsonaro participou de motocarreata seguida de um comício em Juiz de Fora, Minas Gerais. O candidato prometeu cortar impostos, diminuir a maioridade penal e enfrentar o tráfico de drogas. Ronaldo Caiado, do PSD, participou de encontro com a Associação Brasileira de Incorporadoras. O candidato defendeu uma nova política habitacional para o país.
8: A proposta é exatamente fazer algo que seja ampliar a oferta de casas, de habitação às pessoas mais carentes e mais humildes. Esta é a política que eu tenho experiência, já fiz e vou fazer. Ou seja, eu não vou admitir que as pessoas que moram em regiões mais longínquas e com isso com menor poder aquisitivo não tenha direito à sua casa.
7: Augusto Cury, do Avante, foi à Bienal do Livro de São Paulo e à tarde participou de reunião com sindicatos de cooperativas. O presidente Lula, do PT, participa agora à noite de ato público em Teresina, no Piauí. Samara Martins, do Unidade Popular, esteve em um ato contra o feminicídio no centro de São Paulo. Já Renan Santos, do Missão, se reúne com apoiadores em uma faculdade em São Paulo à noite. Hertz Dias, do PSTU, realizou panfletagem em São Paulo e concede entrevista para o canal Meteoro Brasil hoje à noite. Clariana Barão, do Democracia Cristã, participa também hoje de evento no Jockey Club de São Paulo. Rui Costa Pimenta, do PCO, e Edmilson Costa, do PCB, não divulgaram a agenda pública nesta quarta-feira. É com você, Bianca.
3: Obrigada, Gésio Passos, 6h40. O assunto agora é saúde. A Anvisa ampliou a indicação de vacina contra a meningite para crianças a partir de 6 semanas de idade. E o Osama El Ghauri tem as informações para a gente ao vivo. Boa noite, Osama.
9: Boa noite, Bianca. Boa noite, ouvintes. Olha, Bianca, essa é a vacina Menquadife contra a meningite para crianças a partir de 6 semanas de idade. portanto, né? Esse grupo e crianças até um ano são considerados uns dos mais vulneráveis ao desenvolvimento de formas graves da infecção, a doença meningocócica invasiva. Isso acontece quando a bactéria que provoca a meningite entra na corrente sanguínea depois de ter sido transmitida por gotículas de secreção respiratória, como no espirro. De acordo com a Anvisa, a letalidade da doença, nesse caso, é de cerca de 10% e até 20% dos sobreviventes ficam com sequelas permanentes e incapacitantes. A vacina Mencadif é administrada por via intramuscular e protege contra os tipos A, C, W e Y da bactéria Neisseria meningitidis. A Anvisa informa ainda que a ampliação aí do público-alvo teve como base estudos clínicos de segurança com 6 mil bebês com idades entre 6 semanas e menos de 12 meses. Os testes confirmaram um perfil de segurança compatível com o esperado para vacinas contra meningites, sem preocupações relevantes, segundo aí a Anvisa. Bianca?
3: Que bom. Obrigado, Sama. 6 horas 42 minutos. Seguimos com saúde. Um estudo da Fundação do Câncer acende o alerta para a alta incidência do tipo mais grave de câncer de pele no Brasil. Solimar Luz traz detalhes desse levantamento e as recomendações dos especialistas.
10: Você já ouviu falar em melanoma? É um tipo mais agressivo de câncer de pele, que responde pela maior parte das mortes entre os tumores cutâneos, mas que também pode afetar outros locais do corpo, como estruturas oculares e mucosas. A Fundação do Câncer lançou nesta quarta-feira um novo boletim com dados sobre o cenário da doença no Brasil. O epidemiologista Alfredo Scaffi, consultor médico da instituição e coordenador do estudo Melanoma Nem Sempre na Pele, destaca alguns indicadores.
11: Para 2026, são esperados cerca de 9 mil casos novos no país. Entre 1990 e 2021, o Brasil registrou mais de 1.300 casos de melanoma fora da pele e o local mais atingido foi o olho. O melanoma ocular costuma ser silencioso, sem dor e muitas vezes só é descoberto num exame de rotina. Por isso, manter uma consulta médica em dia é fundamental.
10: O Centro-Oeste apresenta a maior letalidade do país para homens e 20,2% dos pacientes precisam se deslocar para outras regiões em busca de tratamento oncológico, evidenciando um importante gargalo de acesso à assistência especializada, segundo o estudo. O Sudeste, por sua vez, lidera a realização de cirurgias como primeiro tratamento, com 89,6% dos casos. Da Rádio Nacional, no Rio de Janeiro, Solimar Luz.
3: Hora certa, 6 horas mais 44 minutos no horário de Brasília. Você vai ouvir daqui a pouco.
12: Semana do Pescado 2026 acontece até a próxima terça-feira. Incentiva o consumo de peixes, crustáceos e moluscos e o empreendedorismo pesqueiro em todo o país.
3: Repórter Nacional. Chegou o momento do nosso giro de notícias internacionais. Obras de uma ponte entre a China e a Coreia do Norte são retomadas. Presidente da Sérvia dissolve parlamento e antecipa eleições para outubro. No Oriente Médio, o primeiro-ministro de Israel diz que o Irã está à beira do colapso. Quem traz os destaques de hoje é a Mayra Guedes.
13: A tensão aumentou ainda mais no Oriente Médio. O primeiro-ministro de Israel, Benjamin Netanyahu, disse que o Irã está perto do colapso e que a queda do regime estaria próxima. A declaração foi feita durante uma visita a tropas israelenses na Síria. Netanyahu afirmou que ainda há trabalho a ser feito e defendeu a derrubada do governo iraniano. E o conflito também se espalhou pelo Iêmen. Os Houthis, grupo apoiado pelo Irã, afirmam que a Arábia Saudita fez 30 32 ataques aéreos contra várias regiões do país. O bombardeio teria sido uma retaliação a ataques dos Houthis contra instalações petrolíferas sauditas. Na Sérvia, o presidente Aleksandar Vučić dissolveu o parlamento e convocou eleições antecipadas para 25 de outubro. A votação estava prevista apenas para 2027. A antecipação atende a uma das principais reivindicações dos estudantes que lideram protestos há quase 2 anos. As manifestações começaram após o desabamento de uma estrutura em uma estação ferroviária em 2024, que matou 16 pessoas. Os manifestantes acusam o governo de corrupção e restrições à liberdade de imprensa. Na Noruega, milhares de pessoas acompanharam o funeral do rei Harald V, que morreu aos 89 anos no fim de agosto. A cerimônia em Oslo reuniu membros de famílias reais e autoridades de diversos países. O caixão foi levado em procissão até a cripta real, onde Harald foi sepultado ao lado dos pais. A despedida encerrou 13 dias de luto nacional. E apesar das crises envolvendo a família real, uma pesquisa recente mostra que 72% dos noruegueses apoiam a manutenção da monarquia. E uma ponte entre a China e a Coreia do Norte pode ser inaugurada em breve, depois de mais de uma década de atrasos. A estrutura sobre o rio Yalu tem 3 quilômetros e deve facilitar o comércio e o transporte entre os dois países. A retomada das obras é vista como mais um sinal de reaproximação entre Pequim e Pyongyang. A Coreia do Norte também inaugurou nesta semana a primeira ponte rodoviária com a Rússia. Com isso, o país amplia as conexões terrestres com os dois vizinhos. Com informações da agência Reuters, da TV Brasil, em Brasília, Maíra Guedes.
3: Duas medidas assinadas hoje reduzem o preço dos combustíveis para conter os efeitos da guerra no Oriente Médio no valor do barril de petróleo. Gésio Passos está de volta ao vivo. Gésio, é com você.
7: Olha, Bianca, as medidas assinadas nesta quarta-feira pela Presidência da República buscam conter a alta do preço dos combustíveis. O primeiro decreto do governo reduz em 63 centavos as alíquotas do PIS/PASEP e do COFINS sobre o litro da gasolina e diminui a tributação total para esse combustível para 16 centavos por litro. Já para o etanol, as taxações foram zeradas, o que representa uma redução tributária de 19 centavos por litro. A redução dos tributos substitui e amplia os efeitos do subsídio de 44 centavos por litro da gasolina, estabelecida em uma medida provisória em maio, que tem sua vigência encerrada nesta quarta-feira. Uma nova medida provisória também foi assinada para permitir um novo auxílio econômico temporário para produtores e importadores de óleo diesel. Com isso, está prevista uma isenção de R$ 1 por litro. Esse valor poderá ser alterado, Bianca, interrompido ou prorrogado pelo Ministério da Fazenda de acordo com as condições do mercado. Perdão. O presidente Lula afirmou, Bianca, que a medida busca enfrentar a alta dos preços nos postos.
14: A medida provisória é para garantir que a gente consiga um subsídio para a Petrobras e para o óleo diesel, para não permitir que o preço da guerra do Irã venha para o bolso do brasileiro e para o prato de comida. E o decreto da gasolina também. Ou seja, a gente vai aumentar um pouco o subsídio com o imposto cobrado mesmo da Petrobras para evitar que o preço da guerra, tanto da gasolina quanto do óleo diesel, chegue no bolso do povo brasileiro.
7: A Agência Nacional de Petróleo, a ANP, fará a habilitação das empresas participantes, o acompanhamento dos preços e o pagamento da subvenção. As empresas que aderirem ao programa deverão repassar o benefício do preço da venda e registrar o desconto na nota fiscal ao consumidor. Com a continuidade do conflito no Oriente Médio, iniciado após os ataques dos Estados Unidos e Israel contra o Irã, o mercado internacional segue com incertezas. O preço do petróleo voltou à faixa de 100 dólares por barril, valor bem superior ao registrado antes do agravamento do conflito. O aumento dos custos internacionais de refino agrava os efeitos no Brasil, principalmente para o preço do diesel, já que mais de 25% desse combustível consumido no país é importado. É com você, Bianca.
3: Obrigada, Jéssica. Pode beber uma água agora, viu? 6h50. Falamos agora sobre clima seco e o risco aumentado de incêndios florestais. O mês de agosto foi marcado por alertas de baixa umidade do ar em Palmas, no Tocantins. Mais de 100 ações de combate a incêndios foram realizadas, um aumento de 20% em relação ao mesmo mês do ano passado. A gente movimenta, então, a Rádio Unitins FM, emissora da nossa rede nacional de rádio. As informações com Mara Santos.
15: Palmas registrou 106 combates a incêndios em agosto. Segundo a Defesa Civil Municipal, foram 81 ocorrências.

0: Na área urbana e 25 na zona rural. O fogo atingiu mais de 220 hectares em Palmas. O número é 20% maior que o registrado em agosto do ano passado, mas ficou abaixo de julho deste ano, quando foram contabilizados 112 combates. Entre os maiores incêndios do mês, um foi registrado na região do Palmas Sul e atingiu 48 hectares. Além do combate às chamas, a Defesa Civil realizou ações de prevenção e orientação nas escolas e também nas ruas da capital durante a Semana Municipal de Prevenção aos Incêndios Florestais. Mara Santos, da Rádio Unitins FM de Palmas, Tocantins, para a Rádio Nacional de Brasília.
1: 6h52. Até a próxima terça-feira acontece a Semana do Pescado 2026, que incentiva o consumo de peixes, crustáceos e moluscos em todo o Brasil. A iniciativa do Ministério da Pesca e Aquicultura também estimula o empreendedorismo pesqueiro. Carolina Pessoa conta mais sobre as ações da campanha.
2: A Semana do Pescado propõe que as pessoas criem o hábito de incluir o consumo dos pescados ao menos uma vez por semana nas refeições. A proposta está estruturada em 4 eixos: saúde, curiosidade, prazer e hábito. A ideia é abordar o pescado tanto pelo seu valor nutricional quanto pela variedade. Participam da semana diversas instituições, como a Confederação Nacional da Indústria, a Confederação Nacional do Comércio, a Associação Brasileira de Supermercados e a Associação Brasileira de Bares e Restaurantes. O ministro da Pesca e Agricultura, Edipo Araújo, fala sobre a importância de aumentar o consumo de pescados no país.
3: Nós precisamos universalizar o consumo do pescado no Brasil. O setor produtivo está muito organizado. São pescadores, pescadoras, armadores, aquicultores, feiras e empresas que envolvem essa cadeia. O pescado brasileiro ele precisa estar no centro da mesa da população brasileira. Além disso, que a nossa população possa consumir o pescado, que é a proteína que menos impacta o meio ambiente.
2: A campanha reúne ações relacionadas à alimentação, diversificação de espécies e preparos, à gastronomia e à formação de hábitos de consumo. Entre elas, está a iniciativa Sexta é Dia de Peixe, que pretende associar o consumo de pescado a este dia específico da semana como forma de estimular sua inclusão regular na alimentação. Outra frente envolve a distribuição de fichas informativas em peixarias e mercados, com dados para auxiliar a escolha do produto e ampliar o conhecimento do consumidor sobre os diferentes tipos de pescado. Além disso, está prevista a elaboração de um guia alimentar, com participação de pesquisadores e parceria com a área da saúde. A programação prevê ainda apoio a eventos gastronômicos relacionados à cultura local para aproximar o consumo de pescado das tradições culinárias de diferentes regiões. Entre os exemplos indicados estão o tambaqui, relacionado à culinária da região norte, a tainha, em Santa Catarina, e a anchova, no Rio Grande do Sul. Da Rádio Nacional no Rio de Janeiro, Carolina Pessoa.
1: 6h54, seguimos com educação. O INEP liberou hoje o cartão de confirmação de inscrição da Prova Nacional Docente 2026, que será aplicada em 20 de setembro. Os candidatos podem acessar o documento na página do participante. Confira os detalhes com a Tatiana Alves.
4: Os participantes da Prova Nacional Docente de 2026 já podem consultar o cartão de confirmação da inscrição. O documento reúne informações essenciais para os candidatos, como o número de inscrição, a data e o horário da avaliação, além do local onde a prova será aplicada. O cartão também informa, quando necessário, se o participante teve aprovado algum atendimento especializado. Ao todo, serão analisadas 21 áreas de licenciatura. As provas serão realizadas em 20 de setembro em todos os estados brasileiros e no Distrito Federal. No dia 24 de setembro serão publicados os cadernos de prova, os critérios de correção da questão discursiva e os gabaritos preliminares das questões objetivas. Quem discordar das respostas divulgadas poderá apresentar recurso nos dias 24 e 25 de setembro. O resultado final da Prova Nacional Docente está previsto para 15 de dezembro. Da Rádio Nacional no Rio de Janeiro, Tatiana Alves.

0: Esportes.
1: O técnico Carlo Ancelotti fez hoje a primeira convocação da Seleção Brasileira de Futebol depois da Copa do Mundo deste ano. Osama El Gauri está de volta com as informações. Osama.
2: Vamos lá, né, Bianca? A relação de convocados inaugura o ciclo de preparação para o Mundial de 2030 e começa com três amistosos já agendados nas casas dos adversários. Em dois deles, o Brasil joga contra a Austrália nos dias 25 e 29 de setembro e o terceiro será contra a Índia em 3 de outubro. Em sua convocação, Ancelotti manteve jogadores que estiveram na Copa deste ano, mas também focou em novos talentos, pensando no futuro da seleção brasileira.
3: Não há porta fechada. A porta está aberta para todas. É óbvio que agora eu prefiro focalizar meu trabalho sobre os jovens e acompanhar na progressão. Eu acho também que, às vezes, o objetivo dos clubes não é o objetivo da seleção. Temos jogadores que podem representar o futuro da seleção que não estão jogando. E nós temos que acompanhar esses jogadores. Se eles não jogam, temos que chamar e dar-lhe a oportunidade de jogar e progressar.
2: Olha, Bianca, Ancelotti convocou os goleiros Hugo Souza, do Corinthians, Pedro Morisco, do Coritiba e Otávio, do Cruzeiro. Para defesa foram chamados Arthur Dias, do Atlético Paranaense, Douglas Santos, do Zenit, Gabriel Magalhães, Arsenal, Jair, do Nottingham Forest, Marquinhos, do PSG, Mateuzinho, do Corinthians, Mauro Júnior, do PSV, Vitor Reis, do Manchester City e Wesley, de Roma. Os meio-campistas são Andrei Santos, do Manchester United, Breno Bidon, do Corinthians, Bruno Guimarães, do Arsenal, Danilo, Botafogo, Douglas Luiz, do Juventus e Gabriel Bontempo, do Santos. E os atacantes são Endrick, do Real Madrid, Estevão, do Chelsea, João Pedro, também do Chelsea, Pedro, do Flamengo, Rafinha, do Barcelona, Ryan, do Bournemouth, Samuel Lino, do Flamengo, Vinícius Júnior, do Real Madrid. Ancelotti classificou a lista de convocados como equilibrada, com jogadores veteranos, jovens e outros que estão atuando bem no Campeonato Brasileiro. Na Copa do Mundo de 2026, o Brasil, sob comando de Ancelotti, foi eliminado pela Noruega nas oitavas de final, Bianca.
1: A gente deseja sorte, então, para essa escalação aí, para esse time, né, Osama?
2: Boa sorte a todos.
1: Obrigada. Agora são 6h59, o Repórter Nacional fica por aqui com trabalhos técnicos de Sanderson Freitas. Você pode conferir as nossas reportagens no site radioagencianacional.ebc.com.br. Nos siga também pelo Instagram, @radionacionalnoticias. Até amanhã e uma ótima noite para você. Tchau.
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6: Olá, boa noite.
5: Boa noite para você que nos acompanha em todo o país.
6: Quarta-feira, 9 de setembro de 2026.
5: Vamos aos destaques do dia.
6: Preço dos combustíveis.
5: Decretos alteram tributos sobre gasolina e etanol.
6: Medidas tentam diminuir impactos dos conflitos no Oriente Médio. Gabriela Noronha.
7: As novas alíquotas começarão a valer a partir desta quinta-feira e serão temporárias.
5: Saúde e mudanças climáticas.
6: Força Nacional do SUS reforça a estrutura para acelerar o socorro em emergências e desastres naturais. Luana Karen.
8: Cada base da Força Nacional do SUS vai reduzir o tempo de resposta a emergências sanitárias.
5: Setembro Roxo.
6: Diagnóstico precoce da fibrose cística. A ajuda a garantir qualidade de vida aos pacientes.
5: Rede Pública mantém centros de referência para identificação da doença. Graziele Bezerra.
0: O SUS oferece uma gama de medicações para tratar a fibrose cística. E no Setembro Roxo, o objetivo é tornar a enfermidade mais conhecida e ampliar os diagnósticos.
6: Hoje, na apresentação da Voz do Brasil, eu, Mariana Jungmann e Luciano Seixas.
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6: Foram assinadas hoje duas medidas para conter a alta dos preços dos combustíveis no país diante da alta no mercado internacional.
5: As novas alíquotas temporárias passarão a valer a partir desta quinta-feira.
7: Nesta quarta-feira, foi assinado um decreto que reduz em 63 centavos por litro a cobrança de PIS/PASEP e COFINS sobre a gasolina. Com a redução, os tributos ficarão em 16 centavos por litro. O texto também zerou as contribuições federais sobre o etanol hidratado, o que representa uma redução tributária de 19 centavos por litro. As novas alíquotas começarão a valer a partir desta quinta-feira, 10 de setembro. E serão temporárias, de acordo com o ministro da Fazenda, Dario Durigan.
9: Nós precisamos fazer um acompanhamento mais pormenorizado, por isso o prazo de um mês, para que a gente que está acompanhando isso diariamente, a equipe econômica, assim que essa situação melhorar, amenizar, a gente volte a rever. Lembrando que o nosso objetivo aqui é que a gente estabilize os preços e assim que tivermos condições, a gente também vai estar prontos para fazer as revisões necessárias.
7: Para o diesel rodoviário, foi assinada uma medida provisória que autoriza a concessão de subsídio a produtores e importadores. O valor da subvenção será definido pelo Ministério da Fazenda e poderá ser alterado conforme as condições do mercado. O objetivo das medidas é amenizar os impactos dos conflitos internacionais sobre o mercado doméstico de combustíveis, como disse o ministro do Planejamento e Orçamento, Bruno Moretti.
10: Nós estamos num período particularmente relevante de safra e o aumento dos preços internacionais tem uma repercussão sobre as operações de importação de diesel. Então, também essa é a razão pela qual a gente está colocando essa subvenção nesse momento. Não tem só a ver com preço, mas também para garantir uma oferta estável de diesel. Os prejuízos ao país seriam muito maiores de abastecimento se nós não aplicássemos essa nova medida.
7: Inicialmente, o valor da subvenção para o óleo diesel será de R$ 1,00 por litro e deverá ser descontado do preço de venda com registro na nota fiscal. Reportagem Gabriela Noronha.
6: Uma iniciativa do Ministério da Saúde busca descentralizar as ações sanitárias em situações de crise.
5: Para isso, já estão em operação bases da Força Nacional do SUS, que atendem as regiões Sul e Nordeste.
6: Hoje, a unidade do Sudeste começou a operar e passa a monitorar situações como enchentes, inundações e deslizamentos.
5: A preocupação do governo federal é com os possíveis impactos do El Niño.
8: Localizada no Rio de Janeiro, a Base Regional Sudeste da Força Nacional do SUS vai atuar na resposta a emergências em saúde pública, reforçando o apoio a estados e municípios, tanto na preparação quanto no atendimento a situações de crise. De acordo com o ministro da Saúde, Alexandre Padilha, a unidade vai reduzir o tempo de resposta a emergências sanitárias, diante de grandes eventos e desastres climáticos.
11: Com a base aqui no Rio de Janeiro, em até 12 horas, a gente consegue chegar em qualquer localidade da região sudeste do país.
8: A base do Rio é a terceira do país a entrar em funcionamento. Porto Alegre, no Rio Grande do Sul, e Salvador, na Bahia, já estão em atividades. Outras 6 bases estão previstas até o fim deste ano para atender as demais regiões do país. O ministro Alexandre Padilha destacou possíveis problemas de saúde que podem surgir com as mudanças climáticas e o El Niño.
11: Dependendo da região do país, terá um impacto diferente. Por exemplo, deve aumentar as secas na Amazônia. Para isso, tem uma preparação da saúde para enfrentar essa situação de secas. Deve aumentar secas no semiárido do Nordeste. Deve aumentar queimadas no Centro-Oeste. Idoso que tem problema pulmonar, idoso que tem diabetes, tem hipertensão. O aumento da temperatura média descompensa esse idoso, descompensa o uso da sua medicação. E também estudos da Fiocruz apontam que o aumento da temperatura média faz nascer mais bebês prematuros. Com isso, você tem maior risco de doenças entre os bebês.
8: Cada base da Força Nacional do SUS dispõe de veículos, posto médico avançado, comunicação via satélite, drones e equipamentos de apoio a equipes mobilizadas em áreas afetadas, inclusive locais remotos ou de difícil acesso. Também nesta quarta-feira, no Rio de Janeiro,

0: foi lançada a plataforma digital Sou Força, destinada à mobilização de profissionais voluntários para atuação em desastres e emergências de saúde. Reportagem Luana Karen.
1: Uma doença rara que afeta principalmente os pulmões e o sistema digestivo.
2: Todos os anos são diagnosticados cerca de 300 novos casos da fibrose cística em todo o país.
1: O Setembro Roxo é o mês de conscientização sobre a doença, que tem diagnóstico e tratamento gratuitos pelo SUS.
3: Identificada pelo teste do pezinho, a fibrose cística afeta 1 a cada 7 mil nascidos vivos no Brasil. Ainda sem cura, a doença é resultado de uma disfunção nas células de membranas internas do corpo, o que faz com que toda a secreção do organismo seja mais espessa que o normal. A pneumologista pediátrica do Instituto Fernandes Figueira, da Fiocruz, Tânia Vrobel, detalha os sintomas.
4: No aparelho respiratório, no aparelho digestivo, no aparelho reprodutor, as secreções muito espessas vão levar aos sintomas que muitas vezes acontecem. São crianças que fazem pneumonia, que muitas vezes aparecem com bronquite, quadros digestivos.
3: A servidora pública Jeane Braga percebeu alguns desses sintomas no filho Pedro André, quando ele ainda era um bebê. O diagnóstico só veio meses após o nascimento.
5: Ele é portador de fibrose cística e teve diagnóstico tardio, infelizmente, aos 5 meses, depois de recorrentes internações na rede privada.
3: Hoje, Pedro tem 12 anos. No Rio de Janeiro, onde vivem, ele faz todo o tratamento pelo Sistema Único de Saúde no Instituto Fernandes Figueira. Com a rotina de treinos, fisioterapia, dieta e medicação, ele conta que leva uma vida normal.
6: Eu faço natação, tomo remédio para neutralizar e deu muito certo, pois hoje eu sou uma pessoa normal, onde a fibrose cística quase não me atinge.
3: O SUS oferece uma gama de medicações para tratar a fibrose cística, como enzimas, antibióticos e inalatórios, além de moduladores da proteína que causa a disfunção nas células. E no Setembro Roxo, campanha que faz alusão à doença, o objetivo é tornar a enfermidade mais conhecida e ampliar os diagnósticos. O diretor de políticas públicas da ONG Unidos pela Vida, Cristiano Silveira, comenta a importância do tratamento, especialmente dos moduladores de proteína que passaram a ser oferecidos recentemente no SUS.
7: Com esses medicamentos a gente viu uma redução drástica no número de transplantes pulmonares, né, por conta, né, de não precisar mais, né. A gente sabe que o medicamento não é barato, mas existe também uma economia de se tratar essas pessoas. Quando a gente tem um tratamento assim como esse, que muda mesmo o prognóstico da doença.
3: O teste do suor, que comprova o diagnóstico, também é feito pelo SUS. Hoje, mais de 6.400 pacientes são acompanhados em centros de referência públicos espalhados pelo país. Reportagem Graziele Bezerra.
2: A Advocacia Geral da União solicitou a retirada de vídeos com falsos médicos criados por inteligência artificial.
1: Os conteúdos simulam profissionais de saúde que divulgam informações falsas e tratamentos sem comprovação científica.
2: Ao todo, foram identificados mais de 90 perfis entre janeiro e julho deste ano.
1: A solicitação foi encaminhada para a Polícia Federal e para o Conselho Federal de Medicina.
8: A Advocacia Geral da União, AGU, notificou o YouTube para remover ou alertar usuários sobre vídeos que usam inteligência artificial para simular médicos e outros profissionais de saúde. A medida foi tomada após a identificação de 97 perfis com esse tipo de conteúdo entre 1º de janeiro e 10 de julho de 2026. Os vídeos apresentam personagens com aparência humana, qualificações profissionais fictícias e linguagem alarmista. Alguns também oferecem produtos, livros digitais e serviços pagos. Entre os riscos estão a automedicação, o uso de terapias sem eficácia comprovada e a interrupção de tratamentos. A notificação determina ainda que o YouTube avalie outros canais e vídeos identificados e adote medidas para prevenir a disseminação desse material. As informações foram encaminhadas à Polícia Federal e ao Conselho Federal de Medicina. A orientação do Ministério da Saúde é buscar informações sobre saúde em fontes confiáveis e denunciar conteúdos que possam colocar pessoas em risco. Dilson Santa Fé, para a Voz do Brasil.
2: A Agência Nacional de Vigilância Sanitária, Anvisa, aprovou o registro de um medicamento usado para

0: prevenção da enxaqueca.
1: Estudos mostraram que o medicamento Aqipta reduz o número de episódios da doença, tanto na forma esporádica quanto na forma crônica.
0: A enxaqueca

0: 359 hospitais privados e filantrópicos de 21 estados. Do total, 458 mil procedimentos serão realizados por meio da estratégia Ofertas de Cuidados Integrados, que reúnem consultas, exames e diagnósticos de uma mesma especialidade em um único atendimento. As outras 142 mil intervenções são cirurgias de diferentes níveis de complexidade. A maior parte desses serviços serão na área de oftalmologia, com previsão de 170 mil por ano. Na sequência estão cardiologia com 133 mil, ortopedia com 113 mil e oncologia com 72 mil procedimentos. Outra modalidade incluída é a terapia renal substitutiva, destinada a pacientes que precisam de hemodiálise, que deve atender cerca de 40 mil pacientes por mês. Raquel Mariano, para a Voz do Brasil.
1: Novo procedimento administrativo regulamentado pelo Ministério da Justiça e Segurança Pública vai tornar mais fácil a transferência de dinheiro das bets ilegais para o Fundo Nacional de Segurança Pública.
2: As casas de apostas online seguem uma rígida regulamentação e podem ter seus recursos bloqueados e perdidos para o poder público quando atuam na ilegalidade.
1: Agora, com uma nova portaria editada pelo Ministério, os procedimentos para que a Justiça conceda a transferência desses recursos serão acelerados.
2: Mais cedo, nós conversamos com a diretora do Fundo Nacional de Segurança Pública, Camila Pintarelli, sobre como esse dinheiro poderá ser aplicado e os ganhos da medida. Acompanhe.
3: Diretora Camila Pintarelli, bem-vinda à Voz do Brasil. Prazer ter a senhora conosco aqui.
4: Prazer é todo meu. Muito obrigada por nos receber aqui hoje.
3: Vamos começar falando, então, sobre essa portaria nova que foi editada. Ela deve facilitar, né, que os recursos apreendidos das bets ilegais sejam destinados ao Fundo Nacional de Segurança Pública. Como é que isso deve acontecer? O que,
4: Mariana,
3: que ela muda?
4: Eu acho que, antes de mais nada, é preciso explicar que o Fundo Nacional de Segurança Pública é hoje o principal instrumento de financiamento da segurança pública no Brasil. É um fundo federal, robusto, bilionário, que faz transferências fundo a fundo aos estados e Distrito Federal todos os anos para infraestrutura de segurança pública. A principal fonte de recursos do Fundo Nacional de Segurança Pública hoje são as loterias federais, as loterias de prognóstico. Então, quando a população faz aquela fezinha na Mega Sena, na Mega da Virada, ela está contribuindo de alguma forma com os recursos que vão para o Fundo Nacional de Segurança Pública. Agora, desde a edição do Decreto 13.303 deste ano e a edição da portaria do Ministério da Justiça 1287, nós vamos passar a contar com mais uma fonte de recurso, que é justamente o recurso da BET ilegal, aquela BET que não está cadastrada no Ministério da Fazenda, cujos recursos foram bloqueados pelo Ministério da Fazenda, pela Secretaria de Prêmios e Apostas, e vão passar, depois de um processo administrativo, a compor o Fundo Nacional de Segurança Pública. Ou seja, eles vão reverter da ilegalidade para prover infraestrutura para a segurança pública do país.
1: Qual o valor que vocês estimam que pode ser incorporado ao fundo com esses procedimentos e em que políticas e ações esse dinheiro poderá ser empregado?
4: Ainda não temos as cifras exatas por conta de sigilo fiscal e sigilo bancário, mas nós estimamos que são valores na casa dos bilhões de reais que podem muito em breve passar a incorporar aí o orçamento do Fundo Nacional de Segurança Pública. E em termos de política de segurança pública, eles podem ser aplicados a inúmeras finalidades, desde enfrentamento à violência contra a mulher, valorização do profissional de segurança pública e principalmente tecnologia, infraestrutura de segurança pública, equipagem, aquisição de viaturas, aquisição de colete, enfim, tudo para valorizar a infraestrutura de segurança do país.
3: Agora, falando um pouco aí da burocracia para que esse dinheiro chegue efetivamente, né, nas viaturas, nos equipamentos, os procedimentos administrativos que são estabelecidos pela portaria, eles não eliminam a necessidade de uma decisão judicial, né?
4: De forma alguma.
3: Mas eles reduzem essa burocracia? Como é que eles aumentam a chance dessa vitória judicial?
4: Eles reduzem na medida em que eles facilitam a liquidez da sentença que vai ser dada. Como como que vai funcionar, Mariana? A Secretaria de Prêmios e Apostas consolida o valor que foi apreendido, manda para o Ministério da Justiça, o Fundo Nacional de Segurança Pública, por meio de uma comissão processante, avaliza esses valores, ou seja, dá o ok de que tais valores estão de fato corretos e envia isso para a Advocacia Geral da União. A Advocacia Geral da União, em posse desse instrumento,

0: esse arcabouço probatório simplesmente pede o perdimento desses valores ao judiciário. Então, a função do judiciário deixa de ser probatória, deixa de ser instrutória e passa a ser convalidatória daquele título administrativo que já existe. Aqueles valores já estão sedimentados, basta a declaração para que eles passem a integrar o Fundo Nacional de Segurança Pública.
1: Ou seja, já chega na justiça com meio caminho andado.
0: Quase 70% já.
2: Diretora, sem seguir a regulamentação para o jogo de apostas online, as bets ilegais ficam mais acessíveis a atividades criminosas, né? A destinação desses recursos para o Fundo Nacional de Segurança Pública é uma forma de ajudar a combater esse mesmo crime e outros também que se ligam?
0: Exatamente. Como eu disse no comecinho aqui da nossa entrevista, é a ilegalidade se transformando em infraestrutura de segurança pública. Esse recurso, prioritariamente, vai ser destinado aos estados e Distrito Federal, na modalidade de transferência fundo a fundo, que é uma espécie de PIX que a gente faz para os estados e Distrito Federal investirem em segurança pública. E uma das formas que eles podem investir é justamente em tecnologia para combater a ilicitude de crimes virtuais, ou seja, cibersegurança, ganhando mais investimentos a partir da apreensão e da transformação desses valores para o Fundo Nacional de Segurança Pública.
1: Agora, a aplicação dos recursos, ela tem também um acompanhamento criterioso,
0: tem,
1: né? Que é feito pela Secretaria Nacional de Segurança Pública e existe, inclusive, uma diretoria lá específica.
0: Que é justamente o Fundo Nacional de Segurança Pública que faz esse acompanhamento desde o momento em que o Estado ele propõe a utilização do recurso do fundo até o fim da prestação de contas. Nós somos acompanhados e auditados, Mariana, diariamente pelo Tribunal de Contas da União, Controladoria Geral da União e todos os ministérios públicos estaduais, porque todo esse recurso vai para os estados. Então, a gente tem realmente um acompanhamento extremamente criterioso, extremamente rígido e rigoroso da aplicação desses recursos. Eu costumo brincar que nós monitoramos mais de 1000 contas bancárias diariamente. Cada centavo que sai desse recurso é cientificado à nossa equipe.
2: Muito bem, nós conversamos com Camila Pintarelli, diretora do Fundo Nacional de Segurança Pública. Muito obrigado por essa entrevista aqui na Voz do Brasil.
0: Eu que agradeço a oportunidade. Contem conosco.
1: As instituições interessadas em participar do edital Restaura Rio Doce terão mais um mês para fazer a inscrição.
2: O prazo para apresentação de propostas foi prorrogado até o dia 30 de setembro.
3: Fruto de uma parceria entre o BNDES, Banco Nacional de Desenvolvimento Econômico e Social, e o Ministério do Meio Ambiente e Mudança do Clima, o edital vai selecionar instituições para executar e coordenar projetos de restauração ecológica e produtiva em 12.500 hectares na região da Bacia do Rio Doce. O objetivo é reparar e compensar os danos causados pelo rompimento da barragem de Fundão, ocorrido em 2015, em Mariana, no interior mineiro. As propostas a serem submetidas devem prever ações envolvendo restauração ecológica por meio da recomposição da vegetação nativa e restauração produtiva, através de sistemas sustentáveis que conciliem geração de renda e conservação ambiental. De acordo com o gerente institucional do Fundo Rio Doce no BNDES, Guilherme Tinoco, será realizada no dia 10 de setembro uma oficina online para o esclarecimento de dúvidas sobre o edital.
4: O encontro terá como objetivo orientar as entidades interessadas sobre os critérios, requisitos e procedimentos previstos para a apresentação dos projetos. Para participar, é preciso se inscrever na nossa página do edital na internet.
3: Mais informações sobre o edital Restaura Rio Doce e a oficina online estão disponíveis no site bndes.gov.br/restaurarioDoce. Reportagem André de Barros Lima.
1: O acesso à pós-graduação abre novos caminhos para a qualificação profissional.
2: E estudantes e pesquisadores indígenas têm a oportunidade de ingressar em cursos de mestrado e doutorado em todo o país.
1: Ao todo, são ofertadas 325 bolsas pelo Programa de Desenvolvimento Acadêmico Indígena.
2: O edital é uma iniciativa da Coordenação de Aperfeiçoamento de Pessoal de Nível Superior, a CAPES.
5: Estudantes indígenas que querem fazer mestrado ou doutorado já podem consultar os programas de pós-graduação participantes do Programa de Desenvolvimento Acadêmico Indígena, o PEDAI. A lista está disponível no portal da CAPES e informa a instituição o curso, a cidade, o estado, o contato e o número de bolsas. São 325 bolsas, sendo 214 para mestrado e 111 para doutorado, distribuídas pelas 5 regiões do país. O estudante pode consultar a relação completa dos programas no portal da CAPES, no gov.br/CAPES, e verificar as oportunidades de interesse. Reportagem Pablo Mundim.
1: Participantes da Prova Nacional Docente 2026 já podem consultar os locais de prova.
2: As informações estão disponíveis no cartão de confirmação da inscrição.
1: O participante pode conferir também informações referentes à sua inscrição e à aplicação da prova, como data e horário.
2: As informações podem ser acessadas em pnd.inep.gov.br.
1: Escolas públicas e privadas de todo o país têm até o dia 11 de setembro para conferir os dados declarados na primeira etapa do Censo Escolar 2026.
2: As informações estão disponíveis para consulta no sistema EducaCenso e identificar possíveis erros.
1: A novidade desse ano é que os gestores podem checar os dados declarados antes da fase oficial de retificação, que deve começar na segunda quinzena de setembro.
2: Após a retificação, os gestores terão 30 dias para corrigir qualquer inconsistência.
1: O endereço para consulta é educacenso.inep.gov.br. Vou repetir, é educacenso.inep.gov.br.
2: E essas foram as notícias do Governo Federal.
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1: Fique agora com o Minuto do TCU. Em seguida, as notícias do Poder Judiciário e do Congresso Nacional. Boa noite.
2: Boa noite para você e até amanhã.
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10: Presidente do STF toma decisões em 3 diferentes procedimentos.
11: STJ garante justiça gratuita para pessoa com câncer que tem reserva financeira.
10: Forças federais vão atuar em 8 estados nas eleições deste ano.
11: Boa noite, eu sou Arthur Filho.
10: E eu sou Walter Lima.
11: Nesta quarta-feira, o presidente do Supremo Tribunal Federal, ministro Edson Fachin, passou para a presidência da Corte o inquérito que apura a divulgação de notícias falsas e ataques contra integrantes do STF. Até então, o relator do inquérito era o ministro Alexandre de Moraes.
10: O ministro Fachin também suspendeu as decisões dos ministros André Mendonça e Flávio Dino sobre o afastamento e a reintegração de Andrei Rodrigues ao cargo de diretor-geral da Polícia Federal e Leandro Almada, do cargo de diretor de inteligência da PF.
11: Andrei Rodrigues e Leandro Almada deverão prestar informações no prazo de 48 horas. Depois disso, o presidente do STF decidirá sobre a permanência ou não deles no cargo da Polícia Federal.
10: O presidente da Suprema Corte também convocou uma sessão plenária presencial extraordinária para a próxima terça-feira, 15 de setembro, às 10 horas da manhã.
11: Superior Tribunal de Justiça mantém justiça gratuita à pessoa em tratamento com câncer que recebe salário mínimo e conta com reserva financeira.
10: Ela recebe um salário mínimo por mês e tinha reservas financeiras, mas para o STJ essa condição por si só não impede o acesso ao benefício. Jaffer Araújo.
12: O pedido de gratuidade foi negado pelo Tribunal de Justiça de Minas Gerais ao considerar a existência de saldos de poupança e aplicações financeiras em nome da parte. No STJ, no entanto, o relator ministro Moura Ribeiro entendeu que exigir que a pessoa em tratamento oncológico use suas reservas financeiras para pagamento de custas processuais poderia comprometer recursos necessários à subsistência e ao próprio tratamento, que envolve despesas elevadas e imprevisíveis.
11: O Tribunal Superior do Trabalho completa 80 anos em 2026. O TST foi criado em 9 de setembro de 1946 e instalado oficialmente no dia 23 do mesmo mês.
10: Para marcar a data, o Tribunal preparou ações comemorativas e uma identidade visual especial. Samanta Flor.
13: Nesses 80 anos, mudaram as profissões, as formas de contratação e até a maneira de trabalhar. E o TST foi acompanhando essas transformações com o papel de uniformizar as decisões da Justiça do Trabalho e dar mais segurança às relações de trabalho. Para marcar essa trajetória, o tribunal ganhou uma logomarca especial, inspirada em um labirinto circular e nos azulejos de Atos Bucão, presentes na sede do TST. A proposta é representar os diferentes caminhos para a solução dos conflitos trabalhistas.
11: Forças federais atuarão no apoio das eleições de 2026 de 8 estados.
10: Os pedidos foram encaminhados pelos tribunais regionais eleitorais ao TSE. Guilherme Firmino.
14: Na sessão plenária desta terça-feira, 8 de setembro, o plenário aprovou por unanimidade os pedidos de envio de tropas federais para o Maranhão e para a 37ª Zona Eleitoral do Piauí. A ação envolve a atuação do Exército, Marinha e Aeronáutica. O total de 8 estados terão o apoio da Força Federal no primeiro turno das eleições de 2026. A medida tem o objetivo de assegurar a normalidade e a segurança da votação e apuração em localidades indicadas. Após a aprovação do TSE, os pedidos são encaminhados ao Ministério da Defesa, responsável pelo planejamento e execução das ações pelas Forças Armadas. Novas solicitações ainda poderão ser apresentadas pelos TRS, caso sejam identificadas situações que necessitem de apoio.
11: Quase 500 trabalhadores vítimas de trabalho análogo ao escravo são resgatados durante o mês de agosto.
10: O Ministério Público Federal integra a força-tarefa que reuniu 5 instituições e realizou ações de fiscalização em 27 unidades da Federação. Vanessa Pereira.
15: Ao todo, foram resgatadas 479 pessoas que viviam em situação análoga à escravidão, dentre elas mulheres, crianças e adolescentes, imigrantes. Os empregadores flagrados submetendo os funcionários a essas condições foram notificados a interromper as atividades, cancelar os contratos informais, formalizar os trabalhadores retroativamente e pagar os valores trabalhistas e rescisórios às vítimas. Valor que ultrapassa R$1.400.000.
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11: A você uma boa noite.
10: E até amanhã.
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16: Eu sou Paula Groba.
17: E eu sou Humberto Pinheiro.
16: E estes são os destaques de hoje do Jornal do Senado, que começa agora.
17: Senado analisa piso nacional para profissionais de apoio da educação básica.
16: PEC da Segurança Pública poderá direcionar recursos para as Forças Armadas.
17: Eleições 2026. Jovens, analfabetos e idosos têm regras diferentes para votar.
16: Boa noite.
17: Boa noite.
16: Quem trabalha na secretaria, na biblioteca ou em outras áreas de apoio das escolas públicas poderá ter um piso salarial nacional.
17: Uma proposta sob análise do Senado prevê um valor mínimo para a remuneração desses profissionais e será votada pela Comissão de Educação. Repórter Rodrigo Rezende.
18: A Comissão de Educação do Senado vai analisar o projeto que cria um piso salarial nacional para profissionais da educação básica pública que trabalham em funções de apoio administrativo, técnico ou operacional. A ideia é que este piso seja de 75% do valor do piso do magistério. O atual valor do piso dos professores é de R$ 5.130,00, o que daria ao piso dos demais profissionais o valor de R$ 3.847,00 para uma jornada de 40 horas. O senador Flávio Arnes, do PSB do Paraná, ressaltou que uma boa escola só funciona com a valorização de todos os profissionais que atuam naquele espaço.
19: E um estabelecimento educacional, uma escola, só funciona com qualidade, adequadamente, com a participação de todos os profissionais. Mas uma secretaria bem montada, a biblioteca, toda a infraestrutura da escola, se estiver em harmonia com os objetivos da educação, isso é um avanço extraordinário. Eu acho que nós temos que fazer isso, esse debate aqui no Senado Federal. Já está aí há bastante tempo.
18: Camilo Santana, do PT do Ceará, presidente da comissão, anunciou que o relator do projeto será o senador Marcelo Castro, do MDB do Piauí. Após a análise do colegiado, a proposta ainda será votada pela Comissão de Assuntos Econômicos.
16: E investimentos em pesquisa e inovação podem chegar a mais áreas da região amazônica, segundo um projeto aprovado pela Comissão de Ciência e Tecnologia.
20: A proposta determina que parte desses recursos sejam destinados para além da região metropolitana de Manaus. Repórter Patrícia Oliveira.
21: Poderão ser destinados também a outras áreas da Amazônia parte dos recursos que as empresas já são obrigadas a investir como contrapartida aos incentivos da Zona Franca de Manaus e da Lei de Informática. É o que estabelece um projeto do senador Davi Alcolumbre, do União do Amapá, aprovado na Comissão de Ciência e Tecnologia. Hoje, empresas beneficiadas por esses incentivos precisam aplicar pelo menos 5% do faturamento obtido no mercado interno com produtos de tecnologia em pesquisa e desenvolvimento. A ideia é mudar a distribuição de parte desses recursos, como explicou o relator senador Flávio Arnes, do PSB do Paraná.
19: Restabelecer em lei aquele piso de interiorização dos investimentos em pesquisa e inovação, assegurando recursos para os demais estados da região amazônica, estendendo-o para os convênios firmados no âmbito da Lei de Informática.
21: Pelo texto, pelo menos 15% de parcelas específicas desses investimentos deverão ser destinados a instituições públicas de ensino e pesquisa que estejam fora da região metropolitana de Manaus, nos estados do Acre, Amapá, Rondônia, Roraima e Amazonas. A proposta seguiu para análise da Comissão de Assuntos Sociais.
16: A segurança pública esteve entre as principais prioridades do Senado durante a semana de esforço concentrado. Entre as propostas analisadas está a PEC da Segurança, que prevê mais recursos para o setor, amplia a integração entre os órgãos de segurança e torna mais rigoroso o regime penal para líderes de facções criminosas, organizações paramilitares e milícias. A proposta de emenda à Constituição segue em análise na Comissão de Constituição e Justiça.
20: Para o senador Fernando Dueire, do PSD de Pernambuco, o poder público tem a responsabilidade de combater a violência, mas também de criar condições para a ressocialização de quem tem possibilidade de ser reintegrado à sociedade. O senador defendeu uma legislação mais rigorosa e afirmou que a segurança pública é um desafio que precisa ser enfrentado pelo Estado brasileiro.
22: Não é possível que a violência que hoje nós convivemos em todas as grandes cidades ou médias brasileiras continue. É preciso que nós tenhamos uma legislação dura para que isso seja de alguma forma contido.
16: E a Constituição poderá passar a prever um sistema único de segurança pública com recursos destinados ao combate à criminalidade e à melhoria da estrutura do setor.
20: O texto base da proposta já foi aprovado pela Comissão de Constituição e Justiça. Os recursos virão dos Fundos Nacionais de Segurança Pública e Penitenciário Nacional e do Fundo Social do Pré-Sal. Os senadores ainda podem incluir as Forças Armadas entre os beneficiários. Repórter Bruno Lourenço.
23: A proposta de emenda
0: emenda à Constituição aprovada pelos senadores institucionaliza o Sistema Único de Segurança Pública, que terá receitas do Fundo Nacional de Segurança Pública e do Fundo Penitenciário Nacional e até de eventual superávit no Fundo Social do Pré-Sal. Emenda do senador Carlos Portinho, do PL do Rio de Janeiro, quer incluir as Forças Armadas entre as beneficiárias dos recursos. Portinho diz que é justo direcionar essas verbas quando militares atuam em atividades de proteção e defesa civil, com

0: contra delitos nas fronteiras e na garantia da lei e da ordem.
1: A ausência de previsão expressa quanto à destinação de recursos do Fundo Nacional de Segurança Pública para essas operações gera insegurança jurídica e limita a capacidade de resposta do Estado frente às ameaças do alcance nacional. Aqui falamos de soberania.
0: Portinho destacou que sua proposta é voltada exclusivamente para o custeio de ações desempenhadas em contextos específicos, como operações nos morros de seu estado. O relator da PEC da Segurança, senador Rogério Carvalho, do PT de Sergipe, no entanto, recomenda a rejeição da emenda.
2: As Forças Armadas têm o seu próprio regramento de financiamento, que é um outro debate que precisa ser feito num outro lugar. E se ele for convocado, deverá ter reforço orçamentário naquilo que é o lugar do financiamento da segurança pública.
0: A Comissão de Constituição e Justiça deve concluir a votação da PEC da Segurança na próxima reunião.
3: Eleições 2026.
4: Você já se perguntou por que nunca viu propaganda eleitoral de algum determinado partido na televisão?
5: Pode ser que ele não tenha cumprido as exigências da legislação para ter direito ao horário gratuito. A repórter Lana Dias explica.
6: Para ter acesso ao horário eleitoral, o partido ou a federação precisa ter cumprido na eleição de 2022 pelo menos um desses critérios. Eleição de no mínimo 11 deputados federais distribuídos em pelo menos 9 unidades da federação ou receba ao menos 2% dos votos válidos nas eleições para a Câmara dos Deputados, distribuídos de novo em 9 unidades da federação, com um mínimo de 1% dos votos em cada uma delas. O consultor legislativo do Senado, Arlindo Fernandes, explicou que a aplicação da regra dos votos para a Câmara está sendo de forma gradual, desde 2018.
7: Quando começou a ser aplicada essa cláusula de desempenho, era, na primeira eleição, era 1,5%, depois na segunda eleição 2%, na eleição deste ano de 26, será exigido 2,5% e a partir de 2030 vai ficar a cláusula permanente que é 3% do eleitorado.
6: Vale lembrar que o fundo partidário e o fundo eleitoral são coisas diferentes. O partidário é destinado às despesas rotineiras das legendas e o eleitoral é direito de todos os partidos, exclusivo ao financiamento de campanhas de candidatos e candidatas durante o ano de eleição.
4: E daqui a menos de um mês, brasileiras e brasileiros vão às urnas, mas nem todos os eleitores são obrigados a votar. O voto é facultativo para jovens de 16 e 17 anos, pessoas analfabetas e eleitores a partir dos 70 anos.
5: Quem está nesses grupos e não comparecer às urnas não precisa justificar a ausência nem está sujeito a penalidades. Além disso, para analfabetos e eleitores com mais de 70 anos, o título eleitoral não é cancelado, mesmo que não votem em 3 eleições consecutivas. Essa regra é diferente da aplicada aos eleitores para quem o voto é obrigatório. Com edição de Paula Groba e trabalhos técnicos de Eliseu Caires, o Jornal do Senado fica por aqui. Acompanhe agora as notícias da Câmara dos Deputados. Boa noite.
4: Boa noite e até amanhã.
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8: Presidente Hugo Mota reitera confiança no sistema eleitoral brasileiro.
9: Avança a proposta que cria faixa exclusiva para motos em vias urbanas.
8: Audiência na Câmara debate instituição do Dia Nacional da Acupuntura.
9: Parlamentares analisam ações de regulamentação e ajuste na economia.
8: Boa noite. Afonso Florence, do PT da Bahia, apoia projeto que flexibiliza as regras do arcabouço fiscal e da lei de responsabilidade fiscal. A medida, segundo o deputado, protege investimentos públicos e agências reguladoras.
9: De acordo com Afonso Florence, o objetivo é retirar os gastos de capital e parte das despesas de autarquias custeadas com receitas próprias dos limites de contingenciamento e do teto de gastos da União. Ele acredita que a medida garante a continuidade de obras essenciais para o país.
8: Rodrigo de Castro, do União de Minas Gerais, celebra a sanção de lei que reduziu as alíquotas do PIS/PASEP e da COFINS incidentes sobre a indústria química e petroquímica brasileira. Ele avalia que a medida protege a competitividade da produção nacional.
9: Rodrigo de Castro explica que o texto limita a redução ao ano de 2026, antes da entrada em vigor das novas regras tributárias para o setor. Ele aponta que a lei mantém benefícios tributários para o setor durante a transição para um novo programa de incentivo

0: previsto para 2027.
1: André Abdon, do PP do Amapá, ressalta a importância da lei que permite ao governo federal reduzir tributos sobre combustíveis sem comprometer as contas públicas. O objetivo da matéria, recém-aprovada, é reduzir os impactos econômicos decorrentes do conflito no Oriente Médio.
0: André Abdon avalia que a medida pode ajudar a conter os efeitos da alta internacional do petróleo sobre os preços no Brasil. O texto autoriza o uso de receitas extras para compensar a perda de arrecadação, alcançando tributos cobrados em 2026 sobre diesel, biodiesel, gasolina e etanol.
1: João Maia, do PP do Rio Grande do Norte, celebra a aprovação da lei que flexibiliza regras fiscais para áreas de livre comércio no ano de 2026. A medida alcança propostas em que a perda de arrecadação já esteja prevista no orçamento.
0: João Maia ressalta que a norma também afasta limitações fiscais para apresentação de propostas sobre licença paternidade e salário paternidade, desde que respeitadas as exigências previstas na Constituição Federal.
2: Relações Exteriores.
1: Fernando Coelho Filho, do União de Pernambuco, defende a instalação da frente parlamentar em apoio à integração entre a União Europeia e o Mercosul. Ele sustenta que o objetivo é acompanhar o processo de implementação do acordo entre os dois blocos assinado em 2025.
0: De acordo com Fernando Coelho Filho, o bloco de livre comércio abrange cerca de 718 milhões de pessoas e beneficiará setores como indústria, mineração e agronegócio. O deputado acredita que a frente será fundamental para garantir que o acordo traga benefícios para o Brasil.
2: Saúde.
1: Profissionais de saúde ouvidos pela Comissão de Cultura da Câmara apoiaram a criação de um Dia Nacional da Acupuntura. O tema foi debatido em audiência pública, como detalha o repórter Luiz Cláudio Canuto.
3: O dia 22 de novembro pode se tornar o Dia Nacional da Acupuntura e do Acupunturista no Brasil. É o que prevê projeto em discussão na Comissão de Cultura da Câmara dos Deputados. Nesse mesmo dia, em 87, foi fundada a Federação Mundial das Sociedades de Acupuntura e Moxabustão, que é uma técnica terapêutica da medicina tradicional chinesa que usa o calor gerado pela queima de uma erva para estimular pontos de acupuntura. A acupuntura é o conjunto de técnicas e terapias para estimular pontos específicos do corpo humano com agulhas, com o objetivo de manter o equilíbrio físico e mental. O pedido para a oficialização do Dia da Acupuntura, em lei, foi feito por instituições que representam a acupuntura no Brasil. CNAA, Conselho Nacional de Autorregulamentação da Acupuntura, a SBA, Sociedade Brasileira de Acupuntura, e a FENAB, Federação de Acupuntura do Brasil e Práticas Integrativas. Existem mais de 370 mil acupunturistas no país. Uma audiência pública na Câmara discutiu a relevância da acupuntura e da medicina tradicional chinesa na saúde pública brasileira. A relatora da proposta, a deputada Érica Cocai, do PT do Distrito Federal, concordou com a sugestão.
4: Eu, na condição de relator, obviamente que eu acato a sugestão que aqui foi encaminhada e nós vamos trabalhar para que rapidamente possamos apresentar esse parecer com este substitutivo, que em verdade não descaracteriza o dia nacional, o dia 22 de novembro, como dia nacional, pelo histórico mundial que está posto, mas que amplia para que incorporemos também, de forma aditiva, também a semana.
3: Érica Cocai lembrou que a acupuntura é uma prática terapêutica amplamente reconhecida e utilizada no Brasil e adotada no SUS, Sistema Único de Saúde. A audiência pública ocorreu porque a criação de dias comemorativos precisa ser precedida da realização de consultas e debate público, conforme uma lei de 2010. Na reunião, o projeto recebeu apoio de representantes do Conselho Federal de Enfermagem e do Conselho Federal de Biomedicina. Desde 2026, uma lei regulamenta o exercício profissional de acupuntura. A norma autoriza o uso da acupuntura durante outros atendimentos na área de saúde, se autorizado pelos respectivos conselhos profissionais. Por isso, o profissional deve se submeter a curso de extensão específico oferecido por instituição de ensino devidamente reconhecida. Da Rádio Câmara de Brasília, Luiz Cláudio Canuto.
2: Trabalho.
0: Marussa Boldrin, do Republicanos de Goiás, apoia o projeto que concede adicional de insalubridade de 40% a agentes comunitários de saúde e de combate a endemias expostos ao calor durante o trabalho em áreas externas.
1: Relatora da matéria na Comissão de Saúde, Marussa Boldrin, afirma que a medida fortalece o SUS

0: ao reconhecer os riscos enfrentados por esses profissionais nas visitas domiciliares. Segundo ela, a proposta também promove justiça salarial e uniformiza o benefício em todo o país.
1: Desenvolvimento Regional.
2: Gabriel Mota, do União de Roraima, ressalta a importância de lei complementar que permite às cooperativas acessar recursos dos fundos de desenvolvimento da Amazônia, do Nordeste e do Centro-Oeste. A medida inclui essas organizações entre as beneficiárias de financiamentos.
0: Gabriel Mota considera que a mudança amplia as possibilidades de investimentos para o setor cooperativista. Em Roraima, as cooperativas passam a poder buscar recursos do Fundo de Desenvolvimento da Amazônia para investir em seus empreendimentos.
1: Agricultura.
2: Marcelo Moraes, do PL do Rio Grande do Sul, propõe novas regras para as patentes de tecnologias transgênicas usadas na agricultura. Na avaliação do deputado, a medida amplia a transparência na cobrança de royalties sobre sementes e outras inovações biotecnológicas.
0: Marcelo Moraes explica que o projeto obriga as empresas a informar quais patentes estão em vigor, os prazos de validade e os valores cobrados. O deputado acredita que a proposta evita cobranças indevidas após o vencimento das patentes e fortalece a segurança jurídica dos produtores rurais.
1: Transportes.
2: A Comissão de Viação e Transportes aprovou uma proposta que prevê faixas exclusivas para motocicletas em vias urbanas. A repórter Sofia Peçanha tem mais detalhes.
3: A Comissão de Viação e Transportes aprovou o projeto que trata da implantação de faixas exclusivas para a circulação de motocicletas, motonetas e ciclomotores nas vias urbanas. Porém, durante a votação, a Comissão de Desenvolvimento Urbano alterou o projeto. Em vez de modificar o Código de Trânsito Brasileiro, o novo texto altera a Lei de Mobilidade Urbana para incluir as motocicletas, motonetas e ciclomotores entre os modos de transporte que podem contar com espaços exclusivos nas vias urbanas. O texto apresentado originalmente determinava que cidades com mais de 300 mil habitantes implantassem faixas exclusivas para motos em avenidas com 3 ou mais faixas de rolamento. No novo texto, retira essa obrigatoriedade, com o argumento de que cada município deve ter autonomia para decidir como organizar o trânsito de acordo com a sua realidade. Com isso, o projeto aprovado deixa de criar uma obrigação para as prefeituras e passa apenas a prever as faixas exclusivas para motocicletas como uma ferramenta que poderá ser utilizada pelos gestores municipais, caso considerem adequado. O autor do projeto, o deputado Gabriel Nunes, do PSD da Bahia, afirma que a proposta surge como resposta à necessidade de medidas voltadas à segurança no trânsito.
4: A gente vê a crescente muito grande de acidentes envolvendo motos e a gente precisa adotar políticas públicas, não só de prevenção, de educação, como também ações como essa, para que a gente possa estar minimizando os acidentes de trânsito com os motociclistas e, naturalmente, também diminuindo o número de óbitos, acidentes de uma maneira geral.
3: O novo texto também deixou de prever multa ou infração para o uso indevido de faixas. A proposta passa a ser apenas uma diretriz da Política Nacional de Mobilidade Urbana, sem criar obrigações ou penalidades automáticas para motoristas ou municípios. O texto também mantém a previsão de prioridade para o transporte público coletivo e para os modos não motorizados, como bicicletas e deslocamentos a pé. Para o deputado Gabriel Nunes, a medida pode trazer benefícios para a circulação de veículos e para a segurança viária.
4: Naturalmente, essas faixas vão fazer com que melhore não só o fluxo do trânsito nesses grandes centros, como também vai fazer com que tenha maior segurança, tanto dos profissionais motociclistas, como também do trânsito como todo.
3: Agora, o projeto que inclui a criação de faixas exclusivas para a circulação de motocicletas, motonetas e ciclomotores nas vias urbanas será analisado pela Comissão de Constituição e Justiça. Da Rádio Câmara de Brasília, Sofia Peçanha.
1: Ciência e tecnologia.
0: Juscelino Filho, do PSDB do Maranhão, é autor do projeto que cria o Dia Nacional da Inclusão Digital a ser celebrado em 27 de março. Segundo o deputado, a iniciativa amplia a conscientização sobre a importância do acesso à internet e às tecnologias para o exercício da cidadania.
2: Juscelino Filho acrescenta que a data deve estimular campanhas de capacitação digital e ações para reduzir as desigualdades no acesso à tecnologia. O objetivo do projeto, segundo ele, também é fortalecer políticas públicas voltadas à inclusão digital no país.
1: Cultura.
0: Marangoni, do Podemos de São Paulo, apresentou projeto que dispensa a cobrança de

0: direitos autorais pela execução de músicas em eventos gratuitos promovidos pelo poder público. A medida vale para atividades culturais, artísticas, turísticas, educacionais, esportivas e comunitárias.
1: Marangoni esclarece que a medida só alcança eventos sem cobrança de ingresso ou qualquer outra forma de pagamento para acesso do público. O deputado justifica que a proposta busca reduzir custos das programações gratuitas promovidas por União, estados e municípios.
2: Educação.
0: A Comissão de Educação aprovou uma proposta que cancela diploma e matrícula de quem fraudar cotas nas universidades. A repórter Fabielle Pires relata outros detalhes do texto.
3: As políticas de cotas transformaram o acesso ao ensino superior no Brasil, mas um problema ainda preocupa universidades e estudantes: as fraudes. Segundo o Ministério da Educação, desde 2005 até o ano passado, o programa Universidade para Todos, o ProUni, já beneficiou mais de 1.100.000 estudantes autodeclarados pretos, pardos, indígenas e pessoas com deficiência. Atualmente, mais de 65% dos beneficiados utilizam o sistema de cotas. Pensando nisso, o deputado Rubens Pereira Júnior, do PT do Maranhão, apresentou um projeto de lei que estabelece a anulação de créditos estudantis e a cassação do diploma das pessoas que ingressaram de forma fraudulenta em vagas destinadas a esses estudantes. Segundo Rubens Pereira Júnior, 163 estudantes foram expulsos de universidades federais desde 2017 por fraudes em cotas raciais em 26 universidades. Como punição, somente a Universidade de Brasília cassou diplomas de 2 alunos e expulsou outros 15. O relator da proposta na Comissão de Educação, deputado professor Reginaldo Veras, do PV do Distrito Federal, modificou o texto para que todas as informações constem na lei original, a lei de cotas. A intenção é punir com severidade quem fraudar o sistema.
4: A verdade é que o Supremo já se debruçou sobre essa matéria e estabeleceu que as próprias universidades, dentro de sua autonomia, pudessem criar comissões de heteroidentificação, análise por fotos e tudo mais. Então, o que esse projeto de lei propõe é que aquele que comprovadamente fraudar esse sistema de ingresso tenha seus créditos estudantis cassados, que ele não possa usar isso em outras universidades, como matéria já estudada, e mais grave ainda, mais intenso ainda, caça até o diploma daqueles que, porventura, já tenham concluído o curso.
3: Agora, a proposta que muda a lei de cotas para punir fraude segue para análise da Comissão de Constituição e Justiça. Da Rádio Câmara de Brasília, Fabielle Pires.
2: Justiça.
1: O projeto de João Cury, do MDB de São Paulo, permite a criação de curatela por escritura pública, quando a pessoa com incapacidade atingir a maioridade. Pelo texto, a hipótese vale para casos consensuais, sem conflito de interesses e com incapacidade comprovada por laudo médico.
0: O texto de João Cury prevê que os pais ou responsáveis legais possam solicitar a curatela diretamente em cartório. O deputado considera que a medida reduz a necessidade de processos judiciais para famílias de pessoas com deficiência. 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
2: Segurança Pública.
1: Antônio Doido, do MDB do Pará, apoia projeto que cria um sistema nacional de enfrentamento à violência contra meninas e mulheres. A proposta, já aprovada pela Câmara, busca integrar ações da União, dos estados e dos municípios para prevenir o feminicídio e ampliar a rede de proteção.
0: Antônio Doido ressalta que o texto autoriza o governo federal a destinar até 5 bilhões de reais entre 2026 e 2028 para essas políticas. Os recursos poderão financiar atendimento às vítimas, ações educativas e medidas de combate à violência, também no ambiente digital.
2: Eleições.
1: O Tribunal Superior Eleitoral inaugurou uma exposição sobre os 30 anos das

0: urnas eletrônicas na Câmara dos Deputados. A repórter Maria Neves tem mais informações sobre a exposição O Caminho do Voto.
1: Durante a abertura da exposição O Caminho do Voto, em comemoração aos 30 anos da urna eletrônica na Câmara dos Deputados, o presidente Hugo Mota sustentou que o Brasil ocupa um lugar de protagonista no mundo por contar com um sistema eleitoral seguro e de apuração rápida. O presidente da Câmara ressaltou ainda que a exposição ajuda o eleitor a compreender o funcionamento das instituições e a necessidade de fortalecer a democracia.
2: O voto é resultado de um processo muito amplo, construído ao longo do tempo e aperfeiçoado a cada eleição. Conhecer esse caminho, como bem sugere a exposição, fortalece a confiança nas instituições responsáveis pelo nosso processo eleitoral e ajuda o cidadão a compreender melhor a importância de fortalecer continuamente a nossa democracia.
1: A urna eletrônica foi utilizada pela primeira vez em 1996, na eleição de prefeitos e vereadores em todo o estado do Rio de Janeiro. A votação eletrônica foi testada naquele ano também nas capitais e nos municípios que contassem com mais de 200 mil eleitores. A partir do ano 2000, a urna eletrônica passou a ser utilizada em todo o país. Na exposição O Caminho do Voto, organizada pelo Tribunal Superior Eleitoral, o visitante poderá conhecer detalhes das urnas eletrônicas, como a tecnologia utilizada, os procedimentos de auditoria e outros mecanismos para garantir o funcionamento e a segurança do processo eletrônico de votação. A mostra pode ser vista até o dia 20 de setembro no Salão Negro da Câmara dos Deputados. Da Rádio Câmara de Brasília, Maria Neves.
3: Meio Ambiente.
4: Mário Negromonte Júnior, do PSB da Bahia, defende a criação de uma CPI para investigar casos de crueldade contra animais no país. A proposta também pretende apurar o uso de plataformas digitais para disseminar ou incentivar esse tipo de violência.
0: Para Mário Negromonte Júnior, a comissão também deve investigar a atuação de grupos organizados, eventuais falhas das autoridades na apuração dos crimes e a disseminação de conteúdos violentos em plataformas digitais. Ele acredita que a CPI vai fortalecer a proteção dos animais.
4: Termina agora o Jornal Câmara dos Deputados, produzido pela Rádio Câmara, com trabalhos técnicos de Wellington Teles, apresentação de Márcio Aquilissardi e Tércia Guimarães. Boa noite.
0: A Voz do Brasil está de volta amanhã. Boa noite para você.
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3: A Rádio Nacional, aqui em São Paulo, nesse formato atual que ela tem, ela surgiu em 2021 no processo de expansão da rede da Nacional FM, mas na época ela era retransmissora do sinal de Brasília apenas. Em 2023, eu e o Guilherme Strozzi viemos para São Paulo para a gente estruturar a programação local da rádio aqui, essa programação que entrou no ar em outubro de 2023 com o Manhã Nacional, programa que é ao ar de 8 às 10. Só que a gente, na passagem do ano de 2023 para 2024, a gente avaliou que, tecnicamente, seria melhor que o programa fosse feito à tarde.
0: Aos poucos, a emissora começou a ser conhecida pelos ouvintes na cidade. Marcelo Abude, pesquisador de rádios e professor do tema na Universidade FAAP, em São Paulo, conta como foi o seu primeiro contato com a nova FM.
4: Bom, a primeira curiosidade é que eu tenho um radinho AM/FM e esse radinho, ele pegou a Rádio Nacional, ele não tinha faixa estendida, mas como está em 87,1 e a faixa tradicional do rádio começa em 87,5, tem uma margenzinha ali. Então os rádios normais, sem faixa estendida, muitos, eu já fiz essa pesquisa, pegam a Rádio Nacional.
1: E então, a partir de abril de 2024... entra no ar o programa Tarde Nacional São Paulo, exibido de segunda a sexta, das 3 às 5 da tarde, ao vivo, direto dos estúdios da Nacional na cidade.
4: Até que um dia, nessas zapeadas, eu caí no Tarde Nacional. Aí foi a revolução, porque quando eu ouvi o Tarde Nacional ali no ar, eu achei aquilo muito, muito mágico. Porque eu estava ouvindo a Rádio Nacional com um programa que tocava MPB, mas que era vivo e que não só tocava música, né? Tem toda a linha editorial. Quando eu comecei a ver que tinha quadro de literatura, quadro de cinema, enfim, falava as dicas culturais, além de nos deixar informados, né, como ouvintes, sobre os principais fatos, o que tem de relevante acontecendo, então eu achei perfeito.
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3: Olá, muito boa tarde para você. Pode chegar aqui, a sua companhia é sempre muito bem-vinda. 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

0: e escreve lá. 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Eu de cá, você de lá, você vai nos encontrar, viu? Boa noite, gente do Brasil!
1: Bem perto de mim.
0: Pois é, e agora são 12 horas e 13 minutos. Maria do Rosário, chega mais aí, minha amiga Fatinha. Boa noite!
2: 12 horas?
0: Opa! São 20 horas e 13, 12 minutos, 20 horas e... Eu falei 12?
2: 12 horas.
0: Então eu tô ficando doido mesmo, mas são 20 horas, 20 horas e 13. 8 e 13 horas de Brasília. Fala, Maria do Rosário, boa noite.
2: Boa noite, Maurício, boa noite. Anderson, hoje é o Anderson. O Celso tá em casa só curtindo a gente. Agora tá só ouvindo, né?
0: Tá de férias, já tá passeando aí pela Amazônia, né? Celso Ribeiro do Amorim. Vamos dar um boa noite pro Clênio aqui, fazer as vezes aqui do Celso Ribeiro do Amorim. Alô, meu amigo. É o Clênio, a Raniélio, é o João Paulo, o Zezinho, o Zezão, também é o Boto Cor-de-Rosa, né? O Sávio Santos lá em São Paulo, a Lu Vitor e olha o Hugo também, nossa, tanta gente muitos, aí que o Celso toda noite lembra e eu também lembro sim.
2: Né? Então, em geral, boa noite para todos os ouvintes, né, que estão... resolvendo nesse momento, né? Nós estamos nas casas de todos eles, né, Maurício?
0: Isso,
2: todos os dias, a partir
0: pedir
2: das
0: 8, sem
2: pedir licença. Ainda bem que eles gostam, né?
0: E nós gostamos deles também, né? Nós gostamos deles também, né?
2: E eles ligam agradecendo, né? Tem muitos que, quando dá 7h30, já prepara tudo, a sala, a família toda, só esperando começar.
0: Tô lembrando quando eu morava na roça, eu era criança, a gente ia debulhar o milho, né? Na hora da Voz do Brasil. Na hora da Voz do Brasil, a gente desligava o rádio, né? Para não gastar muita pilha. Não, mas é a verdade, eu não vou mentir aqui, eu tô falando a verdade. Olha, em Brasília, 19 horas. Tup, desliguei, né? Então, vamos gastar as pilhas, não. Vamos gastar, esperar a hora.
2: Eu queria saber muita notícia,
0: não. Eu tinha cabeça para saber o que é notícia, rapaz. Eu não tinha, não. Aí, tum, tum, tum, desligava, né? Então, desligava o rádio, aí voltava, quantas horas, aí tinha um relógio despertador lá, de mesa, tic, tic, tic, tic, tic, já tá quase na hora dos caipiras, né? Tava falando agora mesmo aí na Rádio Nacional de São Paulo, a gente ouvia muito na Rádio Nacional de São Paulo, Edgar de Souza, um dos maiores comunicadores de todos os tempos do rádio brasileiro, um baiano e um vozeirão, uma desenvoltura como comunicador, e depois a Rádio Nacional foi passada, vendida, não sei, para o Sistema Globo de Rádio, né? No meio dos anos 70. Eu nem lembro disso, que eu era criança. Não, mas eu lembro demais da conta,
2: menino,
0: né?
2: Menino.
0: Então, e a gente tinha que descascar um balai de milho de um tamanho, era três irmãos. O Donizete, o Nazário e o Maurício aqui. Eu era o mais pequeno de todos, né? E ficava num serviço mais maneirinho um pouco, mas olha, tinha que descascar esse balaio todo de milho para colocar de molho para os capados, né? Os porcos que eram castrados e que virariam e que iriam engordar. Então a gente, aí nessa hora da Voz do Brasil, a gente debulhava o milho, né? E a minha mãe estava lá fazendo um bolo de farinha de trigo, um queijinho, muito bom. E assando lá um bolo pra gente comer amanhã cedo, né? Era
2: isso
0: bom demais.
2: Mesmo.
0: De vez em quando ela fazia uma pamonha, quando tinha milho verde, ela fazia pamonha. E a gente, aí depois a gente tinha que tirar as palhas para fazer o milho, tirar os cabelos do milho, ralar o milho. Aí a hora que ficava pronto, era quase às 11 horas, meia-noite, aí todo mundo dormindo, pingando de sono.
2: E você nessa época já usava as luvas, né?
0: Não, que luva, o quê, moça? mão calejada.
2: Eu já não, porque não tem nem calo nessa mão.
0: Quase você quer que eu tenha calo de 40, de 50 anos? Não, 40, porque eu sou muito novo ainda, né?
2: Que calo. É um negócio calejou.
0: Machucou a mão. Isso aí já.
2: Gente, não tem
0: saí.
2: Calo.
0: Mas eu vou ter calo, o quê? Mas tu é doida. Mas olha, a minha missão eu cumpri lá na roça com letras maiúsculas e graças a Deus consegui fazer o meu papel lá e depois eu fui estudar, fui caçar um serviço mais maneiro, né? Porque trabalhar na roça não é facinho não, viu? Sol rachando e cascavel pra tudo quanto é lugar. Hoje tem uma valorização, olha esse bichinho, daqui a pouco eu vou ver um homem. Olha meu cascavelzinho, que bonitinho meu cascavelzinho. Deixa eu dar um beijinho nesse cascavel.

0: Cascavel, né não, rapaz? Cascavel no porrete, rapaz. Você tá doido, eu? Não, é que é outro, tu é doido. Eu saí da roça lá morrendo de medo de ser picado por um cascavel. Você tá doido, rapaz?
1: Escorpiãozinho cada, daqui, né? A pouco.
0: Olha, meu escorpiãozinho do escorpiãozinho tão bonitinho. É mais valorizado que um rapazinho.
1: Um vidrinho, bonitinho.
0: É doido, rapaz.
1: Ai, Maurício, vou mudar de assunto.
0: Não, tá bom. Você que manda, Maria do Rosário. Você é a produtora.
1: Um abraço pro Celso.
0: Meu cuidado com o cascavelzinho do Celso, né? Celso, não, você Celso é um
1: tá
0: cascavel,
1: criando...
0: viu,
1: Celso,
0: rapaz?
1: Você tá criando as galinhazinhas, franguinhos. As franguinhas. Mal cuidado com as franguinhas lá no quintal.
0: Olha. Bom demais. Celso, tenha cuidado com o galo, viu? Você mexendo com as galinhas, o galo pode ir.
1: O Maurício criou umas coelhinhas. Não, que coelho, que dá não. Mal cuidado com
0: minha mulher que cuida, ela gosta, eu até gosto também.
1: Eu gosto.
0: Todo dia dou uma
1: gatos.
0: Maçãzinha lá pra um coelhinho, com ela dentro de casa, e ali pedindo, com não fala nada, mas o olhar dele tá pedindo, ela uma maçãzinha, cara, eu quando eu era criança, eu nem conhecia maçã, rapaz, primeira vez que minha mãe comprou maçã, uma maçã partida pra seis meninos, e pra ela também, ela não deu, comeu nada, coitada, só pros meninos, né? Agora lá em casa até coelho come maçã, ué. Tá bom demais,
1: mas
0: né, Maria do Rosário?
1: Eu gosto de gato.
0: Ah, é?
1: É, tem uns gatos.
0: Gato de dois pés ou de quatro pés? Hein, Maria do Rosário?
1: De patas, né, Maurício? Tá confundindo aí.
0: Não, de quatro patas, né?
1: Tem o Bruce, né?
0: O Bruce,
1: tem o Bruce,
0: é
1: coisa mais
0: linda, gato, né? É, gato é folgado, gato é folgado.
1: Aí,
0: deita lá na sua cama, ainda te arranha ainda, né? Não, nossa não, senhora, não. Né? Cachorro é mais amigo do homem, Bom demais, olha, essa conversa boa. Nós queremos ver vocês participar conosco, né? Aqui o WhatsApp tá na minha mão.
1: Com a sua história aí também, porque nós estamos aqui pra ouvir vocês.
0: É, bom demais.
1: Então tá, gente, ó, pra quem ainda não ligou, anote aí o número, é o 61-3799-5742 ou 61-3799-5743, viu, gente? Pode ligar. Você participar do programa. Hoje quem está aqui na operação é o Anderson, como já falamos, né? O Celso está só ouvindo lá, só curtindo. Só na manha, na rede, tá na rede.
0: Chama ele de Anso. É o Anso hoje, né?
1: É o Anso.
0: Não é ânsia de vômito, não, é Anso, né? É o Anderson Vareta, um abração para dona Mônica, há pouco eu falei com ela, com a Luna, com o João Miguel e com o Davi, né? Foi
1: você
0: bom demais.
1: Com
0: falei
1: eles?
0: Com a tua família todinha, né?
1: Maravilha.
0: O José Marcos e a Priscila Rabelo também, né? Nós falamos também, foi
1: por
0: muito
1: quê?
0: Bom.
1: O que fez essa reunião?
0: Eu e Anderson
1: também.
0: Conversando aqui, minha filha me ligou, depois o Anderson ligou para a Luna e perguntou por que que você usa o chapéu? Eu falei, eu sou da roça, menina. Eu desde criança.
1: É porque eu fico mais bonito com esse
0: melhor,
1: chapéu.
0: Um cabelo caindo no olho aqui o tempo todo, né? Então, tá bom, o chapéu me ajuda bastante, né?
1: Que bom, pois é. Você começou assim com as crianças, maravilha.
0: Foi muito bom.
1: Você tá mais calmo, então, graças a Deus.
0: Graças a Deus, né? Vamos
1: então,
0: à luta?
1: Então tá, gente, vamos lá, repetindo, 61-3799-5742 ou 3799-5743. Se mandar seu recado, contar sua história, fazer seu pedido musical, falar com o Maurício Rabelo pelo WhatsApp, né?
0: Tá certo. E avisar que sábado tem um programa especial, porque sábado é o programa o dia inteirinho sobre os 90 anos da Rádio Nacional, que nasceu no Rio de Janeiro, veio para Brasília, São Paulo, Belo Horizonte, Pernambuco, São Luís do Maranhão, Manaus, Amazonas, né? Então, sábado, Eu de Cá, Você de Lá vai ser ao vivo e a cores, e vai ter o programa, né? Porque não tem mais Eu de Cá, Você de Lá à noite, no sábado, sábado que vem vai ter.
1: Então vai ser ao vivo.
0: Queremos,
1: gente,
0: a participação de todo mundo, se puderem, né, minha amiga Maria do Rosário?
1: É isso mesmo, vou atender os telefones ali que já estão chamando, daqui a pouco eu volto.
0: Beleza, levanta o som, meu amigo Anderson.

0: Mandar um boa noite aqui pro Manuel Carneiro, ele que esteve nos visitando ontem. Alô, Manuel Carneiro, moço de Silvanópolis, do Tocantins, o seu filho também, que teve a alegria de nos presentear, né? Nos alegrou muito com a presença do seu pai aqui. Obrigado, Manuel Carneiro, é o pai do Edson, lá da fazenda, na cabeceira do rio lá, que eu esqueci o nome, Manuel Carneiro, Silvanópolis, do Tocantins, muito obrigado. Ó, o número está à sua disposição, 61-DDD-99674-1536. A Carmen, lá de Vila Rica, Mato Grosso. Eu acho que ela está lá em Santa Terezinha, mas vamos ver se está escrito Vila Rica, mas é lá pertinho. Fala, Carmen, boa noite.
1: Oi, Maurício, oi. Fatinha, Anderson, oi. Ouvintes, boa noite para vocês, boa noite para nós, né?
0: É.
1: Então, Maurício, no feriadão, eu estava lá no Rancho Recanto Feliz, lá nas margens do Rio Araguaia, e lá eu encontrei a dona Joana, nós, eu estava ouvindo o rádio lá, e ela chegou na minha casa, lá no meu rancho, e ficou muito admirada de como que eu consegui ouvir a Nacional sem ter o radinho. Aí eu falei para ela do aplicativo, baixei o aplicativo no celular dela, e ela disse que vai passar a te ouvir. Ela está esperando um áudio seu.
0: Na hora.
1: Depois ela vai entrar em contato aí com você também. O nome dela é Joana Torres, mora no PA. PA Santo Antônio do Beleza, em Vila Rica. Ela é muito sua fã, assim como eu também sou. E ela deixou de ouvir uns anos pra cá, porque ela não tinha um radinho, né? Mas agora ela vai te ouvir.
0: É a Joana Torres.
1: Um abraço. Boa noite, bom trabalho.
0: Obrigado! Obrigado, obrigado, minha querida amiga Carmen. Ela é embaixadora aqui do nosso programa Eu de Cá, Você de Lá. Lá no rancho, né? Feliz da vida. E encontrando a dona Joana Torres, lá do PA Santo Antônio do Beleza, em Vila Rica, no estado de Mato Grosso. Alô, Joana Torres, receba o abraço do Maurício Rabelo, da Fátima, do Anderson, do Celso, de toda a equipe aqui do Eu de Cá, Você de Lá, viu? Que alegria saber que você vai passar a nos ouvir de novo pelo celular, viu? Joana Torres é ouvinte nacional, é amiga da Carmen, nossa querida amiga. A Joana está no PA Santo Antônio do Beleza, em Vila Rica, no querido

0: André e André. Cadê aquela que eu quero alugar a metade da sua cama? Um travesseiro. Rapaz, essa música é malandra, viu? Ô, música boa. Miguel, lá de Boa Vista, Roraima. Alô, Miguel, boa noite.
1: A minha missão eu cumpri lá na roça, com letras maiúsculas. E graças a Deus, consegui fazer o meu papel.
0: Que... seu Miguel! Bom demais, Miguel, Boa Vista, Roraima.
2: De Boa Vista, Roraima, meu amigo. Estamos aqui junto com o nosso Trovão Azul, ligado na nossa Nacional, no nosso Rio de Cá, vocês lá pela Rádio Universitária, meu amigo. Um abração para você, um abração para a Fatinha. Fatinha, você é minha conterrânea, Fatinha.
0: Piauí,
2: eu sou
0: terra
2: Matias,
0: querida.
2: Olimpo, Piauí, Fatinha, abração pra você.
0: Bom
2: tamo
0: demais.
2: Aqui, meus amigos, ligado à nossa Nacional, viu?
0: Tranquilo.
2: E de cá, você de lá pela Rádio Universitária, junto com o nosso Trovão Azul.
0: Miguel, bom
2: aqui
0: demais.
2: Aqui quem fala é Miguel, de Boa Vista, horário, meus amigos. Até a próxima, tchauzão, tamo junto.
0: Que coisa boa. Muito obrigado, muito obrigado. Meu querido amigo é o Miguel, lá de Boa Vista, Roraima. Muito obrigado, Miguel, lá no Trovão Azul. É o carretão dele, o caminhãozão, ouvindo no sonzão através da Rádio Universitária FM, lá de Boa Vista, Roraima. Obrigado, Miguel. Um abraço grande, viu? Tem mais aqui, 89 é do Piauí, terra querida, filha do sol do Equador. Quero encontrar metade da sua cama e o outro travesseiro. Vai ser boa desse tanto. 89 é lá do Piauí, terra querida. Boa noite.
3: Boa noite, Maurício.
0: Oi.
3: Rabelo.
0: Oi.
3: Franco Baixão Alegrete do Piauí.
0: Ah.
3: Estou aqui
0: Frando
3: ouvindo
0: Baixão.
3: Seu programa.
0: Ah. Baixão do
3: que é um programa bem antigo, que a gente sempre acompanhou este programa.
0: Que beleza.
3: E eu quero pedir uma música
0: de
3: Rick Renner, Moleca.
0: É boa
3: pra me oferecer para você, que
0: obrigado.
3: É um comunicador.
0: Obrigado, obrigado.
3: E para meu pai, Joaquim, minha mãe Mia e todos meus irmãos, e toda minha família.
0: Muito bem.
3: Uma boa noite.
0: Boa noite.
3: Fique com Deus.
0: Amém.
3: Que Deus abençoe você e sua família.
0: Também. Muito obrigado, Fran, aí do Baixão do Alegrete, do estado do Piauí. Muito obrigado, Fran. Que alegria receber a sua mensagem aqui, pedindo uma música que eu gosto muito. É Gruda, Gruda na Cintura da Moleca, né? Moleque é o nome da moda do Rick Renner, que ela gosta muito. Manda pro pai, pra mãe, pros irmãos, pra todos, pra nós aqui, pra minha família. Obrigado, querido amiga Fran, Baixão do Alegrete, no querido estado do Piauí. Muito obrigado, muito obrigado. Tem mais aqui, agora é o estado do Maranhão falando. Boa noite.
4: Ô, Maurício Rabelo.
0: Opa!
4: Eu gostaria de ouvir uma música com Gini Gene. Arrume a mala.
0: Arrume a mala?
4: Ofereço para você.
0: Olha.
4: E para todos os ouvintes.
0: Beleza.
4: Da Rádio Nacional. Aqui quem tá falando é a Josefa Moraes de Reis, da Fazenda Três Irmãos, município de Feira Nova do Maranhão.
0: Opa! Beleza pura, Feira Nova, no estado do Maranhão. Obrigado, obrigado, minha querida amiga Josefa Moraes, né? Deixa eu mandar um áudio para ela de volta. Obrigado, obrigado, Josefa Moraes, aí na Fazenda Três Irmãos, em Feira Nova, no estado do Maranhão. Ela pediu Gini Gênio. Como é que arruma as malas? Depois você podia... deve ser um pedacinho, né? Arrume as malas e tal... nós vamos caçar uma música que fala nessas malas que é pra ser arrumada, viu? Deve ser cuiabana, será? Não sei. Josefa Moraes, Fazenda Três Irmãos em Feira Nova, no estado do Maranhão. Muito obrigado, muito obrigado. 89 é do estado do Piauí, falando comigo de Queimada Nova e Aparecida, dizendo assim... Boa noite Maurício Rabelo, boa noite Anderson, Fatinha, Celso, olha, todos que fazem o Eu de Cá, Você de Lá, é, Rádio Nacional é verdade. Quando meus pais ligavam o rádio, quando era pilha, aí tinha quase perto do programa inteiro, e desligar para não acabar as pilhas, viu? Que no outro dia tinha mais outro programa que a gente gostava para ligar, não é? E é tão boa a Rádio Nacional até hoje. Eu estou ouvindo o seu programa aqui, Eu de Cá, Você de Lá, a Rádio Nacional, bom demais. Ver a rádio para mim aí é muito mesmo. Eu sou forte desde criança e sou fã desde 10 anos de idade até hoje. Gosto demais da Rádio Nacional, do Eu de Cá, Você de Lá. Graças a Deus, estou na escuta sempre, né? Graças a Deus, eu ouço a rádio. Deus é bom, graças a Ele, estou ouvindo até hoje. Obrigado. Querida amiga Aparecida de Queimada Nova, no estado do Piauí. Muito obrigado, Aparecida. Apareceu, Aparecida. Opa, vamos para o intervalo.
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Essa é boa demais, o André Andrade, Metade da Sua Cama. Uma moda apaixonada que eu gosto muito. Mandar para o meu amigo Vicentão, para a dona Corina e para o Heitor, lá

em Paulo Ramos do Maranhão. Alô, Heitor! Segura peão, abraço, Heitor! Paulo Ramos do Maranhão. Falar em Paulo Ramos, eu mandar pra Neuza, também tá na escuta em Paulo Ramos do Maranhão. Alô, Neuza! Boa noite, viu? Tá dizendo que tá na escuta. É, sou de... meu nome... Codorna Colina, é isso? Tá escrito assim. Gostaria que você mandasse sua alusão pra mim todas as noites. Eu gosto muito de ouvir o seu programa. Mande um alô também pras minhas netas Brenda e Ana Júlia. Alô, Brenda! Alô, Ana Júlia! É a Neuza que tem o apelido de Codorna Colina, lá em Paulo Ramos, no Maranhão. Segura!

0: gente boa do Brasil. São 20h39, meu amigo Clênio. Tá na escuta do Eu de Cá, você de lá. Meu amigo Clênio, lá na cidade de Uruaçu, no estádio. Aliás, ele tá na beira do lago de Serra da Mesa, né? Tá com tudo e não é pouca coisa, não. Alô, Clênio, um abração pra você. Um abraço pra Raniele também. Aí, na beira do lago de Serra da Mesa, na Água Branca, né? E ele mandou assim, opa, vamos ouvir. Oi, alô Clênio, boa... Oi.
1: Alô, meu amigo. Tá, é o Clênio, a Raniélio, é o João Paulo, o Zezinho, o Zezão, também é o Boto Cor-de-Rosa.
2: E o Anso sabe a música que eu gosto, ó.
0: É mesmo?
2: O Anso aí põe a música do Clênio, ó. Ei, Anso, velho. Boa noite, Anso. Boa noite, Zezão. Boa noite, Fatinha. Boa noite, Maurício.
0: Boa noite.
2: Vamos aqui.
0: Segura.
2: Ligado na Rádio Nacional de Brasil. Eu de cá, você de lá.
0: De lá.
1: Nós gostamos dele também, né? Nós
0: Fala mais aí, Clênio. Fala
2: manda
0: mais.
2: Um abraço aí pro meu amigo Bebezão, que saiu de Conceição da Araguaia, sentindo a Goiânia. Segunda-feira tá aqui.
0: É mesmo?
2: Tomando que suco da confusão. O Duarte saiu de Anápolis, já passou. Paraíso Tocantins, sentido Conceição, Rio Maria, Xinguara. E o Guga sai daqui a pouco de Anápolis, sentido Redenção. Alô, Maurição.
0: Quem é que sai? Espera aqui, deixa eu ver o nome.
2: Conceição, Rio Maria, Xinguara. E o Guga sai daqui a pouco de Anápolis, sentido Redenção. Alô, Maurição.
0: Beleza. Tranquilo e calmo.
2: O lugar aqui é 10h19.
0: 10h19, né, rapaz? Bom demais. Obrigado, obrigado. Muito obrigado, meu querido amigo Clênio. Aqui 10h09, né? Não, aqui são 9h41, hora de Brasília. Muito obrigado, amigão Clênio. Abraçando o bebezão cabocão apaixonado, ligando Goiânia, Conceição do Araguai e vice-versa, transportando o suco da confusão. Alô, bebezão, grande abraço. Goiânia, é bem ali, né? Conceição do Araguaia, tô chegando. O Guga tá buscando de Anápolis, no estado de Goiás, a região de Redenção, no Pará. Alô, Guga, um abraço grande do Clênio. Muito obrigado, Clênio. Ele mandou um vídeo aqui, eu acho que é um deles está na estrada. Deixa eu ver.
3: Opa! Ei, minha vidinha, eu quero também, Maria.
0: Você quer também, rapaz?
3: Ei, João!
0: Ah, já,
3: tá pelo carro, viu?
0: Já, ó, é o Clênio.
3: Movimentando a pecuária aqui com brega hoje, hein?
0: E, aí, opa!
3: Você tá doido, moço?
0: Você tá doido?
3: Bebezão pelo carro, viu? Movimentando a capital da Pampa Azul. Goiânia, Goiás, Brasil.
0: Muito bem.
3: É o ponto procedimento.
0: É o bebezão.
3: Você tá doido? Olha aqui essa moda,
0: ó. Tranquilo. Ô, rapaz! Bom sem bar!
3: Chupa que é de uva!
0: Chupa que é de uva!

0: turma. Esse é o Bebezão. Aú.
1: Tá beleza, viu, bacana?
0: Falou!
1: Cuidado,
0: rapaz, cuidado que o brega te engole, viu? Obrigado, Bebezão, um grande abraço, muito obrigado, muito obrigado. Tem aqui conosco, direto do Amazonas, fala comigo aí. É, deixa eu ver, abraço também pro meu amigo Gustavo. Deixa eu ver quem é que tá falando do Amazonas, é o Marcelo. Alô, Marcelo, a palavra é sua, boa noite. Oi, Marcelo.
2: Cabelo. Opa. Aqui quem fala é o Marcelo Oliveira. Ah. Oi, boa noite, Maurício Rabelo.
0: Boa noite.
2: Aqui quem fala é o Marcelo Oliveira, do município de Barcelos. Eu gostaria de mandar um alô aí pros meus amigos que estão trabalhando no Rio Aracá, lá no Rio Aracá, cortando a piaçaba lá, pros meus amigos lá que estão cortando a piaçaba no Rio Reilau e no Rio...
0: Aracá.
2: É lá no Rio Aracá, só isso mesmo. Quero mandar um grande abraço para todos os meus amigos de lá, que eles fiquem bem e bote uma música aí pra eles aí, uma música boa aí pra eles, do Gustavo Lima.
0: Gustavo Lima.
2: Que é o Marcelo Oliveira.
0: Fui fiel, é boa demais, boa demais. Homem, eu gostei tanto da sua conversa, Marcelo. Fala de novo aí, ele está cumprimentando o pessoal de Barcelos, Amazonas, o pessoal lá da beira do Rio Aracá, de outro rio lá que ele falou o nome também, parece que é... Eu esqueci o nome do rio, mas ele vai falar de novo, né? É o Reilão, Reilão, me parece. Alô, Marcelo Oliveira, boa noite, Marcelo!
2: Oi, boa noite, Maurício Rabelo. Aqui quem fala é o Marcelo Oliveira, do município de Barcelos.
0: Marcelo.
2: Eu gostaria de mandar um alô aí pros meus amigos que estão trabalhando no Rio Aracá, lá no Rio Aracá, cortando a piaçaba lá pros meus amigos lá que estão cortando a piaçaba no Rio Reilau e no Rio... É lá no Rio Aracá, só isso mesmo. Beleza. Quero mandar um grande abraço para todos os meus amigos de lá que eles fiquem bem e bote uma música aí pra eles.
0: Vai
2: aí.
0: Ser do Gustavo
2: Lima.
0: Uma música
2: boa aí pra eles, do Gustavo Lima.
0: Tranquilo e calmo.
2: Aqui é o Marcelo Oliveira.
0: Valeu, muito obrigado, amigão Marcelo Oliveira, aí em Barcelos, Amazonas, Brasil. Muito obrigado, Marcelo Oliveira, cumprimentando os amigos, as amigas lá da região do Rio Aracá, do Rio Reilau, dizendo que está tudo bem, só alegria. Estão cortando a piaçaba lá no Rio Aracá, no Rio Reilau. Muito obrigado, um alusão para todos, ele pedindo a música do Gustavo Lima para mandar para o amigão Gustavo, que trabalha, para o seu tião, para o tio Aracá, também para todos que estão na escuta. Alô, Gustavo, que trabalha para o seu tião e lá no Rio Aracá, no Rio Aracá. É o Gustavo que trabalha para o seu tião lá no Rio Aracá. Colocou tio Aracá, mas é o Rio, né? Muito obrigado, Gustavo. Marcelo Oliveira. Obrigado, Marcelo Oliveira. Qual a música que nós vamos tocar, hein, meu amigo? Fala. Fui fiel. É, moleca e o que mais? Você achou? Ginigeno, aquela do Ginigeno que nós não encontramos ainda, né, rapaz? Então bota a moleca primeiro aí, depois, primeiro a moleca. Foi pedida há mais tempo, já já teu Gustavo Lima, fui fiel. Manda 20 horas e 46. Boa!

faltando 6 minutos para as 21h, né? Ah, homem, meu amigo, como é que é o nome da música que minha amiga Josefa pediu? Porta-malas do Chevrolet, né? Rapaz, a música do Gino e Geno. Vamos tocar ela. Depois ela mandou uma mensagem muito boa aqui pra nós, mas ela, se eu tocar a mensagem dela agora, entra lá no horário eleitoral. Depois da hora eu coloco a mensagem dela. É o Gino e Geno, agora 20h55, do Eu de Cá, Você de Lá, para atender a Josefa lá do estado do Maranhão. Alô, Josefa! A sua moda é essa aí, porta-malas do Chevrolet, Gino e Geno!

Aô! Uma boa, mas tem uma melhor, que é a mesma música, só com a qualidade melhor. Toca pra nós aí. É, segura! Achou não, rapaz? Mas é a mesma coisa? Você é um menino competente, hein, rapaz? Mas olha, Gini Geno, é a mesminha, a mesma coisa, né? É, parece que é ao vivo mesmo. É, não, isso aí tá com a qualidade mais ou menos, né? Deixa eu ver se eu, a gente acha ela com a qualidade melhor, né, rapaz? O ladrão é o porta-mala, não, o porta-mala do Chevrolet. Você é o cara, né, rapaz? Porta-mala do Chevrolet, Gini Geno, paixão sertaneja. Pelo amor de Deus, mas você me dá muito trabalho, viu, Anderson? Não, é a mesma coisa, é a mesma coisa. Não tem jeito, não. É o jeito de tocar essa mesmo, né? Levanta aí pra nós aí. Levanta!

0: Regeno. Maria do Rosário, a palavra é sua.
1: E o Manuel Messias, do setor PSUDF, também está na escuta, ligadinho no programa, Maurício. Está mandando um abraço para o Zé Bento, em Minas Gerais, para Inês Cabral, também para o Carlos Moreno. Manda um abraço para o Benício, para a Beatriz Itabatinga, para a Joia, para a Milena, para a Maria de Jesus.
0: Sim.
1: Abraços também para a Lourdes Costa e Nildinho Porangatu. E todos estão na escuta do Eu de Cá, Você de Lá.
0: Beleza pura. Tem mais aqui em Goiás dizendo: eu sou Zenilde, viu, Maurício? Zenilde Fernandes dos Santos. Estou falando aqui de Arraias do Tocantins. Quero mandar um recado para minha irmã, Deus Eni, na Fazenda Marragato. Quero dizer para ela que está tudo bem, graças a Deus. E o Antônio Carlos vai ganhar alta amanhã. Manda o áudio de volta. Na hora, já está a caminho. Já está ali por Campos Belos já o áudio, viu? Vou repetir. Boa noite, Maurício Rabelo. Sou Zenilde Fernandes dos Santos. Falando de Arraias do Tocantins. Mandar um recado para minha irmã Deus Eni na Fazenda Marragato. Dizer para ela que o Antônio Carlos vai ganhar alta amanhã, se Deus quiser. Fala, marido.
1: E a Elisete de São Miguel, no Rio Grande do Norte, também está na escuta e pede para ouvir a música Está Me Traindo, com Pablo do Arrocha.
0: Pablo do Arrocha.
1: Do Arrocha, né? Vamos ouvir, deve ser bonito, né?
0: É tá boa, é
1: Pablo
0: boa.
1: Do Arrocha, depois
0: é
1: você...
0: É o Pablo, é o que canta apaixonado, da Bahia para o mundo. É.
1: Depois você dá uma olhadinha aí, então...
0: Tá bom, não, a gente acha aqui, né? Tá. Nós vamos para o intervalo, que tem o horário eleitoral, já já nós vamos voltar. Alô, Elisete, aí no Rio Grande do Norte, um abraço, torcedora do Flamengo, tá num enjoo, que eu vou te contar.

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